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9: 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Vamos à execução do hino nacional brasileiro aqui no estádio Beira Rio. Daqui a pouco a bola vai rolar para Inter e Cruzeiro.

0: Nacional Brasileiro, de trecho do hino nacional brasileiro aqui no estádio Beira Rio. E o Leonardo da Costa está chegando para escalar o time do Cruzeiro.
1: Cruzeiro de Otávio, Fagner, Fabrício Bruno, Jonathan Jesus e Gabriel Rojas. Matheus Henrique, Gerson e Matheus Pereira. Gabriel Peck, Caio Jorge, Sinisterra. O time do técnico Arthur Jorge fez dois amistosos durante a parada. Vitória sobre o defensor do Uruguai, 2-0. E perdeu para o Grêmio recentemente. Você estava lá, André, em Brasília por 3-1. 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
0: Lucas Arruda, tem mais jogos hoje do Campeonato Brasileiro, Arruda.
2: Em instantes, André, também às 9:30 da noite, outras duas partidas no estádio Cícero de Souza Marques, no interior de São Paulo. O São Paulo, como mandante, enfrenta o Atlético Paranaense. E no mesmo horário, na Arena Condá, a Chapecoense, lanterna da competição, 9 pontos apenas, recebe o vice-líder Flamengo. Os outros dois jogos da noite desta quarta-feira, que começam logo mais.
0: E amanhã tem também, né?
2: Amanhã tem o último jogo do turno, em tese, às 7:30 em São Paulo, né? O Química Arena, Corinthians contra o Remo. Mas também, André, tem esse jogo atrasado que destacamos mais cedo, pela quarta rodada da competição, no estádio Nilton Santos, Botafogo contra o Vitória, e apenas um jogo ficará pendurado. Flamengo contra o Mirassol, ainda sem data marcada.
0: G6
2: do campeonato. Flamengo é vice-líder, como destacamos, 34 pontos, 10 a menos que o grande líder da competição, Palmeiras, 44. O Fluminense é o terceiro com 32, Bragantino quarto com 30, o Atlético Paranaense é o quinto colocado, também com 30 pontos, e o Bahia, na mesma situação, atrás nas vitórias, fecha o G6, sexto colocado com 30 pontos.
0: Lá embaixo, Z4.
2: O Vasco da Gama, André, 4 derrotas consecutivas, é o primeiro time dentro da zona de rebaixamento, 17º colocado com 20. Mirassol venceu na rodada, 18º com 19, Remo vice-lanterna com 18, e a Chapecoense, a última colocada, com apenas 9 pontos na competição.
3: Provocação.
0: Oi.
3: Provocação nas redes sociais, André, já que tá na moda, tá lá em Gaúcho Esportes no Instagram, para quem quiser conferir. O Cruzeiro, quando divulgou a escalação do Internacional, o confronto, divulgou na cor azul, André. Falta de tato ou provocação, né?
0: É, uma das duas, né? Exatamente isso. Você falou no Vasco aí, Arruda, o Vasco já jogou, tá jogando pela Sul-Americana?
2: Terminou há poucos instantes, André, lá no estádio Atanásio Girardot, completamente vazio. Repescagem da Copa Sul-Americana, o Vasco da Gama arrancou empate nos instantes finais, 2-2 com o Independiente Medellín. O Spinelli fez o gol do empate da equipe carioca. Estádio vazio por conta das manifestações violentas do clube com o Flamengo naquele jogo, na verdade, manifestação contra o próprio clube, mas o jogo contra o Flamengo, que foi cancelado, W.O. na Libertadores da América.
0: E amanhã tem Sul-Americana no futebol da Gaúcha, 7 da noite, Bolívar e Grêmio, direto de La Paz, com o comando do Gustavo Manhago. A bola está no centro do gramado, a saída será do Cruzeiro. Sinal das 9:30 da noite, você já ouviu no eletrônico da Gaúcha. Chove ainda em Porto Alegre, o torcedor vai se fazendo presente, vai chegando. Claro que não vai ser naquele número de 20 mil, né? E a gente tem toda essa compreensão, né? Porque com toda essa chuva também, fazer o quê, né? É uma dificuldade a mais. Autoriza Flávio Rodrigues de Souza.
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0: é o último jogo do primeiro turno para o Inter e para o Cruzeiro do Campeonato Brasileiro. A saída foi da equipe mineira. Jonathan Jesus tenta o passe para Matheus Pereira, para Gerson, errado. Chance para o Inter. O Vitinho arriscou de longe, ela foi por cima do gol.
1: E pede desculpas aos companheiros, mas aproveitou, né? A possibilidade.
0: Né?
1: Era o Alejandro. Ele levanta os braços, pede desculpa aos companheiros. Poderia ter tentado o passe, mas foi um erro de passe do Cruzeiro. E ele viu que a defesa estava bagunçada e tentou o chute de longe. Pegou com força, mas a bola acabou subindo demais. 0-0 o placar, informação, Tomeleiro.
0: É, e o Inter marcou ali a saída de novo, com o Vitinho, com o Carboneiro, com o Alejandro e também com o Bernabé. E já retoma mais uma vez a bola. No bate-rebate, a bola fica dominada pela zaga do Inter com o Maripan. Sai jogando para Bernabé. Bernabé dominou, limpou, botou grande bola aqui na esquerda para o garoto Luiz Felipe. Tentou o cruzamento, Alejandro no pivô, brigou com a zaga, tira a defesa, sobra de bola pro Vijagra, ele bate por cima do gol, Leonardo.
1: O André, 1 minuto de jogo, duas chegadas do Inter. Participação agora do garoto Luiz Felipe pela esquerda, ele colocou para a área, o Alejandro fez o de pivô ali, ele deu uma segurada, esperou a chegada do Vijagra, que bateu de novo de fora, de novo a bola é do Cruzeiro, mas só o Inter que chegou na área adversária.
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3: André.
0: O Dades pro Cruzeiro sai jogando, diga lá, Simon.
3: Certamente tu ou o Munari já usaram uma japona, é isso que tá utilizando o técnico.
0: Lançamento pra frente, olha o Cruzeiro, chegou Antony pra fazer a defesa, a sobra Antony de novo, olha a chance do Cruzeiro, Matheus Pereira bate no goleiro do Inter, bate e rebate, e tudo começou num chutão do goleiro Otávio, quase que tirou a tua japona daí, Simon.
3: É, mas grande lançamento, ganhou na velocidade, o Peck cara a cara com o Antony, chutou, defesaça do Antony, voltou pra cima do Caio Jorge, ele chutou, ultrapassou o arqueiro do Internacional, quase na pequena área, afastou o sistema defensivo do Inter, jogo movimentado 0-0, Trilegal.
0: E vem Cruzeiro de novo, lançamento é feito na esquerda, Caio Jorge, saída grande área, briga com a zaga do Internacional, fica com um arremesso lateral, só 2 minutos e meio, 2 arremates do Inter, e eu vou dizer, no mesmo lance, 2 chances de gol pro Cruzeiro. 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Já vou ouvir o Cristiano Munari, porque vem Cruzeiro, caiu Sinisterra, pediu falta, o Arthur nada marcou, e ela sai na linha de fundo.
3: Começou. Ô, André, hein, rapidinho o relato, tá à beira do campo, viu o Vitinho colocando a mão na posterior da coxa esquerda, não sei se é aquecimento, alguma coisa assim, mas vamos ficar atento em relação ao ponta direita do Inter.
0: É, vamos cuidar ele, diga aí, Munari.
4: É, o começo de jogo é eletrizante porque o Inter ficou, subiu pra pressionar, né? 2 bolas ali roubadas, a primeira já é uma chance com o Alejandro, só que esse subir pra pressionar deixa no mano a mano aqui atrás, o Cruzeiro percebeu. No segundo tiro de meta, o goleiro Otávio bateu essa bola longa às costas da zaga e aí o Peck teve a chance. É uma postura arriscada do Inter, né? O Inter vai adiantando a marcação no começo do jogo.
0: E vem Inter mais uma vez, bola cai pra Bernabei aqui na esquerda. Ele encara a marcação do Fagner, lá vai o Bernabei, levou no fundo. Fagner fecha a porta pra ele. Com o auxílio do Peck, a bola fica dominada pela equipe do Cruzeiro. Peck domina, gira atrás pra Fagner com o pé direito, ele tenta o chutão, fica pra Luiz Felipe. Domina Luiz Felipe, trabalha o Internacional. O Inter tenta girar a bola com Vijagra, Vijagra bate no campo de defesa para o chileno Maripan, o estreante da noite, Maripan recua a bola.
3: Começou.
0: Para o goleiro Antony de Garruda.
3: Tem bola rolando os outros 2 jogos da faixa horária na Arena Condá, Chapecoense contra o Flamengo, no estádio Cícero de Souza Marques, São Paulo e Atlético Paranaense, tudo 0-0, Unimed Porto Alegre.
0: Vem o Inter, a tentativa de bola pela direita, caiu no peito do Carboneiro, fez boa abertura, lá vai o Internacional, bola com Vitinho, dominou, escapou da marcação, girou, veio pelo meio, troca passes o time do Internacional, corta a defesa da equipe do Cruzeiro. E agora com o Sinisterra tenta partir para o contra-ataque. Ele está jogando para Matheus Pereira. Ele carimba a marcação do jogador do Internacional. A bola sai pela linha de lado, favorável à equipe do Cruzeiro. 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São só 4 minutos de jogo aqui no estádio Beira-Rio. Sem pressa, Rojas para fazer a cobrança do lateral pela equipe do Cruzeiro. Ele que estreou naquele amistoso lá em Brasília contra o Grêmio. Rojas para fazer a cobrança. Substituiu o Kaique Bruno, que foi jogar na Europa, né? Depois de boas temporadas pela equipe mineira. Bola para Matheus Pereira, errado o passe do Matheus Pereira, direto pela linha de lado, praticamente devolvendo o lateral pro time do Inter. 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Já tá aqui na parte interna do Beira-Rio, Nani.
5: Sim, já tô por aqui, Andrezinho, eu tô aqui com o Daniel. Daniel, o jogo começou eletrizante, tá gostando?
6: Tá bom o jogo, acho que a gente começou bem, né, uma volta da Copa aí. Vamos ver o que a gente espera hoje, né? A gente não sabe muito o que esperar do Colorado. Nossa luta é contra o rebaixamento. Vamos ver se a gente vai adiante. Só gostaria de mandar um beijo para minha esposa, Priscila Friedrich de Frances. E o meu filho de 3 meses, Joaquim Friedrich de Frances, estão em casa e o pai tá no jogo. Amo vocês. Beijo.
5: Tá aí o Daniel romântico com a sua esposa, com seu filho, para Pão de Alho Santa Massa.
0: Terminou. É que ganhou uma jogada, cavou um escanteio aqui na direita de Garruda.
3: Fim de papo no estádio Couto Pereira, o primeiro jogo desta noite encerrado, 1 para o Curitiba, Paulo Roberto, 3 para o líder Palmeiras, Maurício, 2 vezes, ex-Inter e Sossa, Unimed Porto Alegre.
0: E o Peck deixou a bola pro Matheus Pereira, que deixou pro Fagner, ele é quem vai cobrar o escanteio. Mas já deu para perceber naquele lance. E agora nesta também do PEC aqui, uma questão que eu quero levantar com o Cristiano Munari. Lá vem o Fagner para fazer a cobrança.
3: Inverteu. Cancelou.
0: Ah, agora cancelou. Mas cancelou por quê? Aí é o VAR, Jori.
3: Olha, ele tá apontando pro quarto árbitro.
0: Pois é.
3: A bandeira ficou indecisa. Isso foi na frente dela. Parece que a sinalização, a marcação foi do árbitro central. E agora veio a orientação que a gente não sabe de quem, da inversão do escanteio pro tiro de meta.
4: Ficou confuso, né, Diogo?
3: Pois é, né? Ficou confuso.
4: Porque o VAR ainda não tá valendo aquela regra, né?
3: Não tá. É. A CBF, pelo menos, não confirmou e confirmou pra 23ª rodada, pelo que foi divulgado. Mas talvez tenha sido do auxiliar ali, da marcação do quarto árbitro.
4: Ficou estranho, mas vamos lá, vamos pro jogo. A arbitragem brasileira, ela sempre nos surpreende, né? Peck sofreu falta, marcou o árbitro, falta cometida pelo Vijagra. O que eu queria te perguntar é o seguinte, Munari, no lance do chutão do Otávio, que o Peck ganhou a frente, e agora nessa jogada do escanteio ou não escanteio, enfim, mas que o Peck passou ali pelo Maripã, velocidade. Parece uma questão que tem que cuidar muito aqui, né?
7: É, não, o Maripango, que ele não é veloz, né? É, nesse trio de zaga, nem ele, nem o mercado, só o Félix Torres é veloz. E o Cruzeiro tá explorando, né, em cima aqui do garoto, do Luiz Felipe, que tá estreando, né, como titular no Brasileirão, o PEC em cima dele. É um cuidado que o Inter tem que ter, porque o lance que o Antony salva é um balão do goleiro, que foi o PEC contra o Luiz Felipe e levou vantagem.
4: Matheus Henrique gira para Fabrício Bruno, que mais atrás coloca a bola nos pés do goleiro Otávio. Otávio recebeu a marcação do Alejandro, ela vai entrar no gol. Matheus Henrique tira, voltou para Bernabé, arriscou cruzado, ela vai na linha de fundo. Leonardo Acosta.
1: Incrível seria esse gol do Alejandro. Primeiro méritos para ele, tá? Que foi subir a marcação e ficou fazendo a parede em cima do goleiro. O goleiro chutou no Alejandro e aí a bola subiu e foi em direção ao gol. Só que ficou no gramado ainda e foi com efeito se afastando. Depois, no rebote, o Bernabé também teve a chance. Chutou cruzado, buscando o cantinho esquerdo do goleiro. Bola saiu muito perto. Foram duas chances do Inter em uma só jogada.
4: Bola aqui no chutão de novo pro Peck. Ele contra o Luiz Felipe. Dominou. Luiz Felipe veio por trás. Deu um tranco ali no Peck. Pediu a falta. O árbitro mandou o jogo seguir porque ela ficou com o Fabrício Bruno. Tem reclamação nas duas casas matas. Acho que o Inter queria um escanteio e agora o Cruzeiro queria a falta. E agora sim, falta em cima do Gerson. Falta cometida pelo Alejandro, marcado pelo árbitro. 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Jogue com responsabilidade. 8:40 aqui no Beira Rio. O placar é de 0 para o Inter, 0 para o Cruzeiro. Mas o jogo é movimentado. Gerson cobra a falta, vem atrás para Fabrício Bruno. Dá um chutão na mesma posição para o Peck. Cai o Jorge. Antony saiu, pegou num segundo momento. Mas essa bola tá entrando aí, Simon.
3: É, de novo ali pelo lado esquerdo defensivo do Inter, entre o Maripan e o Luiz Felipe.

0: alto, o Inter ia tentar jogar no campo de ataque, falta cometida em cima do Vijagra, falta marcada pela arbitragem, o placar de 0-0 no estádio Beira Rio. O Inter vai somando um ponto por enquanto neste jogo aqui contra a equipe de Minas Gerais. Maripan tá ali para fazer a cobrança da falta. Agora batemos nos 10 minutos. Ele cobra a falta. Ela vem para Bruno Gomes. Bruno Gomes aqui na esquerda para Luiz Felipe. Volta para Bernabei. Olhou para a grande área. Fez o cruzamento. Era para o Alejandro. Antes dele tem um toque de cabeça do Jonathan Jesus. Ela vai cair lá do lado direito para Vitinho. Dominou. Girou. Vem o Inter tentando a pressão. Ainda Vitinho ajeitou para o pé canhoto. No meio, Bernabei buscou a combinação. Carboneiro tira a zaga. Vijagra busca. Sobra na frente da grande área. Sobra de bola da equipe do Cruzeiro com o Matheus Pereira. Matheus Pereira deixou para Matheus Henrique, ele erra o lançamento, mas no retruque fica para o Matheus Pereira, já ia de novo. O negócio é enfiar a bola no Gabriel Peck. Está muito claro, né? Esta tática da equipe do Cruzeiro é jogar aqui com o Gabriel Peck. O Inter troca passes, bola com o Maripan. Lá vai o Maripan, passadas largas, vai progredindo, sobe a marcação em cima dele. Ele acha que na esquerda o Vijagra, ele erra o passe e olha a bola nas costas do Maripan. Caio Jorge invadiu a área, bateu o gol! Do Cruzeiro a 11 minutos do primeiro tempo. Jogada em velocidade às costas do Maripan, mais um erro no bate-rebate. Aí ficou pro artilheiro Caio Jorge, ele não perdoa. Saída do Anthony, bate rasteiro para abrir o placar cedo aqui no Beira-Rio. Um pro Cruzeiro, zero para o Inter. Simon Bianchini.
1: O cenário, André Silva, estava bem descrito na transmissão da Gaúcha. Sempre a mesma jogada às costas do Maripan e também onde está o jovem Luiz Felipe. Agora é bem verdade, não foi uma jogada trabalhada, rebatida, um lançamento quase sem querer. E ali estava o centroavante muito veloz, Caio Jorge, cara a cara com o Anthony. Agora ele não perdoou, tocando o canto direito do goleiro do Internacional, que nada pode fazer. Maripan levanta os braços, pede impedimento. Por enquanto 1-0, teve o K feito pelo Caio Jorge e dança em frente à torcida do Internacional. Cruzeiro 1-0, Munari.
2: É, uma jogada desenhada, né? O Inter correu risco, arriscou subir a marcação, pressionar, e o Cruzeiro rapidamente entendeu que essa bola às costas da zaga do Inter era uma ocasião de gol. O Peck perdeu, o Caio Jorge não perde, né? A defesa do Inter falhou, não pode permitir esse espaço todo para um centroavante de tanta qualidade como o Caio Jorge, Arruda.
3: 23º gol sofrido pelo Inter neste Campeonato Brasileiro em apenas 19 jogos. Caio Jorge, quinto dele no Brasileirão, 13º na temporada, terceira derrota consecutiva do Inter na competição, 14º colocado com 21 pontos. O Inter tem apenas um a mais que o Vasco, primeiro time dentro da zona de rebaixamento. O Cruzeiro dá o salto, 7º colocado com 27.
0: E agora o Bruno Gomes cobrou uma falta, o Félix Torres cabeceou direto pela linha de fundo, tumeleiro, ninguém facilita tanto. Nani Quemelo, 11 minutos, a zaga bobeou e o Cruzeiro guardou, Nani.
4: Pois é, Andrezinho, vou falar aqui com o Rafael. Rafael, bobeira do novo reforço do Inter, Maripan, né?
5: Não sei o que tá fazendo aqui, porque é Maripan, Marquespan, não sei, não conseguiu ver o Caio Jorge passando lá no fundo. Deixou a bola passar como quisesse pro atacante fazer o gol na cara do gol. Tem que tentar defender um pouco, né?
4: Tá aí o Rafael revoltado com o novo reforço, Guilherme Maripan, para Pão de Alho Santa Massa.
0: É, tava desenhado, o Munari tava desenhando desde ali quando chamei o Munari pela primeira vez, logo depois daquele chutão feito pelo Otávio naquele lance que o Peck chutou e o Anthony salvou ali com 3, 4 minutos,
3: André,
0: do primeiro tempo, diga.
3: E é uma situação inédita do Inter na temporada, 3 derrotas consecutivas em todas as competições. Mesmo na reta final do último Brasileirão, isso não tinha acontecido. A última vez foi quando perdeu para o próprio Cruzeiro fora de casa e 2 jogos para o Flamengo na Libertadores, mais um de Brasileirão, todos eles consecutivos, ou seja, o Inter não perdia 3 desde agosto de 2025.
0: Agora mais um chutão, tirou por ali o Maripan, mas vem o Cruzeiro aqui na direita, é o Fagner, Pezzolano desesperado pedindo marcação. Fagner dominou, cruzou, bateu no Bernabei, escanteio, Simon.
1: É, de novo, mas mais uma vez, André, Matheus Henrique tentou meter em profundidade agora pelo lado direito, essa bola não entrou, foi rebatida, sobrou pro Fagner, teve muita liberdade, chegou à linha de fundo, fez o cruzamento. pegou no peitoral do Bernabé, escanteio, ponta direita, Matheus Pereira, o capitão, faixa e camisa 10 do Cruzeiro na cobrança.
0: É, lá vem ele, do lado ali da Neuza Bach e também do Fagner, que encostou para fazer a cobrança curtinha. Isso que acontece, bola para Fagner, pé direito, procurante lá na esquerda, pintou.

0: chance, caiu pro Matheus Henrique, carimbo a marcação e ela vai na linha de fundo, é mais um escanteio pro Cruzeiro.
1: Acho que é lateral.
0: Ou é lateral, é lateral, lateral, esse é lá do lado.
1: É lateral, mas jogada ensaiada e o Matheus Henrique não quis bater de primeira, teve muita liberdade. Depois encostaram dois jogadores do Inter, conseguiram salvar o escanteio.
0: É lateral, Matheus Henrique cobre, vai jogar pra área. Jogou pra área, o desvio, Caio Jorge brigou com a zaga, caiu, ficou caído na área. E é contra-ataque do Inter. Lá vai o Carboneiro em velocidade, ele contra o Fagner. Carboneiro dominou, chegou Gerson por trás no combate. O Arthur tá marcando a falta e pode dar até cartão.
2: Amarelo, amarelo pro Gerson, camisa 8 do Cruzeiro. Ele fez a falta e aquela interpretação, né? Claro que tinha outros jogadores longe de ser só o Gerson entre o Carboneiro e a área. Tinha uns que corriam pelo lado. Cartão amarelo apresentado para o jogador do Cruzeiro.
1: Caio Jorge com a mão no rosto pedindo pênalti.
0: O lance do Caio Jorge de hora e também o cartão do Gerson.
3: Pois é, o cartão do Gerson é bem aplicado porque ele impede o ataque promissor e o lance na área, a gente já tem um momento da queda do jogador do Cruzeiro. Não me pareceu ter tido um golpe ou uma conduta ali faltosa, o defensor do Internacional, pela imagem que a gente teve à disposição, lance normal.
0: Então vamos à falta, Carboneiro preparado, Bernabé também, né? Tá ali nas proximidades da bola, são os dois. Ou é o argentino ou é o colombiano para cobrança. Tem uma relativa distância.
1: Bernabé e Carboneiro.
0: É, o Bernabé vai ali conversar com o Carboneiro. É canhoto, seria melhor para bater no gol dali, né? Chega o Bruno Gomes também nas proximidades da jogada. Carboneiro conversa alguma coisa com ele, também dá uma distância ali um pouco maior até que o próprio Bernabé. Carboneiro, pé direito por baixo, Otávio no canto dele, firme defesa, Leonardo.
2: É, o Carboneiro tentou surpreender o goleiro, né? Tá todo mundo esperando o cruzamento, aí ele manda por fora da barreira, um chute rasteiro. Acho que até a tentativa dele foi que ela, deslizando no gramado, ganhasse velocidade, mas acabou ficando fácil para a defesa do goleiro do Cruzeiro, Otávio. Cruzeiro 1-0.
0: São 9:47, é hora de conferir o tempo e o placar do futebol da Gaúcha no Brasileirão. Estádio Beira Rio, 17:10 do primeiro tempo. Placar é de 1 para o Cruzeiro, 0 para o Inter. Arruda.
4: Encerrado há poucos instantes no estádio Couto Pereira, o líder Palmeiras venceu Curitiba por 3-1 com dois gols marcados por Maurício, ex-Internacional. Nesse momento, com a derrota, o Inter é 14º colocado com 21 pontos, um a mais que o Vasco, primeiro time dentro da zona de rebaixamento.
2: Uma falta boa pro Inter. Cruzeiro errou na saída de bola, o Inter roubou e o Carboneiro avançou na outra, foi pela direita, agora era pela esquerda, quem tava na marcação era o Fagner, chegou com uma falta dura e recebeu o cartão amarelo.
0: É muita discussão aqui, né? As casas matas ali com a assistente.
3: E muita roda, né, André?
0: É, muita roda.
3: Olha.
0: Aqui na lateral do campo, de hora, tem 4 caras do Cruzeiro em torno da Neuza Bach e 4 do Inter em torno do quarto árbitro.
3: É por isso que é tão melhor apitar em Copa do Mundo, por isso que o Wilton é melhor na Copa, André.
0: Ah, pode
3: porque
0: ser
3: apitar também. O Brasil, olha, é um padrão de guerra.
0: Deus, que não precisa falar
3: que
0: inglês,
3: troço, né? Insuportável.
0: O Wilton só não pode falar inglês.
3: É, I'm sorry, né?
0: I'm sorry. 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Falta pro Inter, de novo os dois ali, Carboneiro e Bernabé. Quem vai fazer essa cobrança? Quem vai cobrar a falta? Carboneiro ou Bernabé? A outra foi o Carboneiro, bateu no cantinho. E ali é muito mais pra ele. Pé direito, ergueu o segundo a trave. Deu um presente pro goleiro, Leonardo.
2: É, de novo, todo mundo espera uma coisa agora. Parecia até que ele ia pintar pro chute direto. E aí ele levantou, mas levantou uma bola que ficou... Chegou muito lenta, fácil pro goleiro Otávio.
0: 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Agora o Bernabé ali atropelou o Matheus Pereira e o Arthur Jorge vai lá pedir pro Arthur o cartão amarelo. Levanta mais um auxiliar, dois auxiliares do Cruzeiro levantam. E assim a gente tá de volta, Cristiano Munari. Estava com saudade, está aí o Campeonato Brasileiro.
5: É, não, eu estava com saudade até dos jogos do Brasileirão, mas não dessa reclamação, dessa coisa da arbitragem.
0: Mais um erro do Cruzeiro, Gerson perdeu, Carboneiro para Bernabé, e foi travado na hora do chute, o Fabrício Bruno estava por aí, Leonardo.
2: E acompanhou toda a jogada, e na hora que o Bernabé, ele enquadrou o corpo para colocar para a área, para colocar para o meio, o Fabrício Bruno estava ali, abrindo a perna para evitar o cruzamento. e dar o escanteio ao Inter, lado esquerdo, Carbonero cobra.
0: É, o colombiano Carbonero, Johan Carbonero pra cobrança do escanteio, lado esquerdo, lá vem ele, jogou curtinho, Bernabé, bico da grande área, devolveu pro Carbonero, Fagner fechou a porta, muito mal ensaiada essa cobrança, e vai ter um cartão no banco do Cruzeiro, alguém que tá lá sentadinho reclamando. O Arthur largou tudo e veio aqui pra dar o cartão, pra um dos auxiliares, né? Ó, chamou o cara ali, vamos lá.
5: Ah, que saudade da Copa. Eu não lembro de uma vez ter visto isso na Copa do Mundo.
0: Mas e tá, chamou pra... Ô, Diori, se chamou pra dar cartão, não pra bater papo, marcar janta, né?
3: Ah, não, tem que dar cartão, né? Senão não precisa ir ali, né?
0: Pô, ainda é o auxiliar, tirou o auxiliar lá do banco pra bater um papinho.
3: O cara tomou chuva.
0: É, aí é brincadeira.
3: Tem gol.
0: Bruno Gomes, já o gol na esquerda pra Carbonero, cruzou, carimba a marcação, voltou no Bernabé, ergueu mal, a bola atravessou toda a extensão da grande área, passou pelo Vitinho, vai cair pro Félix Torres, domina Torres, joga na área pra Bruno Gomes, ele contra Jonathan Jesus, a bola sai na linha de fundo, em escanteio para o Inter, Leonardo.
2: Acabou sendo um bom negócio ali pro Bruno Gomes, que viu que o jogador do Cruzeiro foi o último a bater, esperou a bola sair e já foi correndo pra ele mesmo cobrar o escanteio pelo lado direito.
0: Ele ajeita, segue chovendo em Porto Alegre. Bruno Gomes vem pra cobrança do escanteio, 21 minutos, 1-0 Cruzeiro, gol do Caio Jorge. Bruno Gomes ergueu na área, passou pelo mercado, tira a zaga da equipe cruzeirense. A sobra é colorada, Vijagra tenta erguer em direção à grande área, o corte de cabeça do Caio Jorge. Caiu pra Bernabé aqui na esquerda, ele contra Matheus Pereira. Lá vai Bernabé, levou no fundo. Cruzou a bola, atravessou toda a extensão da área, caiu pro Vitinho lá na direita, domina Vitinho, encosta Carbonero, recebe, tem Bruno Gomes atrás, volta pra Vitinho, agora no Bruno. Bruno domina, tem Mercado mais atrás, a bola vai pro capitão colorado Gabriel Mercado, abre a bola pra Vijagra, domina Vijagra, Maripã pede, recebe aqui na esquerda, mais aberto Luiz Felipe, vai por dentro com Bernabé. A mesma força que ele colocou nos dois cruzamentos que foram ruins, ele colocou agora neste passe para o Luiz Felipe. 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O gol foi onde, Lucas Arruda?
4: No estádio Cícero de Souza Marques, 22 minutos da etapa inicial, gol marcado pelo São Paulo. Arthur Vitor, de falta, faz 1 para o São Paulo, 0 para o Atlético Paranaense. 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
0: É, o São Paulo jogando fora de São Paulo, né? Jogando, não jogando no Morumbi, mas ganhando da equipe do Atlético Paranaense, próximo adversário do Inter no sábado. 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Tem lateral o Cruzeiro, Fagner faz a movimentação da bola, vai pro Caio Jorge, briga contra dois marcadores, a sobra do Inter, Matheus Pereira ganhou do Vijagra, Peck buscou a combinação, tira por ali Gabriel Mercado, ela fica pra Maripã, Maripã dá um chutão, a bola vai lá na frente em direção ao Carbonero, tem a dividida com o Matheus Henrique e ela vai cair para Vitinho. Vitinho domina pelo lado direito, vem o Inter em busca do gol do empate aqui no Beira-Rio, cai pra Vijagra, Vijagra domina, gira Vijagra, vem um pouco mais atrás, quase na linha divisória do gramado com o Carbonero. Carbonero faz abertura para Félix Torres, do Félix Torres a bola vai para Bruno Gomes mais uma vez, cercado por três, então ele recua para Mercado, Mercado abre aqui na esquerda para Maripã, Maripã domina, observa a movimentação de seus companheiros com o pé direito, faz o passe com muita força, ela passa pelo Bernabé, chega no Luiz Felipe que erra, e a sobra de bola é do Cruzeiro, caiu no Peck de novo na direita, olha o Peck contra o Maripã, pedalou, botou na frente, Maripã usou o corpanzil e depois sofreu a falta do Peck. Foi bem agora o chileno, hein, Simon?
3: Tomou a dianteira e não deu brecha para o Peck recuperar a bola. Mostrando pelo menos em posição física, Maripã, o estreante da noite aqui no Beira-Rio, 1-0 Cruzeiro, Trilegal.
0: 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E a galera colorada, Nani.
6: Vamos falar aqui com o teu xará, com o André. André, o Inter saiu atrás, tá roubando umas bolas lá na frente, mas tem que ter mais qualidade, né, pra fazer o gol.
7: Ah, é verdade. Dá medo de ver, né? Não dá mais pra ser feliz vendo futebol. A gente vai ver a seleção brasileira. Torce pra voltar a ver o Inter. Daí volta a ver o Inter e torce pra ver a seleção brasileira. Eu acho que o único prazer é secar a Argentina e o Grêmio, né?
6: Tá aí o André com saudade da Copa pra Pão de Alho Santa Massa.
0: Vitinho enfiou uma bola na esquerda pra Luiz Felipe, cruzou na área. Chegou por ali o Bernabé, dividido com a zaga. Fabrício Bruno se antecipou de novo, Leonardo.
2: É uma boa jogada do garoto, né? Luiz Felipe, ele foi até não chegou à linha de fundo, mas quando estava ao lado da área, ele percebeu a chegada do Bernabé, que vinha dividindo com o Fabrício Bruno. Fabrício Bruno levou a melhor, esticou a perna antes, mandou para escanteio, lado esquerdo, Carbonero.
0: Carbonero bate na bola, jogou, primeira trave, tira a zaga do Cruzeiro, sobra de novo do Bernabé. Bernabé dominou, ergueu, carimba, marcação do Matheus Pereira, sobra de bola. aqui atrás para Luiz Felipe, meteu uma bola em curva, vai cair lá na direita para Félix Torres, dominou Torres junto da grande área, deu uma pedalada, não fez o cruzamento, recuou para Bruno Gomes, encarou a marcação, ainda ele ganhou do Sinisterra, levou no fundo, bateu cruzado, sai Otávio, se atrapalha no gol, tira a zaga do Cruzeiro, oportunidade de empate do Inter com o Alejandro Leonardo.
2: Agora era o gol de empate se desenhando, o Bruno Gomes insistiu, foi ao fundo pela direita e botou no meio, a zaga não tirou e o Alejandro conseguiu a conclusão, mas aí de novo Fabrício Bruno acabou afastando o escanteio.
0: Cobrado o escanteio, tira a zaga do Cruzeiro, Bruno Gomes prefere que ela saia pela linha de lado. 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Félix Torres, Bruno Gomes, Félix, cruzamento pra área, se enrola a zaga, tira Fabrício Bruno, mas tá marcado um impedimento do ataque do Internacional no Jardim, no campo. 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Cristiano Munari, 25 minutos no jogo dos erros, ainda tá dando Cruzeiro.
5: Mas o Alejandro perdeu um gol, não pode errar, né? Pelo amor de Deus, o goleiro falhou e a bola sobrou pra ele, era só olhar direito, tava vindo o zagueiro na cobertura e tirar a bola do zagueiro, né? É um gol perdido, assim, incrível, pra lembrar, assim, dos piores momentos do Borré pelo Beira-Rio. O Inter conseguiu reduzir um pouco aquele risco da bola longa do Cruzeiro, porque o Vijagra começou a ficar um pouco mais, então o Cruzeiro antes era 4 contra 4, né? Era no mano a mano, agora com o Vijagra recuando, tá 5 contra 4. Mas falta o Inter um pouco mais de qualidade para criar a jogada. E quando ela vem no erro do goleiro, não pode errar um gol desse, Alejandro.
0: Otávio dá um chutão, já busca aqui o ataque, bola dominada pelo Inter com o Vijagra na dividida. Ele ganhou de 1, ganhou de 2. Chega Bruno Gomes rasgando, queria o lateral. Arthur dá para a equipe do Cruzeiro, lateral. 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Sem pressa o Cruzeiro, claro, né? Rojas, cobra o lateral. A bola vai pro Gerson, domina, pisa na bola, caiu na esquerda, é pra Rojas, tem cruzamento fechado, passa pelo Antony, não saiu, caiu pra Fagner aqui na direita, ele dominou, fez o recuo, buscou a tabela, combinação com Sinisterra, pedalou, passou pelo primeiro, fica na marcação do Luiz Felipe, era o Matheus Pereira, e agora é contra-ataque do Internacional, mas aí foi fechado o caminho pro Vijagra. Vijagra também, ele tá desarmando e ele tá saindo pra armar o ataque do Internacional, ele tá sendo essa peça de maior movimentação para fazer essa ligação. Lateral cobrado pelo Fagner, de Fagner para Fabrício Bruno, desse para Jonathan Jesus. De Jonathan Jesus a bola vai chegar para Rojas lá na esquerda, ele vai passando o pé sobre a bola, vai avançando contra ele o Carboneiro, então ele joga de novo de lado para Fabrício Bruno, que com o pé direito busca Gabriel Peck. Luiz Felipe sobe, mas a Neuza Bach está marcando o impedimento do ataque.
4: Tem
0: do Cruzeiro.
4: Gol.
0: Onde?
4: Na Arena Condá, André Silva, a Lanterna Chapecoense em casa enfrenta o Flamengo e ao Flamengo quem abre o marcador. Pedro, sempre ele, 11 gols no campeonato, artilheiro junto com o Viveiros, 0 para a Chapecoense, 1 para o Flamengo. André, não preciso nem te explicar como é que foi o gol a lá Pedro, na informação Unimed Porto Alegre.
0: 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Quando ele disse assim, a lanterna, se posso falar que a Chape tá ganhando, vem o Inter, Alejandro, grande bola na direita, cruzamento, mas aí não, nas mãos do goleiro Otávio, Leonardo.
2: É quase que um recuo, né? Foi Vitinho que lá da direita, ele tentou, não sei se ele tentou colocar direto pro gol mesmo, ou errou um cruzamento, porque a bola veio nas mãos do Otávio. Cruzeiro segue vencendo 1-0 na informação, claro.
0: Agora o Otávio tentou fazer mais uma ligação direta, não deu certo mesmo, assim a bola é do Cruzeiro. Trabalha Gerson, curtinho com o Matheus Henrique, volta pra Gerson. Gerson domina, Alejandro espia a movimentação, ainda Gerson tem liberdade, ninguém encosta, ele vai trabalhando, vai avançando, pé canhoto, atrás pra Matheus Henrique. Matheus Henrique domina, gira, sai do primeiro, vai sair também do segundo, ainda ele, vai carregando com ele a marcação do Bruno Gomes, a bola vai lá no lado esquerdo, o lançamento é feito, o toque de cabeça do Sinisterra, a bola vai cair ali para tirar de qualquer maneira pelo time do Internacional, Gabriel Mercado, a bola é girada para frente, o Cruzeiro se defende, Matheus Henrique cai no gramado e o árbitro marca a falta para o Cruzeiro. 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
4: Cícero de Souza Marques, 30 minutos da etapa inicial, 1 para o São Paulo, 0 para o Atlético Paranaense, gol de falta marcado pelo Arthur. O outro jogo em andamento, ainda nesta rodada, André, restando para fechar o primeiro turno, na teoria pelo menos, amanhã Corinthians contra o Remo, às 7:30 na Neoquímica Arena.
0: Caio Jorge limpou, bateu de canhota, jogou por cima do gol, mas teve liberdade para dominar, ajeitar e bater, hein, Simon?
1: E para criar com o Matheus Pereira pela meia esquerda, fez chegar na meia pela direita, onde estava o Caio Jorge, tranquilidade para ajeitar, virar o corpo, enquadrar e tentar o chute. A finalização não foi boa, longe do gol do Antony, mas chegou o Cruzeiro de novo.
0: É, e chegou e vem Cruzeiro de novo. A bola é trabalhada lá pelo Matheus Henrique, que vai recuar para o campo de defesa de Fabrício Bruno. Vai mais atrás ainda para o goleiro Otávio. Otávio para Fabrício Bruno. Quase que ele erra na frente do Carboneiro. O Cruzeiro tenta sair, o Inter avança, corta, mercado, vem Inter. Caiu aqui na esquerda, Bernabé. Pro Carboneiro, dominou, girou na área, tira a zaga, sobra do Bernabé de canhota, carimba a marcação do Gerson e a bola vai ficar dominada pelo time do Cruzeiro lá no campo de defesa. A bola é recuada para o Jonathan Jesus, ele tenta o passe na frente, Sinisterra cai no gramado, sobra para Bruno Gomes, vem Inter, ele investe contra a marcação, cai no gramado, Arthur nada marca, sobra do Matheus Pereira, erra e volta para Bernabé e recupera pelo Inter, abre na esquerda para Luiz Felipe, olhou para a grande área, fez o cruzamento completamente equivocado, a bola vai sair pela linha de lado, o Rojas vai fazendo a proteção e vai ficando com o arremesso lateral. São exatamente 10 horas, mais um minuto, é hora de conferir o tempo e o placar do futebol da Gaúcha no Campeonato Brasileiro. 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
4: 30 minutos da etapa inicial na Arena Condá, a Chapecoense, lanterna do campeonato, está perdendo para o Flamengo, vice-líder da competição. 1-0, gol marcado pelo centroavante Pedro. 32 do primeiro tempo no estádio Cícero de Souza Marques, 1 para o São Paulo, 0 para o Atlético Paranaense. 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
0: Pereira, que olhou aqui na direita pro Fagner, e lá vem o Fagner correndo e chegando. Chegou Fagner, Fagner dominou, devolveu pro Matheus, voltou pra Fagner, tapa de primeira na frente pra Peck, tira Maripan pelo time do Internacional, chutando a bola contra as pernas do Gabriel Peck, no jardim ou no campo. 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Bom, Munari, o Inter conseguiu dar uma, de vez em quando o Cruzeiro ainda aparece numa outra jogada, mas o Inter precisa demais para chegar no empate, né?
5: É que os erros iniciais de posicionamento da defesa foram erros básicos, assim, né? O Cruzeiro dava balão para frente e saiu um jogador na cara do gol. Acabou levando o gol por isso, né, numa bola do Caio Jorge mal cuidado. O Inter vai melhorando, ele soltou o Félix Torres, faz aquela função que normalmente era do Bruno Gomes, né? O Inter sempre defende com linha de 5, então ele é zagueiro na fase defensiva. Mas quando ataca, ele vira lateral. Isso libera um pouco mais o Vitinho, o Inter consegue preencher mais o ataque. Mas falta qualidade, porque daí o Félix Torres vira lateral, ele não tem a qualidade de lateral para jogar. O Vitinho vira ponta, ele erra o cruzamento, ele erra a definição, né? Tem muito erro técnico do Inter.
0: E vem Inter de novo, Carboneiro erra o passe, a bola sobra para ele. Domina ainda Carboneiro ali pelo meio, buscou a combinação, Alejandro saiu da grande área, dominou, tentou girar, marcado pelo Fagner, cai no gramado desarmado, Fagner ganha uma, ganha duas divididas e o Peck vem na corrida, mas mesmo assim ele não leva vantagem porque o Vijagra foi mais ágil e mais rápido, faz o passe no meio para Bruno Gomes, domina Bruno Gomes e gira Bruno Gomes, abre na esquerda, Luiz Felipe na dividida com o Fagner, é lateral para o Cruzeiro, diga Simon.
1: Certo, arbitragem, a bandeirinha estava marcando lateral para o Internacional, amarelo para o Matheus Pereira por retardar a pouco o recomeço do jogo, terceiro amarelo, todos pro time mineiro, na informação de Sicredi.
0: 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Vem Cruzeiro, Matheus Pereira, Caio Jorge, Peck invadiu a grande área, Luiz Felipe tomou a frente dele, foi bem o lateral colorado, tirou, a bola voltou para a equipe do Cruzeiro, ficou dominada pelo Fagner, de Fagner para Matheus Henrique, dá para sentir já uma impaciência na arquibancada aqui no Beira-Rio. A bola vem para Gerson e Gerson faz o passe para Fabrício Bruno, projetado todo no campo ofensivo, time cruzeirense. A bola fica para Caio Jorge, devolução para Fabrício Bruno. Fabrício Bruno domina, volta para Caio Jorge. Caio Jorge recebe o combate do Bernabé. E Bernabé vai no corpo dele, ele ganha, gira. Deixa o Caio Jorge na saudade. Aí o Bernabé agarrou pelo calção e vai tomar cartão, Simon.
1: É, tem cartão amarelo pro Bernabé, né?
0: Isso.
1: Voltando hoje, suspensão, tinha sido expulso contra o Vitória. Cumpriu contra o Bragantino, volta hoje e vai pendurado para enfrentar o Atlético Paranaense no sábado, André.
0: É, não precisa nem comentar, né, Johnny?
3: Não, esse daí é de concurso, né, André?
0: É, exato. É um concurso. Queria ficar com o calção do Caio Jorge, né?
3: Exatamente.
0: Pede depois do jogo, fica melhor, né? Caio Jorge dividiu e ganhou. E o árbitro disse que tá tudo valendo. Ficou reclamando por ali o jogador do Inter, o Alejandro. Ela caiu lá no meio pra Gerson. Matheus Pereira buscou Sinisterra na dividida com o Torres. Caio, o árbitro manda o jogo seguir. Lançamento é pra Carboneiro. Carboneiro domina, vem o Rogas pra cima dele, atropela o Carboneiro, bate, rebate, tira Félix Torres, erra o Inter mais uma vez. Ela fica pra Matheus Henrique. Dominou Matheus Henrique, limpou a área, jogou aqui na direita, bola pra Fagner. Fagner dá uma pisada, volta pra Matheus Henrique, naquele jogo que a gente conhece, né, do Matheus Henrique, que vai girando pelo campo, dando uma pisada na bola e tentando abrir espaços. A bola na dividida, Gerson leva vantagem, ele contra Félix Torres, meteu na esquerda pro Rojas, acabou desarmado, depois cometeu a falta marcada pela arbitragem. Eu sinto já um pouco mais de impaciência, ao menos no som ambiente, é isso, Nani?
6: Vamos falar aqui com a Giovana pra ver se é isso mesmo. Querida, torcedor já parece um pouco mais impaciente. Tu tá impaciente ou ainda tá acreditando no, na virada?
8: Então, eu tô um pouco impaciente já. Acho que, né, podia estar um pouquinho melhor do que tá, do jeito que tá. Tá errando muita coisa, errando muito passe, errando coisa básica. Nem parece que, assim, ó... Quer dizer, na verdade parece, né? O mesmo Inter do que começou o ano. Então acho que a gente não esperava muito diferente. Esperança é a última que morre, mas acho que a minha tá morrendo já.
6: Tá aí a torcedora... com a esperança acabando por aqui, André, para Pão de Alho Santa Massa.
0: Vem Cruzeiro. Obrigado, Nani, falando para Pão de Alho Santa Massa. É, tá complicada a coisa. Bola para Bernabé e agora, quem sabe, lançamento para Carboneiro. Dominou, deu um tempo para passagem na frente do Alejandro, mas aí apareceu o Jonathan Jesus para cortar e descolar um bom passe para Matheus Pereira. Ele tentou girar, Félix Torres apareceu no meio do caminho. 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
1: Para Grupo IESA, tô vendo por aqui o Gabriel Vinícius, o Alex, o Alan Rodrigues, Brian Aguirre, Fabrício Prado e Matheus Bahia, os seis jogadores destacados pro trabalho de aquecimento pelo Pesolano.
0: 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Não sei se serão esses, mas são os primeiros a aquecerem, Munari.
5: É, isso mostra o banco do Inter, né? A dificuldade que tem pro treinador mexer também, né? Não tem muita opção no banco, né? E aí vai ficando muito, talvez o Alex, que tá mais acostumado a jogar, para entrar já na volta do segundo tempo. Mas é um time que erra demais, né? A gente vê que o Inter repete aquilo que a gente falava no primeiro semestre. Tem organização, tem alguns padrões que, de movimentação dos jogadores para fazer as jogadas, só que na hora de fazer o passe, na hora do cruzamento, erra o cruzamento. O Alejandro perdeu um gol sem goleiro. É muito erro técnico do Inter, é difícil criar situação de gol.
0: O Bernabé correu algum risco agora, ô Diori?
3: Ah, eu até vou te dizer que não correu, André. Bom, assim, sempre que o cara tem amarelo, o cara tá correndo risco. Ainda mais quando o adversário tenta valorizar e fazer que um braço no peito seja uma cotovelada no nariz. E não foi bem isso. Então o Bernabé tem que estar atento. Agora, o Bernabé coloca o braço no peito do Matheus Henrique, que faz uma cena ali como se tivesse tomado um golpe de MMA.
0: É, caiu o Matheus Henrique, já está de pé o Cruzeirense. 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Matheus Henrique para Matheus Pereira. Ele ia passando pelo Bruno Gomes, foi puxado e fica reclamando, pedindo um cartão amarelo que não vai sair, né, Simon?
1: Gesticulou, mas o juiz não foi na dele. Falta quase no círculo central. Cruzeiro ganha alguns segundos. 1-0 Mineiro.
0: 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Troca passes o Cruzeiro. A bola vem aqui na direita. Mais uma falta cometida em cima do Caio Jorge, caído no gramado. Simon Bianchini.
1: Pé esquerda, Vijagra chegou no calcanhar do centroavante cruzeirense. Agora o Maripã dá uma encostada, diz: para de cera, levanta. Mais ou menos isso. Uma boa falta para quem tem o Matheus Pereira e o Fagner para tentar alçar essa bola na área do Anthony. Te liga, Anthony. O Inter vai perdendo por 1-0. Grupo IESA.
0: Antes da falta, como é que tá indo o Maripã até agora?
1: Olha a bronca, olha a bronca. De novo.
0: As comissões técnicas batendo boca. Bom, agora levantou reservas do Inter. Com os reservas do Cruzeiro ali, estão alguns já de pé também. E vem o Flávio Rodrigues aqui, Simon.
1: É, mas assim, ó, primeiro tempo, 40 minutos praticamente, André. É o terceiro ou quarto episódio de estranhamento entre os reservados.
3: Tem gol.
0: Diga, Rudá.
4: Na Arena Condá, André Silva, mais um gol do Flamengo. Que fase da Chapecoense? 38 minutos da etapa inicial, 0 para a Chape, 2 para o Flamengo. Cruzamento do Emerson Royal da direita, Rafael Thierry contra de cabeça. Faz o segundo gol da equipe carioca, vice-líder do campeonato, Unimed Porto Alegre.
1: Tem alguma reclamação em relação, acho que é o Bernabéu. Os jogadores do Cruzeiro foram para cima do quarto árbitro, do árbitro central e também da bandeirinha. Não sei qual é.
0: Agora o árbitro vai nele, ó. Chama o Bernabéu.
1: Se é posicionamento, se daqui a pouco aquela questão de falar com a mão na boca, o Bernabéu sai da barreira e vai para a marcação. Mas não tem ainda critério, obviamente, pro VAR sugerir algum tipo de revisão.
0: Agora, o Jory, a cena era uns 10 caras na lateral do campo conversando com o árbitro há cerca de 30 segundos. Volta lá o Pezzolano no quarto árbitro.
3: Olha a salada que tá o jogo, André.
5: É muita confusão, né?
3: Meu Deus, cara.
0: As comissões técnicas, assim, elas também não colaboram em nada.
3: Não, né? Ninguém colabora, André. A gente pode chegar aqui e dizer que a arbitragem do Flávio Rodrigues tá um horror, mas quem é que consegue apitar desse jeito? Ninguém, não, cara, não tem como.
0: E o Pezzolano tá ali de novo, vai e ele buzina, não sei nem quem é o quarto árbitro, mas coitado do quarto árbitro.
1: E o juiz tenta orientar todo mundo ali, os jogadores do Cruzeiro seguem reclamando, ele parece que tá ganhando tempo, mandou cobrar.
0: O carequinha ali, o quarto árbitro, tá sofrendo, porque ele ouve de um lado e ouve do outro. Matheus Pereira pra cobrança da falta, 2 na barreira, é o Fagner, na verdade, que vai cobrar aqui, outro platinado do Cruzeiro, vai a da torcida. Pezzolano bate com o braço.
1: 2 minutos, André, só nisso.
0: É, 1 minuto foi com as comissões, tem um outro cara de pé aqui do lado de fora também. Lá vem o Fagner, jogou na área, o toque do pé, que ela fica fácil para a defesa do Anthony Simon.
1: Cobrança fraca, toque também que só deu elevação na bola, lá vai o Inter.
0: Vai o Inter, Anthony lançou o Bernabéu, tentou a combinação ali do lado esquerdo com o Alejandro, voltou para Bernabéu, lá na direita para Vitinho, ele com o Carboneiro, melhor para Rojas. E aí depois ela toca nas pernas o Félix Torres, sai pela linha de lado. São 10 horas mais 11 minutos. É hora de conferir o tempo e o placar do futebol da Gaúcha no Campeonato Brasileiro. Primeiro tempo aqui no Beira-Rio, 41:15. O placar é de 1 para o Cruzeiro. Quem marcou foi o Caio Jorge. 0 para o time do Internacional, Arruda.
4: Pela repescagem da Copa Sul-Americana, jogo de ida, o Vasco fora de casa ficou no empate por 2-2 com o Independiente Medellín no estádio Atanásio Girardot, completamente vazio. Spinelli fez o gol de empate para o Vasco aos 40 do segundo tempo. Tem bola rolando para Sporting Cristal 0, Bragantino também 0, também pela repescagem da Sula. 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
0: mais uma falta marcada na partida. Diga.
1: Troca na turma no aquecimento, tá? Agora jogadores mais experientes. Alan Patrick, Juninho, Paulinho, Vitor Gabriel e Bruno Henrique. Tem um torcedor apontando pro Bruno Henrique, deu uma encarada. Mais raça, vamos jogar. E o Bruno Henrique segue olhando fixamente no olho. E o cara aponta como se fosse, ó, dedo em risco pro Bruno Henrique. O negócio tá feio aqui.
0: É, falta vai ser cobrado pelo Bruno Gomes. Partiu pra bola, jogou na área, Maripan jogou de cabeça, ela foi na linha de fundo, Leonardo.
2: Ele até conseguiu subir mais que os zagueiros do Cruzeiro, mas colocou a cabeça na bola já sem direção, a bola desviou na cabeça dele, caiu à direita do gol, apenas tiro de meta para o Cruzeiro, que vence por 1-0 na Informação Tumeleiro.
0: 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Vai amarrando o jogo Cruzeiro. Goleiro Otávio sem pressa nenhuma para fazer a cobrança do tiro de meta. Agora sim ele vai bater com o pé direito na bola. Ela viaja, vai lá pro Sinisterra, ele dá um toque de cabeça, vai ficar para Mercado. Recua para o goleiro Antony, o Caio Jorge cresceu. Antony deu um chutão na frente, foi para Carboneiro, dominou, tentou o passe para Bernabéu, que fez a abertura aqui na esquerda para Luiz Felipe. Luiz Felipe para Bernabéu na devolução no meio para Alejandro, dominou, girou, Vitinho pintou o empate. Ele chutou em cima da marcação. A sobra é do Carboneiro. Carboneiro dominou, saiu do interior da grande área, limpou o espaço, fintou, pé canhoto, bateu, tocou na zaga, pintou o empate. Luiz Felipe na trave. Carboneiro na linha de fundo, Leonardo.
2: Agora foi uma blitz do Inter, começou lá com o Vitinho no lado direito, mas a principal chance foi Carboneiro, depois de muita insistência do Inter, chuta para defesa do goleiro Otávio, e aí o Luiz Felipe aparece com muita velocidade pelo lado esquerdo, ele se estica, ele no ar consegue alcançar a bola com o pé esquerdo tentando o gol, a bola bate na trave à direita do goleiro. E olha, o Inter mais uma vez perde a chance de empatar. Agora o goleiro vai ter todo o tempo, vai tentar ter todo o tempo do mundo, teve uma lesão ali, vai fazer aquela cera 1-0 Cruzeiro.
0: 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Será que esse lance precisaria sair o gol de uma análise de óleo? O Cruzeiro tava pedindo impedimento, né?
3: Pois é, André, eu confesso que não tive a convicção da infração, mas acho que o impedimento foi marcado, né? É um lance ajustado, mas foi, pareceu à frente o jogador do Internacional, mas é um lance que passaria pelo VAR sem nenhuma dúvida.
0: O Flávio ergueu o braço bom, né? O Inter perdeu a oportunidade, né? Ao menos criou alguma coisa, né?
5: Acho que o impedimento, olha o goleiro,
0: bateu o tiro de meta, caiu deitado no chão.
5: Não, o Otávio, é preocupante, porque o Otávio joga essa bola, o Otávio tá louco pra entregar o jogo, né? E o Matheus Cunha, que veio pro Inter, era a reserva dele.
0: Perdeu pra ele a posição. Carboneiro dominou, foi no fundo, girou, tira a zaga, tirou Gerson, que tava dando uma de zagueiro. O lançamento, Matheus Pereira dominou, girou com muita habilidade pra Gerson. Tapa na frente pro Sinisterra. Acho que a condição era irregular pra Caio Jorge. E dominou Caio Jorge, ajeitou o jogo, seguiu frente da grande área. O Inter fecha o caminho. A bola vai então para o Sinisterra lá na esquerda. Me pareceu que estava impedido o jogador. A bola voltou para Matheus Pereira, jogou no meio para Caio Jorge, jogou de novo na esquerda, Sinisterra, Caio Jorge, vem o Cruzeiro. Bom, só vai ter VAR agora se evidentemente sai um gol, né? Senão o jogo vai prosseguir. A bola para Matheus Henrique, ele domina, trabalha, fura o caminho, abriu para Matheus Pereira, tirou a zaga do Inter, apareceu por ali fechando o Luiz Felipe. Ele deu um chutão, não tinha ninguém, ela ficou então para o goleiro Otávio sair jogando pela equipe do Cruzeiro. Daqui a pouco o Diori vem com a bola parada e daqui a pouco a gente vai saber também o tempo de acréscimo.
2: 5,
0: vamos então a 50. 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Troca passes, o Cruzeiro tenta gastar o relógio neste final de primeiro tempo. Jonathan Jesus, a bola vai para Matheus Henrique vai girar para o goleiro Otávio, aí sempre pode ter emoção. Otávio com o pé direito faz o lançamento à frente, ela vai para Matheus Pereira, ele sai do Maripã, cai no gramado, a falta tá marcada. 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
6: Vamos falar então aqui com o Norton. Norton, o Inter tem chances e não faz o gol, né? Que coisa incrível.
9: Hoje tá difícil. Olha, não sei se é porque tá molhado o gramado, o pessoal tá perdido. Não estamos jogando bem na zaga e estamos errando muito no ataque, muito passe errado, muita coisa fora do esquema, eu acho. Ele tá muito perdido. Não sei se tá faltando também um pouco mais de vontade aí.
6: Aí o torcedor para Pão de Alho, Santa Massa.
0: Chegou o Cruzeiro, Matheus Pereira, Fagner cruzou, carimbou a marcação, voltou pro Fagner, ergueu, segunda trave, o toque de cabeça, ela vai cair aqui na esquerda para Luiz Felipe tirar o perigo. Ele tenta ligar lá na frente com o Alejandro, ele contra Fabrício Bruno, Carboneiro brigou, ganhou do Jonathan Jesus, pediu falta. Todos os reservas do Inter levantam agora pedindo falta e cartão pro jogador do Cruzeiro,
2: Jonathan.
0: E com um delay desgraçado, mas ele deu a falta e o cartão, né, o Leonardo?
2: Nossa, com uma preguiça, André. Levou meia hora, parecia olhar assim meio que pro quarto árbitro, pra bandeira, pra entender o que aconteceu, e tava longe da jogada. Era um contra-ataque do Inter, é verdade, mas foi um chutão do Luiz Felipe, que o Carboneiro conseguiu o domínio e colocou na frente. E aí, pouco além da linha do meio campo, foi derrubado pelo Jonathan Jesus, que recebeu o cartão amarelo meia hora depois.
0: Ele, no primeiro momento, ele não deu a falta, ele mandou seguir. Alguém avisou pra ele? O que aconteceu aí, Diori?
3: É que o jogador do Cruzeiro erra o bote com a perna direita e depois puxa o Carboneiro. Talvez essa demora tenha sido por isso. Mas a falta aconteceu, a falta é para cartão amarelo. E de novo, né? É uma arbitragem que não consegue apitar, né? Por problemas do Flávio, mas por problemas dos jogadores também. O mercado foi para cima, é uma várzea o jogo.
0: É, o Inter
3: é coisa de várzea.
0: O Inter queria a expulsão, né?
3: Ficou isso aí. Claro isso, né? Mas não foi lance para expulsão, né? Porque o Jonathan Jesus, ele faz a falta e tem o outro defensor do Cruzeiro fazendo a cobertura pelo lado. Não tinha o controle, não tinha a direção, não tinha aquelas situações necessárias para caracterizar a chance clara e imediata. Né? Então, decisão correta da arbitragem.
0: 48,5, depois de muita conversa, vamos para a cobrança na falta. Carboneiro e Bruno Gomes, é de longe, hein? Mas o Otávio tá afim, né? Carboneiro, atrás não, é o Bernabé, pé canhoto, segunda trave pro Torres, jogou pro meio. meio, tira a zaga, bateu nas costas do Carboneiro, mesmo assim ele conseguiu fazer o controle pela esquerda, girou, tocou no Fagner, mas o árbitro tá marcando o tiro de meta, é isso, Leonardo?
2: É, uma bola meio que dividida ali entre o Carboneiro e o Fagner, e aí os dois no grito tentaram levar. O juiz acabou confirmando apenas o tiro de meta, Carboneiro último a tocar na bola. Tiro de meta, Cruzeiro que vence 1-0 na informação, claro.
0: 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Goleiro Otávio para fazer a cobrança do tiro de meta para a equipe de Belo Horizonte sem nenhuma pressa. 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Cruzeiro tentava jogar, o Inter fez o corte. Bruno Gomes na frente para Bernabé e Fabrício. Bruno rebate pela equipe do Cruzeiro. Tem chuva e tem vento aqui no Beira-Rio. Olha a rosca do Félix Torres. A padaria tá funcionando às 10h20 da noite, é isso, Simon?
1: 24 horas até às 11h30. Coisa horrorosa. Tentou dar um chutão com a perna esquerda, deu para trás. A legítima rosca lateral pro Cruzeiro.
0: Félix Torres, tubeleiro, ninguém facilita tanto.
1: Jogador de Copa do Mundo.
0: É, até tava na última Copa do Mundo. E agora o Flávio Rodrigues de Souza termina o primeiro tempo. Tem vaias aqui no estádio Beira Rio, de Ori Vasconcelos e o Bola Parada.
3: 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Daqui a pouco tem a análise do primeiro tempo, daqui a pouco tem a galera, tudo o que aconteceu nos primeiros 45 minutos. Vamos conferir a saída de campo na noite chuvosa no estádio Beira-Rio, Simon e Leonardo.
1: Aquele clima um pouco mais de disputa entre comissões técnicas e jogadores foi esquecido na saída de campo. Nenhum tipo de confusão, nenhum tipo de bolinho em relação à arbitragem. Apenas os jogadores que foram destacados para as entrevistas. Pelo lado do Inter, parece a distância de Ori. Tem muita gente encapuzada na frente, mas parece ser Carboneiro. Carboneiro. É isso. E o Caio Jorge, né, Léo? Falará pelo Cruzeiro.
10: Primeiro tempo que precisa melhorar para o Inter conquistar o resultado.
11: Não, creo que depois do gol melhoramos um pouco. Creo que fomos um pouco mais à frente. Pusimos um pouco mais de intensidade. Com isso não vai ser suficiente. Temos que dar um pouco mais. Esperemos... hablar agora e tratar de melhorar para o segundo tempo.
3: Tá aí, Jory, a manifestação do Carboneiro na carona com o Premier, a repórter Mari Dionísio. Um pouco mais de intensidade e não foi suficiente, destacou o Carboneiro na sua saída de campo. Em instantes, o Caio Jorge, autor do gol do jogo, agora sim, o centroavante do Cruzeiro também, em entrevista com o Premier, falando aqui no Futebol da Gaúcha.
12: Muito feliz por ter feito mais um gol. A gente está fazendo um bom primeiro tempo, acho que dá pra gente ficar com um pouco mais com a posse de bola se a gente quiser fazer mais gols. E tá claro também que meu estilo de jogo é num contra-ataque ali, eu não fui artilheiro no passado à toa. A partir do momento que a equipe começou a fazer um jogo de transição, meu jogo é outro. Mas tô feliz pelo resultado e espero voltar pro segundo tempo e matar a partida.
3: Caio Jorge, autor do gol do jogo, na carona com o Premier, 5 gols no Brasileirão.
0: 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Bom, Arruda, com esse resultado, o Inter pode ficar ameaçado pelo Z4 do Campeonato Brasileiro?
3: Para a próxima rodada, sim, Diori. A atenção do Inter antes da virada para o segundo turno está com o Remo amanhã. O Remo enfrenta o Corinthians fora de casa em São Paulo, fechando o primeiro turno, pelo menos na teoria. E se o Remo vencer o jogo, ele também se soma ao grupo dos 21. Inter, Santos e Grêmio têm 21 pontos, 14º, 15º e 16º, respectivamente. O Remo pode chegar também à mesma pontuação, mas o Inter, Jory, ele não entra na zona de rebaixamento mais nessa rodada, porque todos os outros times que já jogaram perderam na 19ª rodada do Brasileirão.
0: É a situação do Campeonato Brasileiro nessa retomada para o Internacional, onde tem você, tem Claro Multi. 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
3: 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Bom, Cristiano Munari, o primeiro tempo, 45 minutos, em que o Internacional não está conseguindo mais uma vez fazer valer o fator local.
5: É, vence o melhor time, né? Vence quem tem os melhores jogadores. É, a escavação do Pezolano, né? Inicia com Félix Torres, Mercado e Maripan. É, o Vitinho faz ali, né? Um jogador que volta como um ala quando o Inter defende com uma marcação mais baixa e defende com uma linha de cinco. É, mas quando tem a bola, o Vitinho joga como ponta e algumas vezes o Félix Torres até vira lateral, como o Bruno Gomes fazia, né? Só que o Inter começou o jogo pressionando lá em cima a marcação do Cruzeiro. E assim até rouba uma bola e com menos de um minuto o Alejandro tem uma finalização para fora. Depois tem uma chegada que o Vijagra chuta. Só que o Cruzeiro rapidamente entendeu que o Inter, para pressionar, subia com muita gente e deixava mano a mano aqui atrás. Então o Vitinho subia, o Vitinho adiantava pela direita, ficava atrás Félix Torres, Mercado, Maripan e o Luiz Felipe, contra os quatro da frente do Cruzeiro. A primeira bola longa do Otávio, o Peck já ganhou do garoto, do Luiz Felipe, saiu cara a cara com o Anthony, que fez a defesa. Na segunda bola esticada às costas da defesa, aí caiu no pé do Caio Jorge, ele não errou, fez o gol 1-0 pro Cruzeiro. Depois do gol, aí até o Pezolano trouxe um pouco mais o Vijagra para trás e o Inter deixou de marcar mano a mano essa jogada. E aí não sofreu quase mais nessa bola longa. Aí teve uma grande chance, a grande chance do empate nos pés do Alejandro, né? O Alejandro perde de um gol assim inacreditável aos 24 minutos num erro do Otávio, sobra para ele sem goleiro. E o Fabrício Bruno vem e chuta em cima do zagueiro, né? Ele tinha que tirar a bola do zagueiro ali, não tirou. Depois o Luiz Felipe até teve uma bola na trave, no lance que acabou sendo anulado por impedimento, né? O Bandeira acabou salvando ele porque ele tava perdendo um gol sem goleiro. Só que o Inter comete muitos erros técnicos, Jori. Esse é o problema do jogo. Quando a bola cai no pé do Gerson, ela sai redonda. Quando ela cai do Matheus Pereira, ela sai redonda. O Caio Jorge tem a qualidade para definir, para fazer o pivô. É, o Matheus Henrique também consegue fazer uma saída de bola boa. Mas no Inter não, no Inter é sempre muito na força, é muito na vontade, não falta vontade, tá? Isso não falta mesmo, mas falta qualidade técnica. O Vitinho teve duas, três chances de cruzamento, errou, o Bernabé errou, os zagueiros, o Maripan não faz uma boa estreia, tá faltando, o problema dele, ele não tem velocidade, o Cruzeiro tá explorando bem isso. O Félix Torres, quando sobe ali na função quase como lateral, ele não tem qualidade para isso, depois terminou no primeiro tempo, dando uma rosca na bola. O garoto, acho que vale todo o desconto do mundo do Luiz Felipe, né? 20 anos, primeiro jogo como titular no Brasileirão, mas não faz um bom jogo, sofre defensivamente contra o PEC e lá na frente também não consegue perder um gol incrível. O Gans tava parado por impedimento, mas ia ir pro VAR se entrasse, né? Ele perdeu. É um time que sofre muito pelos erros técnicos, né? O Pezolano não pode mexer, tem o Alan Patrick, tem o Alex, mas tem jogadores que ele não vai conseguir tirar mais do que tira e é difícil. Do outro lado, tem muito mais qualidade. É por isso que o Cruzeiro tá na frente, Jori.
3: É, a situação não é boa. O Internacional tá perdendo o jogo dentro de casa e precisa encontrar uma solução para buscar a virada, buscar a vitória nessa retomada do Campeonato Brasileiro. 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O que não tá Trilegal é o resultado. E a galera aí, Nani?
6: Vamos ver o que a galera tá pensando. Eu vou conversar com o Matheus. Matheus, o Inter voltou e parece que voltou como tava já, né? Tendo várias oportunidades de gol, desperdiçando, cede poucas, mas toma o gol.
13: Pois é, fez um primeiro tempo bom, essa pressão alta no início do jogo foi boa. Mas como desde o início do trabalho do Pezolano, foram as falhas individuais que comprometeram no gol e vem comprometendo no jogo.
6: E agora pro segundo tempo, tu faria alguma substituição ou tu voltaria com o mesmo time? Acha que tem alguém ali no banco que possa ajudar?
13: Olha, o Alejandro tá fazendo uma má partida, mas não tem quem botar no lugar dele. Mas eu acho que como ele tá utilizando muito da questão da pressão alta, eu tiraria o Vitinho e colocaria o Kaique para ter mais poder ofensivo.
6: Kaique não, tá machucado.
13: Ah, então não tem.
6: Valeu, Matheus. Tá confiante, pelo menos, pra gente virar?
13: Tô. O Inter fez um primeiro tempo melhor que o do Cruzeiro, mas o Cruzeiro acabou aproveitando melhor as oportunidades.
6: Tá bom, muito obrigada. Tá aí o Matheus Diori ainda confiante numa virada.
3: Ah, mas aí é ruim, né, Nani? Pô, o Kaique tá machucado, então não tem. Putz.
6: É, aí.
3: Aí o cara se entregou, difícil. Cara. Olha, o torcedor, vai, eu vou dizer um negócio, cara. A gente passou, Munari, 45 dias acompanhando Copa do Mundo. O Grêmio voltou a jogar sexta, o Inter tá voltando a jogar hoje. E eu quero aqui me solidarizar com o torcedor da dupla Grenal. Eu quero muito chegar aqui e manifestar uma mensagem de esperança pro torcedor, manifestar uma ideia de otimismo, uma ideia de que as coisas podem mudar, as coisas podem melhorar. Eu quero muito dizer que talvez seja o começo de um novo ciclo que no ano que vem possa ser melhor. Eu quero muito ser o cara que traga essa mensagem assim de uma bandeira verde da esperança, mas eu não consigo mentir, Munari.
5: Não, não tem, não tem. E a gente olha pro banco, né? O que que ele pode fazer? Ele tem o Alan Patrick, tá? Mas assim, o Alan Patrick até agora, nesse ano, tá sofrendo muito, né? Aí tem os garotos, mas vai colocar os garotos nessa fria, assim, pra um jogo desse, nessa dificuldade, perdendo. O Borré que saiu, todo mundo concordou que o Borré tinha que sair, o Inter tinha que fazer o negócio, era um salário muito alto, o River ainda pagou pra levar o Borré, só que agora o Inter não tem essa opção no banco. Né? E o Borré entrou lá contra o Curitiba, por exemplo, fez o gol, o Inter não perdeu o jogo, né? Aquele ponto tá fazendo a diferença hoje. É, e aí o Alejandro perdeu um gol assim que lembrou os piores momentos do Borré, os piores momentos do Valência. É um gol que o goleiro do Cruzeiro, o Otávio, que tá louco pra entregar, tá? Talvez a esperança do Inter esteja aí. O goleiro do Cruzeiro tá louco pra entregar o Otávio. E aí o Otávio deixa, solta a bola nos pés do Alejandro. Ele tá sozinho pra fazer o gol, ele demora, espera e chuta em cima do Fabrício Bruno. Então é difícil, Pesolano, olha, é difícil a situação, mesmo olhando pro banco. Eu acho que ele pode tirar um dos zagueiros, trazer o Bruno Gomes pra lateral, pode colocar o Alan Patrick, não tem, o Vitinho também não dá nada, né? Se trocar o Vitinho pelo Alex, pode ser que ganhe até o chute de fora da área do Alex. Mas assim, não tem nenhum jogador no banco que a gente diga assim, bah, o Pesolano errou por deixar no banco. Não, não tem, sabe? Não tem. Talvez ele não precisava ter iniciado o jogo com os três zagueiros, pode ser. Mas assim, não tem nada no banco que a gente olha assim, tem um grande
3: erro. Matheus Bahia e Vitor Gabriel já voltaram sem colete.
5: Olha só, bom, é isso aí. O resumo, as opções. Matheus Bahia e Vitor Gabriel. Deve tirar talvez o Maripan, né, que tá sentindo ali, sofrendo nas costas dele. O garoto não tá bem, o Luiz Felipe. Mas aí o Matheus Bahia não servia pro Bahia, sabe? Era a quarta opção do Bahia, jogou o Brasileirão pelo Ceará e caiu ano passado. É uma opção para entrar num jogo que o Inter tá perdendo no Beira-Rio. Olha o nível do elenco do Inter, gente. O nível do elenco do Inter. O time tá perdendo o jogo e uma opção para entrar no time é o Matheus Bahia.
3: É duro.
5: Cara, é duríssimo, gente. É duríssimo. É duro.
3: Mas é isso, né? O Inter vai ter que lutar com as armas que tem para fazer um resultado que é decisivo, que é importante em casa. O Inter tá fechando o primeiro turno por enquanto, Munari, com 21 pontos. É menos da metade dos 45, né?
5: Não é, campanha de rebaixamento, né? Aproveitamento de rebaixado. É um jogo contra um adversário que nem fez um grande jogo, tá, o Cruzeiro, mas ainda assim tem muitos jogadores melhores que o Inter em campo, né? E olha só, pra gente comparar, então, vamos falar do banco do Cruzeiro, tá? Tem o Villarreal, né, que é um jogador de qualidade, que a gente conhece. Tem o Bruno Rodrigues, que o Inter tentou contratar e não conseguiu. Tem o Wanderson, que olha, o Wanderson saiu daqui criticado. O Wanderson joga muito mais que o Vitinho, gente.
3: Tá pra negócio pelo Cruzeiro.
5: Não, isso. Exatamente. O Wanderson, que saiu daqui criticado, que é reserva do Cruzeiro, que nem o Cruzeiro quer, ele é muito melhor do que o Vitinho. Mas é muito melhor do que o Vitinho, tá? E o Vitinho é titular absoluto do Inter. Então, assim, é difícil essa situação. Mas pode ser, daqui a pouco o Alan Patrick teve tempo aí, intertemporada, pode recuperar um pouco, né, fisicamente, poder ajudar, porque qualidade não falta pro Alan Patrick, né, falta a questão física. Ele pode ser uma opção, e daí ou os garotos, né, quando vê o Fabrício Prado consegue, né, é muito novo ainda, não pode colocar nos ombros dele essa responsabilidade, mas é assim, é esperar de quem a gente não viu ainda, né, porque quem a gente já viu, a gente já sabe que não entrega. O Matheus Bahia vai entrar e vai dar o cruzamento pro gol, óbvio, até pode acontecer, mas quantas assistências tem o Matheus Bahia com a camisa do Inter? Pra imaginar que vai entrar o lateral e vai dar o cruzamento pro gol, né? Pode acontecer, mas não é o natural que aconteça.
3: 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São parceiros aqui do Bola Parada, que confere agora destaques do jornalismo geral. Ayrton Lemos: chove sem parar, há vários dias no Rio Grande do Sul e os transtornos começam a trazer preocupação, Ayrton. Boa noite.
14: Exatamente, Diori. A gente traz uma atualização do trânsito também. Um homem de 44 anos morreu após um acidente no quilômetro 102 da RS-530 em São Pedro do Sul, na região central do estado. O motorista de um Voyage seguia em direção a Dilermando de Aguiar quando perdeu o controle do veículo, saiu da pista e caiu em uma vala. Ele foi socorrido pelo SAMU, mas morreu no hospital. Em relação aos impactos das chuvas de Ori, uma ponte reinaugurada há 4 meses teve as duas cabeceiras levadas pela água em Feliz, no Vale do Caí. A travessia entre Arroio Feliz e Picada Cará estava interditada e ninguém ficou ferido. Em Eldorado do Sul, a Defesa Civil acionou o plano de contingência diante da elevação dos rios. 4 bases avançadas foram ativadas e um ginásio está preparado para receber famílias caso sejam necessárias retiradas. O Rio Grande do Sul tem no momento 728 pessoas desabrigadas, principalmente no Vale do Taquari. Já em Porto Alegre, Diori, o Guaíba pode atingir a cota de alerta entre sexta-feira e sábado.
3: Olha só a situação que a gente está em. De novo esse pesadelo assombrando a vida dos gaúchos. Vamos torcer que pare o quanto antes de chover, até porque tem muita água para descer, né? Muita água para descer nessas águas que caem aqui no Guaíba, e essa preocupação de cota de inundação aqui, quarta de alerta, ou melhor dizendo, aqui no Guaíba. 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Ah, qual é a informação aí, Simon?
1: Já deu para ver que o mercado fica no banco nesse segundo tempo, Maripã de volta, e a outra placa já deu para ver, não subiu ainda, mas é a saída do Luiz Felipe para a entrada do Matheus Bahia.
3: Perfeito, são as mudanças no Internacional. 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
1: Tem gol.
3: Tem gol a rodar.
1: Tem gol de empate, Diori. Recém começou o segundo tempo no estádio Cícero de Souza Marques e o Atlético Paranaense está igualando. 1-1, Leozinho, aquele que veio do futsal. 1 para o São Paulo, 1 para o Atlético Paranaense. Na informação, Unimed Porto Alegre.
3: Bom, a troca está acontecendo no Internacional. 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A troca no Internacional, ou melhor, as trocas no Internacional, saindo o mercado, saindo o Luiz Felipe, entrando Matheus Bahia e Vitor Gabriel. Vai começar o segundo tempo, André Silva.
0: É isso aí, Diori Vasconcelos comandou Bola Parada e a bola já está rolando aqui no estádio Beira Rio para o segundo tempo, e o Inter tenta a primeira chegada. Bruno Gomes foi desarmado, a sobra de bola é colorada mais uma vez, atrás para Maripã, vem jogar agora aqui pela direita do Maripã, a bola vai para Carboneiro, de Carboneiro para Vitinho, de Vitinho para Félix Torres, na verdade foi jogar pelo centro agora, né, virou o homem da sobra, digamos assim, naqueles 3 zagueiros posicionado por dentro. Agora o Maripã, Vitor Gabriel na esquerda e o Félix Torres aqui pelo lado direito. É o Torres que vai fazer a cobrança do lateral. 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Cruzeiro não mudou, né, Leonardo?
2: Não, mesmo time.
0: 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Ainda não cobrou o lateral Inter, agora sim. Félix Torres joga a bola na frente em direção a Vitinho para receber o cruzamento direto nas mãos do goleiro Otávio. 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
3: Começou.
0: Diga, Ruda.
3: Bola rolando também, André, no segundo tempo na Arena Condá. Lanterna Chapecoense, apenas 9 pontos no campeonato, enfrenta o Flamengo. 2-0 para a equipe carioca, 3 nesse momento, Lohan, 0 para Chapecoense, 3 para o Flamengo. Recém começou o segundo tempo, Unimed Porto Alegre.
0: Troca passes o time do Inter, o Cruzeiro avança a marcação. Então a bola do Bahia é recuada para Vitor Gabriel. Apertou.
1: A chuva, a garoa tá quase virando uma chuva, viu, André?
5: quase virando uma chuva.
1: Era névoa praticamente, agora é uma apertadinha.
5: Eu vejo aqui com o vento, né? Bernabé dominou de frente pro crime, não fez o chute, jogou na esquerda, Matheus Bahia cruzou por baixo e ela foi fácil pro Otávio Simon.
1: Bernabé viu a infiltração pela ponta do Matheus Bahia, cruzamento rasteiro, tava tentando um carrinho chegar por ali para conferir o Alejandro, mas passou do centroavante do Inter, 1-0 Cruzeiro Trilegal.
5: 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Completamos 2 minutos deste segundo tempo aqui no Beira-Rio, o placar é de Cruzeiro 1, Inter 0, ainda lá no primeiro tempo construído pelo Caio Jorge. Troca passes o time colorado, tenta sair com Vitor Gabriel lá do campo de defesa, peito estufado, progride, chega na divisória do gramado, empurra a bola para Bernabé, ela volta então para Vitor Gabriel, que gira para Vijagra. Vijagra faz abertura para Félix Torres. Torres domina, recebe o combate do Sinisterra, acha o passe para Vitinho. Vitinho devolve para Torres. Torres tenta o passe na frente para Bruno Gomes, para Carboneiro, para Vitinho mais uma vez, lançamento para Bruno Gomes pela direita, condição legal, invadiu a grande área, dominou, levou pro fundo, caminho fechado, ninguém encosta para ajudar o Bruno Gomes, ainda ele domina Bruno Gomes, 2 da marcação, aí vem o Félix Torres e carimba as pernas do Sinisterra no plano safra.

0: 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Goleiro Otávio bate na bola, joga aqui na esquerda para Sinisterra. Ele busca Caio Jorge por dentro, tem Vijagra para fazer o desarme pelo time do Inter. Faz o passe para Carboneiro, tentou devolução de letra, tira por ali Rojas, briga duas, três vezes, ganha Rojas. Ela vai para Gerson, Gerson para Matheus Pereira, volta para Gerson, ele é atropelado. O Arthur marca a falta cometida pelo Vijagra, é favorável à equipe do Cruzeiro. Tumeleiro, ninguém facilita tanto, vai bater na bola o time do Cruzeiro, a bola do Matheus Henrique dominando aqui no campo de defesa para Fabrício Bruno. Fabrício Bruno domina, progride, busca o passe um pouco mais à frente para trabalhar com o pé, que volta então para Fabrício Bruno, que vai recuar a bola para o goleiro Otávio.
1: Tem gol.
0: Otávio com o pé direito despacha lá para o campo ofensivo. Diga, Ruda.
1: Mais um gol no estádio Cícero de Souza Marques André. 5 minutos do segundo tempo. Foi o tempo que o Atlético precisou para virar contra o São Paulo. Leozinho de novo. 1 para o São Paulo, 2 para o Atlético Paranaense. Informação para a Unimed Porto Alegre.
0: Vai Cruzeiro, bola na direita. Fagner brigou, melhor para o Bahia. O Inter tenta sair, mas recuperação é cruzeirense. Já está no pé do Fagner. Para Matheus Pereira, no meio para Caio Jorge, para Sinisterra. Tony para salvar o Internacional, Leonardo.
2: Agora o Cruzeiro foi trocando passes até chegar na área do Inter. Sinisterra de frente pro gol e demorou um pouquinho. E aí deu tempo de o Anthony fechar a porta para ele conseguir fazer o bloqueio e evitar aquele que seria o segundo gol do Cruzeiro. Cruzeiro segue no ataque, tem a bola lá pelo lado direito e vai ganhar o escanteio que será cobrado pelo Matheus Pereira.
0: 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Escanteio para Matheus Pereira fazer a cobrança para o Cruzeiro, que vai dominando o jogo. Escanteio cobrado, Fabrício Bruno jogou para o meio, tira a zaga do Internacional, ela vai sair pela linha de lado. Mas o Cruzeiro está com facilidade para trocar passes e investindo, Monari.
3: Não, ó, o Cruzeiro chegou com uma facilidade enorme. Agora tem que agradecer ao Sinisterra, né? Porque ele perdeu. Foi uma grande defesa do Anthony, foi, mas ele tinha todo o tempo e espaço para decidir melhor a jogada, né? E aí a qualidade técnica. O Cruzeiro chegou trocando passes. O Inter não consegue fazer uma jogada desse jeito o jogo todo até aqui.
0: Rojas cobra o lateral, vai pra Gerson, sai do primeiro, sai do segundo, é o Sinisterra, na verdade faz o cruzamento, toca no Maripã, escanteio pro Cruzeiro, Leonardo. É,
2: e na queda depois, numa disputa, a bola já tava saindo pra linha de fundo. Tá sentindo bastante aqui na minha frente o Vijagra, viu? Numa dividida ali com o Sinisterra, ele cai sobre o jogador do Cruzeiro, tá com a mão no joelho direito, sentindo bastante o Vijagra nesse momento. O jogo tá parado, o volante do Inter será atendido.
0: Na queda, a perna direita do jogador do Cruzeiro atinge o joelho por trás, né, do jogador do Internacional. E aí, evidentemente, dói bastante, por isso tá caído. O Inter tem que torcer pro Vijagra continuar em campo, né? Matheus Pereira cobra o escanteio.
1: Vai mexer, Bruno Henrique. Vijagra já teve problema no joelho.
0: Matheus Pereira cobra o escanteio, sobe Maripã para dar um toque de cabeça. Voltou para Matheus Pereira, na esquerda para Rojas, para Sinisterra, para Matheus Pereira, pé direito, ajeitou, pintou a chance do Cruzeiro. A bola foi fora do gol, pé que concluiu. Teve desvio, tem mais um escanteio, Leonardo.
2: De perna canhota, Gabriel Peck, ele tentou o canto direito do Anthony. E aí a bola raspou no jogador do Inter e correu para a linha de fundo, escanteio. De novo, Matheus Pereira vai cobrar agora pelo lado esquerdo. E tudo certo com o Vijagra. O Inter já com 11 em campo novamente. Só que agora quem tá caído é o Anthony.
1: O Henrique tava próximo de entrar, agora ficou esperando um pouquinho uma reavaliação do Vijagra em campo. Tá no banco ali ainda sem o colete.
0: É, a queda do Anthony, acho que foi aquela queda, né, que os goleiros dão de migué, né, para quando tem que recompor o time. E é exatamente isso que está acontecendo, ele está caído no gramado. 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Agora perdeu o Vijagra, é um problema, né, Munari, se perder.
3: Não, o Rivel é do melhor do Inter em campo, tá? Porque deve ainda sair algum passe pra frente e tal, e tá marcando ali. É que a atuação do Inter hoje, ela é terrível, assim, é terrível. E a facilidade que o Cruzeiro teve a chance com o Sinisterra ali trocando passes, é difícil, tá? O Inter consegue no máximo chegar pelos lados e erra os cruzamentos.
0: Matheus Pereira cobra o escanteio, tira a zaga do Internacional, briga na frente da grande área. Matheus Henrique sobra, é colorada. Ela cai aqui na frente para Alejandro, brigou entre dois marcadores, ficou com um arremesso lateral. 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Eu vi certo aqui de cima ou eu vi errado, Leonardo Acosta? A braçadeira de capitão está com o goleiro Anthony.

0: Ele mesmo, no braço esquerdo.
1: É porque era do Gabriel Mercado no primeiro tempo. Então o Anthony ficou com a capitania colorada. Bola para Bernabé, se livrou bonito do marcador, limpou o espaço de canhoto. O Otávio ficou aí espiando e ela foi na linha de fundo. Simon
2: tomou limpo na bola, apesar da reclamação do Fagner de ter sido atingido no rosto. Progrediu o Bernabé e tentou uma bomba, passou perto do poste esquerdo, por pouco o Inter não empatou o marcador com o Bernabé. 1-0 Cruzeiro, Sicredi.
1: Fagner reclamou de um lance violento, sabe que ele não gosta desse tipo de jogada, né, Jori?
3: Ele é um cara da paz, né?
1: Isso, exatamente.
3: É um cara do fair play, né?
1: Mas não foi nada, né?
3: Não, tudo certo.
1: Olha o Otávio, bate na bola o goleirão para Fabrício Bruno. Marcação em cima dele, Fabrício Bruno dá um chutão, a bola toma altura e sai pela linha de lado. 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Já temos 9 minutos e meio do segundo tempo e por enquanto o Munari, quadro do jogo, não mudou muita coisa. Acho que até piorou em relação ao primeiro tempo, né?
4: Não, tá pior porque o Cruzeiro agora consegue botar mais a bola no chão e consegue chegar trocando passes, né? O lance do Bernabé ali foi um lance isolado, ele tem muita dificuldade para construir jogada, é muito difícil.
1: Matheus Henrique, Gerson, Matheus Pereira, Sinisterra, em velocidade, arriscou cruzado, bateu na zaga, voltou pro próprio Sinisterra, ele cai dentro da área, se enrola e depois tem um toque marcado pela arbitragem. 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Só agora é que vai valer a cobrança. O Inter tentou sair com pressa, mas não valeu, né, Leonardo?
0: Teve reclamação, daí ele fez o sinal, assim, não, tô ouvindo, né? Ficou claro que não foi nada ali, não teve falta do jogador do Inter, tanto que ele marcou o contrário. Mas, afinal de contas, era a jogada dentro da área, ele esperou o VAR dar ok.
1: Bernabé contra Fagner, melhora pro lateral do Cruzeiro, a bola vai para Matheus Henrique, gira, sai do primeiro, sai também do segundo, progride aqui pela esquerda, combinação com Matheus Pereira para Sinisterra, para Gerson. É muito fácil pro Cruzeiro quando ele bota a bola no chão, como disse o Munari, e ela já tá lá na ponta direita, trabalhada pelo Peck, volta para Gerson para Matheus Pereira, se desloca por todas as partes do campo, vem para Gabriel Peck busca a combinação com Gerson para Matheus Pereira, tá marcado o impedimento do ataque do Cruzeiro. 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
3: Duas outras partidas em andamento na Arena Condá. Chapecoense Lanterna está perdendo para o Flamengo, vice-líder, com 3 gols marcados. Pedro, destaque para um dos artilheiros da competição, e o Lohan marcaram para a equipe carioca. No estádio Cícero de Souza Marques, 12 do segundo tempo, São Paulo estava vencendo até o intervalo e em 5 minutos sofreu a virada, 2 gols do Leozinho para o Atlético Paranaense.
1: Félix Torres recuou para Anthony, Anthony fez o passe chegar lá na frente do Vitor Gabriel para o Bernabé. Bernabé para Alejandro, desarmado, atropelado pelo Jonathan Jesus na saúde, chegou na frente da área, tentou cavar a falta, o Arthur nada marcou, escapa o Inter com Vijagra. Vem Vijagra lá pela meia esquerda, ele domina, o torcedor perde pressa no lance. Vijagra tenta a inversão, coloca aqui na direita, ela vem para Vitinho, ele domina e já vai progredindo. Vitinho chega no bico da grande área, no meio pintou a chance para Carboneiro, ergueu, passou pelo Alejandro, vai Bernabé pegar a sobra dentro da área, tentou o cruzamento, carimbo, marcação, volta para ele, para Vijagra, de frente pro gol, arriscou, carimbou a marcação, tira por ali de qualquer maneira, auxiliando o campo de defesa, o Sinisterra jogando pela linha de lado, lateral já cobrado pelo Félix Torres, dele para Carboneiro, o Inter tem pressa e vem para Bruno Gomes, dominou para Carboneiro, no fundo cruzou, ficou com um escanteio. Simon,
2: boa jogada do Inter, Bruno Gomes pro Carboneiro, explodiu na marcação, escanteio, ponta direita, Carboneiro na cobrança.
1: 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Carboneiro cobrou o escanteio, toque de cabeça do Vitor Gabriel, fraquinho, ela ficou fácil para o Otávio. Simon,
2: ali estava o centroavante Alejandro, acabou desviando, a bola sobrou limpa, tranquila, absoluta pro Otávio. Cruzeiro vence 1-0.
1: Já sai jogando errado, ela ficou então para Félix Torres, para Carboneiro, abertura para Bernabé na frente da área. Na hora do último passe ele foi errado e agora o Vitor Gabriel deu uma levantada no jogador do Cruzeiro. Ela ficou para Caio Jorge, o pé que tá caído no gramado. Lá vai o Caio Jorge, deve ter cartão pro Vitor Gabriel.
2: Preocupação.
1: Opa!
2: Jogador do Cruzeiro tá caído, vermelho.
1: Vermelho direto, né?
2: Vermelho
1: fratura.
2: Direto.
1: Fratura no,
3: nossa
1: no
3: senhora.
1: Gabriel Peck.
3: A perna tá quebrada e tá sangrando ali.
1: É, agora a gente vê a imagem no monitor aqui na cabine também.
3: Tem sangue na perna do jogador do Cruzeiro ali, ó.
5: Não sei se quebrou a perna, mas tá. Tá um rasgo na perna do jogador do Cruzeiro.
1: Na canela, né?
5: É, nossa, na canela, senhora. Né? Não quebrou, mas ele pegou com as travas na canela, André. Deve Meu Deus direto, do né, céu. Deu. Que lance, olha que lance maldoso, hein? O Vitor Gabriel furou a canela do jogador do Cruzeiro com as travas da chuteira. Que troço absurdo.
4: Subiu o cartão, né?
6: Isso, subiu, deu vermelho. O juiz deixou seguir, deu a vantagem pra depois eventualmente dar o amarelo. E depois que ficou sabendo da gravidade, parou o lance e deu vermelho. Direto, André.
5: É. Ele parou o jogo e olha, que coisa feia esse lance, hein? Que coisa horrorosa.
1: É, não, a gente vê ali o Peck caído ainda no gramado, né? Vai sair o Peck, evidentemente. O Cruzeiro já prepara um jogador aí pra substituí-lo, inclusive.
4: É, agora fica ainda mais difícil a entrada do Vitor Gabriel, não tem nenhum sentido, né? Mas é isso, o Vitor Gabriel não tem a mínima condição de jogar no Inter, gente. Ano passado...
5: entrada maldosa, cara. Meu Deus do céu, né? Ano passado... É daquelas imagens que dói de assistir, assim.
4: Falta de noção, né? Jogador de Série A dessa entrada. E ele não é jogador de Série A, né? Ano passado ficou muito claro isso, o Vitor Gabriel comprometia. E agora ele dá uma entrada violenta pra quebrar, assim, ó, olha... O Peck escapou, tá? Porque tava com a perna erguida, mas é de uma violência, assim, absurda, uma jogada que não precisava, podia ter feito a cobertura de outro jeito, ficado em pé. E é uma jogada que começa também no erro do Bernabé, né? O Bernabé tenta o passe pro Bruno Gomes, erra o passe, aí é o contra-ataque, o Vitor Gabriel entra desesperado, faz a falta, mas assim, totalmente fora de tom. É uma expulsão absolutamente justa e assim, agora... É só um milagre pro Inter empatar esse jogo, né?
0: É o camisa 9, Bruno Rodrigues, que vai entrar no time do Cruzeiro.
1: É, o Bruno Rodrigues teve algumas lesões, né? Que acabaram. O Peck tá caído ainda, tá chorando. A impressão que a gente tem é essa, né? Saiu no gramado e a maca ainda. Isso. Carrinho maca pra retirá-lo. E agora o Fabrício Bruno consola o Vitor Gabriel. Esta é a cena aqui no Beira-Rio.
6: É verdade, sai amparado pelo zagueiro adversário, né? Agora o Maripan também dá um abraço no jovem Vitor Gabriel. E o Peck, que ficou muito conhecido não só por jogar no Vasco, mas pelo menino Gui, né? Antes de transferir pro futebol, pra liga estadunidense, né, André?
1: Isso.
6: O garoto Gui, que tem uma doença rara, e ele sempre foi muito solícito, chorou na coletiva de apresentação, investimento de 13 milhões de dólares, vai passar aqui no carrinho maca, sem condições. Bruno Rodrigues é aquele que o Inter tentou no começo do ano, indicação do Pezzolano, foi treinado pelo Pezzolano na Série B do Cruzeiro lá em 2022. E no Palmeiras ele não deslanchou por duas lesões ligamentares.
1: Sai chorando, acho que também o Vitor Gabriel, tá? E o Pezzolano agora foi consolar ali o zagueiro, que toma algumas vaias do torcedor do Internacional. Bruno Rodrigues vai entrar em campo. Bom, Munari. E com intenção,
6: e
1: eu
6: Pezzolano
1: vou...
6: foi lá, passou a mão na cabeça no Peck também.
1: E eu vou dizer assim, espero que não tenha sido, né, e que tenha exagerado e tal, né, mas o Inter, bem da verdade, vai ficar com o jogador a menos. Um jogo que já tava difícil, piorou mais, né?
4: É. Não, o Vitor Gabriel, ele não é nem maldoso, é que ele é ruim mesmo. Jogador ruim em campo, ele é um perigo. E ele perdeu totalmente o tempo da jogada, entrou com excesso de força. É, agora o Inter fica com a menos, né? O Pezzolano não tem nem como fazer mais uma mudança ofensiva. Daqui a pouco, por exemplo, tirar um volante, colocar o Alan Patrick, algo assim, fica difícil, né? Porque daí pode ser uma goleada. Se ele abrir demais o time, vai ser uma goleada. Só que assim, o Vitor Gabriel, o Inter tem que repensar se ele pode jogar no Inter, né? Porque ano passado ele quase ajudou a rebaixar o Inter, e de novo hoje, é assim, ó, é coisa de várzea essa entrada.
1: Carregado pro vestiário ali, pro pessoal da comissão técnica do Cruzeiro, o Peck. Rojas tentou o cruzamento, carimba a marcação. O Inter tenta escapar com Vitinho pra Bruno Gomes, desarmado pelo Gerson, volta pra Rojas, derrubado pelo Carboneiro, falta marcada. São 22 horas mais 54 minutos e meio, é hora de conferir o tempo e o placar no futebol da Gaúcha no Campeonato Brasileiro. 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O Inter perde por 1-0. O Inter tem um jogador a menos em campo. 1-0 Cruzeiro.
3: Pela primeira vez na temporada, o Inter está colocando 3 derrotas consecutivas, algo que não acontecia desde agosto do ano passado entre Brasileirão e Copa Libertadores da América. 14º colocado com 21 pontos. O Cruzeiro com a vitória é 7º com 27.
1: Troca passes o Cruzeiro. Bola do Gerson. bênção para o Jonathan Jesus. Jonathan Jesus para o Matheus Henrique. Matheus Henrique para Gerson. Gerson com o pé canhoto levanta, dá uma cavada, ela cai na esquerda para Gabriel Rojas. Rojas chega no fundo, divide contra a marcação do Vitinho, ela sai em lateral. Tumeleiro, ninguém facilita tanto. Daqui a pouco eu vou conversar com a Nani para saber o que, que pensa o torcedor do Inter. A situação tá complicada no jogo diante do Cruzeiro. Lateral cobrado pelo Rojas, a bola vai para Sinisterra, recua para Gerson, domina, faz abertura de novo para Rojas na esquerda, espia a grande área, faz o cruzamento meia altura, tira Torres de cabeça, sobra é do Matheus Henrique, ele briga, ganha do Bernabé na frente da grande área, ainda Matheus Henrique, abertura para Fagner por baixo, rasante, Matheus Pereira dominou na grande área, pé direito, cruzado, gol do Cruzeiro! Matheus Pereira teve toda a liberdade do mundo para dominar dentro da grande área, trocar de perna e com aquela que não é a boa, hein? A direita, bater cruzado fora do alcance do Anthony. 19 minutos jogados do segundo tempo. Matheus Pereira, 2 para o Cruzeiro, 0 para o Inter. Leonardo Acosta.
0: A qualidade do Cruzeiro e a fragilidade do Inter se encontraram nessa jogada. O Cruzeiro foi trocando passes de pé em pé e o Inter dando espaços, incapaz de conseguir fazer com que a bola chegasse primeiro nos pés do Fagner, que pela direita chegou à linha de fundo, ele já tinha recebido antes do Matheus Henrique e aí ele devolve para o outro Matheus, o Pereira, o 10, dentro da área. Aí teve muito espaço, o Inter agora com menos um zagueiro, o Matheus Pereira, ele parou a bola, ele orou, olhou pro Anthony, se tivesse relógio ele teria visto as horas, e aí colocou no cantinho direito, rasteiro, não tinha como alcançar. Gol do Cruzeiro, 2-0, Munari.
4: É, e o lance começa de novo com uma bola perdida pelo Bernabé, né? Como no lance da expulsão do Vitor Gabriel, que ele errou um passe, agora ele perde uma dividida na entrada da área, o Cruzeiro retoma a bola. Mas aí depois, mesmo com 10 homens, não pode o jogador como o Matheus Pereira ter tanto espaço na área, né? O Inter tá completamente bagunçado. E olha, pinta aí uma goleada do Cruzeiro daqui pra frente, Arruda.
3: 24º gol sofrido pelo Inter em 19 jogos no Brasileirão, terceira derrota consecutiva. O Inter fecha o turno com 21 pontos, 3 a menos na comparação com 2025, quando quase foi rebaixado. 14º colocado com 21 pontos. É o quarto gol do Matheus Pereira nesta edição do Brasileiro.
1: Matheus Bahia no fundo cruzou pra área, a bola vai na linha de fundo e vai pintar um cartão por uma falta no lance anterior em cima do Bernabé, né?
6: Matheus Henrique é o quinto jogador do Cruzeiro com cartão amarelo na partida. E agora o Vitinho tentou cabecear a bola sem direção. 2-0 Cruzeiro, Grupo IESA.
1: 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Cartão correto, né, Jory?
5: É, correto, né? Uma pegada fora da bola ali do Matheus Henrique. É o quinto cartão amarelo pro Cruzeiro, um jogo bastante acidentado. E com a expulsão do Vitor Gabriel.
1: Tem mais um cartão ainda para o Bernabé, né? Vários cartões no jogo. Olha o Cruzeiro, olha a liberdade. Matheus Pereira na frente, Caio Jorge invadiu a grande área contra dois, tentou o passe, ele errou o passe e a bola ficou para o goleiro Anthony Leonardo.
0: É, agora o Félix Torres, ele conseguiu ali uma reação e chegar antes, pelo menos para interceptar ou para atrapalhar o jogador do Cruzeiro que não tivesse domínio perfeito. Essa o Inter conseguiu afastar. 2-0 Cruzeiro na informação, Tumeleiro.
4: Mas ele tem que mexer. Se o pessoal não mexer, tem muito espaço agora. Agora com o zagueiro a menos, o Vitinho virou lateral, né? E o meio-campo tem muito espaço ali pro Bruno Gomes e pro Vijagra. O jogo tá com uma cara assim de goleada do Cruzeiro, tá? Tem que mexer logo pro pessoal.
6: E desde os 2-0, os jogadores que estão no trabalho de aquecimento aqui mal se mexem.
1: 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Olha o Cruzeiro, Fagner cruzou, Bruno Rodrigues perdeu o terceiro, Leonardo.
0: E de novo no cruzamento do Fagner, né? O Bruno Rodrigues, ele tenta pegar de primeira na marca do pênalti, ele se joga na bola e a bola mais bate nele do que ele nela e ganhou altura. O Inter se escapa de levar o terceiro gol, que o Antônio não teria nada a fazer ali a queima-roupa.
1: Nani Quemelo, torcedor colorado, Nani.
7: Alguns torcedores deixaram o Beira-Rio após sofrer o segundo gol. Vou conversar aqui com o Lourenço. Lourenço, Inter não tem que fechar a casinha um pouquinho mais agora para evitar uma goleada?
8: É, evitar o quanto antes, né, de entrar no Z4, postergar, esse é o campeonato do Inter, dá para entender o torcedor que tá saindo. Quarta-feira que vem, também o próximo jogo aqui no Beira-Rio contra o Flamengo, vai ser mais uma peleia. A gente sempre pensa duas vezes antes de vir, a gente acaba vindo e parece que nada mudou, mesmo com a parada da Copa.
7: Tá aí o Lourenço para Pão de Alho Santa Massa.
1: Olha o recuo de bola do Maripã para o goleiro Anthony, é para Pão de Alho Santa Massa, tem os nossos alho lovers, né, da Santa Massa, isso facilita, isso melhora muito o seu churrasco. Goleiro Anthony faz o lançamento na frente, Carboneiro, Alejandro, ninguém foi, a bola ficou com o Cruzeiro. Mais uma vez trabalhada, do Rojas para o Sinisterra, de volta para o Rojas, deste para Fabrício Bruno, do Fabrício Bruno lá no meio com toda a liberdade, o Bruno Henrique armando, fez o passe na ponta direita para Matheus Pereira, dominou Matheus Pereira, Bruno Rodrigues tira por ali pela defesa do Internacional, Matheus Bahia. O Inter tenta sair com Vijagra, Vijagra que indica para Carboneiro, fez a finta no Rojas, mas perdeu a dividida para o Matheus Henrique. Dominou Matheus Henrique aqui pelo setor esquerdo, ele domina com tranquilidade, rola a bola para Gerson, e Gerson dá um tempo na bola, peca em outro, joga para Fabrício Bruno, ele ultrapassa a linha divisória do gramado, 2-0 para o Cruzeiro, são 24 deste segundo tempo. Chegou para Matheus Pereira, deixou para Fagner lá pela direita, o Cruzeiro não tem nenhuma pressa, vai girando, vai trabalhando, trocando passes, bola do Bruno Rodrigues, vem para o zagueiro Fabrício Bruno para Gerson, Gerson domina, dá uma pisadinha na bola, busca Jonathan Jesus para Matheus Henrique, aqui pela meia esquerda de ataque, lado defensivo da equipe do Cruzeiro, apenas ultrapassando ali a divisória do gramado, uns 4 ou 5 metros, lá na direita para Fabrício Bruno, o Inter não aperta a marcação e o Cruzeiro troca passes, bola do Gerson para Matheus Pereira, tentou o Sinisterra, errou o passe, cortou Vitinho, ela cai no Carboneiro, agora vai tentar apostar na velocidade, mas tem 3 do Cruzeiro, 4 agora a cercá-lo. Ele busca a combinação na frente para Alejandro. Alejandro é inteligente, para, sofre a falta do Jonathan Jesus. 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Inter tem que jogar essa bola na área, né? Tem que tentar na bola aérea, quem sabe, já que tá com muita dificuldade, especialmente com um jogador a menos em campo, o grupo IESA BioID, a sua concessionária BioID no Rio Grande do Sul. É Bruno Gomes quem está preparado para fazer a cobrança, é isso que o Inter vai fazer, jogar a bola na área. Bruno Henrique é a próxima atração na equipe colorada, informou Simon Bianchini. Bruno Gomes autorizado, ele joga curtinho para Bernabé, disparou de longe, ela passou à esquerda do goleiro Otávio. Simon,
6: na minha frente, explodiu na placa de publicidade, mas sempre no arremate do Bernabé, a média distância passa muito próxima do poste esquerdo. 2-0, Cruzeiro, Trilegal.
1: 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Bruno Henrique deve ser para reforçar, evidentemente, esse sistema de meio campo, né, Munari?
4: É, deve ser, talvez ele tire o Vitinho, coloque o Bruno Gomes na lateral, porque assim, a situação agora é que o Inter não consegue ficar com a bola, tá tendo que correr para trás com o Carboneiro pela direita, com o Bernabé pela esquerda, eles não conseguem correr e o meio campo tá abrindo muito espaço, o Cruzeiro troca passos como quer, né, o Inter só ameaça esses chutes de fora da área do Bernabé aí, mas os lances isolados.
6: Acho que é o Alejandro, tá?
1: Gerson, Sinisterra, Rojas, cai. E o árbitro mandou o jogo seguir, o Rojas ficou na bronca e o Arthur Jorge também, Leonardo.
0: Era o Vitinho na jogada, o Vitinho para e o Rojas meio que tropeça nas pernas do jogador do Inter, olha o Inter.
1: Bernabé dividida com Matheus Henrique, cai no gramado, Arthur manda o jogo seguir, erra o passe Matheus Pereira, a bola é do Inter com Bruno Gomes, segue estirado no gramado Bernabé. O Inter vem com Vijagra, domina Vijagra, faz abertura de bola para Carboneiro. Carboneiro aqui na direita para Vitinho, e o Vitinho deixa a bola sair pela linha de lado para que o Bernabé seja atendido. Os jogadores do Inter e a torcida querem um cartão para o Matheus Henrique, que não vai sair, né? E é o Alejandro que vai embora, hein?
6: Para Grupo IESA.
1: Vaias para quem? Essas vaias são para o Alejandro ou para a alteração? Isso a Nani já vai dizer pra gente, mas antes o Munari fala sobre a troca.
4: É, ele preserva assim o Carboneiro, né? Vai ficar o Carboneiro mais adiantado, o Inter vai continuar se defendendo com duas linhas de quatro, ou vai o Vitinho pra frente, não, vai o Vitinho pra... Ah, não, mas aí também não se ajuda, né? Ele tá puxando o Vitinho.
6: Treinou assim, né?
4: É, mas
6: temporada
4: é
6: inteira.
4: Mas é que daí o Carboneiro vai ter que marcar pelo lado direito pro Vitinho ficar por dentro, aí não tem condição, né? Porque o Carboneiro já marca pouco, ele não vai resolver o problema que ele tem agora, que é que tá faltando gente pra marcar. Se ele colocasse o Carboneiro pra frente, ele teria o Bruno Henrique marcando e teria o Vitinho pelo lado. Só que não, o Bruno Gomes virou lateral agora. Tá, então Bruno Gomes é lateral. Aí a dupla de volantes, Bruno Henrique e Vijagra, e o Vitinho virou centroavante. Só que ele vai continuar tendo o Carboneiro pela direita e o Bernabé pela esquerda, já cansados, tentando marcar. Vai continuar o espaço, né? Não resolve nada defensivamente.
1: Sinisterra tentou jogar, reclamou de um braço ali do Torres, mas o Arthur mandou o jogo seguir. 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E aí, Nani, a vaia era pra quem?
7: A vaia era pro Alejandro. Lucas, eu vi que tu vaiou ali o Alejandro quando anunciaram o nome dele na saída. Péssima partida, né?
5: Péssima partida, Nani, do Alejandro. Péssima partida de todo o time do Inter. Eu vou te confessar que eu fazia 67 dias que eu não vinha ao Beira-Rio e eu esperava vir hoje aqui com alguma coisa diferente depois de 40 dias, não é? E a gente tá vendo uma coisa muito pior do que a lembrança que a gente tem daquele Inter e Vasco, que foi a última vez que a gente esteve aqui no Beira-Rio. Assim, ó, não tem jogada, o Inter não joga pelo meio de campo, joga nas laterais, teve 6 bolas de cruzamento que foram parar nas mãos do goleiro. Então, não teve nenhuma mudança. E se teve alguma mudança, é pra pior. Então...
7: Tá aí o Lucas pra Pão de Alho Santa Massa e revoltado com razão, André.
1: É, a torcida
0: é o 16
1: tá
0: ali, André?
1: É, o 16.
0: Lucas Silva é quem vai entrar no Cruzeiro.
1: Ex-volante do Grêmio, né? Fez muito mais história na equipe do Cruzeiro. Também foi volante do Real Madrid. Bola pra Jonathan Jesus. Não rimo, né? Mas foi, né?
4: A gente acha que nossos clubes erram, o Real Madrid também erra, né?
1: É, um amigo meu disse assim, dá pra sair em Madrid no dia que contrataram o Lucas Silva, né? Bola com Jonathan Jesus. A bola vai pra Gerson. Gerson abre na direita, bola pra Fabrício. Bruno recua então para o goleiro Otávio. Otávio marcado pelo agora centroavante. O Vitinho começou no meio, virou lateral e agora vai terminar o jogo de centroavante. Isso explica muita coisa. Maripan recuando pra Anthony. Caiu no Maripan lá na esquerda pra Bahia, dominou, girou, sai o Inter, tenta progredir a equipe colorada, Vijagra pra Carboneiro, Carboneiro recebe o combate do Rojas bem no círculo central do gramado, leva vantagem, investe, ganha do segundo e vai contra o terceiro, por baixo, toque do Gerson na bola, a sobra do Matheus Bahia, cai para Bruno Henrique, dominou, aliás, o Vijagra, nossa senhora, eu com o tornozelo, passe, a bola caiu aqui na direita, dominada pelo Vitinho, e o Vitinho domina, aliás o Bruno Gomes domina, ali o Matheus Pereira roubou a bola do Carbone, do Bernabé. Eu me atrapalhei aqui com os erros do Inter. Ela voltou para Bruno Gomes. Bruno Gomes dominou pela direita, tentou cruzamento por baixo. Errado ficou para Jonathan Jesus. Sai jogando com o Sinisterra. De Taquito para Matheus Pereira na frente para Caio Jorge. Fez a finta em cima da marcação do Bernabé. Buscou o Matheus Pereira. Voltou para Caio Jorge. Dominou Caio Jorge. Viu a progressão do Fagner livre lá pela direita. A bola chega então no lateral de Copa do Mundo da seleção brasileira. É, Fagner enfrentou a Bélgica. A bola está com o Matheus Henrique, de Matheus Henrique vem para Fabrício Bruno, de Fabrício Bruno ela cai para Sinisterra com ampla liberdade ali pelo meio, ele faz a devolução de bola para Matheus Henrique, ele domina, ninguém chega na marcação, então ele gira, recua para Fabrício Bruno que abre o passe para Jonathan Jesus, a bola vem para Gerson e Gerson abre aqui na esquerda para Rojas, domina Gabriel Rojas, olha para a grande área, vai fazer o cruzamento, não, preferiu a combinação para Matheus Pereira, chegou na linha de fundo, ele chutou cruzado, ela deu na rede pelo lado de fora, Leonardo.
0: É porque a bola quando chegou no Matheus Pereira, ele já foi perdendo o ângulo, ela fugindo pela linha de fundo, acabou chutando na rede pelo lado de fora, tá saindo o Sinisterra para a entrada de Lucas Silva, 16 no Cruzeiro, e pintou a informação do público, peguei geral, 12.266
5: o André,
0: total.
5: Oi. São 32 no segundo tempo, né?
1: É.
5: E nada de alterações em quem está aquecendo. O Alan Patrick não veio para aquecimento ainda na segunda etapa. Juninho, Brian Aguirre, Paulinho e Alex fazem o trabalho aqui atrás do gol.
1: São 11:09. É hora de conferir o tempo e o placar do futebol da Gaúcha no Campeonato Brasileiro. 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
3: 34 minutos do segundo tempo, na Arena Condá, a Lanterna Chapecoense está perdendo para o Flamengo por 3-0. Também 34 do segundo tempo no Cícero de Souza Marques, 1 para o São Paulo, 2 para o Atlético Paranaense. A rodada termina somente amanhã, 7:30 em São Paulo, Corinthians contra o Remo.
7: Bruno.
1: No gol, né, Simon?
5: Mas quase foi no ângulo, viu? Quem sabe o melhor chute do Inter na segunda etapa, tentou fazer algo diferente, o Bruno Henrique quase surpreendeu o Otávio, 2-0, Cruzeiro Sicredi.
4: Esse foi o melhor chute do Inter, ô Manoel?
9: É, teve um do Bernabé que passou até mais perto. O Simon tá até lá atrás do gol, vê melhor do que a gente daqui, mas sim, chutes pra fora, são chutes de fora da área. É só isso que o Inter consegue. Foram dois com o Bernabé e agora um com o Bruno Henrique. É, o Simon falava do banco, né? O único que pode entrar disso aí é o Alex, porque tem intensidade. Se tu coloca o Alan Patrick nesse jogo aí, do jeito que tá, ele não vai conseguir marcar o Cruzeiro com o espaço que tem. Eu até acho que o Arthur Jorge é uma força, tá? Colocar o Lucas Silva pelo Sinisterra, e se ele coloca um jogador mais incisivo ali no ataque, o jogo tá muito mais pro terceiro do Cruzeiro do que pro Inter descontar, tá?
4: Troca passes do time do Cruzeiro.
1: Vamos lá, tá no campo de defesa com o Jonathan Jesus, dele para o Lucas Silva, KTO.bet.br. 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Eu li todo esse texto e o Cruzeiro trocou morosamente alguns passes. Diga, Simon.
5: Foi a Ruda.
10: Eu aqui, André. Ruda. Eu aqui. Se esse terceiro gol.
1: Olha o lance na frente. Pintou Bruno Rodrigues. Chegou na área pra marcar o terceiro. A bola vinha pro Rojas. Ele foi desarmado na hora que ele ia pro arremate. Apareceu pra tirar por ali o Bruno Henrique, Leonardo.
0: Entrou agora, né? Tá com saúde. Bruno Henrique. Com velocidade. Agora ele foi muito bem no desarme, porque ele veio por trás do jogador do Cruzeiro para não só impedir o arremate, mas sair com a bola dominada. Segue 2-0 Cruzeiro na informação Tumeleiro.
1: Tumeleiro, ninguém facilita tanto. Mais um lançamento na frente. Antonilha fez uma grande defesa, tá? É que a bola ia escapar pelo lado dele, o jogador do Cruzeiro ia tomar a frente, né, Leonardo?
0: Exatamente, ele foi escorregando, né, e conseguiu fazer a defesa. Agora, André, para piorar a vida do torcedor, além de lembrar que o próximo adversário do Inter é o Atlético Paranaense em Curitiba, a informação de que a chuva apertou e vai ficar pior bem na hora que o torcedor tem que fazer o deslocamento.
1: E vem o Cruzeiro, Matheus Pereira cavou na área pro Gerson, se atrapalha a zaga do Inter, Félix Torres, mas está marcado o impedimento. 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Agora vai dar para concluir a rodada.
10: Pois é, eu dizia, André, que se esse terceiro gol do Cruzeiro sair no estádio Beira-Rio, 3-0, hipotético, o Inter perde a posição para o Santos no critério dos gols marcados, 27 para o Santos, 21 para o Inter. E o 3-0 hipotético significa o seguinte: Inter e Grêmio rigorosamente iguais em todos os critérios possíveis. O cartão vermelho seria o diferencial, 4 cartões para o Grêmio no campeonato, 2 para o Inter, já contando com o do Vitor Gabriel.
1: E aí quais seriam as posições?
10: O Internacional 15º com 21 e o Grêmio 16º também com 21.
1: É, será um grande ano para a dupla Grenal, um grande final de ano. Bola na direita para Vitinho. Vitinho para Bruno Gomes. Bruno Gomes domina, faz o passe aqui na direita na devolução para o Vitinho. Vitinho tenta o toque mais à frente para Carboneiro, para Vitinho, tira por ali Jonathan Jesus, cai para Matheus Pereira. Matheus Pereira tentou a combinação, escorregou o Caio Jorge. E aí o Inter ficou com a posse de bola. Bora para Bruno Henrique, Bruno Henrique para Matheus Bahia. Matheus Bahia para Bernabé, Bernabé domina, recebe o combate, recebe a marcação do Fabrício Bruno. Ele mesmo assim fica com a posse da bola lá pelo lado esquerdo. Lá vem Bernabé, traz pro pé direito, recua então. A bola vem mais atrás, o Inter tenta girar, Vijagra para Bruno Henrique, o Bruno Henrique domina, tem o Bruno Gomes, volta pra Vijagra, Maripã tá no projetado também no campo ofensivo, e bola na esquerda, Bernabé cruzou, tirou a zaga do Cruzeiro com Fabrício Bruno, sobra de bola aqui na direita, girada pelo Vijagra, caiu pra Bruno Henrique, ajeitou atrás, Maripã dominou, ajeitou para Matheus Bahia, botou lá na esquerda a bola para Bernabé. Bernabé dominou, pedalou, levou no fundo, tem cruzamento, segunda trave pro Carboneiro, passou por ele, caiu pro Vidiagra na grande área, ajeitou Bruno Gomes, pega mal na bola, tira a zaga do Cruzeiro e pode dar contra-ataque, ficou para Lucas Silva, deste para Bruno Rodrigues para Matheus Pereira, ele erra o passe, o Matheus Pereira displicente, ela fica no Bruno Gomes, que joga para o Félix Torres. Do Félix Torres para o Vidiagra, o Inter tenta ao menos descontar uma, até gol aqui, descontar é importante nessa hora dos critérios. Caiu para Bernabé, dominou, ajeitou, foi no fundo, pé canhoto, marcado, cruzamento por baixo para o Carboneiro, a sobra, Carboneiro vai marcar, cavou no goleiro, gol! O Carboneiro gol para o Inter. Na insistência, não teve muito jogo, não teve muita qualidade, mas na insistência ela caiu na área. Aí sim, alta qualidade de definição de Carbonero. Goleiro caído à sua frente, deu uma cavadinha, 37,50. O Inter diminui, volta pro jogo, Simon.
2: O Inter, da forma que dá, com um a menos, tentava uma infiltração na área. Troca de passes, até que sobrou na pequena área pro Carbonero. Como se fosse um falso 9, cara a cara com o Otávio, que ficou de joelho, com muita tranquilidade, uma cavadinha, estufando as redes, recolocando o Inter na partida. 2-1, Munari.
4: É, o Inter tá no jogo por esses dois jogadores que são os que podem salvar o Inter, né? Bernabé e Carbonero. Bela jogada do argentino. O Carbonero finalizou muito bem, né? Perto do gol, né? Tem que ser ele perto do gol e não o Vitinho, né? O Inter tá vivo no jogo, Arruda.
10: Carbonero marca o quinto gol nesta temporada, o quinto dele no Campeonato Brasileiro, 13º com a camisa do Inter em 2 anos, 60 jogos disputados. Segue a situação, Inter 14º colocado com 21 pontos, um a mais que o Vasco, primeiro time dentro do Z4.
2: As últimas trocas do Inter, Aguirre e Paulinho.
1: Aguirre e Paulinho.
2: Isso mesmo, pra Sicred.
4: Aí não quer empatar então, peraí, né? Então esquece, tá bom o 2-1, é isso? Não faz nenhum sentido, gente. Tá acabando o jogo, tem menos de 10 minutos.
2: Não tinha nenhum atacante no aquecimento, Munari.
4: Não, mas bota sem aquecer, é melhor do que o Aguirre.
1: Henrique para cobrar a falta pela direita. Pé direito, jogou na área, tira a zaga do Cruzeiro. Torcedor faz a sua parte. Caiu na área pro Félix Torres, brigou contra a marcação, proteção da defesa. Não saiu essa bola ainda. Olha a confusão lá na área. E finalmente o Gerson toma a frente pelo Cruzeiro e aí cava uma falta. Fabrício Bruno dá uma bronca na Inês Bach, e você descreve tudo aí, Simon.
2: É, mas o Félix Torres recebeu a bola, zaga do Cruzeiro de novo ficou pedindo impedimento. O Gerson tomou a frente, não deixou que essa bola saísse para escanteio e na malandragem cavou a falta, escapando pelo lado direito, ganha alguns segundos e agora muitas trocas. O Inter nas duas alterações que a gente já adiantou, sai Bruno Gomes com a 15 para entrada do 35 Aguirre. O Beira-Rio sente, os 10 mil torcedores que ainda estão presentes apoiam muito o Inter. A outra modificação é a saída do Vijagra com a 5 para entrada do 27 Paulinho.
1: Com as duas trocas no Inter, Bruno Gomes e Vijagra saíram. Brian Aguirre e também o Paulinho já estão em campo. Será que vai mexer o Cruzeiro agora também? Acho que sim, né?
0: Também. Vamos junto aí, André.
1: Gerson.
2: Entra o Wanderson.
1: Tá, o Gerson tá indo embora para entrar o Wanderson. É isso, é. O William tá por ali, que é o 12. E vai entrar o 22 no lugar do Caio Jorge.
0: Neyzer 22.
1: É o Villarreal, né? Neyzer Villarreal. E o... tá aí, tamo enrolado na placa também, né? E agora sai o Fagner pra entrar o William, Leonardo. Então são 5, deixaram as 5 trocas pra agora também. Bom, Munari, começa pelo Inter.
4: É, o Inter, assim, não faz nenhum sentido, né, cara? Aí era hora de colocar o Alan Patrick, o Fabrício Prado, o garoto, tá acabando o jogo, tá perdendo o jogo. Acabou de fazer o 2-1, né? Tava 2-0, se encaminhando pra 3-0. Conseguiu achar um gol. Aí a troca é entrar o Aguirre na lateral e trocar um volante por outro. Pode até empatar o jogo, tá? Mas o Pesolano não tá fazendo o mínimo esforço pra isso.
1: O que pensou o Arthur Jorge?
4: O Arthur Jorge troca, né? Coloca os jogadores descansados e assim, ó, que bom que ele não colocou o Villarreal e o Wanderson antes, tá? Aquela troca que ele fez ali de colocar o Lucas Silva pelo Sinisterra, ela deu uma segurada no Cruzeiro, tá? E ajudou o Inter ali.
1: E vem Inter, Carbonero, contra a marcação, tá marcado um impedimento. 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São João Pesolano dá um bico, joga a bola de volta lá pro campo.
5: Tem gol.
1: Saiu o gol do Inter, Nani.
7: Saiu, vou conversar aqui com o Carlos. Carlos, saiu o golzinho. Tu ainda tem alguma esperança pra essa reta final?
11: A esperança é a última que morre, né? Mas eu acho que o Pesolano escalou errado, 3-5-2. Félix Torres na direita... time com um a menos vai ser bem complicado.
7: Tá aí o torcedor para Pão de Alho Santa Massa.
1: Neyser Vija Real para Bruno Henrique, Bruno Rodrigues na esquerda para Rojas, volta pro Bruno Rodrigues, vem o Cruzeiro, cai para Rojas, devolve para Bruno Rodrigues, Bruno Rodrigues para Lucas Silva, para Matheus Henrique, o Cruzeiro vai recuar, diga lá, Ruda.
10: Tem mais um gol do Flamengo, reta final na Arena Condá, a lanterna chapecoense está sendo goleada, 4-0 para o Flamengo, mais um do Pedro, 12º dele é o artilheiro do Brasileirão.
1: É, a Chape só tem que saber qual é a rodada que ela assina com a Série B, o contrato mais uma vez, né? Mas o ano que vem vai jogar a Série B. Lá vem o Bernabé, foi atropelado, agarrado e vai pintar cartão pro Lucas Silva.
0: Mais um pro Cruzeiro, né? Vários cartões amarelos no jogo, mas cartão vermelho só para Vitor Gabriel do Inter.
5: Outra vez o Bernabé, né? Sendo o cara que provoca o cartão, um puxão por trás do Lucas Silva, cartão amarelo bem aplicado.
1: Coincidência ou não, Munari, que piorou o Cruzeiro quando entrou o Lucas Silva?
4: Não, piorou, porque daí ele tirou o Gerson, ele adiantou o Gerson, né, naquele momento, e aí ele tirou o Gerson da saída de bola, que tava acertando os passes. É, e aí logo depois o Inter fez o gol, né, mas assim, o Arthur Jorge deu uma mão pro Inter.
1: Rojas pra Vija Real, condição legal, invadiu a área, fintou Antony, pênalti, não, marcou o impedimento, é. O impedimento salva o Inter de ter um pênalti, é isso, Leonardo?
0: É, e o impedimento salvou ali o gesto do juiz também, porque ele primeiro convicto, ele aponta o pênalti que aconteceria, né, do Antony. Ele se joga nas pernas do jogador do Cruzeiro que entrava de frente pro gol. Mas aí o juiz já faz aquele sinal de troca. Troca minha marcação, que o Bandeira lá já estava marcando impedimento.
5: O impedimento foi bem marcado, o pênalti seria bem marcado também, mas o impedimento é anterior ao pênalti.
1: Nem precisa ouvir o VAR, né, Jorge?
5: Não.
1: Não precisava, né, esperar pelo VAR, né? Tava nítido a condição do impedimento. 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O Inter tenta chegar, Jonathan Jesus dá um bico, a bola vai lá para o Vídeo Real, ele briga contra o Félix Torres, a bola é do Inter, Matheus Bahia, por baixo o carrinho do William atropelando o Bahia, e a bola ficou para o Cruzeiro, Matheus Pereira para o William, dominou, chegou na ponta direita, girou atrás para o Pereira com o pé canhoto, fez o passe na frente da área para Bruno Rodrigues, tentou jogar, não conseguiu, e a bola é do Inter, subiu a placa com mais 7, lá vem o Inter, aqui na direita ela caiu para Vitinho, Vitinho dominou, vamos a 52, deu uma escorregada, tentou o passe, tocou no Matheus Henrique. 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O Inter busca o gol de empate, ainda a esperança colorada aqui no Beira-Rio. Aguirre conseguiu dominar aí, Simon, esse passe?
6: Olha, pra mim veio uma boa, mas pro Vitinho nem tanto. Vitinho correu tanto, nessa aí não buscaria. Aguirre solução aos 42 para tentar empatar essa partida contra o milionário Cruzeiro. 2-1 pros mineiros.
4: É, esse erro aí, esse lance simboliza a terrível noite do Pesolano, né? Se no primeiro tempo dava pra colocar na conta, bah, o time do Cruzeiro é muito melhor tecnicamente, só que no segundo tempo as trocas que ele foi fazendo, e aí quando tu tem a chance, né, de tentar de empatar o jogo, logo depois de fazer o gol, coloca o Aguirre, não vai, não tem como, né? Esse passe aí, pelo amor de Deus.
1: É, aí na nossa live ali, deu uma olhada agora, uma espiada breve, rápida aqui, torcedor do Inter tá metendo corneta no tipo parado e sem nada. Olha o Vídeo Real, dominou, progrediu, sofreu falta do Maripã. Mas não vai ter cartão, né, Leonardo? Só conversa, né?
0: Não, só conversa. Tá tirando alguma coisa do bolso ali, mas era o spray pra cobrança da falta. Caído o torcedor do Cruzeiro, não tem pressa, afinal de contas, Cruzeiro tá vencendo 2-1 na informação, claro.
1: Maripã jura de Ori Vasconcelos que ele não cometeu a falta.
5: É, ele cometeu uma, foi uma falta de jogo, André, foi uma trombada ali, ele pega por baixo o jogador, uma falta no lado da área ali, um lance muito mais ocasional da disputa do que propriamente uma atitude proposital do jogador.
1: 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Falta pro Cruzeiro, claro que não tem nenhuma pressa e a chuva tá apertando cada vez mais aqui em Porto Alegre, já relataram o Simon e também o Leonardo Acosta. Matheus Pereira com o pé canhoto para fazer a cobrança da falta, William com o pé direito. São 47. Matheus Pereira para William, jogada combinada, chegou no fundo, ex-jogador do Inter contra o Matheus Bahia, ainda ele ganhou um arremesso lateral. 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William vai ficar com a cobrança do lateral para a equipe do Cruzeiro sem nenhuma pressa lá pela direita. Ele caminha com a bola de um lado para outro, ergue sobre a sua cabeça, faz a cobrança, vai tentar fazer o cruzamento, investe contra a marcação, melhor para o Matheus Bahia. William contra ele e a arbitragem marca um escanteio. É isso, Leonardo?
0: Isso. Parece que até o Matheus Bahia acerta o William numa tentativa de roubar a bola, mas com ela já fora. A bola já tinha passado ali e por isso o escanteio está marcado.
1: Ele errou em bola o Matheus Bahia, né? Por isso deu o escanteio, que vai ser cobrado lá pelo setor direito. O Pereira e também o William, curtinho de um para outro. O William dominou para Matheus Pereira, ainda ele. O Cruzeiro vai gastando tempo com as jogadas ali pelo lado direito. O William e Matheus Pereira, combinação. Aí o erro do passe do William, ela vai direto pela linha de fundo. 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Cruzeiro vem de novo, a bola caiu aqui na esquerda para Bruno Rodrigues, ele ganhou a dividida do Vitinho, vai investindo pelo lado esquerdo, corre atrás dele o jogador do Internacional, o Aguirre, e a bola sai na linha de fundo, Leonardo.
0: É, sem nenhuma pressa agora, o Cruzeiro vai ter, o Bruno tá ali pegando a bola para fazer a cobrança, pelo lado esquerdo, escanteio Cruzeiro, Matheus Pereira pede calma, diz que não tem que ter pressa, eu vou aí cobrar. E o Cruzeiro vai ganhar um tempinho ali perto da bandeira, André.
1: Tumeleiro, ninguém facilita tanto. Pereira para Bruno Rodrigues. Mais um escanteio, Cruzeiro malandro. 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Vai garantindo o resultado, vai gastando tempo. O time mineiro são 49, nós vamos a 52. 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Agora cobra o escanteio, volta para o Bruno Rodrigues. Agora ele carimba o Aguirre e fica com um arremesso lateral. 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Sem nenhuma pressa, ainda não fez a cobrança o Bruno Rodrigues do lateral. E demora. Cobra. Ele bate o lateral. Olha, o que ele fez com esse lateral, ele conseguiu a reversão, né? Ele jogou a bola para baixo nas pernas do Aguirre. Lateral pro Inter. Depois o Rojas joga de novo pela linha de lado. 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Lançamento do Bruno Henrique para Bernabé e Fabrício. Bruno gira na frente da grande área. O Otávio saía do gol e a bola vai pela linha de lado. 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O Inter ainda tem 2 minutos para buscar o empate. A bola é girada aqui na direita para Aguirre. Subiu, cortou de cabeça Bruno Rodrigues. Matheus Pereira vai brigar contra a marcação. A bola é recuada então para o goleiro do Internacional, Anthony, que sai da grande área. Ele joga lá na frente, ela cai para Carboneiro. Do Carboneiro ela fica para Maripã. Tenta o passe na frente para Vitinho. Erra e toma a vaia da torcida do Internacional. E agora quem vem é o Cruzeiro. Na briga do Wanderson contra 2 ali pelo meio. A bola é recuada então para Anthony. Anthony sai jogando do lado esquerdo. Bahia tenta o lançamento na frente. No desespero, Félix Torres virou atacante. Ele contra o Fabrício Bruno. Melhor pro Bruno, que joga pela linha de lado. 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Lançamento para a grande área. Tira com a coxa o Rojas pela equipe do Cruzeiro. Matheus Henrique joga para Matheus Pereira. Rebate Maripã. Ela cai para o ponta esquerda. Félix Torres. Domina Torres, fica com o arremesso lateral, bola tocou no William. 51 e 15, o Inter ainda tem 45 segundos, vai jogar esse arremesso lateral em direção à grande área. É a possibilidade colorada, todo mundo de pé na arquibancada do Beira-Rio buscando esse empate. Lá vem Bernabé, lateral cobrado, tira de cabeça por ali a zaga do Cruzeiro, a sobra do Paulinho, caiu na esquerda, Bernabé jogou na área, golpe de cabeça do Vitinho, tirou de novo a defesa cruzeirense com Fabrício Bruno, caiu mais uma vez para Paulinho, dominou contra Matheus Pereira, ajeitou no meio, Bruno Rodrigues corta pelo Cruzeiro. 51 e 50,
5: caiu
1: ataque cruzeirense, Maripã caído na área e depois o Paulinho comete uma falta. O jogo vai terminar aqui no Beira-Rio. Já pediu a bola o Flávio Rodrigues de Souza, vai esperar o VAR falar se aconteceu alguma coisa ou não lá na área no ataque do Inter. Encerra a partida, o árbitro termina o jogo no Beira-Rio, 2 a 1 para o Cruzeiro, e tem vaias aqui no Beira-Rio, Simon e Leonardo.
5: Vaias, depois de mais um sucesso do Inter no Campeonato Brasileiro, a terceira derrota consecutiva.
2: Os jogadores ficam agora no gramado, cumprimentando os atletas cruzeirenses. Alguns atletas cabisbaixos, outros observando o cenário. Mas nada de rivalidade, como a gente presenciou no primeiro tempo, né, Leonardo?
0: É, e aquele sentimento, né? O torcedor, ele vaia, mas aí já vira as costas, vai embora, aquele misto. Depois, obviamente, a Nani vai perceber isso melhor, mas é aquele misto de vaia sem tanta força para indignação e muito mais a tristeza pela situação, pelo momento vivido pelo time na tabela do Campeonato Brasileiro.
1: Qual é a situação do Inter agora, Ruda?
10: 21 pontos, segue a mesma pontuação, André, 14º colocado, a mesma situação do Santos, 15º, e do Grêmio, 16º. Apenas um ponto a mais que o Vasco da Gama, 17º, o primeiro time dentro da zona de rebaixamento. O Inter chega a 3 derrotas consecutivas, algo que não aconteceu nem na reta final do último Brasileirão, e vira o turno, André, com menos pontos do que tinha no ano passado, na campanha de quase rebaixamento à Série B do campeonato.
6: E André, agora começou o cântico da organizada, time sem vergonha, ó.
1: Os jogadores vão ali fazer aquela saudação, tomar alguma vaia. Bom, deixa eu aproveitar para Nani ouvir 2, 3 torcedores do Inter, né? Porque os jogadores estão deixando o campo neste exato momento, Nani.
7: Eu vou conversar aqui com o Emiliano. Emiliano, é difícil a situação do Inter. O Inter é o mesmo do primeiro semestre.
12: É, primeiramente quero desejar aí boa noite, pessoal da Gaúcha. É difícil a situação que a gente está enfrentando aí, mas eu queria pedir pro torcedor colorado, de todo o meu coração, que a situação do Inter, ela é muito, muito difícil. É, não adianta nós agora querer criticar os jogadores. O Inter tá fazendo o que pode com o que tem. O treinador ter botado o Aguirre, não adianta a gente querer pegar no pé do Pezzolano. A gente está com todo mundo aqui, o Abel, tudo que a gente queria ter. E não é esse o problema do Inter. A gente precisa de todo o apoio possível do torcedor para sair dessa situação. Porque a situação é pior que a do ano passado. O responsável é outro. É um cara que não tem hombridade como homem. Ele resolveu a vida dele como presidente da liga lá. Porque se ele sai, ele não é presidente. Ele deveria ter pedido para sair, mas não tem hombridade de sair. E aqui não é um cara que está pedindo por política no clube, por apoiar a gestão, quem for o que seja. Eu estou pedindo compreensão, torcedor. Porque o Internacional tá correndo um risco muito pior que o ano passado. Então, torcedor, vamos ajudar esse grupo, vamos ajudar esse treinador, que é o que a gente tem. Garra, raça não faltou. A situação é bem mais acima do que a gente está querendo achar. Então vamos ajudar esse grupo, torcedor. Vamos sair dessa junto.
7: Tá aí, o Emiliano. Só mais uma perguntinha, então, para te deixar embora nessa noite chuvosa aqui, né? E essa sequência que vem pela frente com Atlético, Flamengo e Palmeiras. O risco de o Inter entrar na zona de rebaixamento é muito grande.
12: É o que eu tava falando antes, Nani. É, o risco é muito grande do Inter se abraçar os Z4. E esse grupo aqui não tem força. Ele não tem força. Então ele precisa do apoio do torcedor. A gente precisa cobrar dos verdadeiros culpados. Que hoje é o que a gente vai até o final do ano com esse elenco aqui. Ou a gente vai ter que contratar. E a gente foi contratar quem? Você sabe quem a gente foi contratar? O Vaguinha. Ô Vaguinha, tu tava comigo no final do ano. E o que que o torcedor te pediu, Vaguinha? Tu tem muita força. Tu tá com o microfone da maior rádio de comunicação que tem, que é a Gaúcha, e tem teu canal, Vaguinha. Tu é muito forte. Ajuda nós, Vaguinha. Tu tem uma força gigante. A Nani também tem. Vocês têm tudo. Tem o maior canal que tá aqui, que eu tô falando, que é a Gaúcha. A gente se criou ouvindo vocês e a gente precisa agora do apoio de vocês. Vaguinha, tu prometeu que não ia deixar o Inter nessa situação, cara. E hoje tu é uma das vozes mais importantes que tem. Muito maior que o Baldasso. Tu é muito maior, ô Vaguinha, tu é muito maior que o Baldasso. Mas muito. Aqui tá falando um cara que te admira, que tem muito colorado que te admira, cara. Então assim, ó, ajuda nós, Vaguinha. Ajuda nós, tu tem muita força, né, com esse teu microfone na mão. E tu também, Nani. Vamos tirar o Inter dessa, cara.
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1: Meia-noite.

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0: Meia-noite e cinco.

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2: Meia-noite 34.

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5: Uma e dois.

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3: 1:32.

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5: Duas e quatro.

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2: 2:33.

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0: 3 e 2.

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3: 3:31.

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7: 4 horas.

0: tudo certinho por aí? Aqui é o Fernando Riquetti, dando partida para mais um Brasil Caminhoneiro. Escuta só, quando tudo tá correndo bem na viagem, muita gente nem percebe a presença da Polícia Rodoviária Federal. Mas basta surgir um acidente, uma pane ou uma situação de risco para entender a importância de quem está de plantão dia e noite cuidando das rodovias do país. Por que que eu tô falando isso? Porque hoje, gente, dia 23 de julho é dia do Policial Rodoviário Federal. Ele é comemorado no dia 23 de julho porque nessa data, no ano de 1935, foi criado o primeiro quadro de profissionais da então Polícia de Estradas. Eram os chamados inspetores de tráfego, considerados os precursores da Polícia Rodoviária Federal atualmente. E o nosso programa de hoje também é cultura, claro que é! Então simbora nós pra estrada, tá começando mais um Brasil Caminhoneiro! Bom, gente, o assunto agora tá preocupando o Brasil todo. É a falta de motoristas capacitados. E a turma não tá querendo seguir viagem. Por outro lado, a turma que já passou dos 55 anos tá pendurando as chuteiras. Por isso, preparamos uma matéria especial. Aperta o play!
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0: Eu estive numa grande transportadora e conversei com o Leonardo sobre esse assunto.
2: Eu acho que essa falta de motorista, na verdade, ela não chegou, ela sempre existiu. Desde que eu me conheço por gente, eu ouço meu pai dizer que falta motorista, e desde que meu pai se conhece por gente, ele disse que ouvia o pai dele dizer que faltava motorista. Falta motorista capacitado, falta o motorista que tu precisa pra tua empresa. Esse talvez falta mesmo, mas daí o que que tu tem que fazer? Tu tem que olhar pra dentro da tua casa e ver o que que eu preciso fazer pra conseguir captar esse cara no mercado. Eu acho que é isso que falta, é as empresas fazerem a lição de casa delas, pra daí atrair esses talentos, digamos assim, e botar os caminhões a trabalhar. O motorista hoje, e na verdade desde sempre, ele não quer só remuneração, ele não quer só dinheiro. Dinheiro também, logicamente, é muito importante, todo mundo trabalha para ganhar dinheiro. Mas ele quer um reconhecimento do serviço dele, ele quer ser bem tratado pela empresa, ele quer, se o caminhão der um problema no rastreamento, ele quer um suporte do rastreamento. Então eu vejo assim, é tudo isso que engloba aí tu dar essas boas condições para ele, para daí tu conseguir reter o cara na tua empresa.
0: Renata é gerente de recursos humanos da transportadora. Eu também bati um papo com ela.
3: De fato, existe uma escassez, né? Ah. A gente teve um aumento significativo aí de contratação de colaboradores motoristas nessa profissão, que foi em torno de 70% em 5 anos. Então, é um volume alto de profissionais que a gente precisa colocar aqui para dentro para fazer todas as atividades, por uma falta de interesse, por achar, às vezes, da remuneração, ou por desconhecimento, e até a questão das estradas, né?
0: E as exigências cada vez maiores para quem dirige caminhões repletos de tecnologia estão entre os principais fatores para o problema. Essa falta de caminhoneiros qualificados pode trazer uma série de complicações para o transporte de cargas no Brasil, afetando diretamente a eficiência logística do Brasil e, por consequência, a dinâmica do mercado e também das indústrias. Menos profissionais disponíveis significam fretes mais caros, prazos de entrega mais longos, e isso acaba impactando o preço dos produtos que a gente busca nas prateleiras.
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0: Se o caminhoneiro está acostumado a enfrentar quilômetros de asfalto, na Amazônia, a viagem ganha um ingrediente diferente: a travessia sobre as águas. E hoje, o nosso destino é uma das balsas que cruzam o rio Amazonas. Quem está lá para falar dessa experiência para a gente é o Francisco Garonce. E na balsa, o Garonce conversou com os estradeiros Josinei e o Everton.
6: A gente toma sempre um cuidado, né, para estar fazendo as coisas certas. Tem balsas que são mais apertadas, a gente precisa colocar o veículo mais próximo do outro. É uma estratégia nossa, né, que a gente usa, sempre tem o menino da balsa também para auxiliar a gente, hein, pode ficar. E assim, o nosso dia a dia é esse aqui, mas a gente está acostumado, graças a Deus nunca aconteceu nada de imprevisto nem nada.
7: Olha só, turma, nós estamos aqui com o Everton, você foi o cara que manobrou essa máquina aqui, cara, com uma tranquilidade, parece que o negócio é fácil.
8: É, mas não é fácil não.
7: Agora, toda vez que vai fazer, exige atenção, né?
8: Porque a atenção é dobrada.
7: Segurança?
8: Precisa se perguntar, né?
7: Você já faz isso há muito tempo?
8: Tem uns 3 anos já.
7: E como que é cada manobra dessa aí?
8: Todo dia que vem pra cá é diferente. Às vezes tem mais pra lá, mais pra cá.
7: Mas estamos chegando aqui agora, ó, a Careiro da Várzea, que é um outro lado do rio Amazonas. Pra turma que tava embarcada aqui, é o fim da travessia. Aqui eles seguem na 319 e a partir dali pra fazer as suas entregas. Porque a tripulação aqui da balsa, ó, é atenção total. As travessias são essenciais para quem opera aqui na região amazônica. E é por isso que esses valores cobrados por cada um desses trechos sobre a água são fundamentais. Porque na conta do estradeiro amazônico entra a variação do clima, as chuvas pesadas. Aqui entra as condições das estradas, mas pesa bastante, tanto quanto o diesel, o valor pago por essas travessias. A operação de embarque e desembarque não é coisa simples. O estradeiro precisa ter o domínio sobre a máquina, porque nesse momento é a hora que, quando são seguidas as instruções da tripulação, tudo dá certo. Agora, se o caminhoneiro não tiver experiência, ou se ele deixar de seguir as instruções que são dadas por quem está coordenando esse embarque, é a hora que o perigo acontece. A questão da segurança aqui é levado muito a sério. Nós temos lá uma carreta carregada com botijões de gás, uma outra a gente vê já ali atrás com combustível. Naquela balsa só embarca produto perigoso e nela não vai carro, não vai moto, não vai passageiro a pé. É graças a esses profissionais que aqui a logística da Amazônia funciona e segue adiante, em um ambiente que é extremamente complexo e cheio de riscos.
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0: Música na boleia, Maiara e Maraíza.

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1: Tá curtindo aí o Brasil Caminhoneiro, é? Bacana, boa! Vocês sabem que boatos, né, turma? Sempre pintam por aí e é preciso ficar atento. Uma dessas cascatas que a gente sempre ouve pelas estradas é sobre o rádio PX, ou então o rádio do cidadão. A bomba que pintou recentemente era que o rádio PX ia ser proibido por lei, ou então que ele ia acabar. De jeito nenhum, turma. Rádio PX é importante, ele ajuda demais. Mesmo com o Zap Zap, ainda tem muita gente em QAP, o que significa que tá na escuta. Legal. O estradeiro Firmino, da cidade de Feira de Santana, na Bahia, é um deles. Fala aí, Tubarão.
3: A gente trabalha em caminhão, a gente vive muito longe da nossa família. Às vezes você conhece um colega desde a infância, mas não tem um convívio com ele por causa da distância e o caminhão. Aí foi através dessa necessidade que a gente buscamos a comunicação através do rádio.

0: ter problema nenhum com botina preta durante a sua tocada.
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2: Ó, veio o modão.
3: Faz barulho aí, alô, panda.
4: Aí, Ângelo César.

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2: E aí, parceiro, você já viu aí pelas estradas um caminhão bem diferente, que às vezes a gente não consegue nem dizer que tipo de veículo é? Pois é, são os chamados caminhões customizados. Com modificações personalizadas, como pintura exclusiva, adesivos, acabamentos especiais e acessórios únicos, vou te falar, viu, gente? Dá um diferencial no bicho que cê tá doido. O Carlos Alberto, ele é despachante e aduaneiro e tem uma máquina dessas, viu? Vamos ouvir o papo?
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2: Pois é, turma, o Carlinho já escolheu de primeiro um veículo bem diferente. Não sei se é um ônibus, se é um caminhão, se é uma mistura dos dois. Carlinhos, conta pra gente, rapaz. Isso aqui era um ônibus que virou caminhão, um caminhão que vocês mudaram a cabine, conta pra gente.
3: Cara, isso aí era um ônibus que virou caminhão, na realidade foi uma ideia, né? Da antiga empresa que era dona. Sei. E é uma coisa fantástica, é única, é uma coisa única.
2: Você lembra aí, caixa mecânica, se é automática, tipo de motor, sabe a capivara, o que que tá embaixo desse aí que toca esse veículo aí, Carlinhos?
3: Cara, ele é um 250 cavalos, tá, com uma caixa automática de 4 velocidades, o motor é B58 deitado, né? Então é raro, vamos falar que é um carro raro.
2: Quer dizer, não teve muitas mudanças na parte mecânica, o que mudou mesmo foi mais a parte de carroceria, que vocês tiveram que cortar e botar essa plataforma então, né?
3: É, o que mudou mesmo, a mecânica não, mas a customização de montar uma mecânica operacional é que foi bem trabalhoso, entendeu?
2: Bom, para colocar o bichão aí em cima da carroceria,

0: como é que faz? Tem alguma plataforma hidráulica? Como é que funciona o acionamento lá?
1: Então, é uma plataforma onde nós temos que desligar o motor dele, acionar o botão, ligar novamente e bascular ela todinha para poder colocar os carros em cima. Mas é bem fácil, bem tranquilo.
0: Não tem muito segredo não, né?
1: Não, não, é bem tranquilo. Mecânica funciona perfeitamente, então é tudo fica mais fácil, né?
0: Agora, por que que precisa desligar o motor? É para não mexer com a parte do sistema hidráulico de acionamento dele, Carlinho?
1: Exato, porque senão acaba confrontando um com o outro e pode estragar as engrenagens, entendeu?
0: Agora, Carlinhos, com a tua experiência, já que você trabalha também como despachante aduaneiro, como é que fica no documento um trem desse? Ele tá como caminhão, como ônibus, porque teve que fazer mudanças aí também, né?
1: Ele tá, na realidade, ele tá como mecânica operacional, tá, né? Ele é um ônibus adaptado e no documento tá mecânica operacional e nós não temos tipo problema nenhum de andar por São Paulo, pelo Brasil, já fomos pra Curitiba, fomos pra um monte de lugar.
0: E o roncão dele, né, gente? Por ser aquele motorzão ali deitado, ali motorzão transversal, ele tem um som característico, chama a atenção de todo mundo, até quem está acostumado com um veículo desse, o urbano, né? Ou quem rodava com ele na época que ele rodava lá por Curitiba, deve dar muita saudade da turma ouvir um roncão desse, porque não tem mais, né?
1: Ah, não tem mais, eu acho que é um dos únicos, né? Eu tenho lá um Volvo B58 também, ônibus. Opa. Acho que é o último. Tem esse mais um, é poucos que tem, com motor deitado e nessa configuração. E outro, automático com overdrive. Passou dos 90, 80, 90, ele aciona. Vai a 120, 130, tranquilo.
0: É isso aí, Carlinhos. Parabéns pelo capricho. Um abração.
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0: Tem música na boleia.

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1: O roubo de carga só se torna lucrativo porque existe quem compre, armazene, transporte ou revenda mercadorias de origem criminosa. Essas pessoas ou empresas cometem o crime de receptação. Ouçam o que diz o inspetor Gonçalves, da Polícia Rodoviária Federal.
3: O receptador, ele é um comerciante do ramo. Ele compra cargas regulares para o seu negócio. Mas ele também compra cargas irregulares por ganância, pelo lucro. Porque são cargas em que ele vai pagar um valor bem abaixo, em média, entre 30% e 40% do valor da carga. O resto tudo é lucro para ele. Coloca no mercado, mistura com as coisas boas que tem. Esse é o perfil do receptador estruturado.
1: Especialistas em segurança afirmam que uma das formas mais eficazes de reduzir o roubo de cargas é enfraquecer o mercado que compra e revende produtos roubados. Algumas medidas importantes são: fiscalização mais rigorosa, intensificar operações em depósitos, centros de distribuição, feiras e estabelecimentos suspeitos. Verificar a procedência das mercadorias e utilizar sistemas de monitoramento e rastreamento que permitam identificar a origem dos produtos, integrar informações entre transportadoras, seguradoras e autoridades. E, por fim, denunciar atividades suspeitas aos órgãos de segurança.
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1: E vamos embora, que tá na hora. Eu sei que a prosa tá boa, mas o tempo acabou. 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Um abraço a todos e até amanhã. Tchau, turma!

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2: Bom dia, bom dia, bom dia, bom dia, bom dia, bom dia, turma. Chegamos no dia 23 do mês de julho. Chegamos na quinta-feira, chegando até você, chegando nessa madrugada maravilhosa. Hoje sem tanta chuva, né? Sem tanta precipitação de chuva. Que permaneça assim, viu? Chega, tá bom, tá bom. Já deu correria, né? Já tirou a gente da rotina, que chega esse tempo aí. Pega leve tempinho, pelo amor de Deus. Vai com calma aí. Enquanto o tempo vai se arrumando, vai se ajeitando, nós também vamos nos ajeitando, né, produção? Vamos nos arrumando na programação da Rádio Catarinense, programando muita moda sertaneja, moda caipira, aquele modão gaúcho nativo, para você amanhecer o dia de uma maneira positiva, com pensamentos positivos e de esperança nessa quinta-feira. Eu tô cheinho de esperança que a quinta-feira vai reservar pra gente só coisas boas, notícias boas, pessoas boas, momentos bons. Caso algo saia desse nosso combinado, caso algo saia desse nosso planejamento, que temos muita paciência e muita sabedoria, né? Não? Bom dia, bom dia, bom dia. São 5 em ponto. Um dia lindo. Uma boa manhã pra gente. Tudo de melhor. Começando o Bom Dia Trabalhador, edição de hoje, quinta-feira. Pra você, queridão, que tá aí no interior. Pra você, meu amigão, minha amigona, que está ouvindo a Rádio Catarinense na sua comunidade, aí no galpão. Tá curtindo no Radinho a Pilha, né? Tá curtindo a Rádio Catarinense no aplicativo. Bom dia, bom dia. E a galagada vai fazendo o serviço, que é de acordar geral, né? Hoje não deu nem pra ver a estrela d'alva, viu, produção? Não deu, rapaz. Pelo amor de Deus. Ah, mas tava tão bom dormir, né? Não, não, vamos combinar. Nossa, não é uma cama de luxo. Travesseiro vem tudo amarelado já, né? É. Aquele acolchoado de pena de ganso, professor. Que de vez em quando uma escapa. Aquelas pluminhas escapam no quarto, né? Mas tava tão bom, rapaz, pelo amor de Deus. Tava dormindo como se eu não tivesse problema, conta nenhuma. Mas a realidade bate a porta e cá estamos no Bom Dia de hoje. Instigando você, já posso pedir pra galera participar, produção? Ah, eu peço todo santo dia, é que as máquinas têm que aquecer aqui. É, parece caminhão, né? Tem que fazer ar antes de funcionar, né? Pelo amor de Deus. Produção, tá liberado 984-377-982. Faz o sinal positivo e vamos correr para o beijo, abraço, sorriso, amasso. Aí no WhatsApp da Rádio Catarinense, no 3551-2410. Você pode ligar e também no 3551-2411, você também liga. Opa! Vamos começar desse jeito, produção, me comparando ao Rio Grande. Os Farrapos. Bom dia.

0: nada, hein, Cusco? Vai ser Cusco que só atrapalha. Tá ligado? Pera, boi. Agora é, foi fumaça. Agora é, era boi, agora é.
1: Comparado ao Rio Grande. Com os farrapos da manhã da Rádio Catarinense. Da madrugada, né, produção? Ô, oh, maravilha! O que vocês estão inventando hoje, hein? Não, ontem a gente tava na... abaixo do mau tempo, literalmente, ontem, né? Agora vamos dar uma respirada, né? As coisas aos poucos aí vão se ajeitando, vão se arrumando. Aos poucos aí, a poeira vai baixando, né, meu irmão? E nós vamos analisando qual é a melhor forma de a gente agir e resolver tudo o que ocorreu ontem. Por isso que é a grande dádiva da vida, né? É um dia após o outro, e nesses dias após o outro, sempre deu uma noite ao meio para a gente dar aquela refletida, pensar nas atitudes, nas ações, nos acontecimentos do dia anterior, para a gente reformular a nossa caminhada, nosso modo de tratar a vida no dia atual. Creio eu que seja assim, né, produção? Hein? Desse jeito, né, meu queridão? Ô, oh, meu Deus do céu! Ó, oh, fez um cafezinho pra nós aí, produção, hoje? Não pode, rapaz! Até que enfim, né, bebê? Mas pode deixar que eu já pego. Obrigado, viu, meu irmão? Bom dia, bom dia, bom dia, bom dia! Que o dia seja maravilhoso, que a quinta-feira reserve pra gente só positividade, né, não? Você já tá aí no 984-37-7982? Então arrepia e manda beijo, abraço, sorriso e amasso pra quem você achar melhor e necessário. Pode ficar à vontade, que eu tô junto contigo. Vambora, meu queridão, vambora, minha queridona, porque meu dia tá começando na maior alegria de estar junto contigo. Nada, tá liberado, agora sim, antes eu havia enganado as senhoras e senhores, agora tá liberado o Grambel, telefone do 3521, ou melhor, 3551-2410, 3551-2411. É a modão de viola que você quer, né, Tiburcio? Hoje eu mandei antes dele pedir, você vê como é que é, né? 15 graus! Bom dia! Ô, Tiburcio! Tá bom aí, Tiburcio?
2: Sim,

0: Não, agora tu veio, viu, produção? Agora tu veio com força, meu pai. Você tá doido, goiano e paradaense, mantendo a tradição. Vai da moda.
1: Você tá doido.
0: Chama. Chama que a galera tá no ar bem alto já. Tá na hora de trabalhar, viu? Tem compromisso. Não, e outra, quem tá de férias é a criançada, não é você não, viu? É, não, pode fazer o servicinho em casa. É, passar uma vassoura, passar um paninho, tirar o pó. É, fica de exemplo já pra criançada, né? Tô falando contigo, meu irmão. Mas pelo amor de Deus. Ah, não interessa, não interessa. Vai fazer o serviço dentro de casa. Vai sim, rapaz, para com isso. 5:13, dá volume mais um modão, por favor. Aliás, você acertou a mão no café hoje, hein, pai? Você colocou aquelas medidas que o Tchai passou lá pra nós? É, vem lá do Espírito Santo esse café, meu irmão. Café Mucida. Alô, Tchai, bom dia. 5:14.

0: Modão, barbaridade sensacional. 5:17, chama. Chama a galera não dormir no eito, né, produção? Mas pelo amor de Deus, meu filho. Aqui catarinense, no ar, no ar e no alto, bebê. Bom dia. Lourenço Lorival.
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0: Lourenço e Lorival, na madruga. A Sonzer com o Rodrigo Oliveira tá ouvindo a Rádio Catarinense e pediu, né, meu manão? Valeu, valeu, valeu. As capivara tão quietinha hoje aí, ô Rodrigo. E sobe escada e tudo, quem cachorro. Pelo amor dos meus filhinhos. Vamos girar o WhatsApp então da Rádio Catarinense. Tá liberado.
1: Bom dia, Micha.
0: E aí, meu irmão?
1: Tranquilo, ótima quinta-feira.
0: Pra nós.
1: Você falou das máquinas aquecidas aí, tem que aquecer as máquinas aqui. Nós já estamos com o peito vai aquecido no café que tomamos agora.
0: Rapaz, maravilha, tá
1: aí. O garrão no trecho já.
0: Tá na hora,
1: garrãozinho,
0: né?
1: Cravado no trecho.
0: Aí sim, hein, bebê?
1: Toca pra nós aí, fazendo um favor. Marcas, Gritos de Liberdade.
0: Boa, meu irmão.
1: Beleza? Grande abraço.
0: Valeu, obrigado. Querido. Bom dia. Um abraço. Tudo de bom. 5h20. E trem bom demais. Um abraço pro Pequeno também, tá na volta, né, Pequeno? Bom dia, meu irmão.
2: Alô, alô, grande Michael, bom dia, meu nobre amigo.
0: E aí?
2: Tudo certo?
0: Mais um
2: homem,
0: homem
2: do céu. O palco do momento aqui, estamos passando curitibanos aí, meu nobre amigo. Tá passando em 70, mas já ligada toda poderosa, catarinense aí.
1: Solta aquela barba pra nós curtir, faz favor, doutor Michael. Aquela com a Sula Miranda aí, acho que caminhoneira apaixonada aí, aquela chaveia lá, toca demais. E oferecer pro seu grande B3 aí, o Pojoaçaba, seu Vargas aí, o frentista aí, o amigo aí, o ajudante dele aí. Também não podemos esquecer também o seu Pandolvan aí, o motor aí, da sobrinha italiana aí. Sou Ivo Sobrinho aí, que é uma lenda viva aí. E com o seu Rodrigo Barbeiro que tá sempre atendendo a toda poderosa.
0: Trembão.
1: Positivo?
0: Né? Pose.
1: Um forte abraço aí, uma boa quinta-feira e tudo de bom, meu nobre amigo.
0: Valeu, meu queridão. Obrigado, bagadão. Chama na buzina. Chama na buzina. Bom dia, meu irmão, bom dia. Aí é pra arrancar o pica-pau do oco, meu Deus do céu. 5h22. Tem mais gente mandando aí, deixa eu ouvir.
3: Bom dia, tudo bem?
0: Tudo bom, filha?
3: Pra essa música das Marcianas, Careta Feiticeira, fez pra todos os 27 meses, vocês e Darás, meu marido do Marlento, e ter todos uma ótima abençoada quinta-feira.
0: Valeu, guria. Um abraço, já já as Marcianas. Nessa madrugada na Catarina, espera aí, produção, já atendo a galera, já atendo, já atendo. Chama aí no 984-37-7982. Eu lembro meus amigos que são de fora da região. Salva aí no WhatsApp, né? 499-8437-7982, meu queridão. Chega junto, 5h23. Que o dia seja gostoso. Com gritos de liberdade.

Minuto de Liberdade do Grupo Rodeio. Às 5h26 da madrugada. Mais uma, mais uma, mais uma. Coladinha, coladinha. Igual um palanque de cerca, né? 5h27. 14 graus. Sulamina.

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0: chacoalhando geral. 5h32 e a galera manda beijo, abraço, sorriso e amasso pra turma toda ligada.
1: Bom dia, Micho, tudo bom?
0: Tudo.
1: Um abraço pro amigo aí, toca uma música pra nós aí do Gosto da Fronteira, Segura o Tchê. Fica com Deus aí, tamo sentindo indo a Libor Regis.
0: Alô.
1: Mais um dia de peleia.
0: Vambora, meu irmão, pra cima com tudo, meu querido. Valeu, valeu, valeu, boa tocada. Bom dia de serviço, meu irmão. Um abraço, Sirineu, tá bem aquartelado aí, Sirineu. Um abraço, meu querido, bom dia. Deixa eu mandar um abraço pra galera que tá curtindo a Rádio Catarinense. Tô pedindo exemplo de humildade com o Tião Carreiro e Pardinho. Oferecendo para o Mendes, para o Deslosmar, a galera em Água Doce. E já tá cedo, né, turma? Hã? Tão cedo. Tá igual meu grande amigo Padilha. Ô, Padilha, mas o que que você tá fazendo, meu Deus do céu? Como é que você não trouxe pra nós, aí, no mínimo, uma porção de torresmo aí, né? Só pra não ficar roendo. Eu não sei vocês, mas eu gosto de um torresminho com café preto. Verdade, verdade. Tô falando sério. Sabe aquelas bolinhas de chocolate? Eu gosto daquelas bolinhas de chocolate com chimarrão. Falei, pronto. Falei, eu gosto. Fazer o quê, né, produção? Cada um, né, meu irmão? Cada qual. Você tá doido? Ah, um docinho aí com chimarrão. Vai bem.

0: Beleza, eu já atendo aí. Segura a mão aí que eu já te atendo no 3551-2410. 34 telefones diferentes tocando junto ao mesmo tempo, né? Não, mas pelo amor de Deus. Não, produção, aí não vira, meu filho. Alô, Buda, tudo bem, Buda? Bem-vindo, meu maninho. De chimarrão pronto. Só aguardando o dia clarear, né? Só aguardando o dia. Dizer um bom dia pra ti, né, meu queridão? Vambora, junto e misturado. Obrigado pela companhia. Que o dia seja lindo. Que a quinta-feira seja maravilhosa. E não adianta, e não adianta, e não adianta. Os Serranos.
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0: O Serrano. Eu sou do Sul. Tocando no ar, deixando no alto. Bom dia, 15 graus. Tem previsão de chuva hoje aí, produção? Só hoje. Não, hoje é pra se manter sol entre as nuvens, né? O tempo mais estável, até que envia uma boa notícia. Aí sim, né, bebê? Bom dia.
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0: galera de Jaborá, bom dia, bom dia, bom dia, galera de Jaborá, tudo bem por aí?
1: Eu tô bom, eu tô aqui na fazenda, tô aqui, eu perdi.
0: Tá bom, Tiburcio, não era exatamente de você, é de uma outra fazenda que eu tava falando, mas tudo bem, viu?
1: É, o meu amigo bicha aí, eu tô falando aqui no celular aqui, eu tô falando com o amigo bicha da rádio.
0: Tá bom, Tiburcio.
1: Ô, bicha, toca o botão sertanejo pra mim aí. Manda pro Tiburcio.
0: Valeu, Tiburcio, não adianta, né? Eu já tentei explicar pra ele que é Michael, mas não adianta, né, Tiburcio? Não adianta, né?
1: É,
0: eu sei, é difícil, né, você falar. Você falou bicha, rapaz, não me vem, né? Não me venha, Carreta Feiticeira. Bom dia.

0: chapéu. Chama!
1: Quero ser sua companhia.
0: 19 Valdobras 6, a carreta feiticeira. Bom dia. Fala comigo. 984377982. Uma boa manhã. Tudo de bom. Olha lá, a Mira também, ela é o pezinho de moleque, né? Com chimarrãozinho, viu, Mira? Isso é o doce com mate combina, super. Bom dia. Meu Deus, mas encheu a boca de vontade agora, né?

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4: Oh, maravilha de dia, já tá amanhecendo. Não, mentira, tá escuro ainda lá fora, né? Barbaridade. Alô, Marisa, obrigado pela companhia, bom dia. Tudo de melhor nesse dia, nessa manhã, nessa madrugada. Já já tem Tião Carreiro Pardinho, exemplo de humildade. Daqui a pouquinho, né, produção? Isso, vamos ouvir aí o WhatsApp, por favor, meu querido.
5: Bom dia, meu amigo Michel.
4: Bom dia.
5: Já tô tomando chimarrão.
4: Ô, oh, coisa boa.
5: Barbacoa aí.
4: Mazab, chover.
5: Preparando pra ir pro trabalho.
4: Tá na hora,
5: e
4: né,
5: meu irmão? E ouvir a música do Pedro Bento Zé da Estrada. Ladrão de beijo. Presente tá pra Dayane da Fonseca, mãe dela, minha esposa Natália.
4: Uhum.
5: A Simone Mazarina, Dona Marisa, Andressa. Meu primo Américo Chaves de Luzerne, a Selma. E meu irmão, Rômulo Guarijaci. E a família Cláudio Araújo, lá de Capinzal.
4: Valeu,
5: e pra
4: meu irmão.
5: Todos vocês aí da rádio, tá bom?
4: Valeu,
5: e pro seu Alinho, com a Dona Natalina lá da Vila Pedrinho.
4: Um abraço, meu maninho. Aquele forte, longo e caloroso.
6: Bom dia, bom amigo dia. Misha.
4: Tudo bom?
6: Bom dia, trabalhador, Misha, né?
4: Bom dia, meu irmão.
6: Como é que tá você? Tudo bem? Deus te abençoe, te cuide, te proteja. Tenha uma boa quinta-feira. Vamos a trabalho hoje, né? Você já tá trabalhando, né, bicho velho?
4: Vambora, Pedro.
6: A luta continua.
4: Não de para.
6: A música do Teodoro Sampaio, Vestido de Seda, para escutar, para todos que estão gostando da música. E todos os teus ouvintes, tenha um bom dia e fique com Deus.
4: Amém, meu irmão, amém. Um abraço, Pedrão, na boa, na paz, na Catarinense, sempre.

0: exemplo de humildade do Tião Carreiro e Pardinho, braço da viola. Um ótimo dia pra gente, bom dia, bom dia. Tudo bem aí, meu queridão? Chama e chama, né? Chama e chama. Fica à vontade, fica à vontade. São 5h53, 7, faltam para as 6. Estamos precisando com a máxima urgência de uma pessoa para cuidar de uma criança especial nos finais de semana, no centro em Joaçaba. Entra no serviço sábado pela manhã e sai na segunda pela manhã. Se preferir, pode morar na residência também. Interessadas e interessados, entrar em contato via Catarinense FM em um horário comercial no 3551-2400. José Cláudio Machado. Vai revirando o mate, vai colocando mais um pauzinho de lenha no fogão. Um ótimo dia para você, preparando o café da manhã. Prontinho, prontinha para sair de casa já. Bom dia. Uma abençoada quinta-feira pra gente.
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Que baita moda, né? José Cláudio Machado. Lástima na Catarinense. Ô, modão, produção. Tem que chamar na buzina. Não adianta. Não adianta. Não adianta e não adianta, bebê. Credo, vó. Que dia. Dois faltam para as seis. Tá na hora, meu mano. Tá na hora, minha mana. Alô, Lu.

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4: 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Um ótimo amanhecer para você. Uma quinta-feira memorável aí na sua casa, aí no seu trabalho. Que você possa hoje, amanhã e sempre sentir-se feliz e cada vez mais motivado, motivada para enfrentar todas as adversidades que a vida proporciona para nós. Faz um exercício de imaginação hoje. Você já imaginou se todas as pessoas fossem iguais? Tivesse os mesmos pensamentos, os mesmos sentimentos, igualzinho ao seu. Ninguém para contrapor uma ideia, ninguém para contrariar os seus desejos, muitos que agissem exatamente assim como você age. Se todas as pessoas gostassem dos mesmos filmes, dos mesmos alimentos, das mesmas festas, do mesmo time de futebol, carro, frequentar os mesmos lugares que você. Será que a vida teria graça? Ou será que isso seria um motivo para infelicidade? Imagine se todos saíssem com as mesmas roupas que as suas. Isso, da mesma cor, mesmo modelo, a mesma marca. Só de imaginar eu já estou entediado. Se todos fôssemos iguais, idênticos, não haveria graça. Muito menos o crescimento. Nós precisamos um do outro. Nós precisamos dos amigos, das amigas, dos desconhecidos, das desconhecidas, para ser feliz. Precisamos que pessoas pensem diferente, sintam diferente, ajam diferente, façam a diferença, produzir felicidade. Precisamos trocar experiências, discutir ideias, concordar, discordar. É a dinâmica da vida, gente. É o que nos dá motivo para viver, crescer realmente. Por isso as diferenças são salutares. São um incentivo, um estímulo para o nosso progresso. Felicidade é uma propriedade, mas só é conquistada na vida de relação com as outras pessoas. As emoções que sentimos só são possíveis porque o outro existe. Se não houvesse o outro, a outra pessoa, não teríamos como avaliar os nossos sentimentos. Sem o interrelacionamento, seríamos ilhas, isolados. A vida quase não teria sentido. Podemos afirmar, então, que a felicidade é uma conquista social de todos, todas. Por tudo isso, vale a pena pensar na importância que as pessoas têm em nossas vidas. Por mais problemáticas que elas sejam, apareçam, são elas que dão significado, nos permitem a felicidade. Portanto, as pessoas são mais importantes que os nossos bens, que o nosso dinheiro. Imagine agora que você tivesse muito, mas muito dinheiro, muita grana mesmo. A casa dos seus sonhos, do jeitinho que você sempre sonhou, inclusive com a mobília, os móveis dentro. Roupas maravilhosas, comida em abundância. Mas tudo isso a um preço: nunca mais ver ou ser visto por qualquer outro ser humano. É enlouquecedor, né? Eu não consigo ficar feliz e contente assim. Se só é feliz em sociedade, como disse o poeta Antônio Carlos Jobim, é impossível ser feliz sozinho. De que adianta ter beleza, dinheiro, bens, se não tiver olhos para contemplar, companhia para gastar, alguém para admirar? Assim também acontece nos nossos sentimentos. De que adianta uma mente brilhante, um coração afetuoso, se ninguém para dividir esse verdadeiro tesouro? E somente podemos interagir dessa forma com as outras pessoas. Não podemos trocar ideias com coisas ou animais. As coisas não interagem, os animais não falam. Então resta você, resta mim, resta o ser humano. É com eles que a gente constrói, que a gente divide a felicidade. Por isso é importante que o outro seja diferente. Não há crescimento sem antagonismos. Se todos fôssemos iguais, não haveria tanto progresso. É na harmonia das diferenças que está a beleza da relação entre os seres que pensam. Pensa nisso durante esse dia. Analise a sua vida por um pouquinho de tempo. Observe como o contato com as outras pessoas possibilita a felicidade. Lembre-se, sempre são as pessoas e nem podem ser idênticas a você. A felicidade não é um lugar aonde chegamos ou vamos chegar um dia. É uma forma que a gente encara a vida, os problemas. É uma maneira de caminhar mais leve, mais tranquilo. Que você possa entender de uma vez por todas que precisamos respeitar, que precisamos dar espaço às outras pessoas, que precisamos demonstrar a elas o quão elas são importantes na nossa caminhada, na nossa vida. Ficamos com essa mensagem hoje, que você possa guardá-la aí no fundo do seu coração, que o Papai do Céu possa proteger ricamente, abençoar os nossos dias, abençoar as nossas palavras, as nossas ações, atitudes, para que elas vão de encontro a que o próprio Criador nos ensinou e nos repassou e faz com que a gente entenda todo santo dia. Eu preciso muito de você E você precisa muito de mim também. Tenha um bom dia. Que amanhã, meu queridão, seja de mais pura alegria. Que a felicidade possa bater na sua porta e fazer morada aí dentro do seu coração. Um forte, longo e caloroso abraço para você.

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0: Luiz ir lavar em pedrada, né? Já são 6:00 e pouco, né, produção? Credo, mano. Como é que diz o Mulita? Já baixamos da Xenjora. Faz 16 minutos que varamos das 6. 6:16, rapaz. Vamos ser uma quinta-feira, dia 23, sem chuva. Sol entre as nuvens. Período de céu nublado. E a noite de muitas nuvens, mas não chove. A sexta-feira tem previsão de chuva à noite. Não é muita precipitação, mas tem. É cerca de 1 milímetro de chuva. O sábado tem previsão de 7 milímetros. A chuva, em especial no sábado, cairá na madrugada. O domingo, dia 26, chove rápido durante o dia e também pancadas de chuva à noite. 10 milímetros de chuva no domingo. Na próxima segunda-feira, previsão também de pancadas de chuva. Não dá 1 milímetro, mas tem essa previsão. Agora na terça, quarta, quinta e sexta da próxima semana, tem previsão de chuva, cerca aí de 30 milímetros aí durante a próxima terça, quarta, quinta, sexta e sábado, né? Só no sábado para chover 15 milímetros. 6:17. Um pouquinho de informação também na manhã pro pessoal já ir programando o dia, a semana, nesse dia do guarda rodoviário. Para todos os guardas rodoviários curtindo a Rádio Catarinense, nosso bom dia. Fica à vontade, você manda beijo, abraço, sorriso e amasso na Rádio Catarinense. Alô, Ivete, bom dia, bom dia, bom dia. Arcides, bom dia também, Arcides.
1: E abraço aí.
0: Bom dia, meu irmão.
1: Luiz Alberto Cons, e tá aí? Com uma moda boa para nós aí, do Teodoro Sampaio, pode ser aí.
0: Tá bueno?
1: Seu João Malaquia aí, pode mais. Coelho, Potito, lá ao lado, do lado de Santa Helena. Seu Antônio aí. Porcada, pra tudo que estiver ouvindo aí. Tá bom?
0: Quintou,
1: aquele abraço.
0: Tudo de bom. Quintou bonito, né, meu querido?
2: Bom dia, Rui, a Célia aqui da Cozinha Lá.
0: E aí, meu irmão?
2: Podia pôr fogão de lenha pra nós, que o Chitãozinho Chororó.
0: Podia.
2: Mandar pro meu amigo Campeiro, que tá indo pra Porto União.
0: Alô, Campeiro.
2: Levar um remédio nas farmácias lá.
0: Amém, faz
2: tudo tranquilo aí, um abração pra quem tá curtindo a Catarinense.
0: Um abraço, meu irmão. Bom dia, viu, garoto?
3: Bom dia, meu amigo Michá, tudo
0: bom
3: certo?
0: Bom dia, tudo.
3: Vamos acelerar em busca do ponto cerrado aí.
0: É logo ali, né, irmão?
3: Carregamento do suína aí, positivo. Toca aquela milonga abaixo do mau tempo aí pra nós ouvir aí.
0: Vai, tá moda.
3: Manda pra toda a galera que tá escutando aí.
0: Valeu, Vini. Um abraço, Vini. Chama na buzina, galera aí, produção, chama! Chitão e Chororó. Fogão de lenha.

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6: Em nome dessa galera, a gente deseja para você um bom dia. Bom dia, trabalhador, no ar e bem alto. Bom dia, trabalhadora, na Rádio Catarinense. Para Michel Adelino de Catanduvas te ouvindo. Valeu, Adelino. Bom dia, meu irmão. Aquele abraço bem apertado. Aliás, um forte, longo e caloroso.
7: Ô, Michel, bom dia.
6: Bom dia.
7: Como que tá, amigo?
6: Bom.
7: Carlos aqui, Michel.
6: Fala, Carlinhos.
7: Estamos indo sentido Xerê positivo.
6: Pose, meu irmão,
7: na
6: tudo bem?
7: Prestação de serviço aí, silagens bezem.
6: Mas abjo, velho.
7: Toca uma moda bem boa aí. E manda pra todo o pessoal aí da Silagens Bezes aí, Michá.
6: Alô, turma Bezes.
7: Valeu, um abraço.
6: Bom dia, mano velho. É isso que eu preciso, é felicidade, animação. Fala,
8: bom
6: bebê.
8: Bom dia, Michá.
6: Bom
8: tudo
6: dia.
8: Tudo bem, garoto?
6: Tudo bom?
8: Michá, que aguaceiro, não.
6: Pelo amor de Deus, Ivan.
8: Rapaz do céu, não sabia que tinha chovido tanto desse jeito.
6: Você tá doido.
8: Você acredita que eu acordei de manhã um barulhão na minha piscina, cara? Falei, mas quem será que pularam o muro? Mais quem esses loucos nadando na minha piscina?
6: Já pensou?
8: Daí fui ver, rapaz. Tinha quatro carpas grandes e quatro mandios, uns quatro, cinco mandiúva ali, de chundiá. Aí acordei, voltei, perguntei pro vizinho, falei, meu Deus do céu, que será que esses peixes? Ele falou, não, foi eu que joguei por cima do muro,
6: nossa,
8: o vizinho. Falei, mas nossa, o que fazer com peixe jogar na minha piscina? Ele falou, não é. Eu vinha vindo da... Subi na 7 de setembro ali, eles iam vindo tudo a pé, rapaz, fugindo da corredeira do Rio do Peixe. Aí eu fiquei com dó e joguei na tua piscina.
6: É, vai tranquilo.
8: Vê se pode, né? Negócio desse. Vê se tiver aí, tinha um carreiro aí, tinha um carreiro pardinho ali.
6: Pelo amor
8: Coloca
6: de Deus,
8: uma
6: né,
8: moda
6: meu irmão.
8: Bem boa pra nós. Aí. E esteja um bom dia aí, galera.
6: Valeu, meu irmão. Não, e se contar pros outros, eles vão achar que é mentira, né?
9: Não,
6: não, eles vão achar que nós estamos inventando caos aí, rapaz. Bem claro, o dia tá, nós temos. Ah, pelo amor de Deus. Olha se somos homens aí de mentira, né, tio Ivan? Mas, pelo amor de Deus.
7: Michá!
6: E aí, meu irmão?
7: Alemãozinho por decar no caos.
6: Fala comigo, bebê.
7: Manda um salve aí pra galerinha do GTP aí,
6: salve.
7: Pô. Tio Arizinho, Cachorão, Gessé, Paquela, Barba, os demais aí do agrupamento, pra todos que estão ouvindo aí.
6: Todas as unidades.
7: Uma moda aí pra nós curtir, Michá.
6: Na hora.
7: Saindo aí do Joaçaba em busca do Campo dos Novos, positivo.
6: Pose.
7: E não podia faltar, né, Michá? Chama, chama, chama na buzina.
6: Chama a galera da buzina, produção, não poupa não, meu irmão. Pelo amor de Deus.
10: Cê tá doido.
6: E a Bahia Catarinense, através do Bom Dia Trabalhador, despertando geral. Fala aí, bebê, pode falar. Mais um, só mais
11: bom
6: um.
11: Dia, Michel.
6: Bom dia, Michel. Bom dia, meu irmão.
11: Um abraço pra todo mundo aí, boa quinta-feira.
6: E aí?
11: Quem estiver ouvindo aí.
6: Valeu.
11: E beijo pra nós aí, se puder... Batendo água com o Luiz Marenco.
6: Beleza, meu mano velho. Já te mando, já te mando. E o tio, já tá acordado aí, tio? Eduardo Costa. Bom dia.

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0: uma gostosa quinta-feira, né, Claudete? Tudo bem, Dete? Bom dia, bom dia. O Manuel também tá ouvindo a gente. Bom dia, Manuel. Obrigado pela companhia, meu irmão. Valeu, Zanin. Valeu, valeu. Bom dia. César Oliveira, Rogério Melo, Milonga, Abaixo de Mau Tempo. A música de Mauro Moraes. Já foi interpretada por tanta e tantas pessoas. Mas essa composição ficou maravilhosa. Bom dia!
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1: Aí arrepia, né? Pelo amor de Deus. Milonga baixa de mau tempo do César Oliveira, Rogério Melo. Que baita canção, hein, produção? Que baita melodia. Oh, meu Deus. Credo, vó. 6:39. Bom dia.

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5: Pra essa galera, o Bom Dia Trabalhador segue sempre no ar e bem alto, desejando para você um dia incrível. Dando aquela girada no WhatsApp, né? No 984377982. Galera, tá aí. Oi, oi, oi.
6: Bom dia, meu amigo.
5: Bom dia. Cleber
6: Todescato.
5: Fala comigo, bebê.
6: Indo pro trabalho, lá em Luzerno, na Triton.
5: Um abraço pra galera da Triton.
6: Radinho aqui na Catarinense. Na companhia da Catarinense.
5: Oh, maravilha.
6: Manda um abraço aí pra minha esposa Marisa, meus filhos William, Wesley e Bruna.
5: Bom dia.
6: Meu valindo, dona Talina, todo o pessoal da Água Doce, Serra do Facão, Paiol de Telho. Um bom dia de trabalho.
5: Valeu,
6: a todos.
5: Irmão.
6: Fiquem com Deus.
5: Um abraço, queridão. Vai na boa, vai na paz. Vai na Catarinense. Fala, Jerusa. Fala, Alemão.
7: Com a vida.
5: Ô, Josi.
7: Água Azul.
5: Tudo bom aí, tio Josimar?
7: Erva Mate Barbacoa.
5: Ó, rapaz, estão indo pro serviço curtir da Catarinense. Você tá pensando o quê? Ô, Mircha, tô ouvindo a Rádio Catarinense tomando chimarrão com erva mate barbacoa, viu, Mircha? Manda uma do Cordiona, se der mateando a saudade, é o Gabinex, ouvindo a Catarinex.
8: Bom dia, meu amigo Michael de Oliveira, queria mandar um abraço aí para todo o povo de Santa Catarina, Brasil, e pro nosso amigo Chacão aí, tô tomando chimarrão aí, caindo na barbacoa.
5: Boa, mano,
8: top
5: velho.
8: Topzera aí. Tchau e obrigado.
5: Só valeu, mano, velho. Cavalo doçado. Dona Rosane, bom dia. 6h44.

0: No bom dia, turma!
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Credo, né, vó? Sabe o que eu descobri nessas andanças aí, produção? Eu descobri que o baterista faz uma força danada pra tocar, você acredita nisso? Esse tempo aí circulou um áudio e também vídeos. E colocaram o microfone no baterista só pra captar o que ele fazia, o que ele falava, o que ele comentava quando tocava a bateria e resultou nisso aqui. Vou mostrar pra vocês, claro que eu vou. Dá o play aí, produção, dá o play. Esse é o microfone no baterista, ele tocando. Ouça aí, ouça aí.

0: É, não, é sensacional. Esse áudio, esse vídeo é sensacional. Pelo amor de Deus, hein, produção? Ah, é força que o menino faz.
1: Você tá doido?
0: São 10, faltam para as 7 da madruga. Vambora, meu queridão, fica à vontade para mandar beijo, abraço, sorriso e amasso. O que o Jornal Primeira Hora vai trazer de notícias pra gente hoje, produção? Já tá na mão aí a lauda, meu querido. Comissão de Segurança aprova aumento de penas para diversos crimes. Aprovada em comissão, meia entrada para pais e responsáveis legais por pessoas com deficiência. Seminário da Lesc debate atenção a pessoas com doença celíaca. O município de Água Doce comemora no próximo final de semana 68 anos. Secretário de Educação de Ervaldo Oeste comenta sobre o recesso escolar. Claro que essas são algumas das informações que serão noticiadas para você em instantes na Rádio Catarinense. Já, no Jornal Primeira Hora. Ao tradição. Bom dia. 10 faltam para as 7. Dá tempo, deixa tocar, vai.

0: É o tradição. Trem bom demais, é a produção. Rapaz. Um ótimo dia pra gente, bom amanhecer pra você. Na sintonia da Rádio Catarinense são 6h53. O popular 7 para 7. Galera que tá curtindo a gente, bom dia, bom dia. Oi, Elza. Poxa, agora que eu vi a sua mensagem, viu, Elza? Agora que apareceu pra mim aqui, viu, guria? Mas o nosso forte, longo e caloroso abraço pra você também. Tudo de bom, tá? Tudo de bem. Vou mandar um abraço pro Luiz Carlos Costa, ouvindo a Rádio Catarinense. Valeu, Luiz. Aquele forte, longo e caloroso abraço. Da galera ligadaça na Catarinense, bombando na madrugada, né, produção? Não dá tempo de absolutamente mais nada, senão puramente, carinhosamente agradecer a tua audiência, a tua paciência, por dispor de tempo para sintonizar a Rádio Catarinense e fazer do Bom Dia Trabalhador programa para acordar e despertar você para esse dia 23. Repito, 14 graus é a temperatura. Manhã de quinta-feira promete sol entre as nuvens, uma manhã mais nublada, mas sem chuva. Esse é o ponto positivo. Já temos um ponto positivo para esta quinta, dia 23, tá bem? Valeu, turma. A gente se encontra em instantes, após 5 minutos com Jesus, no Jornal Primeira Hora. Para você, um bom dia e uma gostosa quinta-feira.
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4: Olá. Bom e abençoado dia. 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Quem vos fala é o pastor Julian e vos convido a meditar sobre o tema O Bom Perfume de Jesus, baseado no texto de 2 Coríntios 2,14, que diz assim: como um perfume que se espalha por todos os lugares, somos usados por Deus para que Cristo seja conhecido por todas as pessoas. Desfrutar de um jardim e poder cultivar flores em casa é um verdadeiro privilégio. Além de contemplar a beleza da criação divina, com sua diversidade de formatos e desenhos, os perfumes são um encanto à parte. O aroma adocicado e delicado da flor de um jasmim é capaz de nos transportar instantaneamente para lembranças afetivas, como o jardim dos avós, por exemplo, evocando sentimentos de nostalgia e ternura que perduram ao longo do tempo. Provavelmente você também possui memórias semelhantes, não apenas relacionadas aos aromas das flores e plantas, mas também a determinadas comidas e ambientes. Essas lembranças têm o poder de nos fazer recordar pessoas que deixaram uma marca profunda em nossa vida, seja de forma positiva ou negativa. Deus nos criou para marcarmos positivamente a vida de outras pessoas. Quando vivemos uma relação de fé e confiança em Deus, Ele nos dá um aroma diferenciado, a ponto de sermos declarados como sendo o bom perfume de Cristo. A Bíblia nos ensina: como um perfume que se espalha por todos os lugares, somos usados por Deus para que Cristo seja conhecido por todas as pessoas. Somos como um jasmim perfumado, pois o Imperador, Rei e Salvador, Jesus Cristo, reina em nossa vida. Em qualquer lugar que estejamos, seja em casa, no trabalho ou em outros ambientes, somos instrumentos nas mãos de Deus para abençoar a vida de outras pessoas. Por isso, que Deus nos faça também exalar o bom perfume de Cristo, levando Ele em nossas relações. Oremos. Querido Jesus, obrigado por teu perfume sublime, tua vitória na cruz que me concede perdão, vida e paz. Ajuda-me a crer em ti e a viver como um bom perfume. Em teu precioso nome. Amém.

0: Amigo ouvinte, se você, por um motivo ou outro, se sente aflito ou angustiado, queremos recomendar que você acesse os seguintes endereços virtuais: vivenciar.net, deusconecta.org.br, livrogratis.org.br, oraluterana.org.br. Nesses locais, você encontrará a ajuda que tanto precisa. Bom e abençoado dia, na paz do Deus Triuno, Pai, Filho e Espírito Santo. Amém.
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2: Olá, hoje é quinta-feira, 23 de julho. A temperatura na Avenida 15 de Novembro está marcando 14 graus. A partir de agora, contamos para você as principais informações de hoje.
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2: Comissão de Segurança aprova aumento de penas para diversos crimes. Aprovada em comissão, meia entrada para pais e responsáveis legais por pessoas com deficiência. Seminário da Lesc debate atenção a pessoas com doença celíaca. Município de Água Doce comemora no próximo final de semana 68 anos. Secretário de Educação de Ervaldo Oeste fala sobre o recesso escolar. E ainda nessa edição, o giro de notícias pelo Brasil, o resultado das loterias, o comentário do jornalista Carlos Henrique Roncalho, as informações do esporte, também do setor de segurança pública. Da agência PD Radar, fala o meteorologista Daniel Panobianco.
3: Santa Catarina tem uma quinta-feira ainda de tempo instável, onde já choveu nas últimas 24 horas, inclusive aqui sobre a nossa região. Acumulados importantes acima de 100 milímetros produziram alagamentos e enxurradas, especialmente em cidades do meio oeste e do oeste catarinense, além de tempestades, algumas acompanhadas de granizo. Os meteorologistas do CPTEC indicam cobertura de nebulosidade e possibilidade baixa de precipitação. O tempo firma um pouco com a entrada do ar mais frio e que também é mais seco. Mas atenção, deve voltar a chover sobre grande parte do território catarinense a partir de domingo, dia 26, com risco de trovoadas e rajadas de vento. Ao longo da próxima semana, o mesmo cenário é proposto aqui para nossa região. Dias mais instáveis, com temperaturas mais agradáveis e possibilidade de temporais, algo que será corriqueiro, muito comum de agora por diante, devido à intensificação do fenômeno El Niño. Até março de 2027, a proposta das simulações numéricas é de que Santa Catarina e Rio Grande do Sul tenham anomalias bastante positivas de chuva, ou seja, deve chover bem acima do esperado. Atenção especialmente, portanto, às cidades com históricos de alagamentos, enchentes e deslizamentos de terra. Todo o trabalho agora deve ser de precaução e prevenção ante aos fenômenos climáticos que estão por vir. Temperatura máxima hoje prevista de 20 graus, mínima na próxima madrugada de 14 graus, em Ipumirim, Irani, Jaborá, Lacerdópolis, Lindóia do Sul e Joaçaba. Daniel Panobianco, da agência PD Radar, com exclusividade para catarinense.
2: 24 municípios de Santa Catarina registraram um volume considerável de chuva. Entre a noite de terça-feira e a madrugada de ontem, quarta, 24 municípios do estado registraram um acumulado de chuva superior a 100 milímetros. Conforme monitoramento da Defesa Civil, o volume elevado é resultado da passagem de uma frente fria, que foi monitorada pelo órgão que emitiu o aviso meteorológico com nível laranja para o estado na última segunda-feira. As chuvas causaram rompimentos de trecho em obras na rua Carlos Gomes e Hervaldo Oeste. Uma cratera abriu bem no meio da via, resultando na interdição do trânsito no local. A obra estava sendo executada por uma empresa que foi terceirizada pelo SIMAI, com o objetivo de melhorar o abastecimento de água e ampliar também a rede de esgoto. Contudo, o volume de água acumulado superou a capacidade de contenção do solo do canteiro das obras, provocando a erosão e o rompimento do asfalto. A área permanece com sinalização para evitar acidentes e garantir segurança dos moradores. Uma estação meteorológica instalada no centro de Joaçaba registrou mais de 120 milímetros de chuva nas últimas 12 horas. Os dados coletados pelo equipamento mostraram que choveu cerca de 37 milímetros segunda-feira. Terça-feira, desde a meia-noite até o meio-dia de quarta-feira, a estação havia contabilizado mais de 90 milímetros de precipitação. Se somarmos os dados, o resultado acumulado superior a 120 milímetros nas últimas 12 horas. Esse equipamento é de um particular instalado bem próximo à Câmara de Vereadores em Joaçaba e nos mostra a força da água nas últimas horas. 7:06. Uma comissão de segurança pública aprovou nesse primeiro semestre uma série de projetos de lei que aumentam as penas para vários tipos de crime, como roubo de câmeras de vigilância, combustível de celular, para o uso de menor de idade para a prática de delitos. A CSP também votou propostas que reduzem benefícios para condenados por crimes violentos e aumentam o tempo de internação de menores infratores. Vamos compreender no detalhe com Bruno Lourenço.
4: A Comissão de Segurança Pública aprovou o aumento das penas para crimes de furto, roubo e receptação de câmeras de vigilância e sistemas de monitoramento eletrônico. Outro projeto votado no semestre tipifica e endurece as penas para os crimes de furto e roubo de petróleo, combustíveis e derivados. Numa tentativa de conter as perfurações clandestinas e o avanço de facções criminosas sobre o mercado de distribuição. O colegiado aprovou ainda a proposta que prevê punição maior para furto de celular para a prática de fraudes e outra que dobra a pena para o furto de aparelhos celulares e aumenta a penalidade para o roubo, que é a subtração do telefone com o emprego de violência. Dois projetos relacionados a menores de idade passaram pela CSP. Um deles acrescenta nova agravante genérica ao Código Penal para punir adultos que utilizam crianças ou adolescentes para cometer crimes. Outro admite até 10 anos de internação para adolescentes infratores, como defendeu o senador Fabiano Contarato, do PT do Espírito Santo.
5: Eu não acho razoável você explicar para uma mãe que teve a filha vítima de estupro, para um rapaz de 17 anos, que após estuprar, matou e ocultou o cadáver, ele vai ficar internado até 3 anos.
4: A Comissão de Segurança Pública também aprovou no semestre iniciativas que proíbem a concessão de liberdade provisória a réus acusados de crimes que resultem em morte dolosa, ou seja, cometidos com intenção, e de liberdade provisória ou medidas cautelares alternativas a presos em flagrante por crimes hediondos ou equiparados. O relator, senador Wilder Moraes, do PL de Goiás, diz que a impunidade e a soltura reiterada de criminosos perigosos alimentam os índices de violência.
6: Indivíduos que pratiquem delitos de tal natureza não devem ser agraciados com liberdade provisória. Criminosos que praticam crimes hediondos devem permanecer presos.
4: A Comissão de Segurança Pública ainda aprovou o projeto de lei que põe fim à soltura automática de presos caso a justiça atrase a revisão periódica da prisão preventiva. Da Rádio Senado, Bruno Lourenço.
2: A Prefeitura de Joaçaba, por meio da Secretaria Municipal de Educação, em parceria com o Conselho Municipal de Educação, realiza hoje, quinta-feira, a 8ª edição do Fórum da Diversidade. Evento consolidado como um importante espaço de formação continuada para os professores da rede de ensino. A iniciativa busca fortalecer práticas pedagógicas voltadas à valorização da diversidade, da inclusão e do respeito às diferenças do ambiente escolar. A programação desse ano será dividida em dois momentos. No período da manhã, os participantes irão aprofundar conhecimentos sobre literaturas africanidades, promovendo reflexões sobre a cultura, a história e as contribuições dos povos africanos, afro-brasileiros, para a formação da sociedade. À tarde, o público acompanhará a apresentação teatral Eminiscências, seguida de um momento dedicado ao compartilhamento de práticas exitosas desenvolvidas nas escolas e nos centros de educação infantil do município. Também participará da unidade da rede estadual de ensino, juntamente com 6 unidades da rede municipal, demonstrando como o tema abordado do fórum vem sendo aplicado no cotidiano escolar. A presidente do Conselho Municipal de Educação, Cláudia, destaca que o fórum apresenta uma construção coletiva em favor de uma educação cada vez mais inclusiva. Acreditamos refletir sobre a diversidade e valorizar a cultura afro-brasileira, afro-americana, ou melhor, africana, é fundamental para construir uma educação mais humana, acolhedora e representativa. 7:10. A Comissão de Cultura aprovou a meia entrada para os pais e responsáveis legais por pessoas com deficiência em eventos culturais e esportivos, mesmo sem condição de acompanhante. O repórter Luiz Cláudio Canuto explica como concede.
7: A Comissão de Cultura aprovou o projeto que assegura a meia entrada a mães, pais e responsáveis legais por pessoas com deficiência em eventos culturais e esportivos. Pela proposta, cuidadores de baixa renda inscritos no CAD Único com renda familiar de até 2 salários mínimos também teriam esse direito. O texto final foi elaborado pela relatora deputada Érica Cocai, do PT do Distrito Federal, com base em um projeto da deputada doutora Alessandra Haber, do MDB do Pará. A proposta altera a lei que regula o benefício da meia entrada no Brasil. A exemplo da autora da proposta, a relatora afirma que essas pessoas necessitam de apoio do Estado para usufruir de seu direito à cultura, o que este projeto de lei pretende garantir com o direito ao benefício da meia entrada.
8: É fundamental que nós possamos assegurar a mais plena acessibilidade. É fundamental que nós possamos ter parcerias com a iniciativa privada, com a sociedade civil. Sem inclusão, a gente não tem direito pleno à cidade. Sem inclusão, a gente não tem direito a mergulharmos e vivenciarmos a nossa humanidade na sua plenitude.
7: A Comissão de Cultura acrescentou um único parágrafo à lei para assegurar o direito. O benefício vale para o acesso a salas de cinema, cineclubes, teatros, espetáculos musicais e circenses e eventos educativos, esportivos, de lazer e de entretenimento. A legislação vigente já garante meia entrada às pessoas com deficiência e, quando necessário, a seus acompanhantes. No entanto, pais, mães e responsáveis legais que não estejam na condição de acompanhante no momento do evento não têm direito ao benefício. A autora da proposta, doutora Alessandra Haber, afirma que estudos apontam casos elevados de estresse, ansiedade e depressão entre cuidadores, sobretudo entre mães de baixa renda, que compõem a maioria desse grupo. E barreiras financeiras restringem o acesso dos cuidadores a essas oportunidades, comprometendo um recurso terapêutico de comprovada relevância. A proposta ainda vai ser analisada pela Comissão de Constituição e Justiça. Da Rádio Câmara de Brasília, Luiz Cláudio Canuto.
2: 7:13, momento dos nossos patrocinadores. 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
2: Uma simples migalha de pão pode ser suficiente para provocar problemas de saúde em uma pessoa com doença celíaca. A condição foi tema de um seminário promovido pela Comissão de Saúde da LESC. O evento reuniu médicos, nutricionistas, psicólogos e gestores públicos, pacientes e familiares. A proposta é discutir o diagnóstico, o tratamento e medidas que garantam mais segurança, inclusão e qualidade de vida às pessoas com a doença. O detalhe é com Giovana Alencar.
13: Uma simples migalha de pão pode ser suficiente para provocar problemas de saúde em uma pessoa com doença celíaca. A condição foi tema de um seminário promovido pela Comissão de Saúde da ALESC. O evento reuniu médicos, nutricionistas, psicólogos, gestores públicos, pacientes e familiares. A proposta é discutir o diagnóstico, o tratamento e medidas que garantam mais segurança, inclusão e qualidade de vida às pessoas com a doença. A representante da Federação Nacional dos Celíacos, Bruna Camargo, destacou a importância de ampliar o debate sobre essa condição.
14: Infelizmente, a realidade ainda é que as pessoas não sabem e não conhecem sobre doença celíaca. E existe o mundo real e o mundo ideal, né? O mundo ideal é que todos conheçam e entendam para incluir as pessoas de forma segura.
13: A doença celíaca é uma reação do sistema imunológico ao glúten, proteína encontrada principalmente no trigo, na cevada e no centeio. Essa reação agride o intestino delgado e prejudica a absorção dos nutrientes necessários para o funcionamento do organismo. Os sinais variam bastante. Algumas pessoas apresentam dor e inchaço abdominal, diarreia ou prisão de ventre. Outras podem desenvolver anemia, perda de peso, cansaço, desnutrição ou osteoporose. Como nem sempre os sintomas estão ligados diretamente ao sistema digestivo, muitos pacientes podem passar anos sem receber o diagnóstico correto. A professora e nutricionista Fabiana Botelho afirmou que o consumo de glúten é essencial para o diagnóstico.
15: Uma coisa bem importante que a gente tem que citar é que para fazer esse diagnóstico é preciso que o paciente esteja consumindo glúten, senão a investigação é incompleta.
13: Não há medicamento que permita ao paciente voltar a consumir o glúten. O tratamento é manter uma alimentação totalmente livre dessa proteína por toda a vida. Isso exige cuidado não apenas com os ingredientes, mas também com a chamada contaminação cruzada, quando um alimento sem glúten entra em contato com utensílios, superfícies ou produtos que contêm a substância. Da Rádio Alesc, Giovana Alencar.
2: A escalada da guerra entre os Estados Unidos e o Irã voltou a pressionar o mercado de energia e levou o petróleo Brent, referência internacional, a superar os 96 dólares, cerca de R$486 por barril nessa quinta-feira. É o maior número desde o início de junho. O avanço ocorre em meio ao aumento da preocupação com o fornecimento global de petróleo diante das restrições à navegação no Estreito de Hormuz, uma das rotas marítimas mais importantes do mundo para o transporte do commodity. O Brent subia 2,2% para 96,14 dólares por barril, enquanto o petróleo, referência nos Estados Unidos, avança 1,8% para 88,35 dólares. No começo do mês, o Brent era negociado abaixo de 72 dólares antes da intensificação do conflito. A disparada do petróleo também reacende o temor de uma nova onda anti-inflacionária global. Analistas avaliam que preços mais altos de energia podem pressionar os custos de empresas e consumidores, levar bancos centrais, como o Federal Reserve, a manter juros elevados por mais tempo ou até promover novos aumentos. 7:19.
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2: 7h20, seu horário, Carlos. Bom dia, bem-vindo, meu amigo.
18: Muito bom dia, Michel Oliveira. Desejo a você e aos nossos ouvintes uma ótima quinta-feira. 23 de julho é o dia do guarda rodoviário. E o assunto de hoje, coincidentemente, está ligado a essas questões do trânsito, da mobilidade, mais especificamente e muito especial da imobilidade. Vou falar outra vez do gargalo do estacionamento. Meus colegas do Rádio Contato ontem abordaram alguma coisa a respeito. O Nelson foi comprar alguma coisa e desistiu, pois não achou vaga para estacionar. Vocês notaram a consistência disso? Ou seja, a falta de ter onde deixar o carro custa caro ao comércio. Mas vamos adiante. O que quero falar mesmo é sobre o estacionamento e a sua rotatividade. Sim, era essa a proposta da área azul, ao que me parece. Mas isso foi quebrado. A empresa que explora os recursos das taxas de estacionamento não está nem aí para essa questão. Parece almejar lucro e tão somente, não dando a contrapartida aos usuários do nosso trânsito. Se o veículo estaciona às 8 da manhã e desocupa às 17h30 para a empresa, está tudo bem. Afinal, é só o que ela quer. Afinal, é só ela quem ganha com isso. O restante perde. Isso não tem nada a ver com estacionamento rotatório, muito pelo contrário. Aliás, sobre esse serviço oferecido à cidade, logo quando para cá voltei, pedi ao setor de trânsito, lembro bem, informações sobre esse veículo que cheio de câmeras circula sem parar pelo centro. Ele busca o infrator, que nesse caso específico não é o que deixa o carro no mesmo lugar o dia todo, e sim o que não comprou a vaga. Isso me parece estar errado. Lembro que pedi informações sobre quantos quilômetros por dia roda o dedo duro. Pedi ainda sobre o quanto fatura. E por último, para onde vai esse dinheiro? Até agora, são 4 anos, pelo menos, essas perguntas não tiveram resposta. Por outra, acho que está na hora da Câmara de Vereadores solicitar a presença dos responsáveis pelo controle do estacionamento para que estes oficialmente digam o que estão fazendo, já que, pelo que entendo, descumprem o principal objetivo da área azul, que é a rotatividade, que é a solução, na verdade, e que não é levada em conta pela fiscalização. Logo, não sei o que de bom esse trabalho terceirizado traz para a cidade. Não responderam aos meus questionamentos, mas por certo terão de dizer aos vereadores. Tenham todos um bom dia e até amanhã.
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2: Começamos pela Loto Fácil, concurso 3.742. 15 acertos, 2 apostas ganhadoras. Jandira e São Paulo. Cada uma dessas apostas recebe R$ 802.500. 14 acertos, 225 apostas ganhadoras que estão recebendo R$2.136. A premiação para menores acertos, 13, 12 e 11. E a estimativa de prêmio para o próximo sorteio amanhã é de R$2.000.000. Quina, concurso 7.072. Números sorteados, 3, 13, 25, 56 e 65. Com 15 acertos, não houve ganhador. 63 apostas fizeram 4 acertos e faturam R$8.177. Há prêmios menores para 3 e 2 acertos. E a estimativa de prêmio para o próximo sorteio hoje é de R$14.000.000. Loto Mania, concurso 2.953. Não houve ganhador com 20 e 0 acerto. 3 apostas, Santa Luzia de Parauá, Maranhão, Tangará da Serra, Mato Grosso e Nova Aliança, São Paulo. Fizeram os 19 acertos e estão faturando R$62.846. Há prêmios menores para 18, 17, 16 e 15 acertos. A estimativa de prêmio para o próximo sorteio amanhã é de R$2.900.000. Dupla Sena, concurso 2.986. Primeiro sorteio, 4, 14, 21, 34, 38 e 45. Com 6 acertos, não houve ganhador. 6 apostas fizeram 5 acertos e estão faturando R$7.073. Segundo sorteio da dupla Sena: 1, 15, 16, 28, 41 e 44. Com 6 acertos, não houve ganhador. 5 apostas fizeram 5 acertos e faturam R$7.639. Há prêmios menores para 4 e 3 acertos em ambos os sorteios. A estimativa de prêmio para o próximo sorteio amanhã é de R$1.700.000. Loteria Federal, extração 6.085. No quinto prêmio, 40.201. No quarto prêmio, 4.135. Terceiro prêmio, 77.640. Segundo prêmio, 48.861. E no primeiro prêmio, 77.889. Dia de sorte, concurso 1.252. Números sorteados: 3, 4, 7, 14, 20, 22, 28. O mês da sorte é o mês de junho. Nos 7 acertos, não houve ganhador. 20 apostas fizeram 6 acertos e faturam R$2.435. Há prêmios menores para 5 e 4 acertos. A estimativa de prêmio para o próximo sorteio hoje é de R$250.000. Super 7 e o concurso 876. Números sorteados na coluna 1. Resultado 1, coluna 2, resultado 5, coluna 3, resultado 9, coluna 4, resultado 5, coluna 5, resultado 6, coluna 6, resultado 4 e na coluna 7, resultado 7. Dos 7 acertos, não houve ganhador. Uma aposta de Dourados, Mato Grosso do Sul, fez 6 acertos e o valor a ser recebido é de R$34.070. Abrimos menores para 5, 4 e 3 acertos. A estimativa de prêmio para o próximo sorteio de sexta é de R$3.900.000. Mais Milionária, concurso 374. Números sorteados: 2, 4, 8, 28, 30 e 37. Trevos sorteados: 1 e 4. Não houve ganhador nas combinações principais. 5 acertos, mais 2 trevos. Houve uma aposta de São Luís de Montes Belos, Goiás, que está recebendo R$325.383. Há prêmios menores às demais combinações. E a estimativa de prêmio para o próximo sorteio de domingo é nada mais e nada menos que R$76.000.000. São 7:27. 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
2: O vereador Diego Bairros comentou na Câmara de Vereadores a respeito dos cemitérios das comunidades do interior. Segundo ele, é preciso que a prefeitura auxilie, principalmente com relação às taxas de licenciamento e na manutenção.
19: Na teoria, né, a obrigação de dar finalidade, né, para os nossos entes, quando eles vêm a falecer, é do poder público. Mas a gente tem uma cultura muito forte na nossa região aqui, que as comunidades de interior e também alguns bairros da cidade, não somente católicos, mas também das igrejas, as protestantes, têm os seus cemitérios próprios, né? E isso se reverte num benefício para o município. Porque, veja, com esses cemitérios próprios, a prefeitura não acaba não ficando responsável por esses cemitérios e nem pelas pessoas que são lá enterradas. Então, as comunidades que têm esses cemitérios acabam prestando um serviço gratuito para o município. O que, que eu estou pedindo? Que em troca, né, o município recompense essas comunidades. De que forma? A gente vê que cada vez está mais difícil as comunidades se manterem financeiramente. E as comunidades, além de todos os custos que elas já têm, elas precisam ainda arcar com o licenciamento ambiental desses cemitérios, né? Que elas mantêm, que elas cuidam. Então, o nosso pedido, nós estamos numa conversa com o Poder Executivo, com o prefeito, para que a prefeitura banque, para que a prefeitura pague o licenciamento ambiental de todos os cemitérios do município. Ou seja, para que a prefeitura cuide dessa questão ambiental, que isso já seria um custo a menos para as comunidades nossas. Se a prefeitura pagar os licenciamentos ambientais, Adriana, é um custo a menos e as comunidades não vão precisar ter que ficar recolhendo dinheiro dos seus sócios. As comunidades, elas não vão precisar ter que fazer daqui a pouco uma janta, um almoço, para arrecadar dinheiro para manter o seu cemitério regularizado. Eu acho que é justo, pelo serviço que as comunidades prestam ao município, que a prefeitura pague o licenciamento ambiental todos os anos de todas as comunidades.
2: 7h31, Jornal Primeira Hora, trazendo as principais notícias na sua manhã. E a temperatura em Joaçaba, no centro, na Avenida 15, se mantém nos 14 graus centígrados. Água Doce comemora no próximo final de semana aniversário de 68 anos, com diversas atrações. A diretora de cultura, Simone Lourenço, falou com a Rádio Catarinense.
20: A programação do município, ela está voltada principalmente aos nossos munícipes. Então, foi pensado em todos os públicos, em todos os gostos. Começamos desde o sertanejo, ao pessoal que gosta mais de uma música gaúcha, e temos também o nosso festival, nosso sexto festival do Canta em Canta Água Doce, que esse ano na modalidade regional.
21: Quais são os critérios para definir essa programação, para a escolha dos artistas aí que estarão abrilhantando o evento?
20: Na verdade, qual é o critério maior nosso é realmente trazer o que agrada a nossa população, agrada o nosso público e a região em si.
21: Como é que vai ser a programação? Então, explica pra gente. Começa que dia, qual o horário, quais são as atrações?
20: Na sexta-feira, a gente começa, então, com a abertura, a partir das 19 horas. Logo em seguida, às 19h30, nós temos o Sexta Canta e Encanta Água Doce, que é regional. E acabamos a programação da sexta-feira com o baile de Chiquito e Bordonei. No sábado, nós temos o tradicional corte do bolo, né? O tradicional corte do bolo em homenagem ao município. Temos também a reapresentação dos ganhadores do Infanto Juvenil, que é só a nossa categoria infantil do município. Temos também show infantil, toda uma programação voltada para as crianças, feira do artesanato simultâneo. Em seguida, teremos a premiação das fotografias do concurso do 14º concurso fotográfico. Temos depois o show com a banda Zater. Em seguida, teremos o show com a banda Fidume Jeca, a partir das 23 horas. E em seguida, para fechar com chave de ouro, valorizando a nossa cultura, o nosso município, nós temos o baile com Madrugada Fandangueira, que é da nossa região mesmo.
21: E é importante manter, né, esses eventos tradicionais, como o Canto e Encanta, né? A própria caminhada ecológica também, né, Simone?
20: Sim, nós fizemos toda uma programação no mês de julho, voltado realmente para a população. Tivemos o Canto e Encanta, tivemos Café Colonial, tivemos vários eventos durante o mês e encerramos nesse final de semana.
21: E o que representa, né, para a cultura de Água Doce comemorar aí os 68 anos do município?
20: É um passo muito importante, porque somos a capital catarinense de energia eólica, temos também um reconhecimento como a genética bovina e todos os anos estamos tentando desenvolver um pouco mais o nosso município. Então, para nós, trazer um evento grandioso nesse porte que estamos esperando, representa para nós a força do nosso município, a força do nosso povo.
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2: O recesso escolar em Erval do Oeste teve início esta semana com a capacitação dos profissionais da área. O secretário de Educação, Leonardo Mascarello, destaca que a capacitação é um momento importante.
3: É um momento importante para que a gente possa estar trazendo conteúdo, informações, para que a gente depois possa estar pondo em prática dentro dos nossos ambientes escolares, né? E também, na outra semana, daí é o recesso dos nossos profissionais, o momento para a gente colocar todo mundo a calmaria, voltar-se, para que a gente tenha um segundo semestre cada vez melhor, né? Então, a gente sabe que é necessário esse recesso, é um momento também para as crianças ficarem em casa, poder desfrutar desse momento para que a gente possa ter cada vez melhores ambientes dentro das nossas escolas.
21: Durante o recesso, o que continua funcionando dentro da Secretaria de Educação, secretário?
3: Todas as nossas escolas vão estar abertas, né? Todas elas tiveram uma organização, foram mandados bilhetes para todas as famílias, então todos os nossos ambientes escolares vão estar funcionando. Nosso departamento de esporte também funciona normalmente, departamento de cultura, ele também funciona, né, a sua estrutura aberta, claro que as aulas também não tem, porque os professores têm o recesso, e a secretaria também vai estar toda ela aberta à disposição de toda a comunidade, né? A gente sabe que é um momento onde a gente precisa reorganizar, receber todos os materiais que a gente precisa, fazer algumas melhorias nas nossas escolas. Então, esse meio de ano, quando temos essa pausa, esses 15 dias, a secretaria também fica aí em todo vapor, tentando deixar as coisas todas em dia.
21: Alguma manutenção, algum ajuste nas escolas que o senhor queira destacar que vai acontecer nesse período?
3: Nós estamos com vários pontos de pequenos reparos, né? A Estação Luzerna agora vai passar por mais uma etapa da nossa melhoria na escola, que é trocar o chão de algumas salas, então a gente aproveitou o recesso para isso, né? Nós temos a Criança Feliz, que também, uma creche, que também vai passar por alguns reparos agora nesse recesso, para que também possa receber melhor as crianças. Então nós temos vários ambientes do nosso município que estão com esses reparos, né? Nós conseguimos finalizar o reparo dos ar-condicionados, para que todos os ar estejam funcionando dentro dos nossos ambientes. Nós também estamos instalando câmeras de monitoramento, então também é um momento agora de ser contemplado a mais algumas unidades de creche, né? Como a gente já finalizou no Castelo, a gente vai fazer em todas elas, Então, são momentos que a gente não tem um aluno e a gente acaba conseguindo fazer esse serviço, né?
5: Maravilha. A educação, enfim, né, o calendário escolar deste ano aí de Herbaldo Oeste, que trouxe uma novidade, que é a questão da educação em tempo integral, né? Herbaldo Oeste foi implantada agora em 2026, a primeira escola municipal em período integral. Como é que está o funcionamento dessa escola, secretário?
3: Nós estamos bem felizes, né? O período integral nosso já virou uma realidade. A gente observa muito o crescimento dos nossos alunos, mas a gente vem estruturando muito, né, esse nosso projeto de período integral, que a gente, o ano que vem, já vai ter uma ampliação dele também, porque a gente vê que os resultados aparecem e a gente se sente bastante felizes, porque a gente escuta agora o próprio governo federal pedindo para que os municípios façam ampliação do período integral, porque é uma necessidade hoje em todo o país. Então, nós já estamos um pouco adiantados do que seria a nossa meta de período integral, mas já ano que vem nós vamos estar aumentando, por sentir que nós temos necessidade disso e temos condições de estar dando mais qualidade para a nossa educação.
5: E já tem a definição de onde será essa ampliação?
3: Nós estamos com a nossa equipe técnica fazendo alguns estudos sobre a questão da alfabetização, a questão dos prés, né, para que a gente possa ir mais pré em período integral, para que a nossa alfabetização possa estar indo para um caminho e pensando muito no desenvolvimento da educação. Então, nós temos com algum projeto que nos próximos dias a gente vai estar passando para toda a nossa rede de pais, né, para a gente também ter uma aceitação dos pais, para que a gente possa ter uma evolução no sentido educacional, mas também em estar recebendo bem os nossos alunos do nosso município. Quando a gente fala em período integral, a gente não pode esquecer que nós temos todas as refeições dos nossos alunos feitas dentro das escolas. A gente tem um período onde eles ficam aproximadamente 7 horas dentro do ambiente escolar, então a gente tem que estar bem preparado, a gente tem que estar com projetos importantes, como a gente teve no Dilon Fernandes, né? Temos projetos de educação financeira, projetos de educação física ampliada. Então, todo esse trabalho sendo feito, a gente tem que estar estruturado para poder ampliar, e a gente vai estar assim com algumas escolas ampliando ano que vem.
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2: Começamos o Giro Esportivo falando muito da Liga Nacional Silver. Na noite de ontem, apenas um jogo movimentou a 14ª rodada da competição. Jogando em casa, São Lourenço venceu Concórdia por 3-1. Hoje, às 20 horas, tem São Caetano contra Balsas. O jogo atrasado lá da 13ª rodada. O Sport recebe o Vasco às 19h30. A 14ª rodada será finalizada no final de semana. O sábado, o Vascão recebe Lages às 16 horas e 19 horas tem Chopinzinho contra Pudim. Às 14 horas, a Liga Nacional Gold começa amanhã com o confronto do Magnus e Tubarão, às 20h30. Os demais jogos da rodada ocorrem no final de semana. Vamos dar um toque na Série B, a 19ª rodada. Ontem, 4 jogos movimentaram a tabela de classificação. O Operário venceu Ponte Preta por 3-2, subiu para a vice-liderança com 35 pontos, a 4 pontos do líder Criciúma. O CRB venceu o Ceará por 1-0 fora de casa, subiu para a 10ª colocação, deixando seu rival dentro do Z4. Praticamente juntos na tabela, Goiás e Sport empataram em 1-1 e estão na 7ª e 8ª posição. Náutico voltou a vencer na competição ao superar Londrina por 2-1. Com a vitória do Timbu, subiu para 12º lugar, deixando Londrina na 16ª colocação com 20 pontos, mesma pontuação do Avaí, que é o primeiro dentro do Z4. Hoje, mais 3 jogos encerram a rodada. 19h30, Atlético recebe São Bernardo. 20h30, tem Cuiabá contra Atlético Goianiense. 21h30, Botafogo São Paulo recebendo o Juventude. Brasileirão Série A. Visitantes vencem e se destacam na rodada. No detalhe com a Daniele Esperon.
22: Os visitantes dominaram a quarta-feira do Campeonato Brasileiro, começando pelo líder Palmeiras, que venceu o Curitiba pelo placar de 3-1. O detalhe é que foi sem sacrifício. E o Maurício, zagueiro da equipe do Verdão, voltou com tudo da Copa do Mundo. Vitória palmeirense, foram 3 gols paraguaios, 2 do meio-campista e 1 de Sousa. Paulo Roberto descontou para os mandantes. O detalhe é que o auxiliar técnico do Abel Ferreira, João Martins, apoiou e gostou muito desse jogo no Couto Pereira, até porque o gramado estava bom, o torcedor compareceu e até o juiz foi bem.
4: Nós, enquanto profissionais de futebol, é um orgulho estar presente nestes palcos, tanto da torcida do Palmeiras como a do Coritiba, estádios cheios, com a chuvada que foi o dia inteiro. Todas as condições estavam presentes hoje, qualidade de gramado, equipas preparadas, porque prepararam-se para esta jornada. Não havia, que faz parte do futebol brasileiro, não havia cansaço físico nem mental. E depois, quando nós juntamos todos estes ingredientes, os espetáculos têm tudo para ser melhores. Muitas vezes acontece isto quando existem semanas limpas, mas não vai acontecer e é o que é. Não vale a pena nós estarmos aqui. Agora é isto, que é quando existem excelentes gramados, equipas descansadas física e mentalmente, o jogo flui. Houve poucos momentos de paragem, houve só uma ou duas assistências, faz parte do jogo. Até o árbitro teve bem nesse aspecto. Foi um jogo agradável de se ver e parabéns a todos os que estiveram aqui hoje, tanto torcida como Coritiba como Palmeiras.
22: Outro visitante indigesto foi o Atlético Paranaense, que fez 2-1 no São Paulo dentro do Cícero de Souza Marques, mesmo placar da vitória do Cruzeiro diante do Internacional no Beira-Rio. Já o Flamengo fez uma goleada em cima da Chapecoense e quem foi o destaque da partida foi o atacante Pedro, que marcou um gol e ainda participou da jogada do outro gol rubro-negro. A goleada do Flamengo teve 2 gols de Pedro, 1 de Lohan e 1 gol contra de Rafael Thierry. Com os jogos desta quarta-feira, o Palmeiras segue líder ainda com 44 pontos, seguido do Flamengo com 37, mas que tem um jogo a menos no campeonato. O Atlético Paranaense 32 e o Fluminense fecha o G4 com 32 pontos. Na zona do rebaixamento, o Vasco é quem abre com 20 pontos, seguido de Mirassol tem 19, Remo 18 e Chapecoense com 9 pontos. A 19ª rodada do Brasileirão fecha na quinta-feira, com um duelo entre Corinthians e Remo na Neoquímica Arena às 19h30. Agência Rádio Web com informações do Brasileirão, Daniela Esperon.
2: O assunto é Copa Sul-Americana. Vasco arranca empate na Colômbia e decisão da vaga será no Rio. A reportagem é contigo, Daniele.
22: A noite de quarta-feira foi de empate para as equipes brasileiras que entraram em campo pela repescagem da Copa Sul-Americana. O Vasco foi até a Colômbia enfrentar o Independente Medellín e ficou no 2-2. O time carioca buscou o empate e agora vai decidir a vaga em São Januário.

0: E era isso que queríamos e deixamos tudo em aberto para que possamos fechar esta eliminatória na nossa casa.
1: O técnico Pedro Emanuel segue sem vencer no comando técnico do Vasco, que foi completado o segundo jogo e ainda não somou vitórias. Agora vai precisar vencer no Campeonato Brasileiro no fim de semana e na semana que vem pela Copa Sul-Americana no jogo de volta. Lembrando que um novo empate leva a decisão da vaga para os pênaltis. Já o Red Bull Bragantino também ficou apenas no empate com o Sporting Cristal fora de casa, 0-0, levando a decisão para São Paulo também na semana que vem. Agência Rádio Web com informações da Copa Sul-Americana, Daniela Esperon.
2: Bolívar e Grêmio se enfrentam nesta quinta-feira, 19 horas, no estádio Hernando Siles, na altitude de 3.600 metros de La Paz, na Bolívia. A partida é válida na ida pelos playoffs da Sul-Americana. A Catarinense FM transmite esse jogo logo após o rádio contato. Bolívar acabou nos playoffs da Sul-Americana depois de ficar em terceiro lugar no grupo C da Conmebol Libertadores. Teve Independiente e Rivadavia e Fluminense nas primeiras colocações. O Grêmio chega da derrota pelo Mirassol na sexta-feira por 2-1 no retorno do Brasileirão após a pausa da Copa do Mundo. O time está ocupando a 16ª posição no campeonato, um pontinho acima da zona do rebaixamento. No Grêmio, durante a semana, foi testada as escalações com o time misto. Foi confirmada, haverá alterações em todos os setores. O técnico Luiz Castro não viajou à Bolívia por motivos de saúde. O português recebeu recomendação médica para não enfrentar altitude, senão seus pulmões não iriam aguentar. 7h48, mais esportes na Rádio Catarinense após o Grande Jornal, na Hora do Esporte, na condução de Eliseu Peruso Júnior.

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5: Adolescente morre após ser atingido por pedra em Pedreira.
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5: Corpo de Bombeiro Militar segue mobilizado nas buscas de um possível corpo avistado nas águas do Rio do Peixe, no interior de Lacerdópolis. O acionamento aconteceu ontem à tarde. A ação teve início depois que o morador afirmou ter visto o que aparentava ser um corpo boiando no rio. Assim que recebeu a comunicação, a corporação deslocou equipes com embarcação.

ambulância e a caminhonete para verificar a ocorrência. O sargento Mores explicou que a prioridade foi confirmar o relato inicialmente com as buscas nas regiões. Por causa do alto nível do Rio do Peixe, da forte correnteza registrada nos últimos dias, os bombeiros optaram por realizar uma varredura visual nas margens, considerada a alternativa mais segura para as equipes. Até o momento, cerca de 20 quilômetros do curso do rio foram percorridos durante as buscas. A principal linha de investigação é que o corpo possa pertencer à mulher que desapareceu no fim de junho após cair no rio Barra Verde, nas proximidades da Ponte de Ferro, em Herval do Oeste. Desde o desaparecimento, o Corpo de Bombeiros está mantendo operações de buscas em diferentes trechos da região. Conforme a hipótese levantada pelas equipes, o alto volume de água registrado recentemente pode ter deslocado o corpo, caso ele estivesse preso em galhos, pedras ou outros obstáculos submersos. Os bombeiros também reforçam orientações à população. Caso qualquer pessoa avista um corpo ou algum objeto suspeito nas águas do Rio do Peixe, a recomendação é acionar imediatamente a corporação através do 193, se possível, informar pontos de referência precisos para facilitar na localização. A corporação alerta ainda: ninguém deve retirar um corpo ou entrar no rio por conta própria devido a riscos provocados pela correnteza intensa, pelo elevado volume de água. As buscas e o monitoramento do Rio do Peixe continuam sendo realizados pelas equipes dos bombeiros na tentativa de confirmar o avistamento e localizar a possível vítima. Uma colisão traseira de um Gol e um Celta deixou dois motoristas feridos no final da tarde de quarta-feira na 282 em Herval Velho. O acidente aconteceu por volta das 17h43 nas proximidades do restaurante do Gringo e mobilizou os bombeiros. No local, socorristas encontraram o condutor do Gol de 57 anos, estava encarcerado. Embora consciente, apresentava desorientação. Após a estabilização do veículo, a guarnição realizou a extração da vítima pelo porta-malas, utilizando técnicas para preservar a integridade da coluna cervical. Além de fratura fechada no braço esquerdo, o homem apresentava sinais de hipertensão severa. O condutor do segundo veículo do Celta estava fora do carro quando a equipe chegou no local, apresentando apenas ferimento no lábio. Ambos os envolvidos receberam os primeiros atendimentos e foram encaminhados ao hospital. O adolescente morreu na manhã de quarta-feira após um grave acidente de trabalho em uma pedreira localizada no sul de Santa Catarina, na linha Mesquita, em 13 de maio. Conforme informações dos bombeiros, voluntário de Jaguaruna, Sangão e 13 de maio, a ocorrência foi registrada às 9h10. De acordo com as primeiras informações levantadas ainda no local, o jovem estava realizando atividades na pedreira quando uma grande pedra se desprendeu e caiu sobre ele. A vítima foi identificada como Leonardo Vieira, de 16 anos. Quando chegaram à ocorrência, os socorristas encontraram o adolescente sem os sinais vitais. Diante da complexidade da situação, foi necessário realizar uma operação especializada para remover o jovem. Os trabalhadores de resgate se estenderam aproximadamente por 3 horas e exigiram um emprego de técnicas específicas devido ao tamanho e peso da pedra e às condições do terreno. A Polícia Militar precisou ser acionada, prestou apoio durante a ocorrência, além de realizar os procedimentos necessários no local. Agora uma investigação é aberta para saber as condições de trabalho que esse jovem estava empregado. 7h55. Com essa informação, conclui-se aqui mais uma edição do Jornal Primeira Hora. Com produção da Central de Jornalismo Catarinense FM, sonoplastia geral de Eliseu Peruso Júnior. Reportagens: Paulo César, Cristian Souto, Bruno Lourenço, Luiz Cláudio Canuto e Giovanna Alencar. A apresentação: Michael Oliveira. A redação de Marcelo Santos e Eliseu Peruso Júnior. A coordenação de jornalismo é de Marcelo Santos. A supervisão geral é de Nelson Paulo dos Santos. Em seguida, tem um programa da alegria para você ficar mais alegre nessa quinta-feira. Para ti, um bom dia e a gostosa companhia de Avarildo Monteiro.

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0: Meus amigos, minhas amigas, que privilégio estar toda manhã com vocês aqui para o nosso momento de reflexão, onde aprendemos sempre, porque a vida é um eterno aprendizado. E hoje vamos falar de um tema muito importante. Quem tiver ouvidos para ouvir, que ouça. Vivemos tempos desafiadores. Isso não é novidade para ninguém. E é justamente por isso que nunca foi tão importante compreender quem você é, qual o seu papel aqui nesse mundo e como encontrar um equilíbrio em meio a tudo isso. Se você sente no fundo do seu coração que você precisa dar uma parada, olhar para dentro de você, ampliar sua consciência, transformar a forma como você vive, como você se relaciona com você, com o mundo, hoje nós queremos te convidar para fazer uma reflexão pessoal. Porque nasce em mim uma nova pessoa. E para muitas pessoas, para uma grande transformação na vida, fica aqui o convite de hoje. Você precisa mudar você. Ninguém vai fazer isso por você. Ninguém vai estar ao seu lado por você. Se você não mudar, jamais você alcançará algo de bom na sua vida. Avalie o que é bom, o que não é bom, o que você precisa fazer para atingir as pessoas pelo lado bom, para somar as pessoas pelo lado bom, para fazer as pessoas crescerem com você pelo lado bom. Jesus já falava em parábolas lá na antiguidade. Quem tiver ouvidos para ouvir, que me ouça. Quem tiver boca para falar, que fale. Mas não esqueçam de uma coisa: a semente mais pequena de todas, a semente de mostardas, ela cai, germina e dá uma árvore maravilhosa. Isso é o quê? E disse Jesus: coisas de meu Pai, o meu Deus. Boa manhã, boa quinta-feira, e vamos juntos a partir de agora.
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Isso aí, minha gente querida, bom dia, bom dia, bom dia. Tá começando o programa mais alegre, mais animado e mais pra cima do rádio brasileiro. Se liga, essa é a Catarinense. Pode chegar, a casa é sempre sua.

É isso aí, só olhar pela janela, abra a janela, veja os pássaros, respire, sinta o ar puro. Chegou a hora de deixar a tristeza de lado, galera. Abrir um sorriso nesse rosto lindo, espalhar energia boa por onde você passar hoje durante o dia inteiro. A partir de agora, você vai estar com Eliseu Peruso Júnior e Amarildo Monteiro na melhor manhã do rádio.

0: disso que a gente fala todo dia, toda manhã. A partir de agora, a sua companhia é garantida com música boa, informação, participação dos ouvintes. Prêmios hoje tem Saúde em Foco. Vamos atualizar você, informações muito legais no programa. Então aumenta o volume aí, chama todo mundo e vem com a gente, porque o programa da alegria já está no ar, como a gurizada fala. Bora ser feliz, crianças.
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0: E pra começar, João Neto e Frederico, cara de sorte. Aí sim.

0: Cara de sorte, né? 8:05, programa da Alegria. Amanhã sempre de boa na Lagoa. Obrigado por você estar aqui.
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0: Olha, gente, olha que fantástico isso. Você sabia que existem cerca de 11 mil espécies de aves conhecidas no mundo? Elas vivem em praticamente todos os ambientes do planeta, desde florestas tropicais até regiões geladas, é? E sabe qual é o país com a maior diversidade de aves? Pensou o Brasil, né? A Colômbia ocupa o primeiro lugar no mundo com mais de 1.900 espécies registradas, graças à enorme variedade de ecossistemas como a Amazônia colombiana, a Cordilheira dos Andes, os Ilhanos e a floresta e as florestas tropicais daquele país. O Brasil vem logo em seguida. Se a Colômbia bobear, nós passamos eles. 1.850 espécies catalogadas. É um verdadeiro paraíso para os amantes da observação de aves. A Amazônia, o Pantanal, a Mata Atlântica, o Cerrado e a Caatinga abrigam uma riqueza impressionante de espécies, muitas delas encontradas apenas em território brasileiro. Que espetáculo da natureza, né? Se você pensa comigo assim, as aves encantam pela beleza, pelo canto que a gente está ouvindo aí de fundo e pela importância para o equilíbrio do meio ambiente. E nós temos o privilégio de viver em um dos países mais ricos do mundo quando o assunto é biodiversidade. Pare para pensar.

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1: Nosso dia só está começando, meus queridos, e que amanhã seja daquele jeitinho que você gosta, com coisas maravilhosas. 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É isso aí. 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

0: Isso aí, galera do bem, 8 horas e 15 minutos. Olha, tem um balcão de cozinha em bom estado, né? Para dar para uma pessoa que está precisando, né? Interessados devem retirar no local. Tem que ter condições de buscar, tá? Balcão em bom estado, somente hoje. Interessados pode ligar no 999799440. Fechou? É isso aí. E agora, aumenta o som.
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0: Bem, todo mundo tranquilex nesta manhã, que maravilha, né? Hoje tem um Saúde em Foco, daqui a pouco às 9 horas, tem muito a ver com vocês, viu? Vai ser bem legal o programa, nós vamos falar com fisioterapeutas que vão trazer muita coisa boa. Chamo a atenção para vocês estarem comigo, como sempre, para aprender e praticar, combinado? A partir de agora, celebremos o seu dia, o seu aniversário, sempre agradecendo ao Papai do Céu.
1: Parabéns! Parabéns!
0: Grupo Novo Horizonte da Vila Remoro e abraça hoje a dona Irene Balan. Grupo Coronel faz a força de São Paulo, Pato Roxo para Nelva de Barba Weckler. O grupo Sempre Alegre de Catanduvas para João Maria dos Santos. O grupo Florescer da Serra Alta em Erval para Iracema Stefani. O grupo Os Pioneiros do Centro em Bicaré para Síria Inês Rambo, Antônio Seinetes e Cleusa Pérez Rentes. Grupo Sempre Alegre de São Brás de Joaçaba para Ana Salvadori. Grupo Alvorada da Vila Kennedy para seu Gerson Alves dos Santos, que hoje é aniversaria, né? Dia 23, parabéns a todos. Saúde, felicidades e muita alegria no coração.
2: Viva aniversariante!
0: Viva! Aê! Maravilha! 8:17 hoje para vocês, esta música que é uma poesia, Almir Sater.

0: E essa música que você ouviu agora, que é de Almir Sater, ele e Renato Teixeira tocando em frente, um dia eles se encontraram com uma roda de viola lá no bar, lá no Pantanal, e aí estavam conversando, cara, nós temos que tocar, fazer uma música, pegar um guardanapo, em 15 minutos eles compuseram essa música. E aí Almir Sater já musicou com o Renato Teixeira e deu no que deu, né? Uma das músicas mais conhecidas e icônicas da nossa música pantaneira, Almir Sater tocando em frente. É isso aí.
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9: É isso aí, meus amigos, minha gente querida, manhã maravilhosa. O dia tá limpando, era a promessa de uma garauzinha pela manhã, mas já com limpeza de tempo e previsão de temperaturas mais baixas para o sul do Brasil. E agora, Eliseu Peruso Júnior, aperta o play, vamos rodar.
10: E agora, vamos conferir as previsões astrológicas para hoje. Áries, de 21 de março a 20 de abril.
9: Olha, Áries, se liga nas paradas. Talvez você perceba uma vontade maior de ficar ao seu cantinho hoje. E tá tudo bem. Algumas questões continuam ocupando espaço interno, mas não há necessidade de tomar uma ação imediata. Evite pressionar conversas ou tentar resolver tudo de uma vez. Respeite o próprio ritmo, né? Não acelere as coisas mais do que você deve acelerar. Touro, pode ser um pouco mais desafiador ler o outro hoje. Vale lembrar que nem todo mundo está disponível emocionalmente o tempo inteiro. Inclusive, você, eu, qualquer pessoa. O dia pede convivências mais tranquilas, sem cobranças excessivas por qualquer pequenas coisas ou intensidade. Vai suave. Gêmeos, o ritmo do dia pode aparecer um pouco mais arrastado, especialmente se você estiver tentando manter a produtividade alta o tempo inteiro. Hoje o seu corpo talvez peça pausas maiores, menos estímulo e mais cuidado com excessos. Quero falar com você, caranguejinha, aqui no programa da Alegria. O dia combina mais com a presença do que com grandes demonstrações de amor. Você pode sentir vontade de fazer algo prazeroso junto de alguém querido, mas sem tanta exposição ou agitação. Uma coisa mais tranquila. Bom dia, Leão. Tá tudo bem com você? Pode ser um dia mais introspectivo do que o habitual. Se existir uma necessidade maior de proteção emocional, hoje vale escolher melhor os ambientes e as pessoas com quem você compartilha a energia. Cuidar da própria vida, do espaço, ir com calma, eu diria que é o ideal. Para fechar essa passagem, Virgem, a mente continua ativa, mas talvez com menos disposição para socializar o tempo inteiro. Algumas conversas podem parecer mais dispersas e alguns processos mais lentos. Então, talvez seja melhor não exigir respostas urgentes nem de si, nem dos outros. Daqui a pouquinho, chegaremos com a parte final falando com você de Libra e seus amigos.

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Amigos e amigas, um bom dia, uma boa manhã, e aí vamos acordando com aquela energia boa da Catarinense. É quinta-feira já, o dia vai ser bonitão, pode ter certeza, e nós vamos juntos na melhor manhã. E agora vamos rodar, né, Eliseu? Chegou a hora. Salve, salve, meus amigos, minhas amigas queridas. Eu tenho tanta amiga motorista de ônibus, de caminhão, motorista de aplicativo. Olha, gente, eu quero saber se tenho amigas motoristas de máquina pesada. Isso eu não sei, tem que saber. Se tiver, manda áudio pra mim aí, quero saber. Será que tem a galera aí que dirige trator? Eu acho que tem aí, tem uma galera aí que manda bem no trator, né? No arado, máquinas pesadas, colheitadeiras. Quero saber, tudo eu quero saber relativo à estrada, meu amigo cachorrinho. É nós em mais uma manhã, irmão. Juliano Zampiva, é nós em mais uma manhã. Valeu, Osmarzinho, é nós em mais uma manhã. E para toda essa gente querida de toda a nossa região e desse Brasilzão de meu Deus, de A a Z, o nosso abraço carinhoso. E a música de Zezé de Camargo e Luciano, que é bruta, hein? Nossa Senhora.

0: Conhece cada buraco desse país, dessas estradas do interior, né? Aquele abraço carinhoso pra geral aí e obrigado sempre por essa imensa audiência, esse imenso carinho para com a Catarinense, por serem os nossos repórteres, por trazer as informações aqui sempre pontuais, prestando serviço e nos ajudando dia a dia. Um ótimo dia, meus irmãos, e vamos juntos, minhas irmãs também. 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Um abraço, olha o Cir, dona Sônia aqui em Joaçaba, Adriano lá em Campos Novos e a toda a equipe. Excelente dia.
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3: 8:44 da manhã no Programa da Alegria. E ontem à tarde, sobre a questão daquele corpo da senhora que caiu na ponte, no entroncamento, né? Vamos dizer assim, na foz do rio Barra Verde com o rio do Peixe, lá em Herval do Oeste, aquela ponte complicada. Até hoje o corpo não apareceu. E ontem nós tivemos uma informação de um cidadão de Lacerdópolis confirmando que viu o corpo boiando nas águas do rio do Peixe, né? Mas o rio muito revolto, muito cheio, complica a operação dos bombeiros, né? E os bombeiros agem em segurança, não vão colocar a vida deles em perigo também. Mas nós vamos saber nesta manhã mais detalhes direto com o Jardel Martinazzo da Rádio Capinzal. Ele fala sobre o possível, né, acostamento do corpo boiando nas águas do Rio do Peixe e mais detalhes deste momento, dessa notícia de ontem à tarde. Seja bem-vindo, Jardel. Bom dia.
4: Muito bom dia, Barildo Monteiro. Bom dia, ouvintes da Catarinense. Um suposto corpo humano avistado nas águas do Rio do Peixe mobilizou equipes da Polícia Militar e Corpo de Bombeiros no início da tarde de ontem, no acesso à comunidade de Volta Grande, em Lacerdópolis. O acionamento ocorreu após um morador relatar ter visto o que acreditar ser uma vítima sendo arrastada pela forte correnteza. Em entrevista, o morador Celso Dalpisol contou que observava o rio da área da sua residência quando percebeu um volume descendo pela correnteza nas proximidades da ponte que liga Lacerdópolis e Barra Fria, Herval Velho.
5: Na verdade, eu estava aqui nessa área, aqui nesse ponto, olhando para o Rio do Peixe. Ali está a ponte ali, né? Olhando, enxerguei um negócio que vinha de lá de cima, ali para cima da ponte. Eu comecei a seguir. Chegou para lá debaixo da ponte, como a água faz tudo, aquelas ondas, eu percebi que era um corpo. Percebi que era um corpo, aí eu desci, por exemplo, correndo aqui no canal aí que desce para a usina. Olhei, cheguei ali, olhei bem que tem muita sujeira ali.
4: Sim.
5: Para ter certeza, seria parar ali. E de fato parou ali, deu duas rodadas ali. Aí sumiu e desceu o rio abaixo.
4: O senhor chegou a enxergar de que distância o corpo?
5: Ué, uma distância mínima daqui.

0: enfrentou obstáculos impostos aí pelas condições do leito em razão das chuvas recentes e a situação do Rio do Peixe, que é alarmante por conta do nível de água. A principal hipótese trabalhada aí pelos bombeiros é de que o corpo possa ser de uma mulher que desapareceu no final de junho ao cair no rio Barra Verde, na altura da Ponte de Ferro, no município de Herval do Oeste. Em entrevista, o sargento Mores detalhou as informações iniciais de busca e estratégias adotadas pela equipe.
1: Dentro dessa possibilidade, né, dessa incerteza da localização do corpo, né, a gente optou por fazer essa busca só pelas margens, por enquanto, né? Até o momento, o único corpo que a gente tem notícia de desaparecimento é dessa senhora que teria caído lá no rio Barra Verde, né, na Ponte de Ferro, na Herval do Oeste. Então, desde o dia que ela caiu, a gente vem fazendo buscas na região, né, num primeiro momento até a barragem da Espeque. Depois avançamos barragem abaixo, né? Inclusive na última sexta-feira a gente desceu da barragem do Espeque até ali em Lacerdópolis fazendo essa busca e não foi localizado nada, né? Podemos trabalhar com a possibilidade de que esse grande volume de água tenha soltado esse corpo, que estivesse preso em algum lugar e esse morador teria visto, né? Então essa é uma das hipóteses, né?
0: O Corpo de Bombeiros reforça o alerta de segurança para todas as comunidades, em especial os moradores que residem ou transitam próximo às margens do Rio do Peixe. Caso alguém avise o corpo ou qualquer elemento suspeito, deve acionar imediatamente o Corpo de Bombeiros através do 193. Com informações do Departamento de Jornalismo da Capinzal FM, falou o repórter Alexson Luiz.
2: Obrigado pelas informações, meu amigo. Todas as notícias, todos os detalhes aqui na Catarinense. Obrigado ao pessoal da Rádio Capinzal pela gentileza trazendo as informações. Tá aí, então, pessoal da Capinzal aqui na Catarinense. 8:49 da manhã.
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2: Muito bem, para você que se liga na Catarinense, vamos aos últimos signos da manhã de quinta-feira. Oi, Libra. Você pode surgir uma vontade maior de preservar a energia emocional e até física? Você tende a perceber com mais facilidade o que anda te consumindo demais sem retorno proporcional? Pode ser válido apenas observar por enquanto e reduzir os excessos onde for possível, né? Vai sempre com muita calma aí, porque as coisas não são bem assim. Escorpião. Você pode sentir tudo com bastante profundidade, mas sem necessariamente querer compartilhar com os outros agora, e tudo bem. Existe valor em simplesmente processar as coisas sem transformar cada emoção em decisões imediatas. Vai no ritmo que der, tá? Esse é o ritmo que dá. Não acelere demais. Sagitário, o dia segue pedindo desaceleração, diminuição dos estímulos mentais. Talvez você perceba um certo cansaço acumulado ou uma necessidade maior de se afastar do excesso de informação. Às vezes, isso precisa para sua cabeça, viu? Capricórnio, o ritmo social pode ser menos intenso hoje e isso provavelmente vai fazer bem. Você não precisa estar disponível para tudo e nem acompanhar todos os movimentos ao seu redor e nem disponível para todos. Cuide de você, do seu dia. Aquário, questões ligadas ao trabalho podem continuar rondando sua cabeça, mas talvez sem muito avanço concreto. Em vez de insistir em resolver tudo, talvez seja mais útil deixar certas ideias amadurecendo. Momentos de pausa estratégica não significam estagnação. Tudo bem com você, Peixes? Você pode sentir vontade de se desconectar um pouco do excesso de informações, expectativas, notícias ou até de conversas profundas. Pequenas experiências que tragam a sensação de presença tendem a ser as melhores escolhas. Combinado? De resto, boas vibrações. Aproveite a sua quinta-feira.
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0: 8:55 da manhã no programa da Alegria. 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
4: A Receita Federal estendeu para 1º de janeiro de 2027 o prazo para que as pessoas físicas que exercem atividades econômicas regular se inscrevam no CNPJ, condição necessária para a emissão de documentos fiscais eletrônicos. A medida assegura prazo adicional para a adaptação dos contribuintes e acompanha o desenvolvimento de um novo sistema simplificado de inscrição no CNPJ. Para a FAESC, o novo prazo traz segurança e previsibilidade para que os produtores com receita anual igual ou inferior a R$ 3,6 milhões se adaptem às exigências. O produtor pessoa física precisará ter CNPJ para emitir o documento fiscal no novo modelo do IBS e da CBS. Minuto do Agro, uma produção do sistema CNA, FAESC, Senar e Sindicatos Rurais.
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Titão e Chororó. Gente, nós tínhamos uma programação para hoje com o Saúde em Foco. Houve um pequeno contratempo com a Secretaria de Saúde e o Saúde em Foco fica para a próxima quinta-feira, tá? Dia 30. Então segue a Catarinense, o programa da Alegria. E já já tem as brincadeiras da manhã e o baú de sorteios amanhã na Catarinense, combinado? Já já falaremos de emprego e começará o show de brincadeiras para você.

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1: está no ar, meus queridos, e atenção, apenas presencial no Cine de Joaçaba, ou seja, você tem que ir lá com carteira de trabalho de segunda a sexta, do meio-dia às 6. As vagas disponíveis hoje: ajudante de carga e descarga, auxiliar de limpeza, analista de RH, atendente, assistente de vendas, auxiliar de linha de produção, auxiliar de cozinha, camareira de hotel, caixa no comércio, churrasqueiro, eletricista, encanador, frentista, motorista, entregador, pedreiro, pizzaiolo, servente de obra, soldador, serralheiro e vendedor. Ainda, atenção, vende-se um caminhão Volkswagen 860-2012 no guincho. Interessados, 998-16-4508. É isso aí, galera do bem. Daqui a pouquinho a gente volta. 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
11: Só aí, galera, com o tempo melhorando, Dalcio Martins chegando depois da lavada que o nosso Inter tomou ontem, pra variar, né, Dalcio Martins? Tá louco, Inter e Grêmio, não sei não, hein, se não se emendar e vão pra segunda divisão ano que vem. Fazer o quê, né? Vamos abraçado, né, Dalcio Martins? Tamo junto, a partir de agora, meus queridos, com aquela alegria de sempre, está no ar o Show de Brincadeiras e hoje é dia da brincadeira do alfabeto. Mas a brincadeira do alfabeto sempre é um flashback aqui no programa da Alegria. Hoje, a brincadeira do alfabeto, atenção, né? Hoje o desafio é diferente. Nada de nomes de pessoas ou cidades. O tema é o que tem na despensa ou no armário de alimentos da sua casa. É bem fácil, eu vou dizer uma letra do alfabeto e você responde com o nome de um alimento, tempero ou bebida. Ou qualquer produto que normalmente fica na despensa. Fechado? Eu posso falar a letra A, você vai falar arroz. Mas temos uma nova regra que a produção colocou aqui. Vale o que tem na despensa, que começa com a letra que nós vamos escolher, mas o ouvinte não pode repetir a resposta. Ele tem que ser criativo. Cada ouvinte dá uma coisa, tá? Eu vou falar o que tem com a letra A, daí o Dalcio responde arroz. Aí o Pedrinho liga arroz, o outro é arroz, não vale. Com A, respostas diferentes. Essa é a regra do programa e eu quero ver você ser criativo. Atenção, computador, você que não anda muito bonzinho ultimamente, qual é a letra primeira de hoje? A primeira letra de hoje, nossa, mas você é bom demais. Essa é fácil, né? Letra M, por favor, posso falar 10 coisas com a letra M assim, de olho fechado. E lembre-se, vale tudo que tem na despensa. Pode ter tempero.

Pode ter bebida, pode ter comida, então é essa novidade, essa alteraçãozinha que nós fizemos na brincadeira do alfabeto, o que tem na sua dispensa ou no seu armário de guardar alimentos. Letra M, meus queridos, mandem a partir agora o seu áudio e você sabe, sejamos criativos, porque aí fica muito mais engraçado, o nosso cérebro trabalha mais, a gente se diverte mais. E a ideia aqui é dar muitas gargalhadas, né? 9:16, Dalsa Martins, enquanto a galera pensa, aumenta o som para Fala Mansa e Maneva. Me ama.

0: Sem Maneva, galera. Eu falei, qual é a letra mesmo que eu falei no programa? Letra M. M de Marcelo, M de Montanha. Pegaram aí, letra M. Vamos ver o que tá acontecendo com o ouvinte aí. Vamos lá, Alceu Martins. Primeiro ouvinte falando na Catarinense na manhã. Oi, bom dia.
1: Bom dia, marido, tudo bem? O que tem na dispensa com a letra M é macarrão.
0: Macarrão, tô dentro, hein, numa macarronada. Mais um ouvinte aí, oi, bom dia.
2: Bom dia, Maria do Monteiro, tudo bem? Aqui é a Terezinha Fellini. A Marilda, eu queria responder. Eu tenho na minha dispensa nozes e noz moscada. Valeu, um abração, tudo de bom.
0: Dona Terezinha tá regravando já o áudio, né? Que ela entendeu com a letra N, mas é M. Vamos a mais um ouvinte aí, oi, bom dia.
3: Bom dia, Marilda, tudo bem? A Jacqueline de Catanduvas. Na minha dispensa tem Nescau.
0: Ai, ai, gente, letra M de Montanha, letra M de Marcelo. E eu vou mudar rapidinho, não vou deixar amanhã inteira não essa letra aí. Ó, regra, não pode repetir o que o ouvinte falou. Então, ou seja, macarrão já não pode falar mais. Eu volto já. 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É isso aí, a gente volta já.

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1: Isso aí, galera do meu coração, tamo junto, de volta, brincadeira do alfabeto, dona Dalíria, bem-vinda, bom dia, dona Dalíria.
2: Bom dia, Marildo.
1: Teve tempo pra dar uma pensadinha aí, não vale falar macarrão, hein? Macarrão já saiu, tem que ser outra letra com a letra M que tem na sua dispensa aí.
2: Mandioca.
1: Mandioca, bah, uma mandioca. A senhora prefere ir no molho assim ou ela fritinha?
2: Eu faço ela cozida assim e daí que põe o molho.
1: Então, um dia que a senhora fizer, avisa a gente aí pra ir almoçar lá, tá?
2: Tá bom.
1: Então tá joia. Obrigado, querida. Valeu, boa manhã, né?
2: Nada. Igualmente, tchau.
1: Tchau, nada oferecido, né? A gente fica se oferecendo pra almoçar na casa das pessoas, né, Lucio? Você tá louco. Tem mais gente. Ó, quem mandou com a letra N, nós já não vamos colocar no ar, tá? O que vale é a letra M. Vamos ouvir um pouquinho dos ouvintes. Letra M no programa da Alegria, na brincadeira do alfabeto, não vale macarrão nem mandioca. Alô, bom dia.
3: Bom dia, Maria do Monteiro, bom dia. É a Nelce Sanginho. Tem bastante coisa, que nem macarama.
1: Não vale.
3: Maionese.
1: Boa.
3: Manteiga. Aí vamos ficar por quê?
1: Chega por aí, né?
3: Ah, eu ofereço o programa para todo mundo que estiver ouvindo a rádio. Toque uma música de Simone Mendes.
1: Toco. Tá bom, querida. Aquele abraço, boa manhã, tá? Valeu. Um abração. E vamos a mais um ouvinte aí. Bom dia.
4: Bom dia, Marildo. Com a letra M, na dispensa tem martelo de bater bife. Beleza? Toca pra nós aí, a loira do carro branco. Um abraço, tudo de bom.
1: Valeu. Problema é a gente achar o bife pra bater, né? Mas a gente dá um jeitinho de vez em quando. Martelo pra bater bife, Valmir, você é muito criativo. Gostei da maionese da Nelson também. Tem mais gente aí, oi, bom dia.
5: Bom dia, Marildo, eu sou a Vilma. O que tem na minha dispensa, Marildo, é macarrão, que não pode faltar.
1: Letra M, macarrão já saiu, né? Foi o primeiro ouvinte. A regra básica que mudou na brincadeira do alfabeto é não poder repetir coisas, tá, gente? Alô, bom dia.
6: Oi, Marildo, eu quero me justificar aqui que eu tinha entendido errado. Eu entendi que era N, mas eu respondi com a letra N, mas eu tenho na minha dispensa com a letra M, M do macarrão, massa de tomate... Muitas coisas com a letra M, né?
1: Tá bom.
6: Até chá de Marcela. Boa, o pote de aê. Chá de Marcela na minha, na minha dispensa.
1: Marcela.
6: Valeu, Marildo. Um abração, tudo de bom.
1: Obrigado, Marcela. Tá valendo o chá de Marcela aí, tá? É isso aí, galera. Criatividade, cabecinha pra pensar. Nova regra da brincadeira do alfabeto. E o som tá aqui, ó.

Bruno Marrone, gente, um sonhador no programa da alegria. Daqui a pouquinho já tem uma nova letrinha e lembre-se da regra de ouro do programa. Se saiu uma palavra, não repita, já mande outra e vamos assim mudando a brincadeira do alfabeto. Já já eu volto se tem letra M diferente na parada ou não e vamos mudar a letra também.

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7: Muito bem, galera, 9:35, o desafio são respostas diferentes no programa da Alegria. Dona Vilma, vamos lá, Dona Vilma e toda a galera que vai responder para mim a partir de agora. Quem tá na linha para falar comigo, Dalsa? Oi, bom dia.
8: Bom dia, Varildo, aqui que está falando é a Cleusa, e na despensa eu posso guardar os potes de mel.
7: Pote de mel, Cleusa. Isso aí, mel é delícia, valeu. Mel não tinha saído ainda. Vamos ver o próximo ouvinte, o que que ele fala para nós aí. Oi, bom dia.
8: Bom dia, Marildo Monteiro. Aqui é a Vilma de Ávila. O que eu tenho na minha dispensa é maçanilha para chá e tempero também.
7: Aí.
8: Bom dia.
7: Boa, maçanilha. Quem não tem em casa um chazinho de maçanilha guardado, né? Vamos ao próximo ouvinte aí. Oi, bom dia.
9: Bom dia, Marildo Monteiro, que é Adelina Grasmo de Luzerna. Eu tinha respondido a perguntinha porque eu achei que eu ia ser a primeira macarrão, então como já responderam, não pode mais, né? Uhum. Então na minha dispensa eu tenho marmelada.
7: Dona Adelina.
9: Marmelada.
7: Marmelada.
9: Tenho todos um bom dia.
7: Bom dia, matou a pau. Oi, bom dia.
10: Bom dia, Marildo, tudo bem?
7: Tudo.
10: É a Cedilha da linha Ferreirinha. O que eu tenho no meu armário é miojo.
7: Miojo, quem não tem um miojinho, né? Para as horas de aperto. Oi, bom dia.
11: Tem milho em conserva.
7: Valeu, Tatiane. Milho em conserva, matou a pau. São 9:37, hora de música boa para você.

8h40 da manhã no programa da Lei Dona Salete, tá respondendo fora do ar, disse, ó, na minha dispensa tem de tudo, mas lá na minha dispensa tem moranga. Boa, Dona Salete, obrigado pela participação aí, tá? Já terminou a letra M, tá? Vou botar o que tem no ar aqui da letra M e vou trazer uma nova letrinha pra galera se divertir, tá? Mas isso só daqui a pouquinho. 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Muito obrigado, 9:41.

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0: Só aí pode me chamar de amigo. Manhã linda, maravilhosa, super quinta-feira, meus amados. E vamos continuar com a letra M. Mudou, nós temos uma regrinha, não pode repetir o que o ouvinte falou. Combinado? Então, vamos ver como é que a galera tá se saindo. Tem que pensar rápido, gente. O rádio evolui de uma maneira assustadora e não dá para subestimar mais vocês. Vocês são muito espertos. Eu quero que vocês deem tudo no programa da alegria. Oi, bom dia.
1: Bom dia, tudo bem? É a Miriam Rebe, Santa Cruz de Aborá. Na dispensa com a letra M, milho e molhos.
0: Beleza, Miriam. Tiramos o milho, mas molho está valendo. Não tinha saído ainda. Mandou bem. Mais um ouvinte. Oi, bom dia.
2: Bom dia, Marildo. Tudo bem? A Cristiane. O que tem na minha dispensa com a letra M é marshmallow.
0: Abraço, bom dia. Marshmallow é bom, né? A galera adora. Oi, bom dia.
3: Bom dia, Marilda. Laura Mertz aqui do Rupe.

0: Fique com Deus aí, amigo. Tudo de bom.
1: Tudo de bom. Eu tô adorando isso. Vocês são demais. Vamos lá, dona Vanice. Bom dia.
2: Bom dia, Marildo. Na minha dispensa tem Marmitex.
1: Marmitex.
2: Bom dia.
1: Esse povo é demais. Oi, bom dia.
3: Olá, bom dia, Marildo. Aqui quem fala é Anitta Spircro. E o que não pode faltar numa dispensa é maisena, uma mostarda e tem muitos outros.
1: Valeu a maisena.
3: Desejo um ótimo e abençoado dia para todos que estiver ouvindo, para vocês da rádio também. E a música pode ser a próxima ali.
1: Valeu.
3: Ok?
1: Ok, querida.
3: Tudo de bom para todos.
1: Tudo de bom. Maisena, para a gente encerrar a letra M, dar os seus últimos dois ouvintes de hoje. Alô, bom dia.
4: Bom dia, Marildo. Tudo bem? Na minha cozinha tem manjerona e manjericão que eu uso para tempero. Tenha um bom dia, fique com Deus. Um abraço para todos vocês.
1: Meu Deus do céu. Alô, bom dia.
5: Oi, Amarildo, tudo bem? Na minha dispensa tem maisena.
1: Acabou de ser maisena aí, né? Tá tudo certo, valeu. Junto. Último ouvinte da letra M. Alô, bom dia.
6: Oi, Amarildo, bom dia. Eu sou Terezinha Schneider. Ah, o que eu tenho na minha dispensa é melado, Marcela e miojo.
1: Beleza, valeu pelo melado. Melado não tinha saído ainda. E assim encerramos a letra M e prova que vocês são incríveis e eu fico feliz com isso. Continua a mesma regra. Atenção, computador, qual vai ser a letrinha que vale a partir de agora? A partir de agora, o que tem no seu armário, na sua dispensa, com a letra C. Pode valer a mesma regra, pode ser bebida, tempero, comida, com a letra C, mas só não pode repetir a resposta do ouvinte no programa da Alegria. Mas isso quando a gente voltar.
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2: Isso aí, 7 minutos para as 10 horas da manhã. Como é que tá a dona de casa? Como é que tá dono de casa? Alô, minha amiga secretária do lar, é a Catarinense Rádio, de mais de 1 milhão de ouvintes. Continuamos com a brincadeira do alfabeto, Dalceu Martins. Letra C, não pode repetir. Quem fala comigo, bom dia.
3: Bom dia, Amarildo, meu nome é Henrique. Na minha dispensa tem que ter maracujá e melão.
2: Esse é um garoto que gosta de fruta, né? Maracujá e melão, ô delícia! Valeu, Henrique. Quem tá falando agora? Oi, bom dia.
4: Bom dia, Marildo. Na minha dispensa tem canela.
2: E como é que é o teu nome? Não esqueço do nome. Começa, eu vou dar um carro aí, como é que vai ser o negócio. Mas canela tá de boa aí. Tem mais um ouvinte. Oi, bom dia.
5: Bom dia, Marildo Monteiro. Tempê com letra C é cebola, cebolinha, salsinha e cenoura. Eduardo Maurício Quinze de Lozerno, ofereço o programa para todo mundo que tá ouvindo a Rádio Catarinense.
2: Legal, antes foi a Carmen Bonamigo, né, dona Carmen? Esqueceu do nome, ainda bem que eu conheço, então dona Carmen tá aí. E o Eduardo aí arrasou, né? Então, vamos a mais um ouvinte. Oi, bom dia.
6: Bom dia, Marildo, tudo bem? O que tem no armário, no meu armário, com a letra C, café.
2: Dona
6: Elis... Tá bom?
2: Muito
6: por,
2: bom.
6: Possível de roda uma música do Barbarella no show de banda pra mim. Certo?
2: Certo.
6: E no mais, tudo de bom aí pra vocês da Catarinense.
2: Obrigado, galera. E aí, quem fala comigo? Oi, bom dia.
7: Bom dia, Marildo. É a Janete do Rupi. E a resposta com a letra C é camomila.
2: Mandou bem, amiga Janete. Alô, bairro Rupi. Aquele abraço. Quem tá falando comigo? Oi, bom dia.
8: Bom dia, Marildo. É Terezinha Ribeiro. Que tem no meu armário é canjiquinha.
2: Canjiquinha, delícia. Duda, e pra você, Duda? Fala aí.
9: Bom dia, Marildo Monteiro, tudo bem? É a Duda de novo. Viu, com a letra C, tem cravo e canela. Um abraço,
2: valeu.
9: Uma ótima manhã.
2: Pra ti também, valeu o cravo aí, né? A canela já tinha saído, mas cravo não. Vamos, a última ouvinte dessa passagem, né, Dalceu e Adelina?
10: Bom dia, Marildo, tudo bem? Com a letra C no armário, canelone.
2: Não, meu Deus, só falam de coisa boa, aí eu enlouqueço. Canelone, barbaridade. E uma musiquinha pra galera aí, Dalceu Martins, vamos aí.

0: 6h59, cantando alegria, energia boa, Léo Magalhães Aeroporto. Agora, as notícias da manhã.
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0: Vamos às informações, Marcelo, seja bem-vindo, bom dia.
2: Bom dia, Mário Monteiro. Os primeiros impactos do Super El Niño já começaram a dar as caras no Brasil esta semana. No Rio Grande do Sul, tempestades causaram estragos em 143 municípios que registraram grandes acumulados de chuva, rajadas de vento e queda de granizo. Os efeitos sobre o clima brasileiro passaram a ficar mais evidente desde a segunda quinzena de julho, após o fenômeno entrar de forma oficial em uma nova fase. O Conselho Nacional de Justiça aprovou uma nova regra para reduzir a quantidade de processos de execução de dívidas de baixo valor no Poder Judiciário. A partir da regulamentação, ações de cobrança de instituições financeiras com valor inferior a 10 mil poderão ser extintas sem julgamento no processo. A resolução se aplica às execuções de títulos extrajudiciais movidas por instituições financeiras quando o valor da dívida, no momento em que a ação é apresentada à Justiça, for inferior a 10 mil. Santa Catarina vai ter 5.725.000 eleitores aptos a participar das eleições este ano, marcadas para 4 de outubro. Os dados consolidados foram divulgados nesta semana pela Justiça Eleitoral de Santa Catarina, com base no levantamento oficial do Tribunal Superior. Do total de eleitores, 5.135.000 pessoas, o equivalente a quase 90%, já possuem biometria cadastrada. No pleito deste ano, os catarinenses vão escolher deputados federais, deputados estaduais, dois senadores, governador e presidente da República.
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2: Nem mesmo a forte chuva e o gramado sintético da Arena Condá impediram que prevalecesse o favoritismo do Flamengo. No encontro do agora melhor ataque do Campeonato Brasileiro, contra a pior defesa da competição, melhor para quem tem Pedro. Ele abriu e fechou a goleada por 4-0 sobre a Chapecoense nesta quarta-feira, pela 19ª rodada em Chapecó. Rafael Contra e Lohan também marcaram. O resultado mantém o clube rubro-negro na caça ao líder Palmeiras e faz a equipe voltar com o pé direito da pausa para a Copa do Mundo. Eram estas as informações da redação para o Programa da Alegria, Marcelo Santos.
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0: Isso aí, galera, de volta, é alegria no volume máximo da sua rádio catarinense. 10:03, isso é alguém ligando para o nosso WhatsApp, né, Dalceu? Então vamos dar aquele recadinho de ouro, né? Nosso WhatsApp não recebe ligação, tá, queridos? Só áudio e texto, combinado? Para falar com ligação pra gente, tem que ser no telefone 3551-2410 ou 2411. Combinado? Não liguem, porque a gente não atende no WhatsApp ligações de telefone. Combinado? Quem é que vai falar com nós agora? É o seu Martins. Oi, bom dia.
6: Bom dia, Marildo. Na minha dispensa, no meu armário tem coentro. O meu nome é Deise Cláudia Moreira.
0: Deise, valeu, coentro, baita tempero. Vamos a mais um ouvinte aqui no programa da Alegria. Alô, bom dia.
7: Bom dia, Marildo Monteiro, Jerusa Parolin. Oferece o programa para nós, que estamos sempre na companhia da Rádio Catarinense, do programa da Alegria. E na minha dispensa não pode faltar cúrcuma para fazer o shot todos os dias.
0: Ah, cúrcuma para fazer o shot, né? Negócio que o pessoal toma assim para limpar o organismo, para emagrecer, ajuda muito, né? Bacana, gostei. Cúrcuma. Bom dia, Marildo, aqui é a Rejane. Na minha dispensa tem cano, tem curva para encanamento, porque passa dentro da dispensa o encanamento. Pô, Rejane, aí tu me quebra, né? Mas tá valendo também, né? Tá tudo certo. Gente, encerramos com a letra C. Daí vocês notaram que alguns ouvintes que mandaram de novo, nós não colocamos no ar, não precisa. É uma vez só e tá valendo a participação de vocês sem problema nenhum. Não precisa participar duas vezes, combinado? Muito obrigado pelo carinho de vocês. E agora vai sair a letra definitiva da brincadeira do alfabeto. Esta é a nossa, digamos assim, a gente quer que você pense. Eu escolhi essa letra aqui, tá? E quero ver se alguém vai acertar ao menos três coisas até o encerramento da brincadeira, que é às 10h15. Letra V. Seu áudio. O que tem na sua dispensa com a letra V? Lembre-se, pode ser tempero, comida, bebida. Letra V. O que tem na sua dispensa? Quero ver você responder para mim aí. Quem não respondeu ainda, mande seu áudio aqui para Catarinense. Enquanto isso, né, Dal?

É isso aí, queridos, ouvindo o Amado Batista 10 e 9, quando voltar, reta final das brincadeiras de hoje pra você. 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
1: Isso aí, bela manhã, grande dia, 10h14, galera do trabalho, bom trabalho pra você que tá passando na região 97,3 catarinense, obrigado pela carona que nos dão com muita alegria. Vamos às últimas participações. Eu falei com a letra V, né? E a gente ouve pela ordem de entrada os ouvintes. Vamos ver o que esse ouvinte tá falando aqui. Oi, bom dia.
2: Amarildo, no meu armário tem vinagre.
1: Vinagre, muito bem. Eu vou pegar seu nomezinho aí. Agora vamos a mais um ouvinte. Oi, bom dia. Alô, bom dia. Chegando, falando.
3: Bom dia, aqui é Clinira Leves. Na minha dispensa pode ter também vermute, né? Que é uma bebida, mas eu não tomo, mas tem.
1: É, vermute, boa. É isso aí, dona Clinira. E agora, quem é que tá falando comigo aqui? Oi, bom dia. Temos aqui... Tá tudo marcadinho ali, tudo com bolinha, querido. Tá tudo marcado ali, é só passar que tu vai achar lá. Não tem errado. Não tem como errar, é essa aí. Mas essa ouvinte que vai falar, ela vai falar com a letra C. Mas o que eu achei maravilhoso a participação dela, olha a quantidade de coisa que ela fala pra mim aqui no programa da Alegria. Eu fiquei encantado, por isso que eu vou repetir. Fala, dona Iria!
2: Na minha dispensa tem... com C, café, canela, cravo, curcumina, cacau em pó, camomila, a cuia de chimarrão e cachaça com mistura para remédio. Esse é o principal, a minha farmácia lá em casa.
1: Com a letra C, gostei da cachaça com mistura para remédio e da cuia de chimarrão, né? Não tinha saído, ninguém falou isso com a letra C antes, quando era a letra C. Então foi bem legal a participação de vocês, Nelce, obrigado pela tua participação, tá, Nelce? Obrigado aí. Gente, não dá mais tempo de colocar o ouvinte no ar aí. E a letra era a letra V, né? Coisas que não saíram. Meu ouvinte é muito criativo, eu me diverti demais essa manhã, tô agradecendo ao supermercado Visa, que patrocina esta hora, agradecendo ao Laboratório São Francisco, vários laboratórios São Francisco em toda a nossa região para melhor atender você. Amanhã é sexta-feira, amanhã é dia do sextou, né? Amanhã a gente se diverte, amanhã tem o sextão com prêmios pra galera da semana. Vocês são demais, galera. 10h17 agora.

0: Vida no programa da Alegria, são 10h20. Obrigado, queridos, pelo show de brincadeiras de hoje. 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
14: Hoje vamos falar sobre uma das bandas mais marcantes do rock, o Creedence Clearwater Revival, ou simplesmente Creedence. Formado nos anos 1960, o grupo conquistou o público com seu estilo inconfundível que misturava rock, country e blues, e emplacou uma sequência de hits que eram clássicos. Um dos seus maiores sucessos é Proud Mary, lançado em 1969. Com um riff contagiante e uma voz poderosa, a música fala sobre liberdade e uma vida simples às margens do rio Mississippi. Proud Mary logo se tornou um hino e foi regravado por diversos artistas, incluindo a versão icônica de Tina Turner. O Creedence encerrou suas atividades em 1972, mas seu legado vive até hoje. E Proud Mary continua a embalar gerações com um clássico atemporal do rock. Aumenta o som e vem com a gente e curte aí. Creedence Clearwater Revival, Proud Mary.

0: Tremenda sonzeira da saudade, valeu Eliseu, agora 10h29. Precisa-se com urgência de uma pessoa para cuidar de uma criança especial nos finais de semana aqui na área central de Joaçaba. Entra no sábado de manhã no trabalho e fica até segunda de manhã. Ou também pode morar direto na residência sem problemas. Interessados, entrar em contato aqui com a catarinense no telefone 3551-2400. E aí o pessoal vai esclarecer, dar todas as informações, tá? Atenção, tá precisando se doa assim um balcão de cozinha em muito bom estado. O interessado deve retirar no local, tá? Não tem como o pessoal entregar para você. Balcão tá em ótimo estado, somente hoje. Interessado, chamar no telefone 999799440, tá? Se não pegou o telefone, mande o WhatsApp pra gente, a gente repassa o número para você.
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0: Muito bem, meus amigos, em 97,3 estamos de volta com aquele abraço carinhoso para minha gente que tá aí no trânsito, né? Curtindo a Catarinense, chegando a Joaçaba, muito obrigado, chegando a Ervaldo Oeste, chegando a Luzerna, chegando a nossa região meio-oeste de Santa Catarina, turma do Norte Gaúcho, muito, muito obrigado. As minhas amigas Lúcias, né? Eu tenho tantas Lúcias amigas, então vamos lá, já já 10:36 da manhã. Uma informação de utilidade pública, né, Dalcio Martins? Olá, bom dia, amigão.
1: Bom dia, Marildo. Tudo certo? Marildo, só um aviso aí para quem precisa daqui a pouco transitar ou passar aqui por dentro do bairro Nossa Senhora Aparecida, que a gente é acostumado a chamar Brasília, né? Sentido ao tratamento de água da Cimaia, aquele pedacinho de estrada de chão que vem ali do bairro, sentido o tratamento, tá desmoronando ali um barranco ali, tá? Vamos daqui a pouco também poder alertar a prefeitura para estar vindo analisar e mexer ali, limpar a rua que tá quase trancando ali o trajeto ali. Beleza? Abraço, ótimo dia.
0: Muito bem, valeu, gente. 10:36 em Ervaldo Oeste, já vamos encaminhar o prefeito, né? Prefeito, que ontem à tarde, Ervaldo Oeste, o Luciano pediu afastamento da Secretaria de Obras de Ervaldo Oeste por questões particulares, né? Foi sempre um servidor sensacional, mas pediu afastamento da Secretaria de Obras e o prefeito Ronaldo deverá nomear um novo secretário em breve, segundo ele me falou hoje pela manhã. Então já encaminhei ao prefeito esse pedido aí para o pessoal dar uma olhada lá e ver o que está acontecendo. 10:37 da manhã.

0: Qual é na vida? Valeu, Júnior, Vila e Elson Torres. Que coisa linda essa música, né? Aquela baladinha, né? É a cara da alegria, é a cara da catarinense. 10h40 da manhã. Obrigado pela audiência, tudo de bom. Excelente quinta-feira. 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

isso aí, galera do meu coração, só alegria. Como é que está essa manhã? Como é que está a sua quinta-feira? O que que tu programou para hoje? O dia tá andando, hein? Dá para fazer. Sejamos melhores do que ontem, isso com certeza. Alô, galera da construção civil, aquele abraço, galera que tá na estrada aí fazendo estradas, na terraplanagem. Muito obrigado. Hoje fiz uma pergunta. Será que existem moças, mulheres trabalhando com aquelas máquinas de terraplanagem? Quem sabe, né? Tá bom, vamos ver. Se tiverem, me avisem, tá? Quero mandar um abração para Andréia, motora de carreta da Copor Campos, sempre ouvindo a gente, a família dela em Bicaria também, obrigado, que Deus abençoe. Quero mandar um abraço pro Generoso, sol não apareceu hoje, né, Generoso? Como é que tá? Tá em volta do fogão? Será que tá em volta do fogão hoje? Sei lá, né? O sol não veio, acho que ele foi dar uma caminhadinha para ficar firme e forte, né, Generoso? Esse Generoso só fica de brincadeira com a gente, né, Alceu Martins? Quero mandar um abração também aí pro barbeiro do Dalsa, em frente à Igreja Matriz, né, que ele atende. Um abração, querido, obrigado pelo rádio ligado na Catarinense. E vamos ouvir essa música que é linda demais.

0: isso aí, viva a vida, gente. Vamos direto e ao vivo, né? Ontem nós já noticiamos. Vamos ao Closmir Parisi, que tem uma informação pra gente da 282, ali próximo ao Trevo, em Erval Velho. Diga lá, Closmir, bom dia.
1: Bom dia, bom dia. Careta capotada na BR-282, perto do distrito de Erval Velho. Estão tirando a careta ali, tá tudo interditado.
0: Ali no posto Pazinato, né? No hotel ali naquela região, isso foi ontem à tarde ainda, eu também recebi essa informação agora há pouco do ouvinte nosso que estava na estrada aí, nós infelizmente não temos o nome dele, tá ouvindo a Catarinense, a gente agradece pela audiência e tá parado nos dois sentidos a 282, tanto de quem vai para Erval Velho e quem vem para Joaçaba. É momentâneo, até a movimentação da retirada dessa carreta, daqui a pouco a pista libera e aí vai aquele alerta. Sem pressa, galera, sem querer ultrapassar, né? Não, tô atrasado, vou ultrapassar aqui, não. Deixa o fluxo andar, deixa se espalhar na rodovia e vai na segurança, porque devagar a gente também chega. Fechou? Voltamos já.
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5: De boa na manhã, super linda, na melhor vibe do rádio, estamos com a Catarinense e agora vamos celebrar Dalsa Martins.
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0: isso aí, meus amigos e amigas, parabéns a dona Lisiane D'Alves, que hoje está de aniversário, a esposa do nosso amigo Beissola, parabéns, que Deus ilumine ela com muita paz e saúde. Também, Amarildo, gostaria de parabenizar seu Laurindo Balestrin, que está de aniversário, completando 92 anos de vida hoje, que Deus o ilumine nessa data tão especial. Que venha muitos e muitos anos, um abraço do genro Adriano Eleutério, da filha Eliette Balestrin e, de possível, toda a grande família, né? Bom dia, quero homenagear hoje meu filho, né? A Edson Pelentir Pócera, quem homenageia a mãe Marinês, o pai Selmo e toda a família, desejando tudo de bom, que Deus o abençoe. O pessoal é do bairro Jardim Alvorada, Joaçaba. Jardim Alvorada lá nos altos, né? Depois do bairro Santa Teresa, bacana. Bom dia, Mariudo, tudo bem? Coloca na agenda do aniversariante Nathalie Cristina, 21 anos hoje. Amamos muito ela, dos pais Valdecir e Silvia e do mano Leonardo, com todo carinho. Também na agenda Delosmar da Cruz, que está de aniversário hoje, dos tios Augusto e Salete, toda a família Camargo, que mora em Água Doce. Manda todo o show de bandas para ele, todo o programa da alegria. É isso aí, parabéns e felicidades! E hoje vamos cantar com o Padre Marcelo, que tem de anjos aqui, meu Deus. Escute aí, ó.
1: Será? Suas orações. Vamos ver agora. Anjos, então.

0: Coisa linda essa música, né? Que inspiração. Valeu, Padre Marcelo. Vamos felizes com o astral lá em cima e com a alma purificada. É, tá cheio de anjos voando nesse lugar aí, na sua casa, no seu trabalho, junto com você no automóvel, aqui na rádio, aqui no estúdio. É isso aí, gente. Ótimo dia, lindo dia. Daqui a pouquinho, o show de bandas chegando.
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4: É isso aí, galera, vamos a milhão por hora. Chegando com mais um incrível show de bandas no programa da Alegria, juntos, quinta-feira, 23 de julho de 2026, na melhor rádio do sul do Brasil, na mais ouvida, na melhor vibe. Muito obrigado pelo carinho, pela energia boa e pelo astral maravilhoso de todos vocês. Eu sou Amarildo Monteiro, mas pode me chamar de amigo. Fechado? Pra começar, dona Elizabeth, não esquecemos, não, hein? Tá aí, ó.

0: Começamos com o pé direito, né? Barbarella, só uma canção loucura, minha gente. E atenção, não vamos atender pedidos musicais hoje, porque tem uma promoção muito legal aqui no show de bandas que eu vou contar pra vocês agora, tá? Eu vou sortear um cartão de churrasco de gado e um cartão de churrasco de porco para o almoço da festa do colono e do motorista domingo, dia 26 de julho, na comunidade Nossa Senhora Aparecida da Vila Remoura. Então você vai participar e vai dizer: eu quero o cartão de churrasco, tá, gente? Depois o sistema que escolhe quem ganha porco ou gado. Fechado? O ganhador vai retirar o cartão diretamente no local do almoço domingo, dia 26. Apresenta um documento com foto no local que seu nomezinho vai estar lá. Pode confiar, tá? E também eu vou sortear dois pares de ingressos para o baile de Júnior Eventos, domingo, dia 26 de julho, no Salão Paroquial de Luzerna, animação das bandas Nave Som e Destaque Nacional. Ou seja, uma pessoa ganha e pode levar mais um amigo ou amiga junto também. O nome vai estar na lista, né? Deve apresentar documento com foto na portaria do evento. Fechado? A partir de agora você escolhe o churra ou o matinezão. Meu Deus, vai ser demais. 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Pegou? Então bacana. 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Daqui a pouquinho a gente volta.
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4: Tá bom, gente, nós já estamos em 50 ouvintes participando aí para ganhar os churras e para ganhar os ingressos do bailão, né? Daqui a pouco encerra a participação e daí nós vamos anotar o nome de todo mundo aqui para que depois seja realizado o sorteio, tá? Eu aviso quando terminar, né? Vai mandando, manda que daqui a pouco termina o tempo aí, tá?
5: Tapirão e Jaraguá, é Alice Blau, é Alice Blau.
4: É, terra de alemão vai querer o quê, né? 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Alice Blau, né, gente? Então vamos lá, agora no nosso show de bandas. Bom dia, meu amigo, tudo bem contigo? Que tal banda Indecção? Flor de Pele, valeu, bruxo, um abração pra todos vocês aí, Gilmar Alves, obrigado, querido, pela companhia. Cara, a gente foi buscar lá no fundo do baú, né, a banda Erecção, fazia tempo que eu não ouvia, então vamos ouvir junto essa aí, porque essa é das boas, né?

Dão. 11:20, valeu, Indexão. Matou a pau, né? Matamos saudades. Gente, terminou a participação. Agora a gente vai preparar para o sorteio de daqui a pouquinho no programa da Alegria. Obrigado. Chegamos a umas 150, mais ou menos. Tá bom assim, né?

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14: E aí, já de volta por aqui, né?
15: Vamos
14: São 11 horas e 25 minutos da sua melhor manhã, meus queridos. 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Pegou aí? Aproveita e se dê bem, galera. Hoje é só a participação para ganhar prêmios, né? Vamos lá, então.

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0: Essa aí é aquele, né? A gente chamava de Varifum quando era jovem, né? Bailinho aquele, sabe como é que é? Ah, e tem vários nomes, tem assim, não dá pra falar aqui, né, gente? Mas Varifum dá pra falar, mas tem uns outros. Essa musiquinha é desses tempos mais antigos, a galera da época vai lembrar. Mas vamos deixar o Otto Braz aí de fora, o Otto Mayer, né, que toca essa música. Como eu havia prometido, chegou a hora, gente, não tem jeito, né? Então, vamos ver quem serão os ganhadores. O sistema já está operacional, pegando o texto e pegando o áudio, vamos lá. Primeiro sorteado ou sorteada, bom dia, Marildo, tudo bem? Maura, gostaria de participar da promoção do sorteio do baile de Luziana. Nada de ficar dando o nome de quem faz a promoção aqui. Meu nome é Maura Riva Dalalasta e mande um abraço às meninas da Belas Cosméticos, Andressa, Amanda e Beth. Valeu, galera. Abraço dado, obrigado pelo carinho. E seu nome, Maura, vai estar na portaria lá, tá? Você é a primeira ganhadora de ingresso. Vamos a mais um sorteio, vamos ver aí. Tá tudo preparado. Vamos ver aqui, atenção. Tchum. Parando. Pegou, esse aqui pegou texto, né? Pegou áudio, então vê quem é.
1: Monteiro, aqui é Patrícia Trevisan de Luzerna. Gostaria de estar concorrendo aos ingressos do matinezão de domingo, aqui no Salão Paroquial. Um abraço.
0: Abraço, Patrícia. Leve documento com foto. O nome de vocês vai estar na portaria, tá? Pro churrasco a mesma coisa. Documento com foto para retirar o churrasco ou comer lá com a galera, né? Que vai ser uma festa muito bonita na Vila Remor, tradicionalíssima em toda a nossa região. Vamos lá! Primeiro sorteio. Lembrando que o primeiro sorteado aqui leva o churrasco de gado, tá? Parou número 97, vamos ver quem é.
2: Bom dia, Marildo. Eu quero ganhar o cartão do churrasco e com certeza vou aproveitar muito bem. Um abraço para vocês e tenham um ótimo dia. Desculpa, eu não lembrei de me identificar. Justina Inês Martendal.
0: Aê, dona Justina Inês Martendal. E agora, então, o churrasco de porco lá da Vila Remor. Vamos ver quem vai ganhar. Parou o sistema, vamos ver, é áudio, atenção, vamos ver.
3: Eu sou Georgina Maciel da Silva, quero um cartão pro churrasco da Vila Remor.
0: Bom, o cartão de carne de porco já é seu, minha querida. Agora é só comprar o de gado e a festa fica garantida. Vamos botar aquela musiquinha malandrinha lá do Otto? Vamos lá, então. Atenção então, vocês retiram tanto o ingresso como o cartão de churrasco lá na portaria dos eventos com documento com foto, tá? Justina Inês Martendal e Georgina Maciel da Silva, o churrasco. Os ingressos para a Patrícia Trevisan, que vai poder convidar mais uma pessoa para ir com ela, é o par de ingressos, né? E a Maura Riva Dalalasta, que também vai poder convidar mais uma pessoa para ir com ela no bailão. Valeu, queridos, valeu, obrigado. Foi demais, 120 pessoas mais ou menos participaram aqui em menos de meia hora do programa da Alegria, né? E do show de bandas, fico muito feliz com isso, tá, gente? Obrigado de todo o coração. 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

0: Show de bandas, minha gente. Eu gosto quando as pessoas ganham presentes que vem e agradecem, isso é legal, né?
1: Muito obrigada.
0: Olha, dona Justina.
1: Em primeiro lugar, quero parabenizar sempre o seu programa, a sua apresentação, né? Agradecer também pela premiação que vocês sempre têm essa gentileza de fornecer, né? E sortear. Vou aproveitar muito, com certeza. E agradeço também à comunidade da Linha Remor. Porque lá as festas são maravilhosas. E com certeza, como eu falei, vou aproveitar muito bem. Um abraço, tenha um ótimo dia.
0: Linha Remor, dona Justina.
1: Comunidade da Vila Remor, né?
0: Vila Remor, isso aí. Agora sim. Valeu, a galera lá é nota mil, né? E trabalhe um pachuchu, vai ser um festão demais. Alô, dona Elaine, alô, seu Valdir, alô, galera de Campo Belo do Sul. Aquele abraço. Muito obrigado pelo carinho da audiência, vocês são demais. E o que que a gente vai fazer agora? Vamos tocar música, porque temos atrasado, sempre temos atrasado, né? Eu ia tocar essa aqui, mas não vai dar tempo de rodar ela não, né? Então vamos atender os ouvintes aqui. Maravilha, Passarela, coitado do cara também, a vida dele, né? Vou ter que contar. Toma jeito, menino, toma jeito.
2: Sabe aquele papo de bar? Dois amigos falando sobre amores mal resolvidos. Aquela pessoa que tá sofrendo, deprimida. Vem cá, meu amigo. Meu caso é diferente. Eu até tô sofrendo, mas eu tô vivendo.

show de bandas. Valeu, galera de Campo, Belo do Sul. 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Já que Samarino cantou, acho que é pra fechar o programa hoje, né? Vamos de Porto do Som.

0: Informação de Porto do Som, galera, estamos chegando ao final da nossa jornada. Foi uma manhã maravilhosa, obrigado pelo carinho, pela audiência. Vamos continuar fazendo uma quinta-feira bacana, né? Vem aí a Santa Benção, o Grande Jornal, Esporte, o Michael e às 4:30 a gente se encontra de novo no Rádio Saudade. Fechado? Fiquem bem, fiquem com Deus e até lá.
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0: 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A fé do povo é uma delas. 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
1: Vamos à santa bênção desta quinta-feira, Márcia Della Costa, oferecendo então a santa bênção de hoje aos filhos Gabriel, Edna, Henrique, toda a família da Costa e também ao seu Valério. Para Lisiane D'Alves Barbosa, que hoje está completando o aniversário, de toda a grande família dos amigos e do esposo Jair Barbosa, com carinho. Também a bênção para o seu Laurindo Balestrin, que completa 92 anos de vida hoje. Oferecimento com todo o carinho do genro Adriano Eleutério, da filha Eliette Balestrin e de toda a grande família pela jornada. Também a bênção sendo dedicada para Edson Pelentir Pócera, homenagem da mãe Marinês, do pai Selmo e de toda a família, desejando direto do Jardim Alvorada todas as bênçãos. Também para Nathalie Cristina, 21 anos hoje, e dos pais Valdecir e Silvia e do mano Leonardo. Também a santa bênção de hoje para Delosmar da Cruz, que está de aniversário hoje, dos tios Augusto e Salete e de toda a família Camargo, que mora em Água Doce. Para as pessoas enfermas internadas nos hospitais, para as pessoas doentes em casa, para suas famílias, para quem precisa de uma palavra de conforto, a santa bênção do Santo Papa, agora, com muita fé.
2: Pai nosso, que estás no céu, santificado seja o vosso nome, venha a nós o vosso reino, seja feita a vossa vontade, assim na terra como no céu. O pão nosso de cada dia nos dai hoje, perdoai-nos as nossas ofensas, assim como nós perdoamos a quem nos tem ofendido. Não nos deixeis cair em tentação, mas livrai-nos do mal. Amém.

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7: Gelson Meriz é confirmado candidato ao governo de Santa Catarina pelo Campo Democrático. Levantamento da Polícia Rodoviária aponta rodovias federais mais violentas de Santa Catarina este ano. Nova lei garante prioridade para irmãos estudarem na mesma escola. Morador afirma em entrevista ter visto o corpo boiando nas águas do Rio do Peixe em Lacerdópolis. Corpo de Bombeiros realiza busca e orienta a população ribeirinha. Com entrada gratuita, a Expo Jaborá acontece no próximo final de semana. Campanha de vacinação itinerante vai acontecer no próximo sábado na Vila Cordazzo. E Prefeitura de Joaçaba intensifica preparativos para o Festival de Danças. Quinta-feira, 23 de julho, temperatura na 15 na marca dos 21 graus. Boa tarde. Meio-dia 2, está no ar mais uma edição do Grande Jornal da Catarinense, Antena 100 FM.
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7: Direto da agência PD Radar, as informações com Daniel Panobianco.
12: Santa Catarina tem uma quinta-feira ainda de tempo instável, onde já choveu nas últimas 24 horas, inclusive aqui sobre a nossa região. Acumulados importantes acima de 100 milímetros produziram alagamentos e enxurradas, especialmente em cidades do meio-oeste e do oeste catarinense, além de tempestades, algumas acompanhadas de granizo. Os meteorologistas do CPTEC indicam cobertura de nebulosidade e possibilidade baixa de precipitação. O tempo firma um pouco com a entrada do ar mais frio e que também é mais seco. Mas atenção, deve voltar a chover sobre grande parte do território catarinense a partir de domingo, dia 26, com risco de trovoadas e rajadas de vento. Ao longo da próxima semana, o mesmo cenário é proposto aqui para nossa região. Dias mais instáveis, com temperaturas mais agradáveis e possibilidade de temporais, algo que será corriqueiro, muito comum de agora por diante, devido à intensificação do fenômeno El Niño. Até março de 2027, a proposta das simulações numéricas é de que Santa Catarina e Rio Grande do Sul tenham anomalias bastante positivas de chuva, ou seja, deve chover bem acima do esperado. Atenção especialmente, portanto, às cidades com históricos de alagamentos, enchentes e deslizamentos de terra. Todo o trabalho agora deve ser de precaução e prevenção ante aos fenômenos climáticos que estão por vir. Temperatura máxima hoje prevista de 20 graus, mínima na próxima madrugada de 14 graus em Ipumirim, Irani, Jaborá, Lacerdópolis, Lindóia do Sul e Joaçaba. Daniel Panobianco, da agência PD Radar, com exclusividade para catarinense.
7: Gelson Meriz é confirmado candidato ao governo de Santa Catarina pelo Campo Democrático. Reportagem de Vanessa Carini.
13: Começaram nesta segunda-feira e seguem até o dia 5 de agosto as convenções partidárias que oficializam candidaturas para as eleições deste ano. Em Santa Catarina, os partidos PSB, PDT, Federação PT, PCdoB e PV, Federação Redes PSOL, formam a chapa Campo Democrático, que tem Gelson Merizio como confirmado a candidato ao governo, com Ângela Albino como vice. Para o Senado, a chapa terá Décio Lima e Afrânio Bopré. No encontro, as siglas também definiram seus candidatos aos cargos de deputado estadual e federal. Durante a convenção, Merizio falou sobre a composição da aliança e os desafios da campanha.
14: Olha, eu estou sendo apoiado pela esquerda. Minha vida foi construída sempre na centro-direita. Não era centro-esquerda, centro-direita. E eu estou ainda com muito respeito ouvindo as pessoas, encontrando convicções que possam ser defendidas, porque para você defender, você tem que, primeiro tem que acreditar nelas. Eu estou com muita disposição para esse diálogo, esse debate. Respeitando as pessoas que estão me acolhendo com muito carinho, de toda a esquerda, compreendendo o momento e a importância histórica que tem para o Brasil este debate em Santa Catarina, que é mais do que uma eleição. É um processo de ratificação dos nossos valores, os valores de amizade, de acolhimento, de respeito às mulheres.
13: Gelson Merizio também destacou a expectativa de ampliar o espaço do grupo político na disputa pelo governo do estado e chegar ao segundo turno.
14: Olha, quem tem que escolher isso é o povo de Santa Catarina. Nós vamos procurar fazer a campanha do presidente Lula com muita transparência, falando a verdade, respeitando as pessoas e especialmente respeitando quem pensa diferente. Eu tenho convicção que há espaço no nosso campo democrático para nos levar ao segundo turno. O segundo turno é uma nova eleição, é um novo debate. Espero que o debate que fale a verdade.
13: De Florianópolis, para a Rede de Notícias Acaerte, Vanessa Carini.
7: Levantamento da Polícia Rodoviária Federal aponta rodovias federais mais violentas de Santa Catarina este ano. As informações com Cadu Reis.
15: A BR-101 concentra quase metade dos acidentes registrados nas rodovias federais de Santa Catarina em 2026. Entre as mais de 4.200 colisões na malha federal catarinense durante o primeiro semestre, 2.053 ocorreram na estrada que corta a faixa litorânea do estado, número que corresponde a 48% do total. Os dados fazem parte de um levantamento realizado pela Polícia Rodoviária Federal a pedido da Rede de Notícias Acaerte. O chefe de comunicação da PRF em Santa Catarina, Adriano Fiamoncini, analisa.
16: A BR-101 sempre vai ser a rodovia com maior número de acidentes, feridos e mortos de Santa Catarina, porque é a principal rodovia, atravessa todo o litoral do estado, passa pela capital, passa pela maior cidade do estado, que é Joinville, passa pela região turística, liga os principais portos, está extremamente urbanizada, estrangulada, então é uma rodovia de um volume imenso de veículos e, infelizmente, apesar da duplicação, apesar de boa conservação, asfalto perfeito, essa urbanização, intenso fluxo de veículos, vai ser sempre a rodovia com maior número de acidentes em Santa Catarina.
15: Além de concentrar quase metade dos acidentes, a BR-101 também é a rodovia federal de Santa Catarina, onde ocorreram mais mortes no primeiro semestre, com 66 registros, uma taxa de um óbito para cada 31 colisões. Esta proporção cresce em outras estradas, como a BR-116, onde ocorreu uma morte a cada 10 acidentes, BR-470, com um óbito a cada 14 colisões, e BRs-282 e 280, com uma morte a cada 18 acidentes. O chefe de comunicação da Polícia Rodoviária Federal em Santa Catarina, Adriano Fiamoncini, ressalta.
16: Apesar de ter muito menos acidentes e feridos do que a BR-101, elas têm proporcionalmente um número maior de mortos, justamente por serem, em sua maioria, rodovias ainda de pista simples. A BR-470 está duplicada apenas ali na região do litoral, ela segue pelo Alto Vale do Itajaí, vai até a região de Campos Novos, tudo em pista simples. E aí é na pista simples que acontece o tipo de acidente que mais mata, a colisão frontal, fruto geralmente de uma ultrapassagem mal sucedida ou na hora errada ou em local proibido, numa curva, numa ponte ou no local sem visibilidade.
15: Conforme os dados da Polícia Rodoviária Federal, foram registrados 4.221 acidentes nas rodovias federais catarinenses durante o primeiro semestre, com quase 4.900 pessoas feridas e 203 mortes. De Florianópolis, da Rede de Notícias Acaerte, Cadu Reis.
7: Nova lei garante prioridade para irmãos estudarem na mesma escola em Santa Catarina. Reportagem de Gustavo Mioli.
17: Santa Catarina passa a contar com uma nova lei que garante prioridade para que irmãos possam estudar na mesma escola da rede estadual de ensino. A regra vale quando a unidade oferece a etapa de ensino necessária e não exige processo seletivo específico. A iniciativa busca fortalecer os vínculos familiares e facilitar a rotina das famílias catarinenses. A legislação também determina que, no momento da matrícula, as escolas consultem os responsáveis sobre a existência de irmãos, oferecendo a possibilidade de matrícula conjunta. Para isso, será necessário comprovar o parentesco e manifestar o interesse pela vaga no mesmo local. Além de simplificar a logística das famílias, a expectativa é que a medida contribua para uma adaptação mais tranquila dos estudantes, especialmente nos primeiros anos da vida escolar e em momentos de transição entre as etapas de ensino. O professor Dr. Adilson De Ângelo, do Departamento de Pedagogia da UDESC, explica que a convivência entre irmãos no mesmo ambiente escolar pode ajudar no desenvolvimento emocional e no processo de aprendizagem das crianças.
18: Quando uma criança ingressa em uma instituição educativa, ela já traz consigo uma história, vínculos e experiências construídas, sobretudo, no âmbito familiar. Nesse sentido, assegurar que irmãos possam estar matriculados numa mesma unidade educativa representa uma iniciativa relevante e socialmente desejável, especialmente quando ela é amparada por força de lei.
17: Entre os benefícios apontados na justificativa da proposta estão o fortalecimento da convivência familiar, a redução de custos com transporte, a melhoria da organização da rotina dos responsáveis e a criação de um ambiente mais acolhedor para crianças e adolescentes, favorecendo sua integração à comunidade escolar. Acompanhe mais informações em tempo real nas redes sociais no @AssembleiaSC. Da Rádio Alesc, Gustavo Melioli.
7: Meio-dia 12, a seguir, morador afirma em entrevista ter visto o corpo boiando nas margens do Rio do Peixe, em Lacerdópolis. Corpo de Bombeiros realiza buscas e orienta a população ribeirinha. Com entrada gratuita, a Expo Jaborá acontece no próximo final de semana.
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28: 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Uma produção do Sistema CNA Senar.
29: Você sabe como funciona o Sistema CNA, FAESC, Senar, Sindicatos Rurais?
0: Em âmbito nacional, a CNA é a voz institucional do setor agropecuário, com atuação junto aos poderes públicos, na defesa de políticas para o campo e na elaboração de propostas voltadas ao desenvolvimento do agronegócio. Em Santa Catarina, a FAESC representa os interesses dos produtores e articula ações estratégicas para o setor produtivo. O Senar atua na formação profissional, na promoção social, na assistência técnica e gerencial, entre outras ações. Já os sindicatos rurais formam a base do sistema nos municípios, mantendo contato direto com os produtores, identificando demandas locais e mobilizando o setor. Juntas, essas entidades trabalham para fortalecer o agronegócio. Minuto do Agro, uma produção do sistema CNA, FAESC, Senar e sindicatos rurais.
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7: Meio-dia e 18.
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6: Semana de sessões na Câmara de Vereadores de Joaçaba, com apresentação de indicações, projetos de lei, moção e debates sobre agricultura, infraestrutura, desenvolvimento econômico, saúde, mobilidade e segurança. Vamos iniciar com algumas observações feitas pelos vereadores durante a sessão. Luiz Vastres apresentou indicação solicitando a limpeza da vegetação nas calçadas da Avenida Duque de Caxias e a recuperação dos passeios públicos danificados e desnivelados. Também informou que, em conjunto com o vereador Diego Bairros, protocolou 2 projetos de lei para denominação e delimitação de vias públicas. Pedro Pereira, o Pedrinho, destacou os 37 anos de atuação da União do Vegetal, Núcleo Arco-Íris Joaçaba, elogiando o trabalho desenvolvido pela instituição e sua contribuição para a comunidade. Informou ainda o início das obras da Rua Santa Margarida, após a empresa vencedora da licitação assumir os trabalhos. O parlamentar também apresentou indicações solicitando serviços de limpeza, patrulhamento e cascalhamento em ruas do distrito de Santa Helena, além da instalação de um bueiro com maior capacidade de vazão na travessia sobre o rio Caraguatá, buscando melhorar as condições de trafegabilidade da comunidade. Alcione Marquezine destacou o apoio prestado pela Prefeitura aos produtores rurais atingidos pelas fortes chuvas, com serviços de drenagem e abertura de valas para o descarte adequado de aves. Também informou a ampliação do atendimento com médicos especialistas na rede municipal de saúde, incluindo cardiologia, pneumologia, alergologia e endocrinologia, medida que busca reduzir filas e evitar o deslocamento de pacientes para outros municípios. Almir Pastore apresentou indicação solicitando que o Poder Executivo intensifique as tratativas junto às operadoras de telefonia para ampliar a cobertura e melhorar a qualidade do sinal de celular nas comunidades do interior. Jean Causa cobrou maior participação da Câmara na elaboração do Plano de Desenvolvimento Econômico de Joaçaba. Demonstrou preocupação com a saída de empresas do município em busca de incentivos fiscais e melhores condições em cidades vizinhas e defendeu a aquisição de áreas próximas ao anel viário para implantação de novas indústrias, fortalecendo o desenvolvimento econômico local. O parlamentar também apresentou projeto de lei para denominação e delimitação de via pública. Itavaz solicitou a instalação de piso antiderrapante na passarela ao lado da ponte do Trabalhador e pediu a instalação da placa de identificação da passarela Professora Lourdes Perche, conforme denominação oficial. Também apresentou indicações solicitando manutenção nas ruas Vitório Volpato e Amazonas, além de defender um levantamento das vias que necessitam de pavimentação para orientar futuros investimentos em infraestrutura. A parlamentar ainda apresentou em conjunto com o vereador Leandro Sarto projeto de lei para revogação de legislação anterior e denominação de via pública. Diego Bairros destacou a importância de fortalecer ações de promoção da cultura da paz, especialmente nas escolas, incentivando a resolução pacífica de conflitos entre crianças, adolescentes e suas famílias. Também informou que foi concluída a primeira fase do processo licitatório do programa Voa Mais SC no aeroporto Santa Terezinha. Segundo ele, a Azul Linhas Aéreas foi a vencedora da licitação e após a homologação do processo, prevista para os próximos dias, a empresa terá prazo de até 90 dias para iniciar as operações, com expectativa de voo inaugural até o fim do mês de novembro. Leandro Sarto parabenizou os 37 anos de atuação da União do Vegetal, Núcleo Arco-Íris Joaçaba, destacando a contribuição da entidade para o fortalecimento das famílias e da comunidade. O parlamentar também colocou o mandato à disposição para apoiar iniciativas voltadas à promoção da paz, do diálogo e da conciliação. Além disso, é coautor, juntamente com a vereadora Rita Vaz, de projeto de lei para denominação e delimitação de via pública. Durante a sessão, também foram lidos projetos do Poder Executivo que tratam da ratificação de protocolos de intenções do Sim Catarina e do Simoc, além da abertura de crédito adicional suplementar. Na ordem do dia, os vereadores apreciaram a moção de aplauso ao CIE, SC e o projeto de lei número 4.148/2026, que autoriza o município a receber bens móveis por doação. Mais notícias do Poder Legislativo você pode acompanhar pelas redes sociais. Câmara de Vereadores de Joaçaba, trabalhando por você e para você.
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7: Meio-dia 23, a Central de Operações do Corpo de Bombeiros Militar mobilizou equipes na tarde de ontem e também hoje pela manhã para atender uma ocorrência no município de Lacerdópolis, após um morador relatar ter visto um possível corpo boiando nas águas do Rio do Peixe. Foram deslocadas ao local uma caminhonete, uma embarcação e também uma ambulância. Ao chegar, o morador informou que o suposto corpo teria seguido correnteza abaixo, passando por cima de uma barragem. O morador Celso Dalpisol relatou o que viu.
9: Na verdade, estava aqui nessa área, aqui nesse ponto, olhando para o Rio do Peixe. Ali está a ponte ali, né? Olhando, enxerguei um negócio que vinha de lá de cima, ali para cima da ponte. Eu comecei a seguir. Chegou para debaixo da ponte, como a água faz tudo, aquelas ondas, eu percebi que era um corpo. Percebi que era um corpo, aí eu desci, por exemplo, correndo aqui no canal aí que desce para a usina. Olhei, cheguei ali, olhei bem que tem muita sujeira ali.
7: Sim.
9: Para ter certeza, seria parar ali. De fato, parou ali, deu duas rodadas ali, aí sumiu e desceu o rio abaixo.
10: O senhor chegou a enxergar de que distância o corpo?
9: Ué, uma distância mínima daqui ali, ó.
10: Daqui no carro?
9: Perto. É, mais ou menos. Até mais perto, mais perto.
10: Mais perto. Então o senhor tem a certeza absoluta que é um corpo?
9: Absoluta que é um corpo.
10: Deu para identificar se é um homem ou uma mulher?
9: Não, para identificar não lembro porque está de bruxo.
10: Sim.
9: É de bruxo, né? Porque geralmente os corpos ficam de bruxo, né? Mas era um corpo, com certeza.
7: E o corpo de uma mulher em avançado estado de decomposição foi localizado agora há pouco. A polícia militar foi chamada após uma moradora avistar o cadáver boiando no rio. A guarnição foi até as proximidades de Lacerdópolis e confirmou o fato. O cadáver agora vai ser encaminhado para exame de necrópsia e identificação oficial. Existe a suspeita de que o corpo seja da mulher que desapareceu no dia 28 de junho, após cair no rio Barra Verde, em Erval do Oeste. Meio-dia e 25. Neste final de semana acontece mais uma edição da Expo Jaborá. O evento começa amanhã e vai prosseguir até domingo. A expectativa é reunir um grande público no Parque de Exposições do município. O prefeito Cleverson Freitas esteve na Rádio Catarinense, onde falou sobre o evento.
11: Na sexta-feira, a abertura dos portões às 14 horas, então todos os estandes já estão vendidos, tá? O parque vai ser lotado mesmo, né? Teremos shows regionais, né? Shows ali, apresentações culturais, artísticas, né? Muita gastronomia e também, é claro, final da noite aí, para encerrar a noite, a gente vai ter César Oliveira e Rogério Melo e depois também Terceira Dimensão. Então, para dar um contraste aí, né, de diversidade, né? Então, música tradicionalista, música de bandinha, para todos os gostos, né? No sabadão aí, um dia muito bom de negócios, né? Vai ser de tecnologias, agricultura, então conhecimento, né, e de negócios novamente, né? Os expositores vão estar com comércio e indústria, então é bastante coisa que vai ter lá. No final da noite também vai ter show com Os Montanari e depois tem outras apresentações, né? No domingo temos o almoço, o grande almoço que a gente está preparando aí, a administração municipal está presenteando aí os nossos agricultores, nossos colonos, com um churrasco para cada agricultor e também 200 churrascos, 200 primeiros motoristas que estiverem na fila para desfilar com os veículos, né? Motoristas de profissão, né? Então, receberão também seu churrasco. E então, aproximadamente aí umas 1.200 famílias aí almoçando no centro de eventos no domingo. Logo após aí de visitação também, né? Apresentações novamente e final da tarde para encerrar às 18 horas aí a gente vai ter show nacional com João Nelore Texano. Agradando o público do agro aí, que gosta muito, né?
12: No parque em geral, prefeito, alguma cobrança de ingresso? Como é que é o acesso da população?
11: Não tem cobrança nenhuma mesmo. É um convite que a gente está fazendo, é tudo gratuito. Os shows gratuitos também, as apresentações gratuitas. Então, a gente está aproveitando a oportunidade aqui de vocês, convidar toda a região, convide seus amigos. Sei que não tem compromisso ainda, não fez? Convide seus amigos, seus familiares e venham para Jaborá.
7: A Secretaria de Saúde de Joaçaba vai promover no próximo sábado mais uma campanha de vacinação itinerante. Dessa vez, os trabalhos vão ser realizados na Vila Cordazo. A enfermeira Bárbara Brolo Piccoli explica.
13: É um projeto que nós temos, né, Vigilância Epidemiológica, Imunização, Secretaria de Saúde, de fazer essa vacinação itinerante, que é a ambulância. Ela vai percorrendo as ruas do bairro que a gente escolhe naquele determinado mês e a gente leva a vacinação até a população, né, para facilitar mesmo o acesso. Dessa vez a gente elencou o bairro Vila Cordazo, então vai ser nesse sábado, dia 25, a gente sempre inicia as atividades às 1h30 e a previsão de término é às 5h30 da tarde. A gente leva vacinas de rotina tanto para criança, para adolescente, para o adulto. A gente leva a vacina da influenza, que nós temos ainda, né? Então, quem ainda não se vacinou, desde o final de março, a gente está com a campanha, né, em vigor, mas quem ainda não fez a sua vacina pode fazer ainda. Então, a gente leva todas essas vacinas e aplica em quem precisa. Se alguém tem alguma dúvida, também pode conversar com a nossa equipe. Se precisa mostrar a carteirinha de vacinação, se não sabe se está com alguma coisa, alguma vacina em atraso ou não, também é uma oportunidade. É realmente para facilitar, a gente percebe que há uma procura grande, né, nas outras edições. A gente sempre aplicou bastante vacina e quando não aplica vacina, vem gente conversar, pedir, tirar dúvidas. Porque é um momento que facilita mesmo, né, a população. A gente está ali na porta da casa das pessoas. Então, a gente já escolhe um período da tarde, que a gente sabe que o pessoal está em casa, né? Então, o pessoal que mora no bairro Vila Cordazo, né, dia 25, fique em casa no período da tarde, nos esperando que a ambulância passe, tocando a sirene e chamando o pessoal.
12: Tem um horário, dá para se dizer que seria um horário estratégico, né, Bárbara? Até porque sábado de manhã tem muitos que acabam ainda
14: trabalhando, já tarde, o pessoal está mais em casa justamente para poder participar dessa ação.
13: Isso, é que a gente tem que planejar as nossas ações visando um resultado, né? Então, talvez de manhã fosse mais fácil para a nossa equipe, né? A gente tem o resto do sábado para descansar, mas daí não seria efetivo, porque as pessoas trabalham, as pessoas dormem às vezes até mais tarde, é o dia que tem para descansar, né? Então, de tarde a gente percebe que consegue atingir um número maior de pessoas.
7: Para receber a vacina, é preciso apresentar a carteira de vacinação, um documento pessoal ou informar o CPF.
13: Isso, o que a gente precisa é de um documento, né? Normalmente o CPF, se não sabe o CPF de cor, não tem o nome completo, data de nascimento, mas um documento que para nós é muito importante, principalmente das crianças, é a carteira de vacinação. Porque como a gente está dentro da ambulância, nós não temos acesso ao sistema, que é, né, por internet, né, no computador, enfim, então a gente não consegue levar isso. Então a gente precisa verificar a situação vacinal na carteirinha de vacinas mesmo. Se é adulto, não lembra se fez, se não fez, a gente acaba vacinando que não vai ter problema algum. Agora a criança a gente tem que ter um pouco mais de cautela em relação a isso, mas as crianças menores, né, e os adolescentes normalmente têm a carteirinha, então a gente pede que a população desse bairro já deixe separada para sábado nos receber.
7: Reta final de preparativos para mais uma edição do Festival de Danças de Joaçaba. O evento vai acontecer de 14 a 16 de agosto. O diretor de eventos da Prefeitura, Vinícius Carrel, falou à Rádio Catarinense.
15: Já está nos preparativos finais, hein? Em menos de 30 dias para o Festival de Dança de Joaçaba, 34ª edição, um festival consolidado aí em Santa Catarina e no sul do Brasil. Hoje ele é considerado o segundo maior festival em quantidade de bailarinos, né, no estado de Santa Catarina. Então mostra aí a potência que a gente tem de mais um evento na cidade, né?
12: Bom, já encerrou as inscrições, inclusive, já se tem noção de quantos bailarinos a gente vai ter nos dias do Festival de Dança?
15: Sim, as inscrições encerraram ali ainda no início de junho, né? E somaram mais de 2.400 bailarinos, então a gente vai ter um público bem grande novamente nesses três dias, né? 14, 15 e 16 de agosto na cidade. Então, alimentando nossa rede hoteleira, a gastronomia da cidade também, a gente valorizando com o pessoal daqui, né?
12: Vini, recentemente, inclusive, vocês lançaram, além da premiação, que é um valor significativo, mas também oportunidade, ou seja, dois grupos de dança vão poder ganhar uma viagem aí para os Estados Unidos, isso?
15: É isso, né? Faz já, acho que há dois anos, duas últimas edições que a gente trouxe, através da parceria com a empresa Bailarinos pelo Mundo, a chance de dois grupos dançarem nos parques da Disney, né? Então a gente fornece a questão do espetáculo, né, de fazer com que eles dancem isso no parque. Aí todo deslocamento, alimentação é por conta de cada bailarino do grupo também, né? Mas a gente oportuniza, né, esse espaço dentro do parque da Disney. E além da Disney também, a gente tem as vagas na Broadway, né, em Nova York, né? Que é uma das maiores academias de dança do mundo aí. 10 aulas para tu fazer curso na Broadway também. Pagando apenas as aulas lá, né? E o deslocamento e alimentação e hospedagem é por conta do bailarino.
7: Meio-dia 33.
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7: Voto fácil, concurso 3.742, com 15 acertos, duas apostas ganhadoras de Jandira e São Paulo, cada uma embolsando R$802.000. Com 14 acertos, foram 225 apostas ganhadoras, que estão embolsando R$2.136. Há prêmios menores para 13, 12 e também 11 acertos. Aqui não foi o concurso 7.072, números sorteados 3, 13, 25, 56 e 65. Com 5 acertos, não teve ganhadora. 63 apostas fizeram 4 acertos e estão levando R$8.000. Há prêmios menores para 3 e 2 acertos. Lotomania foi concurso 2.953. Não teve ganhador com 20 e 0 acerto. 3 apostas de Santa Luzia, de Tangará da Serra e Nova Aliança fizeram 19 acertos e estão levando R$62 mil. Há prêmios menores para 18, 17, 16 e também 15 acertos. Dupla Sena, concurso 2.986. No primeiro sorteio, números 4, 14, 21, 34, 38 e 45. Com 6 acertos, não teve ganhadora. 6 apostas fizeram 5 acertos e estão levando R$7 mil. No segundo sorteio, números 1, 15, 16, 28, 41 e 44. Com 6 acertos, não teve ganhadora. 5 apostas fizeram 5 acertos e estão levando R$7.639. Há prêmios menores para 4 e 3 acertos. Loteria Federal, quinto prêmio 40.201, quarto prêmio 4.135, terceiro prêmio 77.640, segundo prêmio 48.861 e o primeiro prêmio 77.889. Dia de sorte, concurso 1.252, números sorteados 3, 4, 7, 14, 20, 22, 28. O mês da sorte é junho. Com 7 acertos, não teve ganhador. 20 apostas fizeram 6 acertos e estão levando R$ 2.435. Há prêmios menores para 5 e 4 acertos. Super 7, concurso 876. Números sorteados: colunas 1, 1, 2, 5, 3, 9, 4, 5, 5, 6, 6, 4 e 7. Não houve ganhador com 7 acertos. Uma aposta de Dourados fez os 6 acertos e está levando R$34 mil. Há prêmios menores para 5, 4 e 3 acertos. Mais Milionária, concurso 374. Números sorteados 2, 4, 8, 28, 30 e 37. Trevos sorteados 1 e 4. Não teve ganhador nas combinações principais. Com 5 acertos mais 2 trevos, houve uma aposta ganhadora de São Luís de Monte Belo, que está embolsando R$325 mil. E há prêmios menores nas demais combinações. A seguir, as informações do mercado financeiro e as últimas do setor de segurança pública.
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7: Meio-dia e 44.
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7: Mercado agrícola, valores sugeridos pela Copérdia para a região de Joaçaba. O quilo do suíno vivo está R$ 4,95, mais a tipificação da carcaça. Sacas de 60 quilos, milho R$ 58,00. Soja 128 e o trigo PH 78 está valendo R$64. No Grande Jornal, comentário econômico com Rafael Ramalho.
30: Mercado financeiro inicia esta quinta-feira em clima de cautela. O Ibovespa recua cerca de 1,2%, voltando para a faixa de 177 mil pontos. O dólar comercial sobe 0,5%. E é negociado próximo a R$ 5,08, enquanto o Bitcoin recua cerca de 0,5% e opera na região dos US$ 65 mil. O principal motivo da aversão ao risco continua sendo o agravamento da guerra entre Estados Unidos e Irã. Novos ataques elevaram novamente as tensões do Oriente Médio e fizeram o petróleo Brent se aproximar de US$ 100 o barril, reacendendo preocupações com a inflação global e o crescimento econômico. Além disso, os Estados Unidos seguem cobrando uma tarifa de 25% sobre diversos produtos brasileiros, enquanto o governo brasileiro tenta manter as negociações diplomáticas e estuda medidas para reduzir os impactos em setores exportadores. E para encerrarmos com uma notícia positiva, começa hoje a Expert XP 2026, considerado o maior festival de investimentos do mundo. O evento reúne alguns dos principais nomes do mercado financeiro, tecnologia e inovação, assim como o grande ator Will Smith. E a Alta Vista Investimentos, patrocinadora oficial desse evento, participa desta edição de forma muito especial, celebrando seus 20 anos de história, reforçando seu compromisso com a educação financeira e o desenvolvimento do mercado de capitais aqui no Brasil. Da Alta Vista Investimentos, Rafael Ramalho.
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7: As informações do setor de segurança pública chegando no Grande Jornal com o repórter Paulo César. Boa tarde, PC.
4: Boa tarde, uma colisão traseira entre um Volkswagen Gol e um Chevrolet Celta deixaram dois homens feridos no final da tarde de ontem, na BR-282, em Erval Velho. O motorista do Gol, de 57 anos, ficou preso no veículo. Ele estava consciente, mas desorientado. Apresentava fratura em um dos braços e sinais de pressão arterial muito elevada. Os bombeiros retiraram a vítima pelo porta-malas, utilizando técnicas para proteger a coluna cervical. O motorista do Celta sofreu um ferimento no lábio. Os dois foram encaminhados ao Hospital Universitário Santa Terezinha, em Joaçaba. Também na quarta-feira, a Polícia Militar cumpriu dois mandados de prisão por dívida de pensão alimentícia. Um homem de 52 anos foi preso em Joaçaba e outro de 47 no interior de Erval do Oeste. Ambos foram levados ao presídio regional de Joaçaba. Em Água Doce, uma bicicleta furtada em frente ao ginásio municipal de esportes foi recuperada pela Polícia Militar. Um policial que já havia encerrado o expediente reconheceu um homem circulando com uma bicicleta semelhante à levada. A guarnição realizou a abordagem e, segundo a PM, o suspeito de 28 anos admitiu ter cometido furto. A vítima reconheceu a bicicleta. O homem e o objeto recuperado foram encaminhados à delegacia de polícia em Joaçaba. Em Capinzal está marcado para esta sexta-feira, amanhã, dia 24, o julgamento de um homem de 37 anos acusado de tentativa de homicídio. O crime teria ocorrido em agosto de 2018. Conforme a denúncia do Ministério Público, o acusado e a vítima consumiam bebidas alcoólicas quando começaram uma discussão. Durante o desentendimento, o réu teria atacado o homem com golpes de facão. Sete jurados deverão analisar as provas e decidir pela condenação ou absolvição do acusado. O julgamento será realizado no plenário da Câmara de Vereadores de Capinzal. Em outro alerta, a Agência Nacional de Vigilância Sanitária chama a atenção para golpes que utilizam inteligência artificial para vender suplementos e produtos de saúde irregulares. Criminosos estão manipulando imagens e vozes de artistas, médicos e profissionais conhecidos.

0: Cumpriu mandado definitivo na tarde de ontem. Após os procedimentos na delegacia, o condenado foi encaminhado ao presídio regional de Chapecó para dar cumprimento à pena. Eram estas as informações da segurança pública na manhã desta quinta-feira. Para o Grande Jornal, repórter PC, boa tarde.
1: Estamos concluindo mais uma edição do Grande Jornal da Catarinense e da Antena 100 FM. A todos, boa tarde.
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13: Boa tarde, está no ar a Hora do Esporte. Os destaques de hoje são: a rodada da Liga Nacional de Futsal. 4 jogos movimentaram a Série B na noite de ontem. Brasileirão Série A, visitantes têm noite de destaque. Inter perde e acende alerta. Grêmio joga hoje nos playoffs da Sul-Americana. Brasil vira sobre o Japão e vai encarar a Itália na semifinal da Liga das Nações de Vôlei Feminina.

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0: Iniciamos a Hora do Esporte de hoje falando sobre a Liga Nacional Silver. Na noite de ontem, apenas um jogo movimentou a 14ª rodada da competição. Jogando em casa, o São Lourenço venceu o Concórdia por 3-1. Hoje, às 20 horas, tem São Caetano contra Balsas. E em jogo atrasado da 14ª rodada, o Sport recebe o Vasco às 19h30. A 14ª rodada será finalizada no final de semana. No sábado, o Vasco recebe o Lages às 16 horas e às 19 tem Chopinzinho contra o Apodi. A 14ª rodada da Liga Nacional Gold inicia amanhã com o confronto entre Magnus e Tubarão às 20h30. Os demais jogos da rodada ocorrem no final de semana. O Brasileirão Série B está na 19ª rodada e ontem 4 jogos movimentaram a tabela de classificação. O Operário venceu a Ponte Preta por 3-2 e subiu para a vice-liderança com 35 pontos, a 4 do líder Criciúma. O CRB venceu o Ceará por 1-0 fora de casa e subiu para a 10ª posição, deixando o rival dentro do Z4. Praticamente juntos na tabela, Goiás e Sport empataram em 1-1. E estão na 7ª e 8ª posições, respectivamente. E o Náutico voltou a vencer na competição ao superar o Londrina por 2-1. Com a vitória, o Timbu subiu para o 12º lugar, deixando o Londrina na 16ª posição com 20 pontos. Mesma pontuação do Avaí, primeiro time dentro do Z4. Hoje, mais 3 jogos encerram a rodada. Às 19h30, o Atlético recebe o São Bernardo. Às 20h30 tem Cuiabá contra o Atlético Goianiense e às 21h30 o Botafogo de São Paulo recebe o Juventude. Brasileirão Série A, visitantes vencem e se destacam na rodada. Os detalhes com Daniela Esperon.
4: Os visitantes dominaram a quarta-feira do Campeonato Brasileiro, começando pelo líder Palmeiras, que venceu o Curitiba pelo placar de 3-1. O detalhe é que foi sem sacrifício. E o Maurício do Verdão voltou com tudo da Copa do Mundo. Vitória palmeirense. Foram 3 gols paraguaios. 2 do meio-campista e 1 de Sousa. Paulo Roberto descontou para os mandantes. O detalhe é que o auxiliar técnico do Abel Ferreira, João Martins, apoiou e gostou muito desse jogo no Couto Pereira, até porque o gramado estava bom, o torcedor compareceu e até o juiz foi bem.
5: Nós, enquanto profissionais de futebol, é um orgulho estar presente nestes palcos, tanto a torcida do Palmeiras como a do Coritiba, estádios cheios, com a chuvada que foi o dia inteiro. Todas as condições estavam presentes hoje, qualidade de gramado, equipas preparadas, porque prepararam-se para esta jornada. Não havia, que faz parte do futebol brasileiro, não havia cansaço físico nem mental. E depois, quando nós juntamos todos estes ingredientes, os espetáculos têm tudo para ser melhores. Muitas vezes acontece isto quando existem semanas limpas, mas não vai acontecer e é o que é. Não vale a pena nós estarmos aqui. Agora é isto, que é quando existem excelentes gramados, equipas descansadas física e mentalmente, o jogo flui. Houve poucos momentos de paragem, houve só uma ou duas assistências, faz parte do jogo. Até o árbitro teve bem nesse aspecto. Foi um jogo agradável de se ver e parabéns a todos os que estiveram aqui hoje, tanto torcida como Coritiba como o Palmeiras.
4: Outro visitante indigesto foi o Atlético Paranaense, que fez 2-1 no São Paulo, dentro do Cícero de Souza Marques, mesmo placar da vitória do Cruzeiro diante do Internacional no Beira-Rio. Já o Flamengo fez uma goleada em cima da Chapecoense e quem foi o destaque da partida foi o atacante Pedro, que marcou um gol e ainda participou da jogada do outro gol rubro-negro. A goleada do Flamengo teve 2 gols de Pedro, 1 de Lohan e 1 gol contra de Rafael Thierry. Com os jogos desta quarta-feira, o Palmeiras segue líder ainda com 44 pontos, seguido do Flamengo com 37, mas que tem um jogo a menos no campeonato. O Atlético Paranaense 32 e o Fluminense fecha o G4. Com 32 pontos. Na zona do rebaixamento, o Vasco é quem abre com 20 pontos, seguido de Mirassol tem 19, Remo 18 e Chapecoense com 9 pontos. A 19ª rodada do Brasileirão fecha na quinta-feira, com um duelo entre Corinthians e Remo na Neoquímica Arena às 19h30. Agência Rádio Web, com informações do Brasileirão, Daniel Esperon.
0: O Cruzeiro venceu o Internacional por 2-1 ontem no Beira-Rio. O centroavante Caio Jorge, em erro do estreante Maripan e Matheus Pereira, anotaram os gols. A partida ainda teve uma entrada muito forte do zagueiro Vitor Gabriel em Gabriel Peck. O jogador colorado foi expulso e Peck precisou ser substituído, sangrando, e precisou ser amparado para o vestiário. Exames realizados na manhã de hoje detectaram uma fratura na perna do atleta do Cruzeiro, Gabriel Peck. O Cruzeiro completou 8 jogos oficiais sem perder, foi superado apenas em amistoso na parada para a Copa do Mundo, enquanto o Inter sofreu a 3ª derrota seguida no Brasileirão. Com a vitória, o Cruzeiro chegou aos 27 pontos e pulou para a 7ª colocação. Já o Inter ficou com 21 pontos na 14ª. O Inter enfrenta o Atlético Paranaense na Arena da Baixada no próximo sábado, às 18h30. Já o Cruzeiro enfrenta o Botafogo no Mineirão, às 16 horas de domingo. Deu a lógica. Nem mesmo a forte chuva e o gramado sintético da Arena Condá impediram que prevalecesse o favoritismo do Flamengo. No encontro do agora melhor ataque do Brasileirão contra a pior defesa da competição, melhor para quem tem Pedro. Ele abriu e fechou a goleada por 4-0. Rafael Thierry contra e Lohan também marcaram. O resultado mantém o clube rubro-negro na caça ao líder Palmeiras e fez a equipe voltar com o pé direito da pausa para a Copa do Mundo. Com a vitória, o Flamengo segue na 2ª posição do campeonato com 37 pontos. Com 1 jogo a menos em relação ao líder Palmeiras, que venceu na rodada e tem 44. A equipe rubro-negra volta a campo no domingo, quando enfrenta o São Paulo às 18h30 no Maracanã, também pelo Brasileirão. Já a Chapecoense continua na lanterna com apenas 9 pontos conquistados. Os catarinenses retornam a campo no sábado para enfrentar o Santos às 18h30 na Vila Belmiro. Copa Sul-Americana. Vasco arranca empate na Colômbia e decisão da vaga será no Rio. A reportagem é de Daniela Esperon.
4: A noite de quarta-feira foi de empate para as equipes brasileiras que entraram em campo pela repescagem da Copa Sul-Americana. O Vasco foi até a Colômbia enfrentar o Independiente Medellín e ficou no 2-2. O time carioca buscou o empate e agora vai decidir a vaga em São Januário. É bem verdade que o time comandado pelo técnico Pedro Emanuel chegou a ser superior ao adversário no primeiro tempo, criando boas jogadas, mas não conseguiu ser efetivo. Porém, o técnico português gostou do que viu.
6: Criamos, penso eu, e acho que não irão discordar comigo, de mais oportunidades ou possíveis oportunidades do que o Independiente. Valorizamos muito também aquilo que foi o resultado, porque levamos para o São Januário, para o nosso estádio, para a nossa torcida, a decisão desta eliminatória e era isso que queríamos e deixamos tudo em aberto para que possamos fechar esta eliminatória na nossa casa.
4: O técnico Pedro Emanuel segue sem vencer no comando técnico do Vasco. Foi completado o segundo jogo e ainda não somou vitórias. Agora vai precisar vencer no Campeonato Brasileiro no fim de semana e na semana que vem pela Copa Sul-Americana no jogo de volta. Lembrando que um novo empate leva a decisão da vaga para os pênaltis. Já o Red Bull Bragantino também ficou apenas no empate com o Sporting Cristal fora de casa, 0-0, levando a decisão para São Paulo também na semana que vem. Agência Rádio Web com informações da Copa Sul-Americana, Daniela Esperon.
0: Valeu, Daniela, muito obrigado. Bolívar e Grêmio se enfrentam hoje às 19 horas no estádio Hernando Siles, na altitude de 3.600 metros de La Paz, na Bolívia. A partida é válida pela ida dos playoffs da Copa Sul-Americana e a Rádio Catarinense transmite este jogo logo após o Rádio Contato. O Bolívar acabou nos playoffs da Sul-Americana depois de ficar em terceiro lugar no Grupo C da Conmebol Libertadores, que teve Independiente Rivadavia e Fluminense nas primeiras colocações. O Grêmio chega de derrota para o Mirassol na sexta-feira por 2-1 no retorno do Brasileirão. O time ocupa a 16ª posição no campeonato, um ponto acima da zona de rebaixamento. No Grêmio, durante a semana, foi testada uma escalação com time misto. Se for confirmada, haverá alterações em todos os setores. O técnico Luiz Castro não viajou à Bolívia por motivos de saúde. Com episódios de pneumotórax no passado, o português recebeu recomendação médica de não enfrentar a altitude. Pelas quartas de final da Liga das Nações de Vôlei Feminina, VNL, as brasileiras encararam as japonesas, que não desistem de nenhuma bola e têm uma precisão alta, dando trabalho às japonesas até levar o primeiro set, mas a seleção verde-amarela buscou a virada, vencendo por 3-1. Garantido nas semifinais da Liga das Nações, o Brasil vai encarar a Itália. A partida ocorrerá no sábado, ainda com horário a ser confirmado. Vale destacar que as italianas são as atuais bicampeãs da VNL. Também conquistaram o ouro nas Olimpíadas de Paris e subiram ao topo do pódio no Mundial do ano passado. E assim colocamos ponto final na edição de hoje de Hora do Esporte. Fique agora com o Show da Tarde e Michael Oliveira. Mais informações a qualquer momento em nossa programação ou às 18 horas no Rádio Contato. Boa tarde.
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9: Chegamos! Alô, galera! Você que tava ligado no esporte da Rádio Catarinense, você que tava super ligado no Eliseu Peruso, com toda a equipe esportiva, trazendo tudo nos mínimos detalhes nessa tarde de quinta-feira do dia 23. Estamos chegando na Rádio Catarinense para tocar as emoções do Show da Tarde. Espero eu ser uma boa companhia para você, porque você já estou acompanhando no WhatsApp da Rádio Catarinense. Você tá sendo uma ótima companhia, né? Pelo amor de Deus. Estão falando por aí que a melhor rádio é a Rádio Catarinense, né? Não sou eu que tô dizendo, viu? Me falaram. É um passarinho lá de Catanduvas me falando. Bondade sua, viu, meu irmão, minha irmã? Você que tá super fãzaço da Rádio Catarinense, aquele forte, longo e caloroso abraço. Do maior respeito por toda aquela galera que já passou aqui, contou muita história, fez história. Mas agora é a vez da gente, viu, produção? Suar a camisa, viu, meu irmão? Nada é de graça. Por isso que tá esse céu azul, esse sol forte raiando lá fora. Show da Tarde tá começando, turma. 1:10. Mas hoje você vai ficar de folga, né, Junico? Hã? Você já tem que ir agora? Não, mas espera mais 5 minutos aí, poxa. Pelo amor de Deus, trouxe um pão de mel pra gente comer. Vamos comer um pãozinho de mel juntos. Valeu, meu irmão. Um forte, longo e caloroso abraço pra ti também, viu? Ô, produção, sabe o que eu tô sentindo falta? De você chamar na buzina, galera. Chama, bebê. Chama. Chama na buzina. Posso liberar já também o 984377982. Já me faz sinal positivamente que o 3551-2410 também está à pura disposição do ouvinte. E você que está do outro lado do rádio, você tem um compromisso. Está ouvindo o Show da Tarde, mandar aquela mensagem de áudio no WhatsApp da Rádio Catarinense falando seu nome, obviamente, onde você está ouvindo, o que você está fazendo e qual é sua música preferida. Conta pra mim, pode ser? A sofrência vai começar, meu irmão. Te prepara! Ataíde Alexandre. Quando amor é pra valer, boa tarde.

0: Pina, tô com o alerta ligado, meu irmão. 1h16 é o show da tarde, outra vez pra gente.
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0: Tudo, sabe pra quê? Pra falar que tá valendo ingresso na tarde show Catarinense, tá valendo! Dá uma regulada aí pra mim, produção. Aí, tá bom. Opa! Tá acionado já o microfone, mas pelo amor de Deus, hein? É uma bagunça. Quando o Souto tá aqui, isso aqui não acontece, né? Você se comporta, você faz as coisas certinho. O Souto, acho que ele é militar, né? Foi militar. Tem essa regra, ele vai regradinho, né? Aí você não se bobeia, entrando. Tem problema, produção. Tô brincando. Calma aí. Hoje tá valendo ingressos pra você curtir o Sítio Novo em Catanduvas. Nessa sexta-feira, uma super festa, um super bailão. Manda ver no WhatsApp. E pode ser que a gente libera também no ao vivo, pode ser? O que você acha? Bater um papo com a galera no ao vivo também. Dá oportunidade pra turma que não tem acesso aí ao smartphone, ao celular, participar da mesma forma, meu anjinho.
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0: Presta atenção. Só presta atenção. Dá volume no som, vai, mais um pouquinho, por favor. Você vai curtir essa música. Pena que você já namora.

0: Fala que você acordou. Você tem que confiar mais em mim. Você tem que ouvir mais o Show da Tarde. Pelo amor de Deus. Aliás, tá na companhia da Rádio Catarinense? Aquele beijo. Que a gente tá merecendo uma bitoquinha. 1:20. Vambora. A galera já tá minando o WhatsApp, né? Oh, meu Deus do céu, tá disparando pra tudo que é canto. Já vamos lá. Separe os primeiros, produção. Hora do seu positivo. Eu chamo contigo, tá bom, querido? Fica bem à vontade. 35-51-24-10. Assim que o bichinho parar de falar aqui, eu atendo você, tá bom? Isso, segura a mão aí. Pera aí. Não, um por vez aí a gente vai destrinchando tudo, né? 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Valeu com o turma toda GBS aí. Aquele abraço apertado no mais. Tá bom, família? Ah, daqui 10 minutos vocês vão começar... O quê? Já estão trabalhando? Ah, que o décimo vai ser bom, né, pai? Pelo amor de Deus. 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Ontem uma galera trabalhando lindamente em Joaçaba, hein? Pelo amor de Deus, profissa, né? Riscou! Tarde maravilhosa e o convite que eu tenho pra essa galera, produção. Troca a trilha, por favor, meu irmão. Pode ser. 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Bora, meu irmão, chega junto! Alô, tudo bem?
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0: Sofrência no ar e bem alto, turma! Vamos de Léo Magalhães? Colocar um temperinho diferente hoje, pode ser? Uma pegada mais...
2: Ai, que gato!

0: Isso aí é Léo Magalhães, esse é o Show da Tarde. Essa é a Rádio Catarinense, meu queridão. Cadê você? Tá no WhatsApp? Tá bom, já vou dar uma girada no WhatsApp, então beijo. Vamos junto, vamos.
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0: alerta de show, galera. 1:28. Que maravilha, tá na sua sintonia, sabia? Tá nessa mesma energia, na sinergia que bate, faz e acontece. Vambora, vambora, vambora, vambora, meu povão. Você não desgruda não da Rádio Catarinense não, né? Meu chapéu. Produção, por favor, escolhe uma trilha toda especial, perfeita para esse momento. Escolhe aí, produção. Nem pode ficar tranquilo, temos a tarde toda também aí pra você. Isso ali, uma marchinha pra gente rodar, meu irmão. Pode ser. 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Pra fechar toda a sua produção. Valeu, meu irmão. Obrigado. Tá bom. Volta normal aí, filha. Vamos girar, vamos girar, vamos gira, gira, gira. O mundo gira, a bola rola, os fatos acontecem, a galera se liga na Catarinense. Ó, parou só até a jornada esportiva agora, né? 1:30. Bichinha, tudo bem, rapaz? Estamos aqui de novo. Não vivemos sem a Catarinense. Hoje manda uma música bem especial. Benção pai, benção mãe, Teodoro Sampaio. Pra quem gostar da moda, viu? Aldérico, tá pedindo esse modão. Rapaz, eu pedi também no Instagram, produção. Tem o pessoal ouvindo a gente lá no Instagram. Pediu música hoje pela manhã, né? Alô, meu amigo Cleucir, toda a família curtindo a gente. O Jeguerê, pessoal dos Moranguinhos em Catanduvas. Alô, Elisandra. Tudo bem, dona Elisandra? Manda beijo pra ela. Nossa, foi de cair a tentadura aí, professor. Segura aí, meu irmão, pelo amor de Deus. Um beijo pra vocês ligados na Rádio Catarinense. Não, me ameaçou, se eu não tocasse, ele vinha a pé aqui. Saber o que que tava acontecendo, que ele pede e ninguém atende. Pelo amor de Deus. Valeu, meu irmão, obrigado, gratidão. Vambora, meu povão. Aumenta e gruda, gruda e aumenta na tarde maravilhosa. Essa tem destino certo. Essa tem endereço pronto. A minha companheira de vida, a Cassiane, escritora, respeita a menina. É pra ela com todo o meu love, love, do que 20 anos, né, meu amor?
1: Coisa mais linda que eu já vi.
0: Coração pirou, hein, bebê?

0: é diferente, bebê. É um tempero gostoso, vamos combinar, pelo amor de Deus.
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0: Credo! Não para. Christian Ralph, na levada. New York. Oh.

Nova York. Christian Ralph para brilhar na tarde. 1:37 já já. Informações, porque eu sigo com o alerta ligado aqui também.

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0: Alerta acionado na Rádio Catarinense no Show da Tarde. Mandaram uma informação, só tô tirando a dúvida com o Departamento de Jornalismo da Rádio Catarinense, porque corpo de uma mulher encontrado no Rio do Peixe. Eu vou trazer essa informação, só o pessoal do jornalismo confirmar pra gente, nós já noticiamos ela pra você, tá bem? Em instantes, tá, produção? Em instantes, segura a mão aí, meu filhão.
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0: Sofrência no ar e bem alto. Chegou o momento de eu dar aquela girada no WhatsApp, saber o que que você tá aprontando nessa tarde de terça-feira, aí na audiência querida catarinense. Oh, meu Deus do céu. Um abraço, galera. Turma aí de Catanduvas curtindo, valeu, um beijo pra vocês. Tudo de bem, tudo de bom, tudo de bem, bem bom. No 984377982. Turma já encostou aí, já tá pedindo. Oi, oi, oi.
2: Boa tarde, Michel. Tudo bem? Salve. É a Miriam. Lembra que você tá chamando?
0: Aí,
2: a música Assino com X?
0: Assino com X.
2: Faz pro meu marido da Marém, pra todos os ouvintes da Catarinense, pra vocês. Na e hora. Da rádio, tenha todos uma ótima abençoada tarde de quinta-feira.
0: Na hora, né? Essa aí ela tá marcada com um vermelhinho ali, produção, que ela sempre fica mandando coisa de comer com um chimarrão. Hoje ela mandou, ou foi ontem que ela mandou o pé de moleque com chimarrão, né? Então, é por isso que ela tá nessa tensãozinha, né? Então vamos levando assim, viu? Por enquanto você tá sendo aceita aqui, viu, filha? Na outra aí, ó. Ah, pelo amor de Deus, só porque eu não almocei direito, vocês ficam me indicando.
3: Boa tarde,
0: aí.
3: Misha.
0: Boa tarde.
3: Vamos de traia véia hoje com a participação de Chitãozinho e Chororó.
0: Ô, maravilha! Vamos sim, vamos sim.
3: Meu almoço, Misha. Carne de sol do Tocantins.
0: Ah, meu Deus. E pra que mandar pra mim? Só me explica isso. Qual é o objetivo de ficar me fazendo vontade? Ih, meu Deus do céu. Nananina não, né? Fala aí, bebê, pode falar.
4: Boa tarde, Misha.
0: Boa tarde.
4: Tudo bem, tudo certo? É aqui, Geni, Morada do Sol.
0: Maravilha.
4: E eu gostaria de pedir pra ti uma música da Maria Mendonça, Rosa Embriagada, de queria oferecer pra minha tia, pra minha Cília,
0: uh-huh,
4: e pra todo quem gostar da música.
0: Tá bom.
4: E pra você.
0: Obrigado,
4: guria. Chico, e pra... Também para todos, né?
0: Tá bem.
4: Porque todo gosto, né, de escutar a Rádio Catarinense.
0: Ah,
4: nossa,
0: que coisa boa.
4: Catarinense é 10.
0: Que notícia boa.
4: Um abraço,
0: boa.
4: Beijo, Michel.
0: Um beijo.
4: Até depois.
0: Até depois, viu, filha?
4: Ah, e oferecer para minha amiga Lúcia também, ali de Santa Lúcia, que ela mora ali. Ela é uma amigona, ela vende queijo, vende um pouco de tudo lá.
0: É a tradicional mulher do Brick, né? É a mulher do rolo, viu, produção? Essa... Que se precisar, ali você encontra, né? Queijo, morcilha, salame, martelo.
5: Boa tarde, Michel. É dia pra Numa, por favor. 67 neto, 48 bisneto e 15 tataraneto.
0: Boa tarde.
5: Aquele tempo não existia televisão. A Numa já ponhou 3 pra debaixo da terra, fora o falecido que acabou na igreja. Mete ele ficha aí, Michelzinho querido,
0: tá
5: fofinho.
0: Bom. Valeu, Nona.
5: Vou lá em casa tomar um café falando nisso.
0: Tá bom, eu vou mesmo, tá bom? Gravento! 15 pras duas. Gilberto e Gilmar.

modão, modinha não. 14 pras duas. Maravilhosa catarinense na tarde show. Marília Mendonça e a Rosa Embriagada.

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4: Nota de falecimento. 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
6: Sete, faltam para as duas, o corpo de uma mulher em avançado estado de decomposição, localizado na manhã de hoje nas águas do Rio do Peixe, no interior de Erval Velho. A polícia militar foi acionada após uma moradora avistar que parecia ser um cadáver boiando. A guarnição deslocou até a proximidade da divisa com Lacerdópolis e confirmou a informação. O corpo de bombeiros militar foi mobilizado para fazer a remoção da vítima da água e a cena precisou ser isolada até a chegada da polícia científica. O cadáver foi recolhido e encaminhado para exames de necropsia para identificação oficial do mesmo ou da mesma. Cinco faltam para as duas.
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6: Nessa tarde gostosa de quinta-feira. Você tá aí do outro lado do rádio fazendo uma ótima companhia pra gente. Ô, oh, maravilha. Fala, Naldo. Tudo bem, meu irmão? Tá pedindo por causa de você, do Christian e Ralph. Valeu, meu irmão. Obrigado. Uma ótima tarde também, querido.
8: Boa tarde, Michael.
6: Oi.
8: Esse programa é maravilhoso. É. Eu amo você e os teus clientes aí. Ai, ai, ai. Toca uma música bem gostosa pra nós.
6: Tá combinado. Toca. Eu toco sim, pra ficar tranquila.
8: Mano, vou ter que Amigos dar para Sempre, eu acho, né?
6: Boa pedida, baita música.
8: Sei lá, é tão tudo bonita as músicas que você toca.
6: Tá bem.
8: Toca a próxima, tá?
6: Tá bom, tá combinado.
8: Beijão pra você, pra todos que estiverem ouvindo. Ah. Eu amo todos os meus amigos. Beijão pra você.
6: Valeu, guria.
8: Amo.
6: Ah, valeu também. Cinco pras duas.
9: Tarde, Misha, tudo
6: Tarde,
9: bom?
6: Tudo.
9: Espero que ocorreu o ingresso para amanhã no Sítio Novo.

0: bombando energia nova. Meu nome é Sônia Mara de Oliveira. Valeu. E quero pedir uma música bem linda e oferecer para todos que estão ouvindo.
1: Tá combinado. Valeu, guria. Pessoal lá da construção, Iranil Vitão, tá pedindo Zezé de Camargo e Luciano. Outra vez por amor. Oferecendo pra turma da Espíndola Renovação de Erval, pro Ednaldo Romário e pro Mano Laerte do Rupi, que tá na sintonia da tarde. Show catarinense, você tá doido?
2: Tá. Alô, Michel. Alô. Aqui teu amigo Bota Nova aqui.
1: Fala, meu irmão.
2: Eu queria pedir uma música do Gominelli Marciano hoje.
1: Tá bem.
2: A minha serenata. Boa. Daí tu manda lá pro meu maninho, lá pro Cabeça.
1: Alô, Cabeça.
2: O pessoal aqui do Monte Belo aqui.
1: Alô, Monte Belo.
2: Com Deus aí.
1: Valeu, valeu, valeu. A mana do Bota lá em Concórdia também ouvindo a gente, né? Alô, Concórdia! Obrigado pela sintonia. Essa galera curtindo a Rádio Catarinense. Manda beijo pra turma, produção. Pelo amor de Deus, bebê. Faltam 4 pras 2. Na tarde show. Zezé e Luciano. Por amor outra vez.

0: Zezé de Camargo e Luciano, Por Amor Outra Vez. Ô, modão! Que tarde linda de sol, de céu azul. E se tem sol, o Bernardo gosta. Duas em ponto. Vambora, meu povão.
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0: Nessa tarde maravilhosa. 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Valeu GBS, obrigado pela companhia, vamos turma! 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Tô no centro, curtindo a Rádio Catarinense numa boa. Na maior legal. Quantos graus estamos aí, produção? Tudo isso? 23 graus, Avenida 15 de Novembro, em Joaçaba.
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0: Vamos aproveitar a tarde, né, turma? Manda ver. 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
0: Já dou mais uma girada no WhatsApp da Rádio Catarinense. Segura a mão! É modão que você quer ouvir? É modão que tem! Chacoalha!

0: Ed e Fabrício. Uma mistura gostosa do show da tarde. De lambuja pra gente. Você tá doido?
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0: E bota a sofrência nisso.
1: Oliveira.
0: Aquele beijo. No ar e no alto, 2:09. Cris e Ralph. Oi, Naldo. Trabalhando, né, meu irmão? Bom serviço pra ti, querido.

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0: Bora, meu queridão, bora, minha queridona, vamos ajudar a audiência. Foi perdido um cachorro de porte médio vira-lata. Ele é da cor caramelo e atende com o nome Hulk. É um rabinho, o rabinho dele é cortado, né, produção? Sumiu no bairro Santa Teresa no último dia 17. Se alguém souber informações sobre ele, entre em contato com a gente, que a gente passa aí pra Renata, né, Renata? Valeu, vamos ajudar, turma. Aí no bairro Santa Teresa, cachorrinho caramelo que atende pelo nome de Hulk. Vamos, Hulk. Vambora, turma. 2:16. Tarde show catarinense. Alô, Osmarzinho, obrigado pela companhia, meu maninho. Você também tá vendendo Kombi, né, meu irmão? Valeu, meu querido. Fala, Micha, tudo bom? Chico por aqui na companhia da catarinense, esperando o descarrego, escutando a melhor sempre. Pedindo Guilherme e Santiago, Esqueça. Programa aí que a moda é boa, viu, produção? Programa aí que a moda é boa. Olá, Micha, manda Amado Batista. Pra gente pode ser Folha Seca, eu sou o Roveia, Micha. Valeu, seu Roveia, obrigado. Oi.
1: É o Everton Luiz de Joaçaba. Hoje ofereço aí o IP Florido. Beleza. Ok? Ofereço aí pro Alex Varela, o Randião Trindade e o Albino Borsoi.
0: Beleza.
1: Um abraço aí pro nosso amigo Luizão Falquete.
0: Azab.
1: Beleza, que acompanha direto você na rádio.
0: Ô, oh, maravilha. Valeu, valeu, valeu. Obrigado pela companhia. Aquele forte long caloroso, mais caloroso. Abraço, mano, velho. Ô, modão dolorido.

0: modão. Essa é confirmada, viu, produção? Pode colocar aquele selinho de verde que essa tá confirmada na sofrência.
1: Cê tá doido?
0: 2:20. A tarde maravilhosa na sua sintonia. Agora tu veio, hein, bebê? Agora tu veio.
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0: São 2h23. Maravilhosa catarinense, embalando a emoção, fazendo acontecendo. Lá no 984377982, você tá mandando ver, né? 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Nomezinho completo no WhatsApp da Rádio Catarinense, tá bom? 984377982. Você tem até hoje, até amanhã, tá? Não é hoje, né? Foi todas as vagas aí da classe viagens? Tem ainda uma? Pelo amor de Deus, turma! 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Manda o WhatsApp, pode mandar. 35212630. Ô, maravilha! 1h24, vambora, vambora, meu povão. Vamos dar uma ginada no WhatsApp, então, atender essa galera que tá por ali, mandando um beijo, abraço, sorriso e amasso nessa tarde gostosa, né, Osmarzinho? Obrigado pela companhia, seu Osmar. Fica na boa, fica na paz, fica na catarinense. Fala, Misha, quero o João Carreiro. O bagulho. Isso. Tá bem, já vou mandar a Terezinha. Ouvindo a gente, né, Terezinha? Já já eu te mando. Quem mais? Quem mais? Quem mais?
1: Oi, Missa Oliveira, Jerusa Parolin.
0: Oi, Jerusa.
1: Missa.
0: Oi.
1: Toca aquela música do Rick Irirene, Ao Lado de Deus.
0: Bah, boa,
1: ela é, né? Triste, mas é uma música linda, né?
0: Sim, sim.
1: Parece pra nós que estamos sempre na companhia da Rádio Catarinense e do Show da Tarde.
0: Tá bem.
1: Jerusa Parolin.
0: Valeu, Jerusa. Pessoal na lavação aí, boa tarde.
2: Fala, Misha, tudo bom?
0: Tudo.
2: Eduardo aqui da Viga, operador.
0: Fala, Dudu.
2: Estamos aqui na peleia das pedras.
0: Ô, rapaz.
2: É, queria mandar uma música aí pra toda a turma da Viga aí.
0: Tá bem.
2: E mandar um beijo pra minha esposa lá, que trabalha lá na Criativa, a Ana.
0: Alô, Ana da Criativa.
2: Manda aí, milionário José Rico.
0: Ah.
2: Apaixonado.
0: Mas ah, bicho velho, chama na buzina então, meu guri, chama. Pode chamar, pode chamar.
3: Boa tarde, bichozinho, queridinho do meu coraçãozinho, viu?
0: Tudo bem, pois não.
3: Toca João e Giovanni. Mensagem errada.
0: Tá bem.
3: Ofereça pra todo mundo que estiver ouvindo a rádio, pra vocês aí da rádio, pra minhas amigas, meus amigos lá de Jaburá.
0: Tá bom.
3: E pra quem gostar do programa da sofrência, tá, menino?
0: Valeu, guria.
3: Aí se tu tá sorteando alguma coisa, algum ingresso, tu já sabe que tu sal. Eu quero entrar no sorteio, tá, pia?
0: Tá bom, guria, tá bom, tá dado o recado. Obrigado, viu, Nelson? Aquele beijo pra você também, né? 1h25. E mais aí, libera mais um, produção. Vai lá, vai lá. Oi, Misha, manda pra gente. Amigo das Estrelas, o Irmão da Lua, do Zezé de Camargo e Luciano. Pra galera aí da Pedreira, 13 Tilhas. Pessoal, o Jefinho tá ligado com a gente,
4: boa,
0: né, Jefinho?
4: Tudo toca bem? A Dama de Vermelho.
0: Tá bem.
4: Com Bruno e Marrone. Obrigado. Ele de Bicaré.
0: Valeu, guria. Já já eu mando pra você. Numa boa, numa legal. Segura a mão, né? Segura a mão.
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0: É modão. Milionários é rico. Apaixonado.

maravilha. É maravilhosa essa audiência, produção. Não tem que, pelo amor de Deus, tem que aplaudir de pé. Não, de pé, produção. Você tá doido. Uma melhor que a outra, produção. Chama na buzina, pode chamar, pode chamar. Alô, galera em Ipira, curtindo a Rádio Catarinense, aquele forte, longo e caloroso abraço. Bruno e Marrone. Só modão.

0: Bruno Marrone, a Dama de Vermelho, 2h31, ô chapéu velho.
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0: 2h36, nota de falecimento. O Plano Frei Bruno Assistência Familiar comunica com profundo pesar o falecimento da senhora Ruth Dallanora. Seu corpo está sendo velado na capela da funerária Frei Bruno, na rua Tiradentes, em frente à delegacia de Joaçaba. Seu sepultamento será hoje, às 16h30. Celebração de despedida no próprio local, seguindo após para o cemitério de Duas Casas, em Joaçaba.

0: Bora que bora! Fazendo acontecer. Alô, galera, curtindo a Rádio Catarinense. Ô, Misha, manda pra nós aí, Vando Fogo e Paixão. E chama na buzina, Misha. Não adianta, não adianta. É o Laerte, do bairro Rupi, né, Laerte? Valeu, meu queridão. Ô, meu Deus do céu. Alô, meu amigo Fabiano. Obrigado pela companhia. Tudo bem, Fabiano? Um abraço pro Fabianão, curtindo a Rádio Catarinense, né, meu amigão? Ô, Misha, manda um abraço pra mecânica Ed. Tem uma galera aqui ouvindo o Show da Tarde, viu? Todos os funcionários. Pro Márcio, que é gaiteiro. Pra Maquele, pra sua família. Pros graxeiros. O pessoal da Scheller também. Lembra de mandar um alô pro Chupeta. Pode ser Zezé de Camargo e Luciano. Tarde demais, Misha. Claro que pode, claro que pode. Fala, Misha. Eu sou o Eduardo e estou ouvindo a Rádio Catarinense. Manda um forte, longo e caloroso abraço. Então tá bom, forte, longo e caloroso abraço. Ô, Misha, manda Lágrimas de um Homem, Rick e René. Um abraço pro Emerson. Valeu, Emerson. Obrigado, queridão. Aí é moda dolorida, né, meu filho?
1: Boa tarde e abraço aí.
0: Boa tarde, meu
1: irmão. Manda a moda aí, vou de carona ali que foi aceita ali. Manda pro Pancada, manda pro Tito lá o Lago de Santa Helena, pro teu Antônio, pro teu Malaquia aí, pro Gessé do Radiador e Joaçaba aí.
0: Pouso.
1: Do Cachorrão, tudo que tiver na escuta aí. Valeu. Meu amigo Michael.
0: Valeu, mano, velho.
1: Aquele abraço.
0: Aquele abraço, queridão. Fica na boa, fica na paz, seu Luiz. Vamos saber que o amigão tá na sintonia na Catarinense. No ar e bem alto, né, bebê? No ar e bem alto.
2: Oi, Michael. Tudo
0: Oi,
2: bom?
0: Tudo.
2: Aqui é a Carmen Fornari.
0: Fala, Carmen.
2: Faz favor, toca a música com Rick Renner. Meus dias sem você. Eu ofereço pra todos que gostarem da música.
0: Tá bem, guria. Já já tem, já já tem. Mas antes, Lágrimas de um Homem. Também do Rick Renner. Ô, modão! 20 para as 3.

aqui, Renê. Baita modão. Alô, Leomar, dá volume, meu amigo Leomar. Boa tarde, mano velho. É modão com qualidade. É no ar, é no alto. Forte, longo e caloroso. Abraço.

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0: Precisa-se, com a máxima urgência, de uma pessoa para cuidar de uma criança especial nos finais de semana no centro em Joaçaba. É entrar no sábado pela manhã e ficar até a segunda de manhã. Se quiser, pode optar em morar direto na residência. Interessados, entrar em contato na Rádio Catarinense pelo telefone 3551-2400, em horário comercial, né? 3551-2400. Turma, sobe a sonzeira! 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Verdade, verdade. É real, pelo amor de Deus. 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Sua máquina não pode parar, não, não pode parar de jeito maneira. 2h49, Cimecal, a parada certa para quem constrói, para quem reforma, para quem tá na lida da construção civil, é sua parceira também. 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Às 2h49, Corporação de Bombeiros em Joaçaba, em deslocamento para atender na rua Presidente Castelo Branco, uma queda de ponte. A informação que temos é que a pessoa estava trabalhando, mas sem mais detalhes. Já já a gente amplia essa informação na programação da Catarinense.
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0: Com a moda de extrema qualidade, a galera tá se puxando. Diz que é só quinta-feira, né? Ô, meu chapéu! Boa tarde, Misha, pessoal de Erval Velho, na companhia da Rádio Catarinense. Manda de cana com a saudade do Rodolfo, do Adilson, do Maurício. Então, na linda, quero ouvir essa moda, viu, Misha? Manda aí pra essa galera, viu, produção? Prepara que a moda é boa. O Kleber também tá ligado com a gente, tá pedindo o Teodoro e Sampaio, oferecendo pra esposa Marisa, os filhos Wesley, a Bruna, William, toda a família curtindo a Rádio Catarinense, na maior paz, na maior legal, no show, turma. Você pode ficar à vontade. Alô, meu amigo Pedro, tudo bem, Pedro?

0: programa seu.
1: Oh, maravilha.
0: E pra todo mundo que curte a poderosa catarinense, beleza? Meu nome é amigo Michel. Aquele abraço aí, gurizinho. Fica com Deus aí, até mais.
1: Tudo de melhor.
0: Tchau, tchau.
1: Antes tem Amado Batista, Folha Seca.

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1: Por assim, Cadomadão Batista. 5 faltam para as 3.
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5: 2:57, nota de falecimento. Plano Frei Bruno, assistência familiar, comunica com profundo pesar o falecimento da senhora Ruth Dallanora. Seu corpo está sendo velado na capela da funerária Frei Bruno, na rua Tiradentes, em frente à delegacia de Joaçaba. O seu sepultamento será hoje às 16h30, com celebração de despedida no próprio local, seguindo a posse para o cemitério de Duas Casas, em Joaçaba. Com profundo pesar que noticiamos o falecimento de Ruth Dallanora.
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5: Sobe a sonzeira aí, produção. Gustavo Lima. 2 para as 3.

Gustavo Lima. Lábios Dividido. Alô, Bota Nova. Alô, Cabeça. Alô, galera curtindo a Rádio Catarinense. Alô, Guilherme. João Mineiro e Marciano. É modão, rapaz. Modinha não.

Aí sim, credo. Modão, hein, produção? Alô, mecânica Ed. Mais uma. Só porque hoje é quinta. Tá quase lá. Zezé Luciano. Sei que...

0: Tarde demais, Zezé de Camargo e Luciano, chama a produção, credo! Sofrência das boas, né, Su?
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0: As informações, os destaques, é com você, Vani, boa tarde, bem-vinda, minha amiga.
2: Boa tarde, Michael. Boa tarde a todos. Estamos chegando com informações para o ouvinte catarinense. E começamos destacando que o Tribunal de Contas da União alertou o governo federal para o custo da manutenção do serviço postal em todo o país. Segundo a auditoria aprovada pelo TCU, a universalização dos Correios gerou um déficit de 4,6 bilhões de reais apenas no ano passado, sem que exista uma fonte definida para bancar essa despesa. Para a corte, a falta de um mecanismo de compensação pode acabar exigindo novos aportes da União, aumentando o risco para as contas públicas. A situação é considerada preocupante, porque no fim de 2025, o Tesouro Nacional já garantiu um empréstimo de 12 bilhões de reais para a reestruturação da estatal. Em nota, os Correios informaram que não vão se manifestar sobre a decisão do Tribunal de Contas da União. Um estudo do Centro Nacional de Monitoramento e Alertas de Desastres Naturais da USP e do Instituto Nacional de Pesquisas Espaciais revela que 9 em cada 10 municípios brasileiros foram atingidos por desastres relacionados à água nos últimos 35 anos. Entre enchentes, deslizamentos, tempestades e secas, os eventos extremos provocaram quase 5 mil mortes e prejuízos de cerca de 123 bilhões de dólares. As enchentes foram as ocorrências mais frequentes, enquanto as secas concentraram o maior número de vítimas. O Nordeste lidera em municípios afetados. Já o Sudeste registrou mais mortes por enchentes e o Sul por tempestades. Segundo os pesquisadores, além das mudanças no clima, a falta de preparo agrava os impactos.
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2: Dois jogos movimentam o Campeonato Brasileiro hoje às 19h30. Na Neoquímica Arena, o Corinthians recebe o Remo tentando se afastar da parte de baixo da tabela. O Timão soma 24 pontos, enquanto o Remo segue na zona de rebaixamento. No mesmo horário, o Botafogo enfrenta o Vitória em partida atrasada da quarta rodada. O time carioca busca embalar após vencer o Santos, enquanto o Vitória chega motivado pela vitória sobre o Vasco na última rodada. Aqui você continua na companhia de Michael Oliveira. Daqui a pouco eu volto com mais informações. Da redação, Vani Santos.
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0: Alô, você, galera! No ar e bem alto, nessa galera curtida a Rádio Catarinense. A paz do céu, meu chapéu, que é isso, hein? Tomara que esteja tudo bem, mais a informação. Lembra que eu falei que os bombeiros estão vindo atender? Trabalhador que caiu da ponte. Tá fazendo manutenção, enfim, trabalhando no andaime. Acabou caindo da ponte. Tá recebendo atendimento, sendo encaminhado ao hospital. Situação bastante grave, mas estamos com pensamento e oração positiva, né? Para que consiga se recuperar, viu, gente? 3h14. Já o decorrer aí do show da tarde, do Rádio Contato, todos os detalhes dessa ocorrência que ainda está em andamento. Rádio Catarinense. Eu giro o WhatsApp, claro que eu giro. Oh, meu Deus do céu. Galera fica ansiosa na tarde, pelo amor de Deus. Também chamada aquela música Varanda da Vovó, do Ramon Quadros. Oferece para todo o pessoal do bairro Santa Teresa, da Alemão Car. Alô, galera da Alemão Car, boa tarde. Quem mais?
1: Alô, alô, grande Michael, boa tarde, meu nobre amigo.
0: Tarde.
1: Tudo bem, tudo certo, pancada pro cal, homem do céu.
0: Tudo
1: sempre
0: bem.
1: Sempre atendendo aí na poderosa catarinense.
0: Ei, solta
1: a mão pra nós curtir, faça favor aí, cara. Pontinha chaleira aí, parede de vidro, isso que nós agradecemos aí. Tem pra galera da Alto Posto, Joaçaba, que tá sempre sintonizado aí.
0: Uhum.
1: A tua galera do Bonato, materiais da 15 aí. Pessoal, a galera que não desgruda aí. O grande Bota Nova aí, que tá sempre sintonizado aí. O Marcial da Júnior aí. Seu Eliseu Balestrinho, o grande William Balestrinho.
0: Tem
1: água doce lá, ligado na Toda Poderosa aí.
0: Boa.
1: Não podemos esquecer também a galera da Acessório de Joaçaba.
0: Alô.
1: O grande Chico aí, que tá sempre antenado aí. E pro seu Cobra aí, que tá lá em Lacedópolis, antenado na Toda Poderosa aí. Beleza, bicho, véi? Forte abraço aí. E tudo de bom, meu nobre amigo.
0: Valeu, pancadinha. Um abraço, meu irmão. Pessoal que tá indo lagartear. Chupar uma bergamotinha, o som da Catarinense.
2: Fala aí, né? Meu amigo Micho.
0: Ô, meu irmão.
2: Como é que tamo? Tudo certo?
0: Bom demais. Irmão,
2: por de carro, cachorrão,
0: ô, câmbio. Cachorrão.
2: Manda um salve aí pra galerinha do GDP que tá na rodagem aí.
0: Ah,
2: pro Sapinho, pro Paquela. Gessé, o MacGyver, o Diego, o Cássio, o Ademir. Que estão todos escutando aí. O Martini. Tá bom?
0: Tá bem.
2: Nós mesmo aí no tal do Madre Paulina.
0: Oh.
2: Dando uma olhada aí nas coisas aí.
0: Dando uma passeadinha.
2: Pedindo uma benção pra galera que tá.
0: Tá bem, obrigado.
2: Tá bom?
0: Obrigado, viu, meu irmão?
2: Pode ser a próxima pra nós aí, capricha na moda aí.
0: Valeu.
2: Um salve lá pro meu papo e minha mãe que estão escutando ali.
0: Alô,
2: seu
0: Ivo,
2: Dona Célia. Tá bom?
0: Tá bem.
2: Com os demais que estão escutando ali, meus padrinhos lá no Barra Verde, a Ivone, a Veia, o Ademir, a Gessi Brandaliza ali, o Fábio Brandaliza, os demais aí. Da turma da Triângulo aí. Beleza, Michel?
0: Aquele valeu, abraço. Meu irmãozão.
2: Tudo de bom.
0: Valeu, cachorro.
2: Será que já pode abrir uma? Ainda é cedo.
0: Não faz assim, rapaz. Você tá.
2: Tô pensando em ver um churrasco hoje, mas tá faltando dinheiro.
0: Ah, pelo amor de Deus. O homem tá lá em solo santo fica falando de. Não, mas daí não, ô cachorrão. Aliás, traz aí uma bombona de uns 20 litros de água benta que o bicho tá pegando. O bicho tá. Aliás, pra você que tá com o meu bonequinho de voodoo, faz massagem nas costas. Não tá mole não, né? Oh, parabéns, chamando pra todos os botões da saúde. Hoje eu tô de boa em casa, curtindo a Rádio Catarinense. Tô de férias. Valeu, Carlos. Obrigado, meu queridão. Forte abraço, meu garoto. Tá na sintonia da Rádio Catarinense, né, maninho? O Ticó e Água Doce também tá ligado na Rádio Catarinense. Ele também tá pedindo moda linda de João Mineiro e Marciano. Ah, mas vocês se combinaram também, né? Vamos combinar? Ei, meu Deus! Tá de show, galera. Mandando ver no 984377982. Não adianta e não adianta, bebê! All right! Tá valendo ingresso pra você curtir. Banda Energia Nova, dia 24 no Sítio Novo. Manda ver, pode mandar. A galera toda ligada na cidade de Fraiburgo. Alô, Alemão do Chapéu Preto, obrigado pela sintonia. Valeu, Aldérico, toda essa turma linda. 3h18. Fala, MacGyver. Tá na boa, meu irmão? Tá na paz? Tá na catarinense, viu, MacGyver?

0: 3:20. Ai, Jesus amado.
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10: 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Bora que bora, meu queridão, bora que bora, queridona, 3:25. Uma gostosa, maravilhosa, espetacular quinta. A Jerusa pediu e vai ouvir. Ao lado de Deus.

0: Henrique Renner, pra Jerusa, a galera que tá lavando o carro a torto e direito nessa tarde gostosa. 24 graus, Avenida 15 de Novembro, no centro, em Joaçaba. E aí? 3:30.
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3h31, daqui a pouquinho, por volta de 4h10, né? 4 horas. 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A galera toda ligada na Rádio Catarinense. Maravilha de tarde. Alô, Dani, Marinete, Laura, Terezinha, Leonardo.

Leonardo. Encantando nessa tarde gostosinha, gostosinha. Chama na buzina, produção. Chama. Tá no trânsito aí, vai com calma. Pega leve. Aumenta só o volume da Rádio Catarinense, que tá de bom tamanho.

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0: calma, meu irmão. Pelo amor dos meus filhinhos, 3h39. Como passa a hora, meu povão brasileiro? Passa demais. Alô, pancada, tá na carona, tá na escuta ainda, pancada? Valeu, meu querido. Forte, longo e caloroso abraço. Fala, Micha, tudo bem, meu parceiro? Uma ótima tarde pra vocês aí na Rádio Catarinense, alegrando todas as tardes, hein, Micha? Também se puder mandar um forte, longo e caloroso abraço para o meu esposo, o Gabriel Parente, que sempre tá na sintonia. Bora oferecer a música de Paulo e Paulino no céu, dos braços seus, turma! Valeu, Esther. Obrigado, guria. Tem áudio aí? Libera o áudio, produção. Libera o áudio.
1: Boa tarde, Micha.
0: Boa tarde.
1: Bem?
0: Tudo?
1: Aqui é Cristiane Derval.
0: E aí, guria?
1: Quero oferecer uma música. Pode ser a próxima.
0: Tá.
1: Pra toda a minha família, pra neta que tá ali em casa. Dizer que eu amo ela muito, minha safadinha.
0: Eita.
1: E olha o que eu e a minha neta estamos fazendo agora.
0: Mas vocês são sensacionais, hein? Pinhãozinho na chapa.
2: Amigão, nós vamos também pedir uma
0: volta.
2: Tchau.
0: Beijo, tchau. Que maravilha, um beijo. Chama na buzina, produção, chama. Ah, mas que fofura. Fofurômetro explodiu. Fala, Cláudia Ventes, tudo bem, guria? Boa tarde. Não, bolacha, bolinho, mas a produção tá em dia aí, né, filha? Bolinho de pão, oh meu Deus do céu, olha que delícia, produção, com um cafezinho preto, isso nem empresta eu pensar. João Mineiro e Marciano, Aline, nossa, tinha uma galera pedindo esse som, né?

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0: 15 para as 4. A informação, onde você pode encontrar também nas redes sociais, na mídia da Rádio Catarinense, no Facebook. A tarde dessa quinta-feira, por volta das 2:30, uma ocorrência na ponte Alfredo Ítalo Remor, ou Remor, como queira, na 282 em Joaçaba, onde estão realizando obras. Segundo as primeiras informações, apuradas pela equipe de reportagem catarinense, o trabalhador teria sofrido uma queda de aproximadamente 15 metros de altura. Estava fazendo execução de serviços na estrutura da ponte. Ainda de maneira preliminar, há relatos de que o cabo de segurança utilizado pela vítima teria se rompido, provocando a queda. Os bombeiros estão realizando o resgate. As informações iniciais que o trabalhador foi encontrado inconsciente, com múltiplas fraturas, sendo encaminhado em estado gravíssimo ao Hospital Universitário Santa Terezinha de Joaçaba. As circunstâncias do acidente ainda estão sendo apuradas e as informações sobre a dinâmica dessa ocorrência poderão ser atualizadas ainda na medida que os novos detalhes, as novas informações tiverem confirmação oficial, confirmada pelas autoridades e também pelos responsáveis da obra. 3:46. 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Pode ficar à vontade, chama mais um pra ouvir aí o show da tarde da Rádio Catarinense, para curtir as emoções da tarde mais show do rádio brasileiro. Valeu, turma medonha. Quem tá mandando o áudio aí? Deixa eu ver, deixa eu ver. Boa tarde,
1: eita,
0: meu irmão.
1: Que essa ponte causando problema já faz mais de 2 anos, né?
0: Ah, tá complicado.
1: Isso já era pra estar pronto, fazia era tempo. Toca pra nós ouvir aí. Viajante solitário.
0: Ô, meu irmão.
1: Oferece pra essa galera aí que tá.
0: Tá bem.
1: Na rodagem, tá bom?
0: Tá.
1: Se
0: bem,
1: tiver
0: querido.
1: Sorteio do ingresso lá pra Luzerno, bota nós dentro aí que tamo junto.
0: Bicho, velho.
1: Um abraço e tudo, irmão.
0: Valeu, querido. Um abraço, Valmirzão. Obrigado pela sintonia, pela audiência de sempre. Boa tarde, querido.
2: Boa tarde, boa tarde. Opa. Michel, quem fala aqui é o Cobra, é o grande amigo Cobra aí, beleza?
0: E aí, meu irmãozão?
2: Beleza? Eu queria concorrer aos ingressos aí do
0: Masato,
2: sítio
0: velho.
2: Novo aí, beleza?
0: Beleza,
2: e
0: meu irmão.
2: Manda pra todos nós aí, da galera da Gelux aí, que tava de aniversário ontem, 12 anos da empresa aí,
0: pelo céu.
2: Mais uma conquista aí pra Gabriela aí, seu Vilmar, pra dona Flávia aí, pra todo mundo aí,
0: valeu,
2: seu,
0: meu irmão.
2: O Kiki aí, pra todos eles aí da Gelux, os donos da Gelux ali.
0: Tá bem.
2: E queria dizer que mandar um abraço pra eles aí, bem forte. E uns 12 anos aí, né?
0: Maravilha.
2: Já de história aí, beleza?
0: Sim, beleza.
2: 12 anos não é 2 dias, né, Bia?
0: Não,
2: e nem
0: pelo
2: 12
0: amor
2: meses.
0: De Deus, né?
2: É isso aí, 12 anos aí, beleza? Manda um abraço pra eles aí. Sucesso,
0: beleza,
2: sempre.
0: Meu irmão.
2: E tamo junto agora aí na rotina aí com a Gelux aí, beleza?
0: Chama!
2: E manda a música aí, pode ser uma do Rick Renner.
0: Tá bom, meu irmão.
2: Deixa todos comigo. Nós aí de Lacerdópolis.
0: Valeu, queridão. Um abraço, Cobra. Gratidão pela sintonia. O Gabriel também tá ligado na Rádio Catarinense, né, Gabi? Obrigado pela sintonia. Aquele beijo pra você. E um forte, longo e caloroso. Mais caloroso. Abraço mesmo, de maneira. Ah, meu amigo Pancada. Tá na Catarinense, Pancada. Pediu? Parede de vidro. Chacoalha a galera, produção. Vai, vai.

0: de...
1: Vamos.
0: Rio Negro e Solimões.
1: Vamos.
0: Com destino a Belém. Oferecendo para todos que tiveram vindo seu maravilhoso programa e para vocês da rádio também.
1: Bem gripadinha. Tenhamos
0: uma quinta-feira abençoada, fiquemos com Deus e até amanhã. Tá tchau, bem. Tchau.
1: Um jazinho para você. Melhoras, viu, Lúcia? Melhoras, viu, guria? Sabe o que faz bem? Pinga mel, limão e alho. É verdade, produção. Mas tem que ser pouquinha pinga, viu, Lúcia? Não vai botar pinga demais aí também, senão... E o mel tem que ser de qualidade, né? Ah, Gabi Parente, velho, me lembrei de ti, meu irmão. Melhoras, viu, guria? Melhoras, melhoras. Claro que a gente manda Rio Negro e Solimões na hora, minha amigona. Pode ficar na boa, pode ficar na paz. Fica na Catarinense. Daqui a pouquinho tem sorteio.

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São os últimos instantes, né? Pra galera deixar o nomezinho completo no WhatsApp, hein? No 984377982. Vamos liberar um ao vivo aí. Tem alguém que quer ir no bailão amanhã no Sítio Novo. Amanhã, Sítio Novo, tem ingresso com a banda Energia Nova. Posso fazer ao vivo, produção? Ah, rapidinho, rapidinho. Né? Ah, para com isso, libera aí, meu irmão.

Alô, Lúcia, vai rolar seu som agora, viu, Lúcia? Dá volume no rádio, fica na boa, fica na paz. Permaneça na Catarinense, viu, Lúcia? Deixa eu mandar um abraço pra galera que tá curtindo a gente em Campos Novos. Alô, Campos Novos! Boa tarde, viu, Campos Novos? Prazer estar junto com você. Tá liberado, 35-51-24-10, 35-51-24-11. Valendo um ingresso pra amanhã no Baile Sítio Novo. Só mandar que tá valendo agora pra você. Deixa eu mandar um abraço enquanto isso, a Fernanda tá ligada na Rádio Catarinense, trabalhando. Segundo ela, tá cortando lenha. Vê se pode um trem desse. Tá picando lenha, né? Mas é motosserra, machadinho, o que que tá pegando aí, filha? Hã? Boa! Ah, mandou foto, agora sim, né? Olha aí, produção. Você é mulher raiz, querido. Você tá no machado, meu irmão. Valeu. Ah, agora sim. Quem mais tá junto com a gente? No Whats Catarinense. A Suzana. Oi, Suzana. Boa tarde. Ela quer fazer a festa lá no Sítio Novo. Tá participando, viu, Suzana? Aí sim, produção. Dá uma chamada na buzina. Tem que chamar na buzina agora. 2 para as 4. Rio Negro e Solimões.

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9: Bora, meu querido, bora, minha querida. Alô, Gabriel Parente, alô, Esther, ó, a moda, que a Esther tá mandando com todo amor, com todo carinho pra ti, Gabi. Ô, Jerusa, a receita é o seguinte, é pinguinha, limão, bastante mel, alho, bastante alho, e a bala, 4 e 5.

Vai tá mandando de Paulo e Paulino. 4 e 8, aqui em Catarinense, aqui o Show da Tarde. Manda alô, amigo das estrelas, é o Minosmar.

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os sortudos e as sortudas agora. No ar e bem alto. E vão fazer a festa no sítio novo amanhã. O nomezinho de vocês estará na lista, por isso vocês precisam apresentar um documento que tenha a foto de vocês. Tá bem? Tá bom? Suzana Alves, Sônia Mara de Oliveira e o Antônio Varela, essa galera toda vai fazer a festa amanhã. No ar e bem alto, bebê, no ar e bem alto. Leonardo Eduardo Costa. Borbulhas de amor.

0: Borbulhas de Amor na Catarinense. Precisa-se de urgência de uma pessoa para cuidar de uma criança especial. Os finais de semana no centro em Joaçaba. Entra no sábado de manhã e sai segunda de manhã. Ou pode morar também direto na casa. Interessados, entrar em contato com a Rádio Catarinense pelo 3551-2400.
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Viajante solitário, aqui catarinense, valeu Valmir, a tua moda aí, né, meu maninho? 4h23 na tarde, show espetacular do rádio. Uma gostosa quinta, bebê.

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0: 4h25, acaba de falecer a mãe do técnico Paulo Pezzolano, a dona Laura Soares. Mais informações ao decorrer aí do Rádio Contato e da tarde da Rádio Catarinense. Tá bem, senhoras e senhores? 4h25.
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0: Não dá tempo de absolutamente mais nada, senão, claro, obviamente. Agradecer demais a sua companhia, a sua paciência, a sua interatividade nessa tarde gostosa. 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Valeu, galera da Casa dos Pneus e Classe Viagens e Sorveteria Sabrina. Amanhã às 5 da madruga estamos de volta. Beijão pra ti, pra tu e pra você. E você precisa ouvir essa melodia de Moacir Franco. Felicidade. Começa com fé.

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Salve, salve, boa tarde, crianças. A partir de agora, vamos juntos em mais um Rádio Saudade da Catarinense em 97,3. Um dia lindo e abençoado de céu azul no vale mais bonito do planeta. É bom recebê-lo de volta, sol, seu lindo, seu maravilhoso. Até aqui na companhia de Michael Oliveira, detonou na tarde catarinense. Valeu, Misha. Bom descanso, querido. Amanhã tem mais, né? E assim a gente segue na Catarinense te fazendo companhia, porque aqui em cada horário tem um amigo perto de você. Nossa nave vai agora voltar ao passado. Estamos no cockpit e vamos trazer as músicas mais legais que marcaram a época em nossas vidas. Para começar a nossa incrível quinta-feira, sim, quinta-feira, 23 de julho. Se liga aí, ó.

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Saudando você, meu amigo, minha amiga, com energia boa e positiva em mais uma tarde maravilhosa no Vale. Estamos aí, né? Levando a voz da catarinense para o planeta música. 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Esse é o recado para você. 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Essa música tem mais de 30 anos, tá, gente? Veja bem, a Bianca já cantava, os tempos mudaram. Há mais de 30 anos atrás, meu Deus, né? Então tá aí, ó. Vamos lá. Matar a saudade na tarde.

0: Billy Joel em Uptown Girl, uma das suas músicas. Essa foi pro Chicão, que tá no trecho aí ouvindo a gente, né, irmão? Obrigado pelo carinho. Seja bem-vindo. Boa finaleira de quinta-feira pra você.
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0: Grande abraço, um grande carinho pra você que tá aí tomando um chimarrãozinho, tomando um café. Daqui a pouco chá das 5, né? É isso aí, gente. É a finaleira de mais um dia. É um dia bonito. E é sempre a gente para celebrar, né? Temos que celebrar com a Catarinense, a sua rádio, a sua melhor companhia. 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Simples assim, né? Então seja sempre muito bem-vindo à sua melhor rádio, à sua melhor programação. Vamos ver o que a turma tá falando comigo hoje à tarde aqui, né? Obrigado pelo carinho de toda a audiência do Rádio Saudade, né, Carmen? Como é que vai você, amiga? Boa tarde.
10: Oi, Amarildo, tudo bom?
0: Tudo.
10: Aqui é a Carmen.
0: Fala aí.
10: Faz favor, toca a música Chão de Giz com Zé Ramalho. Uhum.
0: Tá bom, vamos rodar, tá? Obrigado pelo carinho e pela audiência. Já já, Carmen, a gente tá rodando aí pra você, tá? Lúcia também participando do programa, pedindo uma música do João Bosco e Vinícius. Pô, João Bosco e Vinícius, tremendo talento, um sertanejo, né?

0: Del Amore Non Si Va, para as minhas amigas italianíssimas, Vete Facin, Dona Elizabeth, que amam música italiana, e talvez um dos maiores cantores da música italiana, a música dele, Andrea Bocelli. Apresentada nessa tarde maravilhosa e linda. Deixa eu botar uma trilha aqui, homem do céu. Vou ficar falando sem trilha, não dá, né? Bota trilha nisso, bota alegria nisso. A gente ouviu os meninos do Forestella nessa interpretação magnífica. Apresentão para vocês dessa tarde, tá bom, queridas? Valeu. Cantando Andrea Bocelli, só isso, né? O cara era um semideus da música italiana. Era, não é, né? E para todo o pessoal do Supiol Brasil, meu abraço carinhoso e desejo de uma tarde muito abençoada para todas vocês e obrigado pela audiência e por multiplicar catarinense no planeta Terra. 18 horas e 59 minutos. Galera já chegou, né? Então, vamos abrir espaço para o jornalismo catarinense e daqui a pouquinho a gente volta com mais alegria, mais energia, botando animação no seu final de tarde.
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0: Fanny, seja muito bem-vinda, boa tarde.
3: Boa tarde, Amarildo. Boa tarde a todos. Estamos chegando com informações para o ouvinte catarinense. E começamos destacando que a deputada federal Júlia Zanatta, do PL de Santa Catarina, voltou a ser apontada como principal cotada para ser vice na chapa presidencial de Flávio Bolsonaro. A definição pode ocorrer amanhã durante uma reunião em Florianópolis com a presença do governador Jorginho Melo, de Flávio Bolsonaro e da própria deputada. A articulação ganhou força após a saída do PP da base de apoio ao projeto e a recusa da senadora Tereza Cristina em integrar a chapa. Caso seja confirmada, Júlia Zanatta reforçará a participação de Santa Catarina na disputa nacional e ampliará a representatividade do PL na corrida presidencial. A Justiça de Santa Catarina condenou uma empresa de Concórdia a indenizar produtores rurais após a perda de uma lavoura de milho causada pela aplicação de um herbicida. O Tribunal de Justiça concluiu que o produto foi entregue sem o receituário agronômico, que só foi emitido depois da aplicação, quando os danos já haviam sido registrados. A empresa deverá pagar R$ 26 mil por danos materiais. Além disso, a dívida dos agricultores com a cooperativa foi reduzida de R$ 6.200 para R$ 1.100, valor que será compensado com a indenização.
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3: Bolívar e Grêmio entram em campo hoje às 19h em La Paz pelo jogo de ida dos playoffs da Copa Sul-Americana. Os bolivianos chegam embalados pela vitória por 4-0 sobre o Guabirá e buscam aproveitar os 3.600 metros de altitude. O Grêmio tenta reagir após a derrota para o Mirassol no Brasileirão e deve atuar com equipe mista. O técnico Luiz Castro não viajou à Bolívia por recomendação médica devido aos riscos da altitude. Bolívar e Grêmio, você acompanha aqui na Catarinense às 19h, logo após o Rádio Contato. Aqui você continua na companhia de Amarildo Monteiro. Mais informações daqui a pouco às 18h. Da redação, Vani Santos.
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0: No. Se tiró expectativa ahí, ¿no? 5 y 3.
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0: Estamos de volta, minha gente, meus queridos, meus amados, para mais uma hora incrível e linda. Nosso Rádio Saudade. Oi, Eliana, Araraquara, São Paulo, ouvindo Rádio Saudade. Abraço para Supiols, todas elas no Brasil. Obrigado pelo carinho de você estar com a gente. Seja sempre muito bem-vinda, tá bom, Eliana? Obrigado pela audiência. Essa música é para amanhã, sexta-feira, né? Amanhã que a casa cai. Amanhã é dia da loucura. Oi, Cida, como é que tá? Tudo bem contigo também, Cida? Manda uma música da Mecânica do Ed aí pra toda a galera que tá na geral ouvindo o programa. Amarildo, quando eu saí de casa do Zezé. Ah, essa música é forte, hein, irmão? Daqui a pouco eu rodo sim, na boa. Quem é que tá falando comigo agora aqui na melhor rádio do sul do Brasil?
3: Oi, boa tarde, Amarildo, tudo bem?
0: Boa tarde.
3: Gostaria de ouvir a música do Roberto Leal. Bate o pé.
0: Opa, essa
3: se
0: é boa, hein?
3: Se possível, tu rodar pra mim ouvir.
0: Aqui nós rodamos música boa, não tem problema.
3: Abraço, Amarildo. Uma boa, um bom final de semana, que temos quase no fim, né?
0: É quinta.
3: Tudo de bom pra ti.
0: Pra senhora também, dona Adélia. Obrigado. Você viu o efeito que eu causo nas pessoas? Quando ela vem falar comigo, elas vão perdendo a voz, né? Vai sumindo assim. Né? Será que é assim, gente? Bam, bam. Sei não, hein? Sei se é tudo isso, mas vamos rodar a música bonita aqui no programa. Deixa eu pegar o playlist aqui. Até isso some. Essa música aqui, é que tinha pedido essa música aqui antes. Ah, mas eu acho, eu descubro. Mas a música, pelo amor de Deus, né? Escuta aí, ó. Chão de Giz. Preciso anunciar que é o senhor Zé Ramalho, a lenda. Alô, Sônia Amara, obrigado pelo carinho. Alô, Carmen, boa tarde, tá aí a sua música.
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6: Ué, era pra você tá aí escondidinho, é pra aparecer agora aí, pra me sacanear na hora que eu tô voltando com o programa? Sua vinheta malandra, 5h12. E aí, meu povo, dá um sorriso pra mim, hoje é quinta-feira, final de semana tá logo aí. Vamos fazer a nossa tarde continuar sendo feliz, alegre, com energia boa, com astral maravilhoso para quem ouve a gente em toda parte do planeta Terra. Via internet, a gente chega em qualquer lugar e na frequência de rádio em 97,3. Isso é maravilhoso. Dona Dines, querida, como é que vai a senhora? Boa tarde, muito obrigado pela audiência aí, tá? Oi, Sandra, boa tarde também pra vocês. Tudo de bom, queridas. Obrigado pela companhia sempre. 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E aqui vamos seguindo na Catarinense com aquele astral maravilhoso. Quem é que pediu essa música? Foi a Dona Adélia. Ô, Dona Adélia, vamos botar a galera para dançar. Eu quero ver saber dançar essa música aí, viu? Isso é Roberto Leal, gente. A melhor qualidade da música portuguesa, mas ele virou brasileiro, né? Então vamos lá. Bate esse pezinho. Dança comigo. É só alegria, minha gente.

E aí, tá dançando? Que música legal, que astral bom, né, gente? Leva lá em cima. É isso aí. Bate o pé, valeu, Roberto Leal. Mas não terminou ainda. Roda, roda. Oh, coisa linda. O rádio é tudo de bom, né, gente?

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4: Agora não vai ter vinheta fantasma me atrapalhando aqui, né?
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4: Meus amigos, já são 5:22, pelo amor de Deus, mas passa rápido demais essa tarde. Pra você que tá na estrada, tá no trecho ouvindo a gente, pra você que tá em casa, você que tá no seu escritório, você que tá no trabalho, é um prazer estar com você aqui. 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E agora vamos a mais uma passagem. Sabe que aqui na Catarinense o nosso papo com o ouvinte é um papo muito franco, né? É um papo olho no olho, de muito carinho, de muito amor, de muito respeito, né? Por isso a gente é o que é, chega onde chega, graças a vocês, que são as pessoas que nós damos um valor imenso. Obrigado, queridos. Kleber, fala aí.
6: Boa tarde, meu amigo. É o Kleber Toliscato.
4: Fala aí.
6: Toca, se possível, a música do Ruge, o Ragatanga.
4: Oxe!
6: Parece pra minha esposa Marisa, meus filhos William, Wesley, Bruna, meu avô Arlindo, dona Talina, todos estiver na escuta. Nós aqui na Triton.
4: Aham. Hoje vai ser o dia.
6: Deus abençoe todos.
4: Amém.
6: Uma boa tarde.
4: Pra você também, a galera também. Olha a dona Lúcia, olha o que ela fala. Escute, quando eu falo de conversa olho no olho, é isso aqui.
7: Viu, Amarildo? Eu faço meus afazeres tudo mais cedo, só pra mim curtir o Rádio Saudade. Eu adoro, adoro mesmo, principalmente que toca essas músicas mesmo assim, que toca lá na alma, né?
4: É isso aí.
7: Zé Ramalho também, eu adoro. Lembro, era menina, já escutava essas músicas.
4: Que bom, que bom. Isso só me deixa feliz. Ganhei o dia. Já tô podendo ir pra casa felizão, viu? Quem tá falando aqui?
8: Boa tarde, Amarildo.
4: Buenas.
8: Legal a música do Roberto Leal.
4: Bah.
8: O Bate o Pé. Eu tava curtindo, eu era bem criança quando eu já escutava essa música.
4: É,
8: também tem a música do Pedro para Pedro, e da Maria Chique Chique. Podia rodar uma das duas pra nós aí? Fazendo favor. Vamos ver. As músicas bem antigas eu escutava e nunca mais escutei essas músicas aí. Olha. E essa aí do Bate o Pé fez me lembrar. Valeu, um abraço, tudo de bom pra vocês, Deus abençoe vocês todos aí.
4: Muito obrigado, querido amigo. Oi, Lúcia, diga aí.
9: Boa tarde, Amarildo, tudo bem?
4: Tudo.
9: Roda uma com Júlia Graciela, uma bem legal dela. Crescendo para todos que gostarem da música, para vocês e da rádio também.
4: Tá bom.
9: Tenhamos um final de quinta-feira abençoado, fiquemos com Deus e até amanhã. Tchau, tchau.
4: Até amanhã, parece que você não tá muito bem, né, minha amiga? Melhora, se cuide aí, né? Mecânica do Ed, tá aí, ó. Agora a gente vai arrebentar, né? Agora a audiência da rádio vai lá nas estrelas. Vamos lá.

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Isso aí, galera, vamos nessa, 5:33, um abraço carinhoso e grande do tamanho da Terra, o planeta Terra, neste final de tarde, a noite começa a dar o ar da sua graça. E aí, Torresminho, então, tô batendo nas portas, meu irmão, que Deus te abençoe, tá, boa recuperação pra você. Não, a gente só vai quando é a hora, né, irmão? Fica tranquilo, vai recuperar, vai ficar bem, vai dar tudo certo pra você, eu acredito, eu tenho fé, viu? Deixa eu mandar um abraço pro Wesley. Oi, Wesley, obrigado pelo carinho da sua audiência, bem-vindo, né? Mais um Supiol aí, curtindo a catarinense. Às vezes a gente consegue encaixar, às vezes não, né? Hoje tá dando tempo aí, tá, meu irmão? Então, vamos ouvir aí o sonsaço de No We Are Free. Os meninos da floresta, aumenta o som aí, vai.

Essa música é simplesmente belíssima pra quem viu o filme, né? Um e dois, O Gladiador, é a música tema principal do filme, né? E essa é uma música de cura da alma, tá, gente? Tem uma curiosidade, as primeiras palavras são apenas sons, é da música original, depois eles acrescentaram a versão de Andrea Bocelli e ficou essa obra-prima. É, estou falando de Forestella, mais uma, né? E essa música poderia ser a música tema original, né? Do filme O Gladiador, que ficaria perfeitíssima. Não assistiu nenhum dos gladiadores? Gladiador 1 e 2? Quando ele tá voltando para casa, assim, no campo de trigais, ele já havia morrido, né? Mas ele estava voltando para casa, para sua esposa e para sua família. O filme mostra isso. E aí tá essa música tocando de fundo, né? Por isso que a gente chama de uma música de cura da alma. É mais ou menos assim a explicação que eu devo para vocês. Coisa linda, né? Fala sério. 5h37, esse é o Rádio Saudade, ó. Estamos juntos sempre com muito amor e carinho. Valeu, Wesley! É um privilégio, querido. Fica bem, bom final de tarde pra você.

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Isso aí, na Catarinense, super em alto astral, Catarinense, 5:41, quase na hora da gente, né? Sair de cena, mas agora dá tempo de atender a amiga Lúcia que pediu, né? Aqui, vamos ouvir, essa música de fundo é bonita também, né? Poxa, linda, muito 10, ó. Júlia Graciela, quem lembra, hã?

Pô, tá louco, Júlia Graciela, como é que tu me deixa na mão assim? Termina a música de Ciamarildo, fala, não vou mais cantar. Aí você me quebra, Júlia, tá louco? Bacana, né, gente? Valeu, valeu. Esse foi anúncio no jornal. Que música linda. Valeu, Matando Saudades. A música que mais, digamos assim, fez ela aparecer no Brasil. Ela é de origem argentina, pra quem não sabe, né? Nasceu lá. Precisa ser com urgência de uma pessoa para cuidar de uma criança especial nos fins de semana no centro de Joaçaba. Criança especial, você entra no sábado de manhã e fica até segunda de manhã, tá? Ou também pode morar direto na residência, não tem problema. Interessados, entrar em contato na Rádio Catarinense pelo telefone 3551-2400. E agora, pra galera, uma das músicas mais lindas, digamos assim, Bee Gees, topzera, né? Mas os irmãos também tiveram trabalho solo, né? Eles fizeram trabalho solo. E essa aqui é do Robin Gibb, eu adoro.

Amigos e amigas, valeu mais um dia maravilhoso do Rádio Saudade. Obrigado, é sempre um prazer a gente ter essa conversa franca que temos na Catarinense, né? Trazendo as melhores músicas. Obrigado pelo carinho, gente. Vamos fazer.

0: Louvado seja nosso Senhor Jesus Cristo, para sempre seja louvado. Meus queridos irmãos e irmãs, você que nos ouve, nesse momento queremos pedir a intercessão da Virgem Santíssima, Nossa Senhora, Nossa Mãe, a Virgem Aparecida sobre nós e sobre as nossas famílias. E ao mesmo tempo pedimos a constante intercessão de nossa padroeira, Santa Teresinha do Menino Jesus. E por isso rezamos. O anjo do Senhor anunciou a Maria e ela concebeu do Espírito Santo. Eis aqui a serva do Senhor, faça-se em mim segundo a vossa palavra. E o Verbo se fez carne e habitou entre nós.
1: Gente querida, 23 de julho, quinta-feira, mais um dia que termina. Colocamos-nos diante do Senhor, sempre com a intercessão da Mãe. E Ele nos fala hoje através de Mateus, capítulo 13, versículo 10 a 17. Aproximaram-se os discípulos e perguntaram a Jesus: por que lhes fala em parábolas? Ele lhes respondeu: porque a vós foi dado conhecer os mistérios do reino dos céus, mas aqueles não. Com efeito, aqueles que têm lhe será dado e terá em abundância, mas daquele que não tem, mesmo o que tem lhe será tirado. E por isso que eles falam em parábolas: mesmo vendo não vem, mesmo ouvindo não ouvem, nem compreendem. Desse modo cumpre-se completamente neles a profecia de Isaías: certamente ouvireis, mas não compreendereis; certamente vereis, mas não percebereis. De fato, o coração desse povo se tornou insensível. Palavra da salvação, glória a vós, Senhor. Gente amada de Deus, sendo uma história didática, a parábola pode facilitar a compreensão da mensagem que está sendo transmitida. Exemplos concretos são captados mais rapidamente do que ideias abstratas. Jesus não fala em parábolas aos seus discípulos, não por serem mais inteligentes do que outros ouvintes, mas porque a ele foi dado a conhecer os mistérios do reino. Outros veem sem ver e ouvem sem ouvir, sem entender. Jesus se refere à pessoa que ouvem e, mesmo sabendo quem ele é, não o aceitam. Assim, a parábola passa a ser um instrumento de crítica, não aplicável aos discípulos, mas compreendida pelo mau ouvinte, o bom entendedor que percebe e entende a crítica da parábola e as suas atitudes. Querida mãe, ajuda-nos a entender e a viver os ensinamentos do teu filho. Rezemos. Ave Maria, cheia de graça, o Senhor é convosco. Bendita sois vós entre as mulheres, e bendito é o fruto do vosso ventre, Jesus. Santa Maria, Mãe de Deus, rogai por nós, pecadores, agora e na hora da nossa morte. Amém. Rogai por nós, Santa Mãe de Deus, para que sejamos dignos das promessas de Cristo nosso Senhor. Amém. Uma boa noite a todos, paz e bem.
0: Queremos concluir esse instante de oração pedindo a bênção de Deus nosso Senhor,

0: especialmente por intercessão de nossos padroeiros, de nossas comunidades e de nossa padroeira, padroeira do nosso santuário catedral Santa Teresinha do Menino Jesus. O Senhor esteja convosco, Ele está no meio de nós. O Senhor vos abençoe e vos guarde. O Senhor mostre a sua face e tenha misericórdia de vós. Volva para vós o seu olhar e vos dê a sua paz. Abençoe-vos o Deus Todo-Poderoso, Pai, Filho e Espírito Santo. Amém.
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10: Dezoito horas, 2 minutos. sejam sempre bem-vindos às rádios catarinense, Antena 100 FM, nossas plataformas digitais e nossa live via facebook.com. Hoje é quinta-feira, 23 de julho de 2026. Vamos atualizar, informar o que foi notícia no dia de hoje e as opiniões da bancada. Carlos Henrique, seja bem-vindo, boa noite para você.
11: Boa noite, Amarildo, Nelson Paulo, ouvintes da catarinense, Antena 100, um abraço também para o Balseu. Olha, eu tenho vários temas aqui, trouxe para que sejam abordados hoje aqui, submetidos à apreciação dos amigos, dos colegas, mas um deles eu lanço até uma pergunta. O que a construção do Parque Ivan Bonato há 10 anos tem em comum com a revitalização da Praça de Herbaldo Oeste?
10: Vamos descobrir já já, né, Nelson? Seja bem-vindo, boa noite para você também.
12: Boa noite, Amarildo, Carlos Henrique, Dalceu, todo mundo que está nos acompanhando. Mudança no rosto, como a do Vinícius Júnior, que mudou o rosto de uma forma assim surpreendente, né? Pode alterar a biometria facial.
11: Nossa.
12: Agência do Banco Bradesco em Florianópolis interditada pela justiça por contratos, irregularidades e contratos, enfim. Cheirou a coisa pro lado do Bradesco lá nessa agência em Florianópolis. Será só essa? Vamos falar também sobre esse incidente quase grave aqui na ponte Alfredo Ítalo Remor. Dois homens caindo de uma altura de mais de 15 metros.
10: O áudio geral do Rádio Contato está a cargo de Dalceu Martins. É sempre uma alegria estar com vocês. Vamos às notícias do dia.
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10: E a Comissão de Constituição e Justiça e Cidadania da Câmara dos Deputados aprovou um projeto de lei essa semana que obriga os cartórios e registro civil a comunicar à justiça em até 5 dias os casos de recém-nascidos registrados sem o nome do pai. Antes era diferente. A lei proposta altera a lei de investigação de paternidade que atualmente não estabelece prazo para que esse tipo de procedimento seja iniciado. O texto aprovado é importante. E como será o procedimento? Pela proposta, a comunicação feita pelo cartório, o juiz deverá ser acompanhado, sempre que possível, de informações fornecidas pela mãe, com nome, profissão, documento de identidade e endereço do suposto pai. Não tem mais essa de se esconder.
11: Eu acho que é bem interessante, né? Tava na hora disso acontecer. Você ouvindo o pessoal do meio jurídico aí, o pessoal acha muito positiva essa posição.
10: O reconhecimento da paternidade.
11: O reconhecimento da paternidade, é verdade. Isso é nada mais que isso.
10: Isso aí.
11: O Nelson chamou atenção na manchete, eu estava lembrando, depois você comenta, mas só para lembrei agora, para não esquecer, você falou, né, da dois acidentes. Um acidente com dois homens. A ponte Ítalo Remor tem um histórico de tragédia, né? Desde a sua construção.
10: Sim.
11: Lembrei disso agora, quando o Nelson falou.
12: Mas teve outras, eu não lembro. Eu lembro que caiu um caminhão uma vez ali.
10: Delegado também, né?
11: Olha, em 1974.
10: Delegado. É que foi prender a
12: foi
10: pessoa.
12: Assassinado. Foi assassinado por um cidadão que morava embaixo da ponte.
11: É isso.
10: Tem um histórico bem...
11: Não, e essa aqui de 74, Nelson, vários operários trabalhavam na obra quando o vão inteiro da ponte caiu de 35 metros no Rio do Peixe. 11 morreram em 1974, veja como... Então ela tem um histórico trágico, né?
12: Deus me livre, tem que tomar cuidado, né, rapaz, quem trabalha lá. Agora, esse incidente aí, certamente terá perícia, terá que ser devidamente apurado se os trabalhadores estavam usando o IPI.
11: Isso.
12: Né? Se a empresa que está ali, que é a empregadora, né, se cercou de cuidados para evitar incidente com seus funcionários, se os equipamentos eram seguros, o que houve para de repente despancar uma estrutura e dois caírem. Um ficou pendurado, foi salvo pelos próprios colegas, até os
11: Sim.
12: O pessoal dos bombeiros chegarem. Felizmente, me parece que não há situação de perda de vida por parte de nenhum dos dois. Caiu, um foi leve, um foi um pouco mais grave e foi levado para o hospital. Agora, tem que se tirar exemplo, né, desse tipo de situação para que não se repita, né? Isso vale porque existe uma um critério muito cuidadoso em obras.
11: Sim, claro.
12: E esses critérios foram respeitados, qual é a situação?
10: Essa história é recente, né? Mas se a gente analisar, tu falou em 70,
11: 74.
10: Né? Em 74, veja bem, é uma ponte antiga, hoje ela suporta um fluxo muito além do que se imaginava naquela época de veículos, caminhões pesados, claro, carros pesados. Então, há uma promessa do DENIT de alargamento do tabuleiro da ponte e do passeio público, para que ela seja revitalizada de fato para aguentar o tranco, né? Porque ela já está meio que ultrapassada.
11: Imagina. Sofreu de tudo já. Mas a ação do tempo, né, mano?
10: Uhum, verdade.
12: O grande problema é o peso que passa sobre ela, que uma vez não existia, né? E hoje em dia ela é muito mais forçada. Claro que isso não tem nada a ver com o incidente hoje. Hoje foi algum tipo de descuido, despreparo, de negligência, de equipamento não seguro.
11: Verdade.
12: Por aí, né?
11: Agora, tem um detalhe, né? A gente falava antes que os caminhões bitrem, tritrens, eles no asfalto, de certa forma, eles ocupam um espaço ao mesmo tempo, não causam tanto danos. Mas chegar numa ponte que não foi preparada para isso, absorve o peso todo, né?
10: É.
11: Não divide o peso, né? Pelas rodas, né?
12: Eu não sou engenheiro, mas legalmente olhando, um bitrem, o tritrem, se devidamente distribuído o peso e dentro da legalidade, do limite, eu acredito que não tenha tanto.
11: Não, no asfalto, né? Tanto, não numa ponte, né?
12: Perigo.
11: Uma ponte, ele absorve o peso inteiro.
12: Mas não existe uma regra que diz que três caminhões não podem passar um logo após o outro, ocupando o mesmo espaço de um tritrem.
11: Mas eu não gosto quando eu tô na ponte de Jorge Lacerda aqui, o trânsito para, né? E tem quase cinco carretas ali em cima. Eu te confesso que eu não gosto.
10: Eu prefiro deixar eles passar.
12: E sobre a ponte Jorge Lacerda, que é essa aqui da antiga rodoviária, alguns anos atrás, quando foi construída aquela passarela do lado de fora da ponte, foi uma ação que eu classifico inicial da Rádio Catarinense. Nós abrimos uma campanha durante muito tempo, a gente cobrou das autoridades competentes, porque a passarela de pedestres era junto à ponte, não havia uma separação. Ela era estreita para o pedestre e não havia uma separação com os veículos que passavam na ponte. Então, se uma pessoa tivesse a ultrapassar outra, ela precisasse botar um pé na pista de rolamento, ela poderia ser atropelada por um carro.
11: Não, em termos de segurança, vou te contar, ficou ótima, né?
12: Mas essa semana, alguém me levantou uma situação, e eu acho que os prefeitos Dervaldo S. e de Joaçaba, que estão trabalhando conjuntamente, deveriam estudar uma solução para o caso, porque há, sim, um real perigo para crianças pequenas e animais, cachorrinhos, que passam na faixa de pedestre. A cerca de proteção para as pessoas não ir para pavimento, para pista de rolamento, ela tem vãos muito grandes.
11: Uhum.
12: Que uma criança pequena.
11: Da Jorge Lacerda.
12: Tá. Que uma criança pequena, 3, 4 anos, ela pode desgrudar da mãe. A mãe, claro, deve passar ali segurando pela mão dela e passar num buraco daqueles, né?
11: Ah, sim.
12: E o próprio cachorrinho também
11: pode
12: ir ser atropelado por um carro. Então, eu acho que não custa prefeitos de Joaçaba e Dervaldo Oeste aumentar a segurança desses pedestres para essa passarela que ficou, diga-se de passagem, muito boa.
11: E se discutirem o assunto, que providenciem também tela de proteção para a Ponte Nova lá, Nelson. Eu acho aquilo lá muito perigoso.
12: Também.
11: Totalmente aberto. Já falamos.
12: Lembrei agora que a vereadora Rita também tem levantado aqui a questão daquela pequena ponte que liga os bairros Cruzeiro do Sul com a Vila Pedrini do outro lado, né?
11: Uhum.
12: Ali é atrás do Parque Ivan Bonato.
11: Certo.
12: É, ali também tem frestas enormes na lateral, né? A cerca de proteção que tem ali, a estrutura de proteção, passa uma criança folgada ali.
11: Olha só.
12: Então, também não custa a prefeitura de Joaçaba dar uma olhadinha e colocar uma proteção, ainda mais ali, que é pequena, deve ter, sei lá, 6, 7 metros de comprimento.
10: Fazer uma manutenção geral nas pontes.
11: Olha.
10: E aí entra em discussão a Ponte do Trabalhador, comumente a gente chama, uhum. mas ela tem um nome, né? É de uma professora, que eu vou lembrar o nome logo em seguida.
12: Uhum. Essa ponte que eu estou falando lá, depois do
10: Sim,
12: campo do...
10: lá de trás, mas...
14: Agora
10: a gente vem para a Ponte do Trabalhador, aqui perto do EMOSC. Por uhum. exemplo... aquele lado que tem a passarela, que não foi feito a passarela de...
14: Sim.
10: Deveria ser proibido as pessoas andarem ali, porque também é estreitinho.
14: É, 40 centímetros.
10: É, isso. Se a pessoa cai na pista de rolamento, que Meu agora Deus. Tem um tráfego muito
14: Nem fala.
10: Intenso ali, então pessoas só vão andar do outro lado, que é seguro, né?
14: O Nelson falou Seria do Parque legal. Vambonato e eu sou puxado aqui pela manchete, né? Evidentemente, eu perguntei o que é a construção do Parque Vambonato há 10 anos. Tá fazendo 10 anos, né, Marino?
10: Quase isso, né? Do mandato do, do prefeito Mamão.
14: Do Mamão, né?
12: Começou do Mamão e terminou com o Bigode.
10: Com o Bigode, né?
14: E tem um... O que ela tem em comum com a revitalização da Praça Evaldo S? Depois eu vou explicar. É que o teatro de arena ou concha acústica, como alguns chamam, preferem chamar, da Praça de Evaldo S, foi o primeiro a ser derrubado com a revitalização daquele espaço. O berreiro foi grande no meio cultural. Chegou aos ouvidos do prefeito Ronaldo, que já contra-atacou, aliás. Para ele, o que vem será muito melhor. Ronaldo entende que o teatro de arena era ocupado uma, duas, três vezes por ano, e olhe lá. E ele quer muito mais que isso. A rua coberta, que será uma das atrações da nova praça, a recuperação da casa do engenheiro, a estação de trem, vagões, tudo integrarão a nova fase. Será, segundo ele me disse hoje à tarde, um enorme resgate da cultura. Haverá palco, sim, será alternativo, garantiu o prefeito, e também garante que o Ervalense irá se orgulhar da obra. E o que ela tem em comum é que quando, eu lembro do... E as pessoas lembram do velho Oscar Rodrigues da Nova e o ginásio de esportes Silvio Silveira, na hora de colocá-los no chão, né? De derrubá-los, despertou desconfiança e muita crítica também. Hoje, exceto uma minoria, quem ousaria estar contra o Parque Vambonato, uma das grandes obras municipais de todos os tempos, né?
12: Então... E lembrando que na época o início da demolição foi num domingo de manhã cedo.
14: Mas aqui
12: tipo,
14: também.
12: Tipo assim, as surdinas.
14: Mais uma coincidência.
12: Para ninguém ir lá e ficar na frente das máquinas e não derrubaram.
14: Coincidência, domingo passado as máquinas estavam ali tirando a.
12: E se as pessoas na época acreditassem no bem que seria.
14: Nossa.
12: Transformado aquela área que faria, né, a partir de então, com o parque. Certamente não haveria oposição. Eu não sei aqueles fanáticos pelo futebol, saudosistas, né? Que precisam reconhecer definitivamente que Joaçaba não tem como manter um time de futebol. O que está faltando é a administração municipal, desde aquela época.
14: Compensar, isso.
12: Desde aquela época do Mamão, passando todos os prefeitos que passaram. Fazer algum estádio municipal.
14: Claro.
12: Ou faz convênio com o comercial, que lá em cima também é um lugar
14: maravilhoso. Já tem um convênio, já tem esse convênio.
12: É, mas aí tem que ampliar e, sei lá, puxar alguma coisa diferente. Ou faz convênio aqui com o Frei Bruno, para onde foram as arquibancadas do Da Nova e estão lá no tempo.
14: Sim, sim.
12: Sem serem colocadas para utilização do povo. Então, as administrações posteriores à derrubada ficaram devendo uma praça esportiva, né?
14: Uhum, uhum.
12: Então, isso precisa ser resgatado com toda certeza, mesmo que não há previsão de se ter um futebol profissional aqui em Joaçaba. Uhum. Mas o amador, né, para escolinhas, inclusive, precisa ser reeditado, colocado novamente uma nova praça à disposição do povo.
14: Não tenha dúvida,
10: A gente fala da passarela do trabalhador, né? Agora eu lembrei, o nome dela é a professora Lourdes Persch, em homenagem, foi batizada em 2020.
14: Lourdes?
10: Persch. Isto aí.
14: Ah, essa é uma homenagem justa, né?
10: É uma educadora
14: Mas
10: histórica.
14: Mas ficou como ponto trabalhador, para tirar isso é difícil,
10: É difícil essa. Trocar.
14: Agora, olha só, eu não lembro se já foi feito, Amarildo, mas acho fundamental a Câmara de Vereadores de Joaçaba, voltando àquele assunto que o Nelson puxou ontem e muito bem aqui no Rádio Contato, convocar os responsáveis pelo trânsito e o dono da empresa que fiscaliza o estacionamento. Eles devem explicar, eu acho, sobre o objetivo da área azul, que parece não existir mais, ou seja, provocar a rotatividade. Um sentido de ocupa, desocupa, vem outro e ocupa, isso é rotatividade. Então, acho que o pessoal da Câmara poderia fazer uma convocação para o setor de trânsito e a empresa responsável para esclarecer isso. Não tem mais área azul? Não tem mais rotatividade?
12: Não tem mais rotatividade. Aquilo que nós falamos. O que vale a pena existir a área azul é pelo rotacionamento dos veículos, para abrir espaço para as pessoas poderem fazer compra e ir embora.
14: Não tenha dúvida.
12: Né? Eu estava fazendo um cálculo. Vai passar para 2,20 a partir do dia 27, a hora no centro de Joaçaba. 2,20 vezes 8 horas.
14: Nossa.
12: São 8 horas de estacionamento.
14: 17, alguma coisa?
12: 1h30 até as 5h30 e das 8h30 até as 11h30. Das 7 horas, na verdade.
14: Das 7 horas.
12: Certo?
14: Certo.
12: 7 horas vezes 2,20 vai dar 18. Não. 7 num dia dá 14, dá 15 pila.
14: Vai. 15 pila. Arredonda aí, vai.
12: Vezes 22 dias. Isso vai dar 330.
14: Tá fazendo a conta aí, né? Então tá.
12: Se, e já deve ter alguém que fez esse cálculo, se você usar às 7 horas do dia o teu carro parado na frente de uma loja no centro da cidade, você vai pagar por mês, dias úteis, 330 pila.
14: Nossa.
12: Quanto é que tá uma garagem no centro da cidade?
14: Isso também.
12: Tá esse valor.
14: Claro.
12: Então, para que você vai alugar uma garagem no centro da cidade? Tem que caminhar até ela. Se você pode deixar o teu carro em algum lugar aí, tu vai gastar mais ou menos. Aí conta aquele período que você não vem para o serviço, que você não vai usar, vai estar fora e tal, tu acaba gastando menos do que alocar uma garagem que você, estando notando, você tem que pagar. Tu sai 30, 20, 15 dias de férias. Tu fica sem pagar o estacionamento.
14: Eu acho que tem muita gente que vai ficar atenta agora, não sabia que era tanto, você está dizendo.
12: Cara, se eu estacionar aqui na frente da rádio, sim, durante os 22 dias do mês úteis.
14: 7 horas a fio?
12: 7 horas, eu vou gastar 330 no máximo, porque vai ter algum horário que aquele carro que capta lá e daí faz o débito na conta não passa. Alguns horários eles não vão me cobrar. Então fica mais barato até do que locar uma garagem no centro
14: da cidade. Eu comentei hoje de manhã, né?
12: E eu estaria cometendo, claro, uma ilegalidade, porque eu devo seguir. Se a empresa não cobra, eu devo respeitar o direito da rotatividade que existe, né? Para as pessoas chegarem e encontrar e fazer compra.
14: Eu lembro, Nelson, hoje cedo ainda comentei rapidamente, logo que no meu retorno para cá, eu fiz esse pedido, um pedido formal mesmo. Eu gostaria de saber qual é a empresa que faz a fiscalização, quantos quilômetros por dia ela roda, para onde vai esse dinheiro. Até agora não veio essa. Isso vai fazer
12: então,
14: 4 anos.
12: Então, visivelmente a empresa está faturando, está preocupada apenas com o faturamento?
14: Eu acho que sim.
12: Tá? Porque se ela deixar aberto como está agora, as pessoas vão aderindo cada vez mais a não rotacionamento e deixar mais tempo ali parado.
14: Concordo.
12: Então, visível, e se obrigar a rotacionar, vai ter um movimento menos ocupando as vagas. Então é importante para essa empresa é as vagas estarem ocupadas o tempo todo.
14: Uhum.
12: Não é? Interesse da empresa é que as vagas estejam ocupadas o tempo todo. Quando o interesse do comércio e do município como um todo, da prefeitura, é que haja esse rotacionamento para justificar a existência de uma zona azul na cidade.
10: 18 horas, 21 minutos, é uma boa discussão, galera que vem trabalhar, que ocupa e deixa os carros, né? E aí, rotacionar a cada 2 horas, vale a discussão. A gente volta já.
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10: Muito bem, 18 horas e 24 minutos. A gente tinha mais ou menos uma expectativa que nesse horário a gente receberia hoje muitos pedidos com relação à falta de água. Bairro Frei Bruno, Ervaldo Oeste, está acontecendo. E nós temos a informação, né, Nelson? Me parece que está programado o esclarecimento.
12: Exatamente. O Dalceu vai rodar o diretor do.
10: Simai?
12: Do Simai.
10: Uhum.
12: Como é que é o nome?
10: Fiorim.
12: Como é que é o nome dele?
10: Fiorim.
12: O Fiorim, dando uma explicação por que hoje faltou água de novo e depois a gente comenta. Vamos ouvi-lo? Acabei de te mandar aí, Dalceu.
10: O Fiorim, que inclusive vem ao meu programa no começo de agosto, vai trazer a equipe do Simai para a gente esclarecer bem essa situação.
12: Tá?
10: Acho que é importante.
12: Vamos ouvi-lo.
10: É que ele não dá o play, foi só a página. A gente já vai ajustar aí para que,
12: tá bom,
10: que
12: então, pode ser no próximo bloco, daí a gente acaba.
10: Deixa eu falar enquanto isso, Nelson. As calçadas, a calçada, o passeio público de frente à antiga SDR, prédio do governo do estado, pelo que eu sei. Olha, eu estava vendo, o ouvinte mandou fotos aqui, é de chorar. Coisa feia, até inadmissível. Mal cuidada,
12: o prédio,
10: quebrada.
12: E o prédio em si.
10: Né? É, a calçada. E o prédio em
12: si. O próprio prédio.
10: Né? Também, né?
12: Se agora, enquadra naquele nosso comentário de embelezamento da cidade, de valorização dos imóveis. Aliás, o que é público? Governo de Estado, governo federal.
10: Municipal.
12: Veja o Correio, por exemplo.
10: Sim, coisa
12: toda. Né? O prédio ali do que tu falou agora, da
14: SDR,
12: da regional. Antiga, e tem muitos outros estaduais e federais que eles simplesmente não investem em melhorias. Vai até acabar com o prédio, infelizmente.
14: Então tá, a cobrança do ouvinte, porque a gente tá cobrando todo dia embelezamento, e ele se lembrou do comentário e citou aqui a calçada e o prédio da SDR abandonados. Lamentável.
12: Olha, ontem nós falamos a respeito das prefeituras, né? Que poderiam melhorar alguma coisa na administração, fazer alguma coisa diferente, né? Criticamos construtivamente, principalmente Lacerdópolis e Erval Velho. E eu recebi hoje duas manifestações contrárias, né, ao nosso comentário lá de Erval Velho, e quatro favorável. Eu acho que, considerando que as pessoas quase não se manifestam, já é um termômetro.
14: Vocês falaram sobre a rótula, né?
12: Mas assim, eu não quero, jamais a gente vai agir para fazer politicagem aqui com o microfone, criticar, para prejudicar politicamente quem ocupa cargo público, né? E também não elogiar apenas para beneficiar quem ocupa cargo público. Nós temos uma linha aqui de equilíbrio em defesa do povo sempre. E envolver, inclusive, essas quatro pessoas levantaram outros problemas que existem lá. Inclusive, uma delas salientou que tem estradas do interior. Enfim, citaram algumas coisas. E a defesa é de que a dona Lenita é uma pessoa muito séria. Não questionamos a seriedade da dona Lenita, valorizamos até a pessoa dela, né? Mas como gestora é a crítica pelos índices que nós apresentamos ontem aqui, mas nada contra, né? Tudo a favor para que o município saia bem. Se os municípios isoladamente saírem bem, a região toda acaba saindo bem e a população fica satisfeita.
14: Aliás,
12: Erval Velho tem uma, eu não sei, qual é a palavra? Existe um muro. Um
14: costume, uma tradição.
12: Um muro, uma tradição de isolamento da região.
14: É mesmo?
12: É. Politicamente, para você ter um exemplo, nas eleições retrasada, os dois candidatos que tinha lá em Erval Velho, ou três, não vieram para o debate.
14: 2004.
12: Fizeram um acordo lá um pouco antes do debate e não vieram. Na eleição passada, veio apenas
14: A Adriana,
12: que é da saúde lá, né? Uhum. Que era uma candidata do governador Jorginho Melo, veio, aliás, teve um bom desempenho aqui no microfone, e a dona Lenita não veio. Então, eu não sei, é isso que eu tenho até focado naquele comentário de ontem, que Erval Velho tem que se mostrar um pouco mais, tem que divulgar o que tem de bom lá, tem que falar para a região que existe, não apenas no mapa, mas que é uma cidade que tem isso, tem aquilo, tem uma lag maravilhoso, né? E que precisa de obras, claro, além daquilo que se faz no dia a dia, é o que eu comentei ontem.
14: Muito bom.
12: Aí eu recebi, inclusive, aí um áudio de um vereador de 14 minutos, mas não é o objetivo desse programa aqui, não tem esse, né? A crítica, o comentário, né? Ele até abre para direito de resposta, mas quando há realmente um ataque, o que não acontece, né? Que pode ser entendido como ataque, aí é solicitado via judicial.
0: 18:30, quando a gente voltar, André Fiorin explica pra gente a falta de água que está acontecendo agora, sentido nesse horário, em muitos bairros da nossa cidade. Voltaremos em instantes.
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6: Agradecendo a você pelo carinho da audiência, voltamos com o Rádio Contato, 18:33.
7: E eu me animo, Marildo, quando o ouvinte participa do nosso programa, né? Na linha de pensamento de melhorar e proteger a qualidade de vida das pessoas.
6: É ótimo.
7: E o Léo Zilli aqui, por exemplo, está viajando, ouvindo o nosso programa e sugeriu aqui também, levantou uma outra situação igual à da ponte lá, de proteção para pedestres. Essa pontezinha aqui do lado do 10 de maio.
6: O ginásio ali.
7: Entre o ginásio e o salão paroquial. E a própria calçada em frente ao 10 de maio. Tem muita criança ali que passa também correndo.
6: Escolas, né?
7: Mas
6: escolinhas.
7: Protegendo aquela ponte ali. Tem que ver essas pontes antigas, elas eram feitas com vãos.
6: Sim.
7: Maiores.
6: Sim.
7: É? Obrigado, ouvinte, pela manifestação. Nos ajuda muito a fazer o programa.
6: Deixa eu bem rapidinho, já que estamos falando aí da calçada ali. O ouvinte pediu, olha, de frente à Droga Raia, aquele pátio de estacionamento da Droga Raia, em dias chuvosos não tem como não molhar o sapato todo. A água fica acumulada ali. Não é possível. É bem no centro da cidade. Aquilo tem que ser corrigido. Toda a ocasião de chuva fica alagado, é difícil você contornar, alaga o pátio, alaga a calçada, então fica aqui a reclamação registrada.
7: E aí não dá para entender porque o prejuízo é da própria empresa.
6: Mas lógico.
7: Quando chove as pessoas não vão lá porque vão molhar
6: os
7: pés, vão, né, encharcar o sapato.
6: Uhum.
7: Se a empresa não observa isso, comercialmente ela fica no prejuízo, né? Até porque na frente tem outra farmácia que não tem esse tipo de coisa. No outro lado da rua tem outra farmácia, um pouquinho mais para cima tem outra farmácia que não tem esse tipo de problema.
6: É verdade.
7: Então aí os proprietários da empresa que tem que tomar iniciativa, né?
8: Vamos ouvir o André Fiorin do CIMAI explicando por que que está havendo falta de água nesse momento em muitos bairros da cidade. Outra vez.
9: Vou te dar retorno aqui, na verdade, é uma situação referente à nossa captação, tá? Com a questão das chuvas, né? O rio chegou ao nível ontem a 7,5 metros. Então, ontem, durante o dia, né, no período da tarde, a gente já fez uma manutenção da captação. Ontem à tarde foram retirados em torno de 20, 22 sacos ali de material. E a vazão normalizou, né? Durante a madrugada, quando o nível do rio acaba baixando, esse é o momento crítico que ele acaba trazendo mais sujeira para dentro da captação. Então, o volume de material acumulado ali foi bem grande. O pessoal teve hoje já de manhã bem cedo e permaneceu durante o horário de meio-dia fazendo a retirada de material. Ainda não tem um número aqui, mas a gente acredita aí que foi bem superior, acima aí 230 sacos, mais ou menos, tá? E com isso, alguns reservatórios nossos acabaram perdendo nível, tá? E um ou outro praticamente estão quase secos. Então, por tal motivo, aí tem algumas regiões das cidades que vão ser afetadas aí com desabastecimento, tá? A questão aí da normalização do abastecimento desses pontos deve ocorrer aí mais pro início da noite.
8: Isso aí, o que está acontecendo exatamente agora, e muitos ouvintes reclamando com a gente.
6: Se repete, né, o episódio da semana passada, com um detalhe, né, eu fico imaginando aqui qual seria a alternativa, até por isso eu convidei o André Fiorin e a equipe dele para vir aqui no meu programa, eles virão, acho que no primeiro sábado de agosto, para esclarecer uma série de coisas, entre elas, que alternativa resta se você tem uma captação de água, a água é sugada, né? E traz junto todo esse detrito. E vem muita folha, vem galhada, vem de tudo, né? Com essas cheias repentinas. O que que acontece? Tem formas de você impedir que aquela galhada, aquelas folhas, não cheguem a essa captação? Pode haver uma estrutura de grades impedindo que isso ocorra?
7: Tem.
6: Deve ter, né?
7: Veja bem. Uma pergunta que você pode fazer para ele, se ele quiser explicar antes no teu programa com ele, por que que isso só começou a acontecer agora? Por que que outras enchentes do ano passado, retrasado, papai, isso aqui não aconteceu? Ou eu não lembro, pelo menos, de ser uma coisa corriqueira em cada enchente. E agora, de repente, em duas semi-enchentes, né, que não chegou a assustar, a outra nem chegou a 7 metros de altura, deu problema. Agora de novo. Eu vi na reportagem que o Christian foi fazer lá no local de captação, lá na empresa, existe uma peça redonda, mais ou menos, sei lá, 1 metro de diâmetro, 2 metros, cheia de buracos, né? Que segura as folhas.
6: Certo.
7: Ali enche de folha. E ali tem que tirar aquelas folhas, como ele falou aqui, que deu não sei quantos sacos que foram retirados hoje. E aí, aquelas folhas evitam a entrada de água.
6: Impede a passagem da água.
7: Certo. Mas por que aquela peça tão pequena, protegendo o sugamento da água lá no rio? Por que numa cerca de ferro, de aço, grande, enorme, bem larga, protegendo esse captador de folhas?
6: Sim, sim. É o que me ocorreu também. A gente é leigo, né?
7: Uma cerca grande, bem ali, protegendo esse captador como captação primária.
6: Lógico,
7: sim. O que passar é pouca coisa, né? E aí não sei, eu sou leigo na coisa, mas a gente não é, né? Eu acho que tem condições técnicas, materiais de se fazer esse tipo de coisa, tá? Aí um negócio que você pode levantar, claro, com ele.
6: Mas assim,
7: porque, viu, pela chuvarada que vem pela frente, nós vamos passar 6 meses com falta de água.
6: Então, esse é o problema.
7: Frequente.
6: Esse é o problema. E essa dúvida que nós temos aqui, o consumidor está tendo nesse momento. A mesma pergunta é feita pelo consumidor.
7: Não,
6: a mesma
7: dúvida. Imagine você com falta de água na tua casa, cara. Falta de água, eu acho que de repente é até pior do que falta de luz. É o produto essencial para limpeza, para banho, para alimentação.
8: 18:40 agora.
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8: Olha, o que interessa realmente do esporte hoje é o jogo do Grêmio daqui a pouco às 7 horas com o Bolivar.
6: De ontem não. Você vai secar porque depois de ontem, né?
8: Claro, Marizade.
7: Você assistir com esse olho de secador.
6: Que nem só, você ontem.
7: Só do streaming. Não, ontem eu torci pro Internacional.
6: Perder? Tu falou
7: não,
6: aqui.
7: Não, é verdade. É por isso que perdeu.
8: Por isso que perdeu. Mas pô, ontem, Marildo, ontem o São Paulo.
7: Era bandido aquele cara do Internacional
6: não,
7: aqui.
6: Que deu aquela. Nossa senhora, quebrou a fratura, não, confirmada hoje,
8: não,
6: né?
8: Tem enquete, né?
7: É controle.
6: O cara tava estreando no Cruzeiro, é jogador do Vasco.
7: Mas a forma de chegada desses jogadores tem que ser casa de polícia.
8: Eu concordo plenamente.
7: É denúncia contra a violência.
6: Sim, sim.
7: Enquanto não acabar com a violência no futebol, nós vamos continuar tendo um futebol assim, truncado. Os cara, e não é o primeiro.
6: Não.
7: Tu vê cara, atacante dando voadora né, dando, como é que chama, rasteira lá, o carrinho.
8: Carrinho, carrinho.
7: Lá no ataque, pra quê, cara?
6: Arrebentou com o rapaz.
7: Então é caso de polícia, não é porque é do Internacional.
8: Não, não.
7: Eu condeno. Veja aquele menino do Grêmio lá, o lateral esquerdo, que vinha saindo muito bem.
8: Também tomou uma entrada e arrebentou.
7: Também tomou uma entrada que não foi tão violenta, mas quebrou a perna do cara. Então, sei lá, o futebol virou uma coisa assim muito violenta. É uma garra, agarra, empurra, empurra. O futebol virou força. É. Força física.
6: Às vezes parece que eles como trazem...
7: Se fosse, como aquele futebol americano, que os caras têm que se agarrar, se empurrar, derrubar. Uhum. E é isso, o futebol é diferente, né?
6: Agora, ontem, né, tivemos São Paulo perdendo em casa também, né, Amarildo? E a Chape tomou um chocolate, né? A Chape antes, Amarildo e ouvintes, andava flertando.

0: tá? Vai ser muito ruim, porque o time vai virar um time pequeno, com renda pequena, que vem da televisão, que é o mais importante, com patrocinadores menores. A chance de recuperação vai ser muito pior. Tá? Uhum. E o Grêmio está disputando esse sul-americano aí, que não vale praticamente nada. Está disputando a Copa do Brasil, que dá um dinheirão.
1: E que pega a sua toca, né?
0: Uhum. E está lutando contra o rebaixamento. Por que que vão jogar com nessa Libertadores, né?
2: Sul-Americana.
0: Ah, tem que perder hoje mesmo para ficar fora. Tem notícia... perder em casa também, de preferência.
1: Nossa, uma notícia interessante: Ancelotti foi consultado para treinar a Itália.
2: Ele já disse que não.
0: E aí, tu acha que ele vai? Aqui ele tá ganhando
1: mas
0: seis.
1: A pergunta é, você queria que fosse, não?
0: Aqui ele tá ganhando 6 milhões por mês.
2: É o mais bem pago.
0: Sem o compromisso de ser campeão, de chegar lá. Se ele fizer aqui, tá bom.
2: Tem que fazer que nem o Neymar, né, cara? É. Que ontem tava num torneio de pôquer, daí os caras disseram, pô, cara, o que tu tá fazendo aqui que não tá jogando bola? Ah, vai cuidar da tua vida. Pra quem, pra quem defendeu ele pra ir pra Copa, tá aí. A gente tem horário hoje, viu,
0: quero
2: galera?
0: Quero mandar um abraço pro pessoal da Casa da Amizade. 20 integrantes da Casa da Amizade de Joaçaba completando hoje, a casa completando hoje, 71 anos de voluntariado.
1: Nossa, parabéns.
0: Tem que aplaudir essas senhoras que passam o tempo todo da sua vida, né? Trabalhando para ajudar os outros sem nenhum tipo de interesse.
1: É um trabalho muito bonito, sempre
0: sou
1: foi.
0: Testemunha disso.
2: Bem, a gente vai agora valorizar os nossos anunciantes. Ontem a Voz do Brasil completou 91 anos de transmissão. Nossa. No país. A Rádio Catarinense completou recentemente 81 anos. 81 anos. São 10 anos de diferença, né, gente? Olha que glória.
0: E isso dos aí. 81, o seu tá aqui há 54. Vários.
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2: 18:49, vamos ao programa da Câmara de Vereadores de Joaçaba, hoje com a apresentação e participação da presidente Jaqueline De Marco. Seja muito bem-vinda, Jaque, boa noite.
3: Boa noite, Amarildo. Aqui quem fala é Jaqueline De Marco, presidente da Câmara de Vereadores de Joaçaba. E é sempre um grande prazer poder estar aqui trazendo informações importantes sobre as sessões do nosso legislativo a toda a nossa comunidade. Gostaria de iniciar a minha fala aqui trazendo um tema muito importante, que é a questão de valorização do nosso produtor rural. Nós estamos num período onde estamos comemorando o Dia do Colono, como tivemos a comemoração há poucos dias na Linha Duas Casas, e agora no próximo final de semana estaremos comemorando na Vila Remor também. Dois momentos festivos alusivos ao Dia do Colono. Então, eu quero aqui enaltecer a importância desse setor para o nosso município, o homem e a mulher do campo que fazem a diferença no dia a dia. E diante disso, a gente também sabe e acompanha todas as dificuldades que esse setor vem passando. As dificuldades tanto financeiras em relação ao preço dos insumos, a dificuldade dos preços dos produtos e também a questão das intempéries do tempo. Nós temos passado aí por um período muito difícil, chuvas torrenciais, então um tempo que está bem agressivo, e a gente sabe que estamos tendo nesse momento aqui em toda a nossa região a incidência do fenômeno El Niño, o que de fato prejudica muito o nosso produtor rural. Por isso que eu reforço aqui algumas indicações que eu já realizei no ano passado e acho de extrema importância que sejam reafirmadas nesse momento. Eu trago aqui duas situações relacionadas a esse setor. A primeira deles é a criação de um programa chamado Porteira Dentro. Esse programa teria o intuito de poder auxiliar o agricultor com máquinas da prefeitura dentro das suas propriedades. A gente sabe que hoje a prefeitura faz um trabalho de manutenção das vias públicas de todo o interior do município. Porém, a gente também entende a necessidade de avançar nessa situação. A gente sabe que os nossos produtores necessitam também que dentro das suas propriedades possam ser utilizados esses serviços para fazer melhoramento. Como, por exemplo, arrumar estradas que cheguem até os galpões, que cheguem até as lavouras, para que, de fato, o agricultor possa, de forma mais fácil e efetiva, escoar a sua produção. Então, a gente reforça para que o Executivo analise essa situação. Outra situação também importante, da quais os nossos agricultores vêm demandando e exigindo, é a questão do avanço também na ampliação das horas máquinas que a Prefeitura oferece para que o agricultor possa utilizar esse serviço. A gente sabe que hoje nós temos aproximadamente 15 horas que os

e que vem sofrendo aí conforme eu pontuei anteriormente. Eu também gostaria hoje de destacar a apresentação que eu realizei sobre uma moção, que é uma homenagem, uma moção de aplauso ao CIEE, que é o nosso Centro de Integração de Estudante e Empresa. Essa instituição hoje está completando, nesse ano, seus 25 anos de atuação. E precisamos destacar a importância de todo o trabalho que eles vêm realizando. A gente sabe que a sede deles é localizada aqui no município de Joaçaba, a qual atende diversos municípios da região. Então, são mais de 1.300 jovens que têm sido beneficiados com diversos programas oferecidos por essa instituição. Então, a gente precisa aqui destacar esse trabalho de excelência que eles vêm realizando na qualificação e preparação do jovem para o mercado de trabalho. Então, é uma homenagem mais que merecida. A gente precisa sempre estar incentivando esses órgãos. A gente sabe da importância e também é uma demanda que é do nosso município aqui, que é também proporcionar melhores oportunidades e condições de trabalho a todos os nossos jovens. E a gente sabe que, com certeza, a capacitação passa por esse processo também. E esse é o trabalho que o CIEE vem desenvolvendo com os nossos jovens, levando em consideração, é claro, todas as mudanças da tecnologia que hoje o mercado de trabalho exige para que o profissional esteja qualificado e apto a poder exercer sua função e também acompanhar todas as evoluções. Nessa mesma linha, eu gostaria também de destacar que nesta última semana a gente também realizou uma reunião preparatória para a segunda edição do Feirão de Jovens Aprendizes voltado ao público com deficiência. Esse feirão, ele vai acontecer em agosto, na semana alusiva à comemoração da semana relacionada à pessoa com deficiência, e a gente sabe da importância desses momentos. Essa reunião preparatória, ela teve o objetivo, o intuito de reunir empresas para fazer uma troca de ideias, entender como que as empresas da região estão, de fato, inserindo essa classe em seus locais de trabalho, para a gente poder aprender e evoluir também nessa situação. E, principalmente, poder preparar as empresas para que no dia do feirão elas possam, de fato, cumprir com o objetivo desse evento, que é fazer essa ponte entre o jovem aprendiz com deficiência e entre a empresa que precisa dessa vaga também. Então, foi um evento importante, aconteceu na CIOC, com diversas entidades reunidas, entidades parceiras que têm se preocupado também com essa demanda e pensando no futuro para que a gente possa, de fato, fazer algo e auxiliar esses jovens. Então, eu quero deixar aqui um agradecimento especial à doutora Lisiane, que é a nossa juíza da Vara do Trabalho aqui da comarca de Joaçaba, que é a idealizadora desse projeto. Nós realizamos no ano passado a primeira edição, que foi um grande sucesso e, sem dúvida alguma, agora essa segunda edição será ainda mais completa. Terão mais empresas participando, uma estrutura ainda melhor e com o auxílio e apoio de diversas entidades aqui do nosso município e dos municípios vizinhos que, de fato, estão preocupadas em inserir essas pessoas também no mercado de trabalho. Então, a gente tem visto, sim, a preocupação das entidades, a preocupação também das empresas e a Câmara de Vereadores de Joaçaba também entende essa importância e faz parte de uma das demandas que chega até nós e nós estamos apoiando e auxiliando também nesse movimento. Também gostaria de destacar que estive essa semana também participando do 8º Fórum da Diversidade do município de Joaçaba. É um evento que é promovido pela Secretaria de Educação. Gostaria de agradecer o convite e parabenizar a todos os envolvidos, nos quais a gente teve a oportunidade de reunir diversos professores e professoras para discutir esse tema tão importante nos dias de hoje, que é a questão da diversidade, um tema que precisa ser debatido, a diversidade e a inclusão. Então, a gente sabe que nos dias atuais é necessário que a gente discuta sobre isso e, sem dúvida alguma, os nossos professores, que são o setor mais importante do nosso município, têm feito um trabalho excelente em relação a isso. A gente sabe que cada semente plantada

0: no coração das nossas crianças é uma semente que vai gerir frutos. Então, a importância de eventos como esse e poder que a gente consiga avançar nessa área, estudar, trocar ideias para que a gente consiga aí poder proporcionar ao nosso jovem, à nossa criança, mais conhecimento em relação a tudo isso. Na data de hoje seria isso. Desejo a todos uma ótima noite. É sempre um grande prazer estar aqui trazendo informações a toda a nossa comunidade.
1: Obrigado, Jaqueline, pelas informações. Essa foi a presidente da Câmara de Vereadores, trazendo muita informação hoje no programa da Câmara, como é o habitual, né? Próxima quinta-feira, eles estarão de volta aqui com mais informações.
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1: Vamos então à segurança pública. Uma jovem de 26 anos morreu na tarde de ontem após uma colisão frontal entre uma BMW 530 e um caminhão Mercedes-Benz 1313, registrada em São Bento do Sul, no Planalto Norte de Santa Catarina. O grave acidente ocorreu por volta das 13h30 da tarde, sob condições de chuva. Conforme a dinâmica relatada pela Polícia Militar Rodoviária, o automóvel BMW rodou na pista molhada e invadiu a contramão, sendo atingido pelo veículo de carga. Com a violência do impacto, o carro foi arrastado por cerca de 31 metros e a cabine do caminhão acabou parando sobre ele, o que impossibilitou o socorro imediato da vítima, que não resistiu aos ferimentos e faleceu no local, né? Tempo de chuva, sempre muito perigoso na estrada. 19 horas, uma última informação. Trabalhadores que realizavam serviços de manutenção na ponte Alfredo Heitor Remor, nas proximidades do Trevo do Chocodinho, na 282, entre Joaçaba e Erval, sofreram uma queda de aproximadamente 15 metros na tarde de hoje. Segundo informações preliminares, o acidente teria sido provocado pelo rompimento de um cabo de segurança do andaime em que trabalhavam. O corpo de bombeiros foi mobilizado por volta das 14h35 para atender a ocorrência. Ao chegarem ao local, as equipes encontraram a vítima inconsciente e com múltiplas fraturas. Após os procedimentos de resgate e estabilização, o trabalhador foi encaminhado em estado grave ao Hospital Universitário Santa Terezinha. Nós não temos informações da situação dele no momento. E também outro trabalhador ficou pendurado no andaime. Essas foram as notícias de hoje aqui no Rádio Contato, falando de segurança pública e também as notícias gerais. Você fica agora na Catarinense com o jogo Bolívar e Grêmio pela Sul-Americana e na Antena 100, a voz do Brasil. A gente agradece a sua audiência, desejamos uma noite tranquila e vamos juntos sempre. Para mais informações, acesse as nossas redes sociais e amanhã às 7 da manhã, o Jornal Primeira Hora. Boa noite.
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13: 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Arriaga para o lado direito para Ressus Sagredo. Ressus Sagredo já passa a linha aqui de vídeo gramado, aparece pelo meio para receber a jogada ali o Melgar. Melgar tenta o passe por dentro, encontra posicionado as Prilhas, tenta o recuo, apareceu para roubar a bola. Dodi pelo meio, Dodi recua para Wagner Leonardo, que começa outra vez com Dodi. Começa o time do Grêmio no seu sistema defensivo a tentar trabalhar a bola com mais tranquilidade. Bola para Pedro Gabriel, que volta para Wagner Leonardo. Dentro da defesa do Grêmio, ele movimenta a bola lateralmente para Luiz Eduardo. Vai receber a marcação do Calteruti, tocou a bola de lado para Pavon. Pavon contra a marcação do Patito Rodrigues. Ele vai dar uma falta fora do lance ali do camisa número 5, Echeverria, sobre o Bright White. Aí o Felipe.
14: E completamente fora do lance. A bola estava lá sendo tabelada no lado direito entre Pavon, TT, Vilhaçante. E perto do círculo central, Echeverria atropelou o Martin Braithwaite. O árbitro estava de olho no lance, marcou a falta, é pro Grêmio que cobra, vai perdendo por 1-0.
13: 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E o Melgar tá com a bola dominada, perdeu agora para o Pedro Gabriel. Pedro Gabriel tocando na tentativa de passe pelo meio, equivocado do Vilaçante. O domínio é feito pela zaga da equipe do Bolívar com o Echeverria. Echeverria tocando para Jesus Sagredo, lá pelo lado direito, espera a aproximação ali do Melgar. Melgar veio, pediu a bola, tentou o passe na frente para o Asprilha. Asprilha ganhou do marcação que é feita pelo jogador que é o Dodi, tocou a bola na ponta e encontrou posicionada a chegada boa agora do time do Bolívar com o Robson Matheus. Robson Matheus está jogando mais para trás para o Melgar, já arriscou o chute de longe. O Everton estava no lance, a bola passou, linha de fundo, tiro de meta.
14: Para sorte do Grêmio, o Melgar escorregou. Na hora que engatilhava o chute de fora da área, escorregou, não conseguiu dar força nem direção. O Everton acompanhou de joelhos, viu a bola escorrendo pela linha de fundo, o tiro de meta para o Grêmio cobrar. 1-0, vence o Bolívar, a informação é para Trilegal.
13: Futebol da Gaúcha anunciando para este final de semana dupla Grenal no Campeonato Brasileiro. Sábado tem Atlético Paranaense, Inter, domingo Grêmio Fluminense. E olha agora a chegada do TT, passou pelo Lamp, tocou, Lamp defendeu, rebote do TT de novo, não tem goleiro, bateu, perdeu! TT perdeu uma, TT perdeu duas, TT perdeu, gol feito pro Grêmio, Felipe Duarte.
14: Mas o lançamento pegou de surpresa a defesa do Bolívar, fazia a linha de impedimento, a bola passou sobre a cabeça do zagueiro, do lateral esquerdo, e TT partiu. Driblou o goleiro Lamp, que abandonou a meta, tentou finalizar, mas basicamente embaixo das traves, em cima da linha. Arreaga, capitão do Bolívar, foi quem evitou que TT empatasse a partida. Grande oportunidade do Grêmio, a informação Sicred.
13: Pois é, Diogo Olivier, o Grêmio tá tão mal na fase desta temporada que o TT conseguiu perder duas chances num lance, hein, Diogo?
15: É, podia ter dado assistência pro namorado que tava vindo ali pelo lado, né? Você vê, a bola corre tanto que mesmo num balão do goleiro, o próprio Bolívar acabou se atrapalhando. É, o que o Grêmio tem de fazer é não mudar a planificação do jogo em função de ter tomado o gol no começo, porque daí vai se atrapalhar mais ainda. Tem de fazer isso mesmo. Nem tanta bola longa assim, embora o lance do quase gol aconteceu dessa maneira, mas olha como o Grêmio está tentando reter a bola, trocar passes e correr menos.
13: 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Bola recuada, lá para o goleiro Everton. Ele não pode pegar com a mão, Calteruti vai chegar perto para atrapalhar a vida dele. O Everton então dá o chutão para o campo de ataque, mas a bola vai de graça para o Echeverria. Ele protege, deixa a bola chegar no goleiro Lamp, que está com quase 40 anos, né? Goleiro da seleção boliviana. De Lamp para Echeverria, dali a bola vai tocada pelo meio, encontra posicionado o Arriaga. Arriaga para Robson Matheus, tenta o lançamento para o Patito, pega muito forte, a bola vai direto para fora pela linha lateral. 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Bom, na Sul-Americana é bom a gente relembrar o ouvinte, né, Felipe Duarte, que tem aquela parada para hidratação, ainda que estejamos com 14 graus agora aqui em La Paz.
14: É, nesse caso não vai ser para hidratação, vai ser para oxigênio, né, para todo mundo respirar melhor, que o ar é rarefeito em toda a dificuldade que a gente conhece. Uma outra informação também de Grêmio, Giovanni Cabral teve nome divulgado no boletim informativo diário da CBF há pouco tempo. Então, dessa forma, o cabo-verdiano está regularizado, não foi inscrito na Copa Sul-Americana, não chegou a tempo a papelada, mas pode jogar domingo contra o Fluminense.
13: E olha o Bolívar, Robson Matheus na entrada da área, bateu o Everton, espalma! A bola vai saindo pela linha lateral, pela linha de fundo, escanteio, Felipe.
14: Escanteio, Asprilha recebeu a bola quase na risca da grande área, tirou o marcador de lado, era o Luiz Eduardo que estava por ali, e finalizou de forma muito forte no centro do gol, o Everton espalmou para a linha de fundo, escanteio para o Bolívar.
13: Vem bola na área agora para o time do Bolívar. Patito Rodrigues está por lá para fazer a cobrança. O Bolívar ganha por 1-0. São 9 minutos e meio do primeiro tempo aqui no Hernando Siles, em La Paz. Anoitecer na capital boliviana. Uma hora a menos do que Porto Alegre. Patito levantou no primeiro pau. Vila Sante tirou parcialmente. Na sequência, TT completou dando chutão. Corta ali, Jesus Sagredo, a bola volta para o Enamorado na tentativa do Vila Sante. Recuperação do time do Bolívar, Jesus Sagredo tocando para Patito Rodrigues. Desce bem pela ponta direita, vai para cima da marcação do Pedro Gabriel, levou no fundo, chutou cruzado. No meio do caminho, tirou Léo Pérez. Sobe lá no alto, Wagner Leonardo, no bate e rebate, último toque é boliviano. Juiz vai dar tiro de meta para o Grêmio, Felipe.
14: É, porque a defesa do Grêmio cortou, o Vila Sante tentava dominar, mas antes que ele recebesse a bola, o jogador do Bolívar chegou finalizando. O chute saiu torto para fora, tiro de meta para o Grêmio. 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
13: Diogo Olivier, primeiros 10 minutos, o Grêmio perde na Bolívia, Diogo.
15: É, o Grêmio tem uma pretensa vantagem curiosa, que ele tem uma média de idade de 27 anos e 3 meses e o Bolívar de 32 anos e 4 meses. Quer dizer, o time do Bolívar que está em campo é 5 anos mais velho. É, mas tomar o gol logo no começo atrapalha qualquer planificação de jogo. Mas eu insisto, o Grêmio precisa continuar com a mesma ideia. O Grêmio veio para sobreviver e ele não pode abrir mão da ideia de sobreviver porque tomou o gol no começo. A gente até está discutindo aqui, Manhago, vocês têm essa medida talvez maior que a gente. Tá, que foi erro ali do Grêmio, do começo ao fim. Mas eu não sei se a velocidade da bola no cruzamento não tirou um pouco o tempo do Léo Pérez ali, talvez até do Everton. Não explica, mas talvez justifique a falha incrível do primeiro gol do Bolívar.
13: É, subiu muito livre o Cauterucci e aí só teve o trabalho de fazer o gol. O Everton não teve chance ali porque foi cara a cara. E olha o cruzamento, outra vez livre, Asprilha! A zaga do Grêmio ficou plantada e o Asprilha perdeu, Felipe.
14: O gol do Bolívar nasceu pelo lado esquerdo. Agora, esta jogada veio pelo lado direito. Cruzamento lateral, Jesus Sagredo buscava Asprilha, que aparecia no segundo pau. Também sem marcação. Para a sorte do Grêmio, o colombiano errou o movimento de cabeceio. Poderia ter ido, no mínimo, em direção ao gol. Grêmio escapou. A informação é para Tubeleiro.
13: 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Chegamos a 12 minutos do primeiro tempo, o Grêmio perde para o Bolívar por 1-0. É o jogo de ida da repescagem na Copa Sul-Americana. 1-0 aqui, jogo decisivo em Porto Alegre na quinta-feira que vem. Vila Sante, a bola cai para Bright White, ele domina pela ponta direita, escapa da falta, passa também agora pelo José Sagredo. Toca mais atrás para Pavão contra Patito. O Patito apertou, o Pavão recuou, tocou para Luiz Eduardo para Wagner Leonardo. No meio campo, o Grêmio domina a bola. Bola de Wagner Leonardo metendo para Pedro Gabriel está pelo lado esquerdo, tenta uma inversão aqui na direção do TT. Consegue o domínio, TT, Pavão passou, a bola foi para o Pavão devolveu para o TT, que não domina. Corte feito por Robson Matheus, dali para o Asprilha não domina. A marcação ali feita pelo Léo Pérez, o lateral é para o tricolor gaúcho. 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O Grêmio com a bola, o Grêmio tentando o empate, já perdeu, hein? Duas chances muito boas com o TT e ele tá recebendo agora na entrada da área, domina TT com o pé esquerdo, passou a bola pro Vila Sante, tentou o toque no meio, tentou e tentou errado, corta pelo meio Melgar tocando para Etchevarria para Asprilha, ganhou no cabeceio do Léo Pérez, vem Wagner Leonardo, a bola vai para o ataque no bate e rebate, sobrou para Bright White tentou de calcanhar, parou na marcação do Arriaga deu o chutão e o Luiz Eduardo agora foi enganado pelo kick da bola, sobrou para Asprilha domina mal. O Luiz Eduardo consegue o corte parcial. Ela cai para Robson Matheus. Domina aí o jogador que é filho de brasileiro, mas é nascido aqui na Bolívia. Tem cidadania, tem carteira de identidade boliviano. Robson Matheus. Ele tá tocando a bola para o outro lado, começando com o zagueiro Etchevarria para o lado, para o Jesus Sagredo na frente. Bom o lançamento para a chegada perigosa. Tocou para trás ali o Dodi contra o patrimônio. Escanteio, Felipe.
14: Cruzamento era rasteiro para o miolo da grande área do Grêmio. Dodi cortou de perna canhota e ficou apavorado olhando a direção da bola. Para sorte dele, ela subiu demais. O Everton estava atento também, mas entrega o escanteio para o Bolívar. Mais um, a informação é Claro.
13: Mais um escanteio para o time do Bolívar. Chegando para a cobrança. O Vaca vai fazer a movimentação. Cobrança curta para trás, para Robson Matheus, no bico da grande área. Voltando a bola para o Vaca. Driblou como quis a marcação, invadiu a área, tentou mais um drible. Só que aí o campo ficou pequeno e a bola saiu. Tiro de meta para o Everton.
14: É, o carrinho do jogador do Grêmio, do Vilhaçante, foi tão certeiro que a bola bateu por último no jogador do Bolívar e, portanto, é tiro de meta para o Everton, informando Pão de Alho Santa Massa.
13: Esse é o futebol da Gaúcha, que anuncia a opinião da Kek. A gremista Kek está sofrendo nesses primeiros 15 minutos, Kek.
16: Sofrendo mesmo, Maiago. O Grêmio faz um jogo ruim até agora, né? Tem a altitude, essa questão da altitude, que claramente aqui nas imagens a gente viu o Léo Pérez puxando o ar agora. Então, é um jogo de sobrevivência do Grêmio, e quando tiver oportunidade, como o TT teve, não pode perder, né? Eu acho que foi displicente o TT ali, poderia ter passado pro enamorado e ter garantido pelo menos um empate. Tô vendo um jogo como sobrevivência pura do Grêmio aí em La Paz.
13: Olha a chegada, Vilhaçante para fazer pro gol! Vilhaçante, que não tem fôlego nem para comemorar. Ele sai caminhando em direção à lateral do campo, porque foi mais uma bola espirrada num bate-rebate que a zaga boliviana falhou. O Arreaga deu de graça e o Vilhaçante fez o gol que o Lampi não defendeu. Na altitude de La Paz, 16 do primeiro tempo, o Grêmio empata, Felipe Duarte.
14: Que cena mais curiosa, não tem comemoração do Vilhaçante. Ele até ensaiou uma corrida para comemorar, mas parou, cercado pelos companheiros, colocou a mão nos joelhos e buscava o ar, que não vinha. Faltou ar para respirar, mas não faltou qualidade, efetividade na bola que surgiu nos pés de Braithwaite e que fez o passe. Teve um corte mal feito, é bem verdade, por Arreaga. Falhou a defesa do Bolívar e essa bola sobrou pro Vilhaçante. O gol que o TT perdeu, Vilhaçante fez no fundo da rede. É empate do Grêmio, 1-1, Diogo.
15: É, uma sucessão de atrapalhadas da equipe do Bolívar. Essa é uma boa notícia pro Grêmio, né? Dificuldades técnicas severas da equipe do Bolívar. Agora o Grêmio empatou, é ótimo, né? Porque não merecia também estar atrás no placar logo no primeiro lance, porque o jogo ainda não tinha exatamente se encaixado. Mas é preocupante a maneira como o Vilhaçante vibra o gol, porque ele vibra, não consegue pegar o ar, coloca as mãos nos joelhos, os jogadores vêm, o abraçam. Essa questão física aí, que é que ela vai pegar durante o jogo todo, a gente só tem 16 minutos, mas agora tá 1-1.
16: Vai pegar, mas o Grêmio já conseguiu empatar. Os caras também erram numa atrapalhada total da zaga do Bolívar. O Grêmio aproveitou com o Vilhaçante. A gente vai ter pouquíssimas oportunidades nesse jogo, eu acredito. E não pode desperdiçar, o Grêmio tá vivo, bola ao centro, tá tudo igual.
17: Matias Vila.
13: Olha a chegada do Bolívar e é gol do Bolívar. Pavon ficou deitado no chão. O Everton até tocou na bola e ela foi sobrar dentro da área para o segundo gol boliviano. Difícil de ver aqui do outro lado de onde estamos posicionados, mas é o gol que coloca o Bolívar de novo na frente, 2 minutos depois do Grêmio fazer o gol com o Vilhaçante. O Bolívar me parece que é o Melgar aí, o Felipe Duarte, mas enfim, está de novo na frente o Bolívar com um gol que o Grêmio não conseguiu evitar.
14: Pois é, o número 14, Robson Matheus, filho de pai brasileiro, né? Numa jogada pelo lado esquerdo com Patito Rodrigues, um carrinho estranho do Pavon caiu dentro da área, um chute seco por baixo que o Everton respinga pra frente, né? Ele espalma pra frente e o Robson Matheus, que é volante, estava lá dentro da grande área só pra empurrar. Pouco trabalho. O Grêmio tinha acabado de empatar, sofre o gol, o segundo do Bolívar, 2-1 no placar agora, Diogo.
15: É, o Grêmio não consegue encurtar a marcação, o Pavon faz uma partida terrível, não sei se está sentindo altitude, agora se desequilibrou, ele se driblou praticamente, e nesse tipo de jogo é preciso ver os jogadores que estão nessa condição, porque eles acabam comprometendo. É, o fato é que é um jogo completamente atribulado, né? Difícil a gente fazer uma análise, é erro pra cá, erro pra lá, 18 minutos, já tá 2-1 para o Bolívar, Keke. E cuidado que tu vai dizer aí, hein, Keck, porque tu falou ali e aí acabou saindo
16: o gol
15: do Bolívar.
16: Tomara que agora eu termine de falar e saia o gol do Grêmio, né? É, tá difícil, realmente. Mais um drible constrangedor em cima do Pavon, né? Eu acho que ele tá realmente sentindo isso e tá comprometendo o time. Mas vamos lá, vamos tentar aproveitar mais um erro deles e empatar a partida, Roda.
17: Vamos lá, pela ordem. Matias Vilaçante, 1 ano depois e 9 meses, volta a balançar as redes com a camisa do Grêmio, a última vez em outubro de 2024. 15º gol com a camisa tricolor, 9º do Grêmio na competição. Robson Matheus, 11º com a camisa do Bolívar, 1º nesta edição da Sul-Americana, o 5º que sofre o Grêmio na próxima quinta-feira na Arena. Vitória por 1-0 ou 1 gol de diferença leva aos pênaltis. Vitória por 2 gols ou mais, o Grêmio se classifica no tempo normal.
18: 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O placar é de 2 para o Bolívar, 1 para o Grêmio. Chegamos a 20 minutos do primeiro tempo aqui no estádio Hernando Siles, em La Paz. Quem domina a bola é Robson Matheus. Ele está tocando a bola para o outro lado, para Echeverria.
14: E tem outro ponto, né? O sol já se pôs agora em La Paz e a temperatura está despencando. Falamos sobre isso. Agora o meu aplicativo mostra 14 graus. O teu já estava 14 graus, então ele pode estar abaixo disso. Eu tô de blusão, casaco impermeável e acabei de botar um cachecol. O frio tá pegando, é mais um dificultador pro Grêmio.
18: Patito Rodrigues cruza para a área, tira Vilaçante. Ela cai para Pedro Gabriel, que está dominando pelo lado esquerdo. Lentamente ele corre com a bola. Chega a marcação ali do jogador que é o Melgar. O lançamento do Pedro Gabriel na direção do Bright White é muito forte. Bright White faz sinal para ele de calma, né? Bola no chão, não adianta esse lançamento maluco. Ela vem de novo para domínio de Robson Matheus. Dali ele toca para Melgar. Melgar faz jogo, bola chegar no lado para o Jesus Sagredo. Voltando a bola para Melgar. Melgar tenta o passe pelo meio. A bola ia para o Esprilha, cortou ali o Dodi. Dodi para Bright White para Vilaçante. Vilaçante para Pavon. O Grêmio tenta sair no contra-ataque. Tá 2-1 para o time do Bolívar. Pavon tenta agora uma invertida para o Enamorato. Echeverria chegou no meio do caminho. Tem escanteio, Grêmio.
14: E o corte do zagueiro do Bolívar foi na hora H, porque o lançamento do Pavon era certeiro, pegaria o Enamorado fazendo o movimento de facão diagonal em direção à área, mas perna longa ali do camisa 5 do argentino Echeverria, que espirrou essa bola para a linha de fundo, escanteio para o Grêmio. 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
18: 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Pavon vai caminhando, né? Porque é assim que é preciso ser feito. A altitude traz enormes dificuldades para as equipes que atuam normalmente no nível do mar. Por isso, o Pavon foi caminhando mesmo com o Grêmio perdendo. Chegamos agora a 22 do primeiro tempo. Devemos ter em seguida aí a parada técnica. Pavon levantou, bola fechada. Lampe tira de soco. TT vai pegar a sobra. Levou para o meio da área, bateu, a bola sai desviada. Pro gol! TT do Grêmio! É do Grêmio na altitude de La Paz! É de TT! Ele que havia perdido um gol mais feito antes, que nem goleiro tinha, agora chutou de fora da área. A bola desviou num zagueiro, enganou o goleiro. A sorte também ajuda. O Grêmio de novo busca um empate. 23 no primeiro tempo em La Paz, Felipe Duarte.
14: TT está perdoado. Cobrança de escanteio de Pavon, que foi nas mãos do goleiro Carlos Lampe. De soco, o goleiro afastou. O Grêmio conseguiu recuperar essa bola e TT, na entrada da área, engatilhou o chute de canhota. No meio do caminho, a bola desviou em alguém do Bolívar e matou o goleiro Lampe. Ele estava indo para um lado, a bola foi para o outro. O Grêmio empata, boa notícia. 2-2, jogo.
15: Esse é o gol clássico de altitude, que acabou o feitiço virando contra o feiticeiro, porque a bola bate num zagueiro do Bolívar e ganha uma curva totalmente improvável e mata o goleiro Lampe. É um jogo completamente maluco, eu tinha dito antes, né? Eu, pelo menos é a minha opinião, né? Os jogos na altitude é qualquer coisa menos futebol, e é o que a gente tá vendo. 22 minutos, um lance maluco pra cá, outro pra lá, já tá 2-2, mas que bom para o Grêmio que o empate é sobreviver em alto nível pro que o Grêmio pretende classificando na volta, que é aqui.
16: Eu pedi que o Grêmio me surpreendesse e tá me surpreendendo, tá? Saiu duas vezes atrás no placar e conseguiu buscar um empate com o erro do adversário, mas aí é problema deles. O Grêmio tá vivo e é isso que a gente espera até o final do jogo, Arruda.
17: TT marca o quarto gol com a camisa do Grêmio, primeiro nesta edição da Copa Sul-Americana, décimo do Grêmio na competição, 83-2003-2026, três jogos do Grêmio no estádio Hernando Siles, agora uma vitória, uma derrota e um empate. Na próxima semana, na Arena, uma vitória simples, classifica o Grêmio às oitavas de final.
14: Ô Maiago, eu fiquei apreensivo com a corrida do TT na hora da comemoração, eu quase gritava daqui, para de correr, menino, vai faltar oxigênio, porque ele fez o gol na goleira do lado direito e atravessou o campo para ir no banco de reservas dar um abraço no Vitor Severino, nos companheiros que estão sentados no banco de reservas. Vai faltar lá na frente esse oxigênio. 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
15: Maiago.
18: Diga lá, Diogo.
15: É, sobre essa questão da altitude que referiu ali agora o Felipe, da maneira como o Pavon reagiu no gol e antes o Vilhaçante. A gente recebe aqui takes, closes dos jogadores e tem muito jogador pela imagem sentindo os efeitos da altitude, né? O Luiz Eduardo, por exemplo, que é um zagueiro jovem, forte pra caramba, você vê ele puxando o ar, o Pavon a mesma coisa, né? Eu não sei se o Grêmio imaginava sentir tanto assim altitude. E se os jogadores estão de fato sentindo dessa maneira a altitude, e eu acho que alguns movimentos eles indicam isso, tá? Por mais que o Pavon seja um jogador cheio de limitações, no lance do segundo gol do Bolívar, ele se dribla sozinho, né? Ele vai fazer um movimento, se desequilibra e cai. E aí acontece o gol. O Grêmio vai ter que administrar isso, talvez até na parada aí agora para ir da tração, no vestiário, para colocar jogadores que fisicamente consigam dar resposta. Por enquanto, esse 2-2 tá maravilhoso pro Grêmio.
14: Eu não conversei com o Pavon, não posso dar certeza disso, mas um dos sintomas da altitude é a tontura. O Grêmio acabou de chegar aqui em La Paz, foi o primeiro sintoma que eu tive. Eu saí do avião com a mala na mão, tentei apurar o passo, faltou oxigênio para respirar, senti essa tontura. O Pavon daqui a pouco pode ter sentido essa tontura, a diferença é que ele caiu na área. E aí parece um drible estúpido, né? O cara joga a bola para um lado e o Pavon cai para o outro. Mas é um dos sintomas da altitude, a tontura.
18: Ataque do time do Bolívar, jogada agora com Robson Matheus, chute no canto, na rede pelo lado de fora. O sinal da Gaúcha marcou 7:30 da noite em Porto Alegre, 6:30 da noite em La Paz, hora de se ligar no tempo e no placar. 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
17: Em instantes, a bola rola para dois jogos do Brasileirão. Pela 19ª rodada em São Paulo, Neoquímica Arena, Corinthians contra o Remo, fechando o turno em tese. Em jogo atrasado pela 4ª rodada no Rio, estádio Nilton Santos tem Botafogo contra o Vitória.
18: TT recua a bola para Vila Sante. Vila Sante dominando, voltando a jogada para TT. Os dois que marcaram os gols do Grêmio, TT e Vila Sante, trocam passes pelo lado direito. A marcação é feita pelo Asprilha. Vila Sante então recua a jogada mais para trás para o zagueiro Luiz Eduardo. Luiz Eduardo para Wagner Leonardo. O Bolívar fica todo recuado. O Grêmio trocando passes para fazer o relógio andar, para fazer o tempo passar, para tentar chegar mais rápido aos 45 minutos. A bola está de novo na defesa tricolor com Vila Sante. Vila Sante para Luiz Eduardo. Luiz Eduardo pela meia direita. Agora vai para o ataque contra a marcação de Calterucci, ele toca para Vila Sante e ele recua. Do meio campo a bola vai lá para o goleiro Everton, que com os pés está no limite da grande área. Bate com o pé esquerdo, bate errado, dá nos pés de Echeverria. Echeverria domina no círculo central do gramado pelo time do Bolívar, meteu bola para Calterucci. Calterucci vai chegando com perigo, erra o passe. Luiz Eduardo fica, recupera a bola para o time do Grêmio, toca ali na direção de Pavon. De Pavon para TT, contra-ataque, lá vai TT pro Pavon, lá vai Pavon, contra-ataque do Grêmio. Pavon tentou cruzamento por baixo, Echeverria chega para tirar antes que Bright White aparecesse, Felipe.
14: Aí o dinamarquês vinha bufando, né? O passe do Pavon foi rasteiro, cruzamento rasteiro, e pra onde tava apontando o nariz, o Echeverria chutou essa bola lateral pro Grêmio. Pavon tá por ali, é ele quem vai cobrar.
18: 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E agora a tentativa de jogada do Bright White, ele perdeu ali a disputa de bola contra o Arreaga, a bola cai para Patito Rodrigues. Patito Rodrigues está tocando pelo meio, encontrando posicionado o jogador que é o Melgar. Melgar tenta fazer a jogada ali, leva vantagem numa disputa de bola com o Luiz Eduardo, tocou bola para Robson Matheus. Robson Matheus para o lado, para Jesus Sagredo. Jesus Sagredo para Vaca, antes do Vaca, a bola volta para o Robson Matheus. Tá aí o jogador que fez o segundo gol do time do Bolívar, ele toca para o lado para Melgar. Melgar chega agora abrindo pela meia esquerda, pede ali para o José Sagredo abrir. Quem abre mais é o Patito Rodrigues. Patito Rodrigues vai para cima da marcação do Pavão, é sempre perigoso. Jogador pelo lado esquerdo, chega o argentino. Ainda Patito Rodrigues na entrada da área, tenta o tabelamento com Calterúcio. Corta Luiz Eduardo. Na sequência, TT briga, a sobra do Pavão. Pavão para Bright White, que de primeira toca para TT. Que bom passe do Bright White para TT. Ele puxa o contra-ataque pelo lado direito, lá vai TT. Só que aí tem que dar uma valorizada, né? Tem que parar um pouquinho, tocar para trás, deixar o tempo passar, meter no Bright White. Bright White no Pedro Gabriel, dali para frente, vai para o Enamorado. Enamorado esperou Pedro Gabriel passar. Pedro Gabriel passou, foi para cima da marcação agora do Echeverria, só que não tem ninguém do Grêmio na área. E aí passa na frente de todo mundo. Pedro Gabriel não olhou, se livrou da bola, Felipe.
14: E a bronca que o Bright White dá nele, o Bright White está parado quase no círculo central, dizendo: calma, vamos tocar a bola. Pedro Gabriel engatou a primeira, foi na linha de fundo e fez um cruzamento pro fantasminha ali, né? Não tinha ninguém do Grêmio dentro da área, porque Bright White, TT, tava todo mundo lá atrás. O pensamento é tocar a bola, deixar o tempo passar. Tá 2-2 no placar e a informação é Sicredi.
17: Começou
18: 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Vem o Vaca, ataque do time do Melgar, o toque aqui para trás pro Robson Matheus, tentou pro Patito, Pavão deu golpe errado, Patito ganhou a área, bateu o Everton. Pavon e as suas enormes limitações como jogador no Grêmio, Felipe Duarte.
14: De novo, né? O terceiro bote errado do Pavon no Patito. Dois já geraram gols pro Bolívar. Os dois nasceram por aquele lado. O Grêmio que tem no banco Marcos Rocha e já tem em Porto Alegre Diego Caíto, que ainda não foi regularizado, não tá no BID, mas o Grêmio tenta colocá-lo à disposição do Luiz Castro para domingo contra o Fluminense. O Giovanni Cabral hoje já bidou. Já pode jogar contra a equipe carioca.
18: Diogo Olivier, 31 do primeiro tempo. O Grêmio empata na Bolívia, 2-2, Diogo.
15: É, o Grêmio, depois do gol de empate, está tentando achar uma certa estabilidade no jogo, que é ficando com a bola, tocando passos curtos, para tentar sair dessa loucura que virou esse primeiro tempo, né? Com marcação frouxa e uma bola lá, outra bola colar. O Grêmio tentando respirar com a bola.
18: 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Grêmio que tem este jogo, né, contra o Bolívar aqui, depois, imediatamente após a partida, volta para Porto Alegre, porque domingo tem o Fluminense pelo Campeonato Brasileiro, e aí correndo risco, né, de entrar em campo na zona de rebaixamento, de acordo com os resultados que podem acontecer no sábado pelo Campeonato Brasileiro. Bola no meio com Vila Sante, Vila Sante tentando a bola ali na direção, no passe feito pelo jogador Léo Pérez, foi ruim. Recuperação feita agora pelo Melgar. Melgar tá abrindo a bola na ponta direita, lá pro Vaca. Vaca chega perigosamente, o time do Bolívar, de novo a bola pelo meio pro Robson Matheus, chega para ajudar bem na marcação, Vila Sante tirando mais uma para lateral. 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Lateral para o Bolívar, bola jogada para dentro da grande área, defesa do Grêmio tá tirando com Luiz Eduardo para Pavon. Pavon tenta o passe pelo meio pro TT recua pro Luiz Eduardo. São 32 e meio, o Grêmio vai segurando, 2-2 com o Bolívar. Luiz Eduardo pro Pavon pro TT, evitou a saída, tentou passar pelo José Sagredo, não conseguiu. Sagredo recupera a bola para o time do Bolívar, toca para o lado, toca para Patito Rodrigues pela minha esquerda, tenta fazer o tabelamento rápido ali e aí acaba errando o Calterúcio, corta a defesa do Grêmio, na sequência ali não deu certo, a bola volta para Calterúcio, que erra de novo, e o Dodi acabou sendo derrubado. Falta no Dodi, falta cometida pelo jogador da equipe do Bolívar, o Vaca, Felipe Duarte.
14: E aí o Dodi sente algumas dores, rola no gramado também, é verdade, ganha um certo tempo. A falta foi na entrada da área do Grêmio, no campo de ataque do Bolívar. 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
18: E aí, Kek, 33, Kek, 2-2.
16: O Grêmio faz um jogo de caráter, Maiago. Eu esperava bem menos na altitude, tá? Só que tem que ser estratégico, não precisa se afobar. O jogo tá empatado, vamos ser estratégico, acalma a partida, toca a bola de pé em pé. Tô achando só que o lado direito do Grêmio tá comprometendo demais. Ou o Vitor Severino coloca alguém para ajudar o Pavon, ou vai ter que achar outra alternativa.
18: em La Paz, 6:37 da noite, 7:37 em Porto Alegre, hora de se ligar no tempo e no placar. Copa Sul-Americana, repescagem, estádio Hernando Siles, 34 minutos. 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
17: Bola em jogo para o Campeonato Brasileiro, Série A nesta noite, 5 minutos da etapa inicial em São Paulo, Corinthians e Remo 0-0, 5 minutos também no Rio de Janeiro, Botafogo e Vitória também 0-0. 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
18: Catarinense. O Bolívar, se passar pelo Bolívar, pega o São Paulo nas oitavas de final da Copa Sul-Americana. Primeiro jogo na Arena, o segundo no Morumbi. Wagner Leonardo, a marcação do Cauterucci chega perto dele. Ele sai jogando com Léo Pérez. Léo Pérez sai ali um pouco perto da grande área e volta para Wagner Leonardo. Ele domina no sistema defensivo, Bolívar marca mais a distância agora, tanto o Asprilha quanto o Cauterucci. O Wagner Leonardo então tenta o chutão para o TT, foi muito forte. Passou pelo TT, o José Sagredo vai dominar com tranquilidade aqui pelo lado esquerdo, lateral da equipe do Bolívar. José Sagredo recua para o Lamp, Lamp marcado pelo Bright White, devolve para o José Sagredo. O Grêmio adianta a marcação, o Bolívar se atrapalha. José Sagredo sai jogando, toca a bola na direção feita ali do Melgar. Melgar perdeu para o TT, foi na bola, boa roubada do TT, deu o drible, chegou na entrada da área, lá vai TT, para cima da marcação do José Sagredo, recuou na entrada da área, Vila Sante tentou a batida em cima da marcação e ficou apenas com o escanteio. A tentativa de jogada do Grêmio era o Pavon que estava finalizando, Felipe.
14: Ele mesmo, o Vilhaçante curtia uma de lateral direito e liberou o Pavon para aparecer como um volante. O toque do TT foi para trás, a entrada da área, o Pavon tentou o chute, houve o desvio, houve o bloqueio, mas ao menos ganhou o escanteio, próprio Pavon é quem cobra.
18: 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Escanteio que favorece a equipe do Grêmio, vai Pavon para a cobrança, o Grêmio em busca da virada, Pavon levantou a bola na área, tirou Sagredo, Pedro Gabriel pega a sobra, mas pega muito mal, joga longe do gol do Lamp, Felipe.
14: Famoso na orelha da bola, né? Tentativa do Pedro Gabriel de pegar de primeiro o rebote ou a afastada de bola da zaga do Bolívar. Mas pegou mal na bola, tiro de meta já cobrado, Bolívar tem pressa, a informação é claro.
18: 36. 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Sai o time do Bolívar pelo lado, a tentativa de jogada agora do Robson Matheus. Ele tá vindo para o centro do campo, passando a bola mais para trás ali para o zagueiro que é o Arreaga. Arreaga tocando na direção de Melgar. Melgar então tenta o passe em profundidade na direção de Patito Rodrigues. Patito Rodrigues no mano a mano, é sempre ele contra o Pavon. É um duelo argentino, Patito Rodrigues fechou pro meio, passou pelo Pavon. Chega o Léo Pérez, driblou também o Léo Pérez, tentou na frente pro Cauterucci, que não consegue o domínio, pega a sobra para Pavon, recupera pro time do Grêmio, sai jogando com Vila Sante agora contra dois marcadores, adiantou demais, mas mesmo assim conseguiu o toque para o TT. TT recua pro Pavon e o Pavon dá uma virada gigantesca buscando é namorado, mas quem aparece para cortar é Echeverria e a bola vai de graça para o Grêmio, era tudo que o Grêmio queria, a bola está saindo pela linha lateral. 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Robson Matheus fazendo fila, recuando para Patito Rodrigues, está de fora da área, ameaçou o chute, Patito bateu a bola, explode no Luiz Eduardo. Tá saindo pela linha lateral, não teve perigo, Felipe.
14: Patito Rodrigues infernizando, não só o Pavon, a defesa inteira do Grêmio tentava o chute de entrada na área. Luiz Eduardo postado, muito bem posicionado, explodiu a bola no pé dele, lateral já cobrado.
18: E vai de novo o Patito, é sempre ele, tentou passar Pavon, bem Pavon. Tirou uma e agora quem sabe o contra-ataque, botou o TT para correr, mas errou o passe, corte feito pelo Arreaga. Arreaga tocando no meio, encontrando ali Robson Matheus, Melgar para Asprilha. Asprilha chega pelo lado direito, aparece José Sagredo agora pela ponta. Lá vai José Sagredo, voltou, bola mais atrás para Vaca. Vaca tentando no meio com Robson Matheus para Melgar. Melgar de novo, recuando para Vaca. Vaca está pelo meio campo, tentou o passe para Robson Matheus. Vila Sante aperta na marcação, caiu sozinho o jogador do Bolívar. Dodi pega a sobra e fez fila, passou no meio. Meio de dois, que jogada atrás do Dodi, tocou da gola, aponta pro TT, são 3 do Grêmio, 3 do Bolívar. TT tentou a jogada, forçou na disputa de bola ali com o marcador zagueiro boliviano, Felipe.
14: Tentou cavar a falta, jogou a bola na frente, jogou o corpo também contra o jogador do Bolívar, falta que não foi dada, desperdiçou a jogadaça que o Dodi estava construindo e agora contra-ataque do Bolívar.
18: É porque o Wagner Leonardo deu o bote errado, vem ali agora a chegada perigosa do Robson Matheus na entrada da área, bateu em cima do Luiz Eduardo, pega a sobra José Sagredo, TT aperta na marcação, José Sagredo volta para o sistema defensivo, toca no meio com o Melgar, Melgar de novo pela meia esquerda, abre a bola na ponta para Patito Rodrigues, ataque do Bolívar, tá 2-2 o jogo, 38,5, primeiro tempo no Hernando Siles, Patito Rodrigues cruzou para a área, Luiz Eduardo subiu para tirar de cabeça, pega a sobra de novo Robson Matheus, recua a jogada metendo bola para Etcheverria, Etcheverria abre bola na ponta direita para o lateral, José Sagredo chega de novo o time do Bolívar, José Sagredo pelo meio, encontra posicionado Vaca, Vaca tenta o passe para o lado esquerdo para Melgar, lá vai Melgar, Melgar abrindo bola na ponta esquerda agora para o Patito Rodrigues, José Sagredo é o lateral, vai por dentro, Patito Rodrigues aberto pela ponta para cima do Pavão, pedala na frente do Pavão, chega do lado da grande área, conseguiu o cruzamento, forte demais, era tudo que o Grêmio queria, bola pela linha de fundo, tiro de meta.
14: É, o cruzamento do Patito foi torto, né? Ou forte demais, saiu pela linha de fundo. E agora o Everton tá pedindo VAR. Tem um jogador do Grêmio que tá de joelho, se acocorou dentro da área. O Everton faz sinal do VAR pro árbitro, não sei se foi um lance fora do jogo, fora da bola, uma agressão que o Grêmio tá reclamando. Enfim, o árbitro vai lá, conversa com todo mundo, vai mandar cobrar o tiro de meta.
18: 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Wagner Leonardo tá com as mãos no joelho ali, pediu pro árbitro dar uma segurada. Quarto peruano Roberto Pérez mandou cobrar e tá fazendo aquela contagem ali com as mãos, né? Para que o Everton rapidamente bate o tiro de meta e é o que ele faz agora. Chutão aqui pra ponta direita para Pavão, Pavão de cabeça para Vila Sante que devolve bola para Pavão. Foi bom o tabelamento do Grêmio na sequência, Pavão erra o passe, mas pega, sobra e toca de novo errado. O Pavão, ela vai para Asprilha não consegue fazer a jogada porque o Dodi recupera. A volta do Dodi, Dodi com Pavão, Pavão com o Dodi pela ponta direita, ela vai Dodi, devolvendo a bola pro Pavão. Ótimo lance pro Dodi no bico da grande área, passou no meio pra Bright White, ajeitou pro TT, tá dentro da área, quem sabe a virada, pra fora! Pra fora, por um detalhe, não foi a virada numa jogada bem trabalhada do Grêmio, Felipe Duarte.
14: Na tabela, Dodi, Braithwaite, toca no TT, puxa pra perna canhota, faz o chute cruzado, um crime essa bola não ter entrado, passou tirando tinta na trave, quase que o Grêmio vira. Mas o Bolívar escapa e vem pro ataque.
18: Vem pro ataque, 41. Ataque do José Sagredo, caiu. O juiz que não foi nada, ainda deu mão do jogador do Bolívar, Felipe.
14: Pra bronca dos torcedores do Bolívar, né? Ele cai depois da carga do Pedro Gabriel, se abraça na bola, e aí é mão. Se a falta não foi dada e toca na bola, tá lá na regra, né? Mão do jogador do Bolívar no campo de ataque, campo de defesa do Grêmio, e a informação é pra Tumeleiro.
18: Sinal da gaúcha marcando 15 para as 8 em Porto Alegre, 15 para as 7 em La Paz. Hora de se ligar no tempo e no placar. 12 graus a temperatura aqui em La Paz neste momento. 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Oferecem 42 minutos do primeiro tempo. 2 Bolívar, 2 Grêmio, Lucas Arruda.
17: Outros dois jogos encerram a semana de jogos da repescagem da Sul-Americana hoje. A partir das 9:30 em Buenos Aires, Bombonera, Boca Juniors contra o O'Higgins do Chile. Ao mesmo tempo, em Bogotá, no estádio El Campín, Independiente Santa Fé da Colômbia contra o Caracas da Venezuela.
18: 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O Grêmio faz o tempo passar. O Grêmio tomou um gol muito cedo, empatou. Logo que empatou, tomou outro gol e aí buscou o empate de novo. E agora há pouco quase virou aqui na altitude. E vai dominando agora o jogo neste momento, com a bola sendo tocada para trás, para os lados, fazendo o tempo passar. O Grêmio vai segurando o resultado positivo na Bolívia para decidir tudo na próxima semana em Porto Alegre. Dia 30 de julho, né? Na próxima quinta-feira, o jogo na Arena do Grêmio. Léo Pérez tocando para Luiz Eduardo, Luiz Eduardo para TT. TT tentou o passe de primeira, só que aí foi errado. Direto para a lateral.
14: E para esse jogo do dia 30, Marlon pode estar de volta. A intenção do Grêmio é já relacioná-lo contra o Fluminense no domingo. Marlon, lateral esquerdo, sofreu uma grave fratura no tornozelo direito. Vai voltar no fim de semana, muito provavelmente.
18: Patito Rodrigues ajeitando para Melgar de longe. Sobre o gol de Everton. Tava no lance o goleiro do Grêmio da seleção brasileira, Felipe.
14: Tava acompanhando, sim, o chute que até não teve tanta força. Tomou altura, passou sobre o travessão. O Everton pulou. braço esticado, acompanhou para se certificar de que a bola passaria pela linha de fundo. E agora tem tiro de meta, o Everton abre os braços, reclama com o árbitro. Vai ganhando tempo, né? 2-2 no placar, a informação para Pão de Alho Santa Massa.
18: 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E aí, Kek, tá terminando o primeiro tempo, 2-2, Kek.
16: Bom primeiro tempo do Grêmio, tá, amanhã gol. Começou tomando um susto, mas depois equilibrou o jogo, poderia ter até virado. Tô feliz com o que eu tô vendo, com as suas limitações. Um time alternativo, com altitude contra, eu acho que o Grêmio tá bem no jogo e pode sim voltar vivo. Esse time do Bolívar não é nada demais, tá? O Grêmio ganha desse time na arena.
18: E olha como se atrapalha todo ali o Arriaga. Ele, o Rossé Sagredo, o Grêmio ganha escanteio de graça. Te arrasta aí pra cobrar, Pavon. Que o narrador aqui, ele queria 0-0 e já tá 2-2. Já teve 4 gols no jogo pra testar o fôlego do narrador na altitude de La Paz. E agora, se é pra ter 4, que tenha o 5º e que seja do Grêmio. Vai pra cobrança, Pavon. 44-15. Escanteio pro Grêmio. Lado direito, campo de ataque. Pavon, pé direito na bola. Levantou. No meio do caminho, Asprilha tirou. Pedro Gabriel tenta a sobra. Consegue o desvio parcial. O Enamorado vai ficar com o rebote. Domina Enamorado pelo lado direito, completamente livre. Só agora chega o José Sagredo. O Enamorado levanta pra área de novo. O desvio de cabeça do Wagner Leonardo. Ia chegando no Léo Pérez. A defesa tirou. E agora o Léo Pérez tenta de novo, corta no meio do caminho Luiz Eduardo, vem Etcheverria. Etcheverria conseguiu tocar para Patito Rodrigues, Patito Rodrigues para Melgar, e o TT roubou dele. Que bola do TT pro Enamorado, na cara do gol, é para virar. Enamorado bateu, perdeu Enamorado. O que o TT fez agora foi brilhante, Felipe Duarte.
14: Eu tava me preparando para descrever o gol e dizendo meio gol para TT, porque o passe foi milimétrico. Enamorado faz um movimento de vertical em direção à área, demorou para chutar, perdeu o ângulo e aí chutou no peito do goleiro Lampe, mas também poderia ter cruzado. Braithwaite ingressava em direção à pequena área, ganhou o escanteio. Pavon atravessa o gramado, vai lá pro outro lado se arrastando. Tá difícil, Pavon é um dos jogadores com mais dificuldade nesse primeiro tempo. 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
18: 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Quarto árbitro mostrou a placa com 3 minutos de acréscimo. Vamos a 48, portanto. O Grêmio empata com o Bolívar, já são 46. O Lamp tá questionando alguma coisa em relação à cobrança do escanteio lá do Pavon. E a bola poderia estar fora do semicírculo do escanteio. O árbitro chegou mais perto e autorizou a cobrança do Pavon. Quem sabe agora o gol da virada. 46, Pavon meteu bola forte na área. Subiu ali Calterucci para tirar. TT pega a sobra de fora da área, tenta passar, corta a marcação do Patito Rodrigues. Dali pro Vila Sante. Isso aí, Vila Sante. Jogou lá pro goleiro, pro Everton. O Grêmio vai ganhar mais alguns segundos. Tem todo o segundo tempo pela frente, mas o Grêmio vai fazendo um bom enfrentamento. Com o Braithwaite tocando para TT. TT domina pelo lado direito, deixa curtinha a bola para Vila Sante. Vila Sante recebe pela meia direita, espera a aproximação dos atacantes, prefere o recuo. Joga mais atrás para Luiz Eduardo. E este mais atrás ainda para o Everton. O Grêmio parece que se encontrou para o jeito de jogar aqui contra a altitude. Tocando a bola para Wagner Leonardo. Wagner Leonardo, lançamento longo para Vila Sante. Consegue o domínio, põe no chão. Patito Rodrigues vem na marcação. E com isso já são 47 minutos. Mais um minutinho só para acabar o primeiro tempo. O Grêmio não deixa o Bolívar tocar na bola nos últimos 3 minutos. Braithwaite recua de novo para Luiz Eduardo. E o Bolívar não consegue tirar a bola do Grêmio. Ela vai para TT, TT no meio, volta a bola para Luiz Eduardo. Luiz Eduardo agora vai receber a marcação do Calterucci. Tenta avançar para o campo de ataque, consegue o toque para Braithwaite, dali para Léo Pérez. Léo Pérez devolve a bola na ponta para a chegada do Pavon. Lá vai Pavon, tentou o cruzamento para Enamorado. Chegou Enamorado, perdeu porque o zagueiro salvou na pequena área. Era o Grêmio de novo. Desta vez vou isentar o Enamorado, é porque o zagueiro tirou antes dele, Felipe.
14: É o Jesus Sagredo que apareceu por ali, era o lateral direito fazendo a cobertura. E o Pavon aqui se lamenta, porque o passe dele foi uma coisa, né? Aquele cruzamento, a bola no futuro, fazendo a curva, pegaria o Enamorado de cara pro goleiro Lampe. Mas o lateral chegou mais rápido, atirou pela linha de fundo, quase gol do Grêmio de novo. Escanteio e o Pavon, que já não aguenta mais, atravessa o campo outra vez, Manhago.
18: 48, tá esgotado o tempo regulamentar. 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Vai Pavon, escanteio no primeiro pau, fechado, cortou a defesa, voltou pro Pavon, meteu direto no travessão! No travessão, a bola do Pavon! No último lance do primeiro tempo, Felipe Duarte.
14: Um primeiro tempo que se desenhava como um filme de terror. Um minuto de bola rolando, gol do Bolívar, pensamos todos, né? Meu Deus, lá vem uma goleada. Mas termina com chance de gol do Grêmio e um cruzamento, um chute do Pavon, se é que foi consciente, em curva, que pegou de surpresa até mesmo o goleiro do Bolívar. A bola explodiu no travessão. O Grêmio poderia ter feito a virada 3-2, mas encerra tudo igual esse primeiro tempo. 2-2, Manhago.
18: E vem aí, bola parada no futebol da Gaúcha, Diori Vasconcelos.
19: Bola parada, intervalo de jogo na altitude de La Paz. O Grêmio está empatando com o Bolívar em 2-2, um jogo maluco nos primeiros 45 minutos. 300, parceira do produtor do planejamento até a comercialização, oferecendo um ecossistema completo de grãos, insumos e indústria. Felipe Duarte, a saída de campo nessa altitude que provoca tonturas no time do Grêmio, mas que vai fazendo o Grêmio reagir e reagir bem nesse primeiro tempo.
14: Despacito, os jogadores do Grêmio vão caminhando rumo ao vestiário. Alguns ainda permanecem por ali, cumprimentam os reservas. Os reservas, na verdade, vão fazer o aquecimento.

0: Rio Grande do Sul. Kek, o Grêmio tá te dando esperança na altitude, Kek?
1: Olha, eu pedi que o Grêmio me surpreendesse, Jory, e tá me surpreendendo. Tá fazendo um bom enfrentamento na altitude, tem as suas limitações de ter um time alternativo, né? O adversário e mais a altitude. Eu não achei nada demais nesse time do Bolívar. A principal arma deles mesmo é a altitude. E o Grêmio tá fazendo um bom enfrentamento. Começou, né, tendo aquele acidente de percurso ali com 1 minuto e meio que me deu pavor, como o Felipe Duarte falou, na hora eu pensei, vamos tomar uma goleada lá. E o Grêmio conseguiu equilibrar o jogo, conseguiu fazer um bom enfrentamento, empatou, saiu atrás de novo, empatou de novo, claro, com o erro do time do Bolívar também, mas como eu falei, azar é o deles, o Grêmio tá fazendo um bom enfrentamento e poderia estar vencendo nesses primeiros 45 minutos. Eu pedi que voltasse vivo, agora eu já tô pedindo pra ganhar esse jogo, porque dá. Tô vendo que dá pra ganhar esse jogo.
0: Dá pra acreditar na vitória, Diogo?
2: Claro que dá. O jogo começou como filme de terror e terminou como romance. Olha, a Kek aqui, já tá feliz, né, Kek? Já tá achando
1: já
2: que
1: já voltei
2: dá
1: a sorrir.
2: Aquela coisa de sobreviver, já quer matar o Bolívar de um momento. Como é que, taticamente, se é que dá pra fazer alguma análise tática? O Grêmio tá jogando, na verdade, com linha de 5. O Léo Pérez é zagueiro, ele afunda ali entre os dois zagueiros. E o Grêmio faz linha de 5, aí adiante deles uma outra linha de 4, com o Dodi, com o Vilhaçante e os dois ponteiros, o TT e o Enamorado. E aí tem uma ótima notícia, boa partida dos dois, porque o Bolívar tem uma dupla de laterais que são gêmeos, 32 anos, o Jesus Sagredo e o José Sagredo, que eu vou dizer, olha que coisa ruizinha, né? Dá pra montar em cima deles. E o TT percebeu isso, né? E tá fazendo um bom jogo, né? A gente critica tanto o TT, puxa, ele tá fazendo uma boa partida, mesmo que seja nesse terreno completamente atípico, vamos fazer essa referência. Faz um bom jogo o TT, marcando, voltando, ajudando ali nessa linha de 4, deixando só o Braithwaite lá na frente, o Enamorado a mesma coisa. É um jogo muito acidentado. Eu acho que os 4 gols teve altitude no meio. Até o primeiro ali, que o Léo Pérez se perde no tempo da bola, teve um pouco de altitude, da altitude, da trajetória errante da bola. O Everton é um baita goleiro, ele se perdeu ali também, acabou não saindo. O gol do TT, a bola bate no zagueiro e trai o Lamp. Enfim, é um jogo completamente acidentado. Mas tá maravilhoso pro Grêmio. A lógica era sobreviver e o Grêmio tá sobrevivendo e só não tá ganhando aí por detalhe, porque já poderia estar vencendo o jogo por 3-2.
1: Claro que a gente vai ver, né, Diogo, nesse segundo tempo, como os atletas vão reagir depois de 45 minutos jogando na altitude. Mas se o Grêmio conseguir repetir o que fez nos primeiros 45 minutos, olha, a gente sai de lá com um bom resultado. O Grêmio fez um bom enfrentamento e, olha, repito, dá pra vencer esse jogo, o Grêmio quase virou.
2: O banco vai ser fundamental, eu imagino que o oxigênio também aí, né, dando uma ajudinha no intervalo, porque isso acontece de fato, mas o banco vai ser fundamental, porque alguns jogadores ali já estavam dando sinal de onde é que eu tô, tá, já estavam vendo estrelinhas ali, né? Vilhaçante, que fez uma boa partida, o próprio Luiz Eduardo, em alguns momentos, colocou a mão ali na cintura.
1: Pavon,
2: né, que começou muito mal, inclusive, né, depois se recuperou. É preciso olhar cada um desses jogadores, porque se você fica em campo com 2 ou 3 sem nenhuma condição, bom, aí fica impossível.
0: Bom, são as análises de Diogo Olivier e Kek nesse primeiro tempo, 2-2, Lucas Arruda. O Grêmio tá trazendo um resultado, por enquanto, muito promissor pro jogo da volta.
3: Pois é, Jory, na próxima quinta-feira, às 7 horas da noite na Arena, o Grêmio joga pela vitória simples para se classificar às oitavas de final. Na história, Jory, é a terceira vez que o Grêmio enfrenta o Bolívar no Hernando Siles. Tinha uma vitória em 83 e tinha a derrota em 2003, ambas pela Libertadores. Agora coloca um empate no currículo na altitude de 3.600 metros acima do nível do mar. E para efeitos de comparação, Diori e Diogo Olivier, o Fluminense na fase de grupos da Libertadores teve 3 chutes na etapa inicial apenas. O Grêmio tem 9 nesses primeiros 45 minutos de Sul-Americano.
2: E 5 na casinha, 5 na direção do gol, assim como o Bolívar. Um outro dado importante, curioso até, que o Grêmio não fez nenhuma falta, 0 faltas. O Bolívar tem 5, quer dizer, o Bolívar, ele teve que parar com faltas o volume do Grêmio, especialmente dos dois ponteiros, que em cima dos irmãos gêmeos ali laterais do Bolívar estão se fazendo. O Grêmio terminou melhor o jogo. A verdade é que o Grêmio terminou com mais volume, com mais chances para fazer o gol. Como disse a Kek, agora é questão de ver como é que fisicamente vai ser lá no intervalo. Quem é que tá vivo? Quem é que volta vivo, sobrevivendo pro segundo tempo?
1: Eu acho que o Grêmio teve mais chances claras do que o próprio Bolívar. O Bolívar teve os 2 gols. E só, eu acho. O Grêmio fez o Grêmio perdeu
3: um chute forte da entrada da grande
1: uma
3: área.
1: Uma defesa do Everton. O Grêmio teve a bola do TT no início do jogo. teve um

0: chute do Pavon e também teve o Enamorado que perdeu. E agora essa última jogada que o zagueiro acabou cortando antes, não foi uma chance clara, né? Mas foi uma boa jogada
1: esse,
0: do Grêmio.
1: Esse último lance do Enamorado, ele tenta cruzar lá do escanteio e aí a altitude coloca a bola na trave. É um jogo acidentado, mas o fato é que o Grêmio tava ali, né? O Grêmio terminou o jogo ou com o Enamorado finalizando ou com o TT finalizando, certo ou errado, batendo no pé de zagueiro e a trajetória errante. O fato é que o Grêmio estava ali no campo de ataque do Bolívar. E isso de alguma maneira surpreende, né? Porque a gente, eu imaginava pelo menos que o Bolívar ia ter muito mais facilidades com altitude do que o Grêmio. Não está acontecendo.
2: Bom, é o Bola Parada. Agora, em seguida, em 30 segundos, o sinal vai marcar 8 horas da noite, 8 da noite, numa quinta-feira que a chuva deu uma trégua, parece aqui em Porto Alegre. Mas viemos de muitos dias de chuva aqui na capital, no Rio Grande do Sul. 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
3: Tem gol.
2: Tem gol onde?
3: Na Série A do Brasileirão, Diori Vasconcelos, 19ª rodada em São Paulo, Neoquímica Arena, o Corinthians abre o placar contra o Remo. 28 minutos da etapa inicial, Yuri Alberto, do jeito que ele gosta, campo aberto, 1 para o Corinthians, 0 para o Remo. É bom resultado para o Grêmio, Diori. O Remo tinha a possibilidade, em caso de vitória, de empatar a pontuação do Grêmio, 21-21 no campeonato. O Corinthians está vencendo em casa. No outro jogo, segue 0-0 Botafogo e Vitória, partida atrasada da quarta rodada do Brasileirão.
2: 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Bom, o Felipe Duarte, se tiver qualquer movimentação, qualquer perspectiva de mudança, pode chamar aí e trazer os detalhes, porque provavelmente o Grêmio vai mexer aí nesse intervalo para botar fôlego novo, né, Felipe?
4: É, acredito que sim. Alguns reservas ficaram batendo bola no campo, mas logo foram chamados. Então, agora, não tem ninguém no campo, nem de Bolívar, nem de Grêmio. Só tem dois funcionários, que acredito que sejam aqui do estádio, que estão arrumando aqueles tufos de grama que levantam, né? Quando o jogador chuta a bola, levanta o tufo de grama, eles estão repondo, tapando esses buracos. Mas são os únicos profissionais que estão por aqui. Não voltou ninguém do vestiário ainda.
2: Bom, daqui a pouco a gente confirma se tem troca, se tem alguma mudança para o segundo tempo, e daqui a pouco a gente fala com o Diogo e com a Kek sobre mudanças que poderiam acontecer para deixar o Grêmio mais inteiro para a etapa complementar. E também qual a estratégia para esse segundo tempo, né? Se é dar uma arriscadinha para ganhar o jogo ou se é dar aquela administrada básica para voltar com um resultado como o empate que está acontecendo, já seria maravilhoso para o Grêmio. Maria Regina Eichenberg, 8:02, destaques do jornalismo geral, Maria.
5: Jory, aumentou o número de pessoas que precisaram sair de casa aqui no estado devido à elevação dos níveis dos rios, né, por conta da chuva desses últimos dias no Rio Grande do Sul. Um novo balanço da Defesa Civil, divulgado há pouco, informa que 1.880 pessoas deixaram as residências, sendo que 1.315 estão em 21 abrigos no Rio Grande do Sul. Vale do Taquari concentra 76% dos desabrigados. Mais de 500 pessoas estão desalojadas, então foram acolhidas em casas de familiares ou amigos. E subiu também o número de municípios que informaram danos causados pelas chuvas, agora chega a 203. Lembrando que os rios Caídos, Sinos, Jacuí, Taquari e Uruguai seguem acima da cota de inundação em diferentes pontos do estado. E hoje também, à tarde, a Defesa Civil emitiu alerta para risco alto de inundação na região das Ilhas, em Porto Alegre, Diori.
2: 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Bom, o Diogo e Kek, pensando nas peças que o Grêmio tem, né, nas alternativas que o Grêmio tem para esse segundo tempo, quem está dando sinais de que precisa ser substituído, pensando pelo aspecto físico, pelo aspecto do gás mesmo que esse jogo na altitude exige?
1: Olha, pelo que a gente percebeu assim de imagem, o Pavon é um deles. O Vilhaçante, até por uma questão de tá voltando, de precisar de ritmo, né? O próprio gol do Vilhaçante, ele vai comemorar
0: devagarinho, né?
1: É, devagarinho. Os jogadores abraçam ele assim, como diz, tá tudo certo, meu amigo, tudo bem, tá tudo legal, como é que tá, enfim, porque ele acabou baixando a cabeça e não pode abaixar a cabeça porque atrapalha muito. É, o TT e a Namorado foram decisivos para o Grêmio nesse primeiro tempo, porque eles montaram em cima dos laterais ali e dos gêmeos, e eles conseguiram muita vitória pessoal pelos lados do campo. Não sei se eles vão suportar o jogo inteiro. Se eles suportarem, ótimo, né? O TT faz talvez a melhor partida dele no Grêmio. Enfim, num cenário muito acidentado, né? Quase todos os gols têm alguma coisa de altitude, de bola errante, ar rarefeito, velocidade da bola, dificuldade de marcação. Mas o fato é que agora o Vitor Severino ele vai ter de ver isso com muito apuro, porque isso pode ser decisivo no jogo, né? Quem é que tem condições de suportar mais 45 minutos ou não?
0: É, se não tivesse altitude, eu não trocaria ninguém nesse intervalo. Tem que ver realmente quem sentiu. Porque a impressão que eu tive é que no início do jogo o Grêmio teve um choque de realidade com a puxada de ar, mas que depois conseguiu ajustar e conseguiu se adaptar à maneira de jogar. Isso aconteceu com o TT, talvez numa temperatura normal, né? Ao nível do mar, o TT não perdesse aquele primeiro gol. E depois ele conseguiu correr, né? Ele conseguiu distribuir bola, tá fazendo uma partida bem melhor, né? A partir daquilo. Até o próprio Pavon, que errou nos dois primeiros lances, a gente viu um Pavon arriscando a gol depois, no finalzinho do jogo, subindo um pouquinho mais na área. Então, assim, tem que realmente... Acho que talvez o Vilhaçante seja o que mais tenha sentido por uma questão física também, porque ele tá voltando de uma lesão muito complicada depois de 9 meses. A gente ainda precisa ter um pouco mais de paciência com o Vilhaçante, pela questão de ritmo de jogo mesmo. Mas se ninguém estiver sentindo, repete o que fez no primeiro tempo. Acho que o Grêmio fez um bom enfrentamento dentro daquela das suas limitações. Mais uma vez, é um time alternativo, que, né, até de certa forma demonstra um certo desentrosamento, apesar de ter feito algumas boas jogadas, né, depois que aparentemente conseguiu acostumar com a altitude. Tem a altitude como principal adversário, mas o time do Bolívar, ele é extremamente limitado. Se o Grêmio conseguir ser estratégico, com bola ao chão, trocando passe, sem se afobar, é bem possível que a gente consiga sair com uma vitória de lá.
2: Bom, tem pergunta aqui no nosso YouTube, Diogo. O Nicolas está querendo saber o seguinte. Na verdade, a arroba aqui no perfil é @Nicolas13, mas a mensagem diz assim: aqui é o Samuel de Viamão. Queria fazer uma pergunta pro Diogo. Faça. Onde o jogador de Cabo Verde, ele tá falando do Giovani, que o Grêmio contratou, entraria nesse time horrível? Ele tá descrevendo aqui o time do Grêmio como horrível. E diz que a culpa não é do treinador, que a culpa é dos jogadores para ele.
1: Pode ser, ele pode entrar pelo lado direito ali, né? Onde o TT não conseguiu se firmar ainda. O Grêmio termina o jogo lá contra o Mirassol com o Marcos Rocha de lateral direito pro Pavon jogar adiantado na frente, né? Porque não tava conseguindo ter outra alternativa. Ele pode entrar ali, sem nenhuma dúvida ele pode entrar ali.
4: Diogo.
1: Opa, por favor.
4: Não, até para complementar, o Luiz Castro foi questionado pelos guris lá depois do amistoso, né? Contra o Cruzeiro lá em Brasília, sobre essa contratação. O Grêmio não tinha nem anunciado, nem oficializado, e ele, Luiz Castro, comentou, certamente tem dedo do Luiz Castro, já deve ter visto o jogador atuar no Campeonato Português, e ele disse que é um jogador que faz a ponta esquerda e que pode também ser um meio atacante, jogando atrás do centroavante. É dessa forma que ele vê, inclusive nos últimos jogos lá do Campeonato, no Estrela Amadora, no Campeonato Português, ele vinha jogando como um meio atacante. Na seleção de Cabo Verde jogava como ponta esquerda.
1: O Enamorado, por exemplo, ele já jogou pelos dois lados no Grêmio, né? E um ponteiro, ele não precisa. O TT, por exemplo, ele só consegue jogar do lado direito. A gente não viu ele jogando do lado esquerdo. O Namorado já jogou dos dois lados. O Cabo Verdiano pode eventualmente fazer essas duas funções também. Mas se ele conseguir jogar por dentro, e se esse falso meia, é um acréscimo, né? Porque o Grêmio não conseguiu encaixar um jogador nessa função ainda.
2: 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Grêmio voltou, tudo igual aí, Felipe?
4: Os dois times já estão postados, vai começar o segundo tempo sem trocas.
2: 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Vai começar o segundo tempo, aqui o Grêmio ainda não está em campo, mas aí o bicho já está pegando, Gustavo Maiago.
6: Aqui a bola já está rolando. Do a 15 segundos.
7: Catarinense, Grêmio.
6: Placar de 2-2 foi o placar do primeiro tempo. Os times voltaram para o segundo tempo sem trocas. E o Grêmio tenta com o Pavão pela ponta direita, acabou errando. A Reaga pega a sobra, recupera para o time do Bolívar. Rola a bola pelo meio, contra posicionado ali o Vaca. Vaca tocando para Robson Matheus. Robson Matheus para Melgar. Melgar para Robson Matheus. Ele passa no meio de dois e recebe um toque do Dodi, que está cometendo a falta. Marca o árbitro peruano Roberto Pérez. 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O Bolívar com a bola. Pelo lado esquerdo, ataque do time boliviano com o Patito Rodrigues. Ele contra Pavon. Levou pro fundo do campo. Lá vai Patito. Ameaçou cruzar com o pé esquerdo. Trouxe pro pé direito. Pavon estica a perna. Faz o corte. Mete a bola pra fora pela linha lateral. 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São dezenas de emissoras que estão com a Gaúcha e o Grêmio na Copa Sul-Americana. Agora são 8:10 da noite aqui em Porto Alegre, 7:10 da noite aqui em La Paz. E agora sim, já noite fechada e a temperatura caindo bastante, como é comum nesta época do ano aqui em La Paz, na altitude.
4: E quem está nos ouvindo lá em Porto Alegre, vou mandar um abraço para ele, o Osmar Monteiro, gremistaço, tá ligado na Gaúcha, torcendo pelo Grêmio. Abração.
6: Bola com a equipe do Bolívar. Passe do Melgar. Melgar para Patito Rodrigues. Patito Rodrigues pelo lado esquerdo. Mais uma vez ele contra o Pavão. Triblou o Pavão. Lá vai Patito. Chegou agora no passe para o Calterucci. Voltou para o Patito Rodrigues. Ele faz a abertura de bola para Robson Matheus. Tentou o passe e pediu um toque de mão ali do enamorado. O juiz acaba dando a vantagem. A bola do José Sagredo. Sagredo tocou para Robson Matheus. De novo para Sagredo. Deu carrinho dividindo com Wagner Leonardo. Último toque do boliviano, Felipe.
4: Isso. Wagner Leonardo chutou a bola em cima do Jesus Sagredo, que se atirava para tentar evitar que a bola saísse. Deu uma impulsão, deu uma força nessa bola. Apenas tiro de meta pro Everton. 2-2 no placar. 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
6: Confirmei agora 11 graus a temperatura em La Paz, capital da Bolívia. 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O Grêmio tentando uma jogada no ataque com o Léo Pérez. Ele perde bola ali para o meio, para Melgar. Melgar tocando na frente para Calterucci. Calterucci tenta fazer a jogada, acaba sendo derrubado pelo jogador do Grêmio, zagueiro Luiz Eduardo. E a arbitragem está marcando a falta para a equipe do Bolívar. José Sagredo faz a cobrança, joga a bola mais atrás para o Arriaga. Arriaga para Etiverria, Etiverria para Jesus Sagredo, de um zagueiro para o lateral. Tentativa de bola mais à frente agora para Robson Matheus. Tá aí o Matheus, autor de um dos gols do time do Bolívar, passando pela marcação do Pedro Gabriel, levando para o meio. Ainda Robson Matheus arriscou o chute, bateu em cima do Luiz Eduardo. O juiz disse que foi normal o lance, ele queria aqui um atendimento. O Pavão tenta o lançamento longo para o enamorado, não vai chegar, né? E a bola corre, corre muito, Felipe.
4: Ah, correu demais. O lançamento tinha uma boa intenção, mas é um dos efeitos da altitude. A bola corre demais. E o bombardeio ali foi no Léo Pérez. Agora o Luiz Eduardo se agacha, coloca a mão no joelho. O pessoal do Grêmio já tá sentindo, né? A estafa, a fadiga. E alguns reservas já estão no aquecimento. Os do Bolívar aquecem correndo de um lado pro outro. Os do Grêmio mais postadinhos no campo, levanta a perna lenta. Tá certo, né, Maiago? Vamos na manha, meu parceiro.
6: Vamos na manha. Robson Matheus pra área. A Asprilha pulou, ela passou, passou também pelo Everton. Tiro de meta pra sorte do Grêmio, Felipe.
4: É, ficou observando o Everton e torcendo pra que o Asprilha não tocasse nessa bola, o que não aconteceu. Tiro de meta pro Grêmio cobrar. E o Luiz Eduardo tava posicionado ali. Eu não sei se o Luiz Eduardo aguenta muito mais tempo, viu, Maiago? De novo, né? Aquela cena de jogador cansado. Ele abaixa, coloca as mãos no joelho, tá com muita dificuldade, puxando o ar pra respirar. é um dos jogadores que mais sente o zagueiro Luiz Eduardo.
6: Gol de quem, Arruda?
3: Brasileirão, mais um gol do Corinthians, primeira etapa em São Paulo, Neoquímica Arena, Caio César faz 2 para o Corinthians, 0 para o Remo, jogo válido pela última rodada, é bom resultado para o Grêmio, o Remo está na zona de rebaixamento com 18 pontos, Unimed Porto Alegre.
6: É bom resultado para a dupla Grenal, né? Essa vitória do Corinthians. Patito fazendo fila, tocou pro Asprilha, isolou, jogou à esquerda do gol de Everton.
4: Tava vigiado de perto, Vilhaçante, Wagner Leonardo, então o chute dele, acossado, saiu torto. Só tiro de meta pro Grêmio, a informação é Sicredi.
6: 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Logo depois do futebol da Gaúcha tem o balanço final com o comando do Diário Vasconcelos e a repercussão da atuação do Grêmio aqui na Bolívia e a projeção para o final de semana que tem Fluminense e Grêmio, Grêmio e Fluminense na Arena em Porto Alegre. Sinal da Gaúcha marcando 8:15 da noite em Porto Alegre, ataque agora do time do Bolívar, tentativa de jogada na frente agora do Calterúcio, ele tenta a jogada ali mais para trás, volta para a chegada do Patito Rodrigues, é perigo, chegou Patito para cima do Luiz Eduardo, tocou na ponta para Robson Matheus, bateu desviado pelo Pedro Gabriel e a bola vai pela linha de fundo, escanteio Bolívar.
4: Foi o Grêmio que armou esse contra-ataque, aí confesso que não percebi se foi o Leonel Pérez ou o Pavon que erra o passe e arma o contra-ataque. A tentativa de finalização explode no Pedro Gabriel, cede o escanteio pro Bolívar que tá no ataque, informando claro.
6: 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Cobrança feita pelo time do Bolívar, Robson Matheus, lá pelo lado esquerdo, 6:30 do segundo tempo, o placar de 2-2, é o placar do primeiro tempo ainda aqui em La Paz. Robson Matheus na bola, levantou dentro da grande área, tirou parcialmente o Luiz Eduardo, caiu para Patito Rodrigues, Léo Pérez afasta, ela volta para Jesus Sagredo, driblou, bateu, alto, sem perigo algum. O chute de um dos irmãos Sagredo aí, Felipe.
4: Tá certo que aqui na altitude a bola pega efeito, sobe demais, mas essa aí passou longe e agora caiu. Caiu no Luiz Eduardo, ele não tem mais condições, a gente já tinha flagrado, né? Ainda no primeiro tempo, ele se agachava, colocava a mão no joelho, começa o segundo tempo da mesma forma e agora desabou. O médico do Grêmio tá aguardando, Felipe do Canto, tá aguardando na beira do gramado a autorização para adentrar, para fazer o atendimento. Não vai precisar, Luiz Eduardo levanta com a ajuda do árbitro. O jogo vai ganhar continuidade.
6: 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Diogo Olivier, 8 do segundo tempo, que começa com um ritmo bem diferente daqueles primeiros minutos, hein, Diogo?
1: É, mas assim, é um ponto de atenção do Grêmio. O Bolívar tá ficando mais tempo com a bola. O jogo tá transcorrendo mais no campo do Grêmio. É claro que o Grêmio pode daqui a pouco encaixar um contra-ataque. Mas claramente o Bolívar vem tentando chegar um pouco mais à frente. A gente tá vendo na imagem agora o Luiz Eduardo, olha, não sei se ele não tá quase vomitando ali, né? Tem um enjoo pegando ali em cima do Luiz Eduardo, o camisa 43 do Grêmio agora tá todo recuperado, mas o Grêmio tem de cuidar isso. O Bolívar claramente vem pro segundo tempo tentando agredir um pouco mais, jogar no campo do Grêmio.
4: Cartão amarelo para Leonel Pérez, fez uma falta tática, o jogador do Bolívar até deu continuidade à jogada que não originou em nada. O árbitro mandou voltar, deu a falta e o cartão amarelo, primeiro da partida para Leonel Pérez, volante do Grêmio, informando o Sicredi.
6: 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Aqui Gaúcha, com a Rádio Província de Tenente Portela, Chiru de Palmitinho, Sideral de Getúlio Vargas, Campinas e Campinas do Sul, Aratiba de Aratiba. São dezenas de emissoras no Rio Grande do Sul e também pelo Brasil, que estão com a Rede Gaúcha, ainda mais moderna, e o Grêmio, né? O Grêmio na Copa Sul-Americana. 9 minutos deste segundo tempo aqui em La Paz, na Bolívia. Quinta-feira que vem, dia 30, o jogo de volta na Arena do Grêmio em Porto Alegre. O Everton prepara-se para fazer a cobrança de um tiro de meta para o time do Grêmio, sem pressa nenhuma. Vai bater forte com o pé direito. Bateu forte com o pé direito na direção de Enamorado. Enamorado não domina, perde para Jesus Sagredo, Felipe.
4: Luiz Eduardo não tem mais condições. Gustavo Martins foi chamado e, além dele, Gabriel Mec, os dois jogadores que vão entrar no segundo tempo.
6: O Bolívar vem pelo meio com Vaca, Vaca tocando para Melgar, Melgar chegando, ainda ele pela meia esquerda, fechou para o meio, Melgar bateu, a bola sai desviada. O Everton não consegue evitar a saída pela linha de fundo, escanteio Bolívar.
4: Patito Rodrigues foi o homem da finalização, a bola desviou e o Everton se jogou para tentar evitar que ela saísse pela linha de fundo, cedendo o escanteio para o Bolívar. Não conseguiu. Bolívar no ataque, tem bola parada e daqui a pouco já tiraram o colete, estão recebendo as instruções do Vitor Severino, que hoje é o técnico do Grêmio. Gabriel Meck, Gustavo Martins, a informação para Claro.
6: 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Melgar levantou, vem as trilhas. O juiz está marcando uma irregularidade. Está marcando uma irregularidade. Exatamente o que eu não sei.
4: Mas o Bandeirinha não deu impedimento, né? Agora ele tá dando. Agora o Bandeirinha levanta a bandeira. O Everton levanta o braço, pede posição irregular, porque há um desvio no meio do caminho, a cobrança de escanteio. É no primeiro pau, tem um desvio, Manhago. E no miolo da área surge o Asprilha para cabecear. Pro chão, a bola quica e entra. O Everton reclama imediatamente e o árbitro não corre pro centro do campo. O gol está anulado, me parece, por impedimento.
6: Por enquanto. Assim que o Diori tiver a imagem, ele pode chamar a nossa atenção aí de Porto Alegre. Eu, sinceramente, não vi impedimento nenhum. Me pareceu normal o gol do Asprilha, o gol do Bolívar. O árbitro chamou para ele. E confirmado o impedimento. Bom, então eu não vi nada. Que bom que o árbitro viu, porque o árbitro marcou antes do Bandeira, Felipe Duarte. O Bandeira chegou a correr pro meio.
4: O Bandeira tava correndo, viu que o árbitro não foi, e aí parou e levantou a bandeirinha. Foi na do árbitro. E agora, certamente, com o auxílio do VAR, foi oficializado o impedimento, anulado o gol do Bolívar.
6: Eu achei que poderia ter sido um toque de mão, algo assim, né?
2: É, pro mas árbitro a impressão,
6: marcar, Diori.
2: A imagem não é muito clara, não é das melhores, assim, Maiago, mas a impressão que dá é que a bola desvia no jogador que tá em posição de impedimento. Porque se ela não desviou nele, o cara cabeceou e fez o gol. É, tá legal o gol. Agora, se a bola desviou no jogador que tá em posição de impedimento, aí tá confirmado o impedimento e não tem discussão.
6: E agora o Enamorado chegou do lado e não conseguiu concluir em direção ao gol. E quem ataca é o Bolívar com o Robson Matheus. Robson Matheus está deixando a bola atrás para Vaca. Vaca faz a abertura na ponta para Jesus Sagredo. Jesus Sagredo está dominando pelo meio. Faz o passe chegar agora de novo no Patito Rodrigues. Patito Rodrigues saiu lá da esquerda, veio para a direita, meteu a bola de novo no Sagredo. Sagredo faz o recuo, encontra posicionado Vaca. Vaca está tocando de novo a bola para Patito Rodrigues na frente da marcação ali feita pelo Léo Pérez. Tocou na ponta, Sagredo cruzou, é o perigo. O Everton dessa vez não conseguiu, é gol de Asprilha, gol do Bolívar, Asprilha faz o terceiro, entrou livre, o Everton ainda tocou na bola, mas ela foi para dentro do gol, não foi para fora, o Bolívar tá de novo na frente aos 13 do segundo tempo, Felipe.
4: Nome de craque colombiano, mas não é nem parente daquele, Faustino Asprilha. Cruzamento que veio dentro da área do Grêmio, a bola entrando mais uma vez, e aí o repeteco. Há pouco foi anulado um gol do Asprilha, dessa vez não tem como anular. Ele empurra para a rede, se atira no gramado para atingir a bola, o Everton chega a desviar, mas não evita. Bolívar de novo na frente do placar, agora 3-2 e logo mais em formas mexidas, Diogo.
1: É, eu já tinha flagrado que o Grêmio volta para o segundo tempo, dando demais a bola para o Bolívar. Até fui conferir aqui, 75% a posse de bola do Bolívar no segundo tempo. Tá bem que é 11 minutos só, 12 agora, é pouco ainda. Mas muito diferente de como termina o primeiro tempo. Agora no lance do gol, marcação contemplativa. O Grêmio foi recuando, entrando dentro da área e não conseguia fazer a marcação agressiva, dar um passo à frente, tirar o espaço do adversário. O Grêmio voltou com a sensação pra gente aqui de estar morto, assim, de estar cansado. E daí na força física, o Bolívar chega ao terceiro gol, que
0: é
1: aqui.
0: É, nitidamente o Grêmio baixou demais o ritmo do primeiro tempo para esses primeiros minutos do segundo. O Vitor Severino vai ter que trocar mesmo, vai ter que botar outro fôlego. Fôlego novo nesse time. Mas o Grêmio não tava mal no jogo. Há pouco o Grêmio perdeu um gol com o Enamorado. É possível empatar esse jogo aí. Ó, eu até digo que esse placar não é ruim, tendo um jogo para decidir aqui na Arena. Mas dá para empatar esse jogo lá em La Paz, Arruda.
3: Dairon Asprilha, no terceiro jogo pelo Bolívar, marca o segundo gol pela equipe boliviana. Sexto que sofre o Grêmio nesta Copa Sul-Americana. Metade dos gols nesse jogo. Na próxima quinta-feira, vitória por 2 gols classifica o Grêmio no tempo regulamentar. Vitória por 1 gol de diferença leva a decisão aos pênaltis.
4: E o Grêmio renova o oxigênio. Gustavo Martins entra na vaga do Luiz Eduardo, que não tinha mais nenhuma condição de seguir em campo. Gustavo Martins tem a camisa número 6. Monsalve, com a 11, entra na vaga de TT. E 37, Gabriel Meck na vaga de enamorado. As 3 mudanças no Grêmio, informando, claro, o detalhe é que o Bolívar ia mexer. Sai o gol, os 2 jogadores voltam pro banco.
1: É interessante a ideia que me parece que tem aqui o técnico do Grêmio, porque tira 2 ponteiros e coloca 2 jogadores que tem o passe como uma virtude. Monsalve, Meck, quer dizer, a ideia do Grêmio é ficar com a bola e respirar.
6: Agora uma falta do Melgar em cima do Gabriel Meck, o jogo tá parado, o torcedor ficou na bronca. 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Pelo meio com Monsalve, Monsalve chegando, dominando, é colombiano, metendo bola no meio para Meck, Meck para Monsalve, escorregou, caiu, ficou sentado. Ela cai, dominada ali pelo jogador que é o Melgar. Melgar para Robson Matheus, Robson Matheus voltando bola para Melgar, ele recua até Ressus Sagredo, que está voltando a bola para o sistema defensivo para Arreaga. 3-2, 16 do segundo tempo em La Paz, na Bolívia. O Grêmio perde para o Bolívar e vai ter que reverter a desvantagem na próxima semana em Porto Alegre. Lançamento agora nas costas do Pavão para o Patito Rodrigues, ele consegue o domínio, leva para o fundo, vai tentar cruzar, cruzou em cima do Pavão, ganha escanteio o time boliviano.
4: Ah, dessa vez o Pavão foi buscar um dos últimos fôlegos dele, né, para ganhar na corrida, interrompeu o cruzamento, mas cede escanteio para o Bolívar.
6: Vai para a cobrança, Patito Rodrigues, escanteio para o time boliviano que ganha por 3-2. Grêmio deu uma bobeada nesse início de segundo tempo, em bolas cruzadas para a área, o Bolívar acabou fazendo o terceiro, outra bola cruzada fechada, o Everton tirou. O Dodi muito baixo no primeiro pau para chegar, então o Everton apareceu para tirar, vem de novo o time do Bolívar com Ressus, Ressus Sagredo, tocando a bola para Melgar, Melgar para Patito Rodrigues vai chegando pela ponta esquerda, volta a jogada para Melgar, tá fora da grande área, Melgar bateu longe, longe do gol, nenhum perigo para o Everton, Felipe.
4: Muito longe, o Everton agora caminha para pegar a bola e essa é uma leitura que a gente pode fazer, né? O 3-2, embora seja uma derrota, pode ser que o Grêmio interprete que não é um mau resultado. Como disse a Keck, volta vivo para Porto Alegre, é uma expressão até ruim diante de tanta coisa que já aconteceu, mas volta com um placar totalmente reversível para Porto Alegre. Uma vitória por 2-0 classificaria o Grêmio, uma vitória simples levaria a disputa para os pênaltis.
3: Tem gol.
6: Para a Flu, o líquido de radiador número 1, informa o gol, Arruda.
3: Intervalo na Série A do Brasileirão em São Paulo, mas deu tempo nos acréscimos da etapa inicial do Corinthians ampliar a vantagem contra o Remo. Mais uma vez, Yuri Alberto, 3-0 na etapa inicial. No outro jogo, 0-0 Botafogo contra o Vitória, no Rio de Janeiro, Unimed Porto Alegre.
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3: Logo mais, a partir das 9:30 da noite, pela última rodada do primeiro turno da Série B, o Juventude busca a retomada da vice-liderança fora de casa, duelo contra o Botafogo de Ribeirão Preto, no estádio Santa Cruz.
6: Patito Rodrigues. Meio para Basprilha, escorregou a sobra do Melgar, Melgar aparece do outro lado, toca a bola para José Sagredo, Sagredo volta, a jogada mais atrás para o Arreaga, Arreaga para Robson Matheus vem buscar pelo centro do campo, marcado pelo Bright White, abre a bola na ponta esquerda outra vez para a chegada agora de Ressus Sagredo, levantou para o meio da área, Gustavo Martins aparece para afastar, Rede Gaúcha com a Rádio Universal de Rodeio Bonito, Charrua de Uruguaiana, tua rádio veranense de Veranópolis, cultura de Arvorezinha, cultura de Fontoura Xavier e as 2 primeiras trocas agora no time do Bolívar.
4: Isso vai fortalecer o meio campo, né? Tá saindo o camisa 6, o Vaca, para a entrada do volante mais defensivo, Justiniano, camisa 23. E a outra troca, sai o lateral direito, Ressus Sagredo, para a entrada de Luiz Paz. Camisa número 8, é lateral direito, mas também pode jogar no meio campo, entra como lateral.
6: Ataque do Patito Rodrigues, bola fechada, desvio do Calterúcio. O Everton pulou e secou, porque não chegaria, Felipe.
4: É aquele salto, aquela ponte que o goleiro faz, claro, para conferir se ele chega, fica torcendo também para que essa bola saia, mas se essa bola entra, é a famosa foto pro jornal, né? O goleiro pulando e a bola entrando na gaveta. Para sorte do Everton, a bola foi pela linha de fundo, o Grêmio escapou. 3-2 pro Bolívar, a informação é Pão de Alho Santa Massa.
6: 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Grêmio tentando a jogada agora com Monsalve. Monsalve evita a saída pela linha lateral. Depois ele divide com o jogador do Bolívar, mas é para a arbitragem. Em princípio, um lance acidental ali. Ou ele vai dar falta, Felipe Duarte? Era o Pavon que estava na disputa lá, o jogador boliviano ficou caído, talvez um braço para cá, um braço para lá, né?
4: Acho que foi com o Monsalve
6: a lance acidental, ele deu a lateral só.
4: É, totalmente involuntário, né? É uma disputa de bola, a bola bate por último no jogador do Bolívar, que cai no gramado, fica rolando com a mão no rosto, como se tivesse sido atingido. O árbitro mandou a cobrança lateral acontecer, é pró-Grêmio, a informação é trilegal.
6: 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E agora, falta marcada a favor do time do Grêmio. No centro do campo, Vila Sante faz a cobrança. Ele cobra a bola lateralmente, tocando para Wagner Leonardo. Wagner Leonardo recebe pelo lado esquerdo da defesa. Ele está com o Gustavo Martins de parceiro agora, que entrou no lugar do Luiz Eduardo. Dali a bola vai chegar até Vila Sante, o capitão do time do Grêmio. Toca a bola pelo meio para Léo Pérez. Léo Pérez se atrapalhou todo, mas houve falta do Melgar. Arbitragem marca o Léo Pérez com dificuldade, né, para o domínio, para conduzir a bola, sempre muito atrapalhado. Mas foi derrubado e a arbitragem viu e deu. E agora, quarta mexida no Grêmio.
4: Isso, vai sair o Vilhaçante, camisa 20, para a entrada do 5, Nardoni. Mais uma troca volante por volante, certamente exausto o Vilhaçante. Vai deixar o gramado e ele é o capitão. Tira a braçadeira do braço esquerdo, corre para entregar para alguém. Martin Braithwaite vai ser o capitão do Grêmio nesses minutos. Daqui para diante do segundo tempo, Nardoni, camisa 5, é a novidade. 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
6: Mais uma troca do Vitor Severino no Grêmio aí, Diogo.
1: O Grêmio agora tem uma ideia que é Mac jogando mais por dentro e as trocas de tirar os dois ponteiros e colocar a Monsalve e o Gabriel Mac é para fazer um jogo mais por dentro, para ter mais qualidade, ficar um pouco mais com a bola, né? O Grêmio, quando tomou o gol com 11 minutos, estava vendo o Bolívar ter 75% de posse de bola. Você tem que ter a bola em algum momento. E aí a ideia é, fica Braithwaite lá na frente, perde as jogadas agudas dos dois ponteiros, é verdade, do TT e do Enamorado, mas ganha por dentro os jogadores que vão se associar a Braithwaite dessa maneira. É uma ideia do Grêmio de ter um pouquinho a bola e não deixá-la o tempo inteiro com o Bolívar.
6: Podemos continuar aí agora com a análise também da Keck, porque aqui parada para hidratação, Keck tá 3-2, Bolívar.
0: Pois é, mãe, é gol. A minha preocupação é que o Grêmio não tome mais gols, né? O Bolívar tá um pouco mais com a bola, o Grêmio sentiu um pouco nesse segundo tempo, talvez até o próprio gol do Bolívar, que teve duas chances, né, de ampliar o placar. Eu acho que continuo com a minha opinião de fazer um jogo estratégico. Esse resultado, claro, ninguém gosta de perder, mas o Grêmio volta ainda podendo fazer um enfrentamento aqui na Arena e garantir essa vaga para as oitavas. Claro que se conseguir empatar como fez no primeiro tempo, que saiu em duas vezes atrás no placar, seria o ideal. Mas a gente claramente vê que é um time que já sentiu a altitude nesse segundo tempo. Então, se terminar assim o jogo, manhã gol, tem como buscar essa vaga aqui na Arena.
6: 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Grêmio que volta logo depois do jogo, Felipe, né? Já começa a sua viagem de volta para Porto Alegre.
4: É, até porque não tem hotel, né? Aqui em La Paz, o Grêmio ficou concentrado em Santa Cruz de la Sierra, então todas as refeições, o banho dos jogadores, tudo vai acontecer aqui no estádio, no vestiário do estádio Hernando Siles. O ônibus leva direto para o aeroporto de El Alto e aí num voo fretado retorna para Porto Alegre, até porque amanhã já tem treino, né? O Grêmio vai se preparar para o jogo de domingo contra o Fluminense. Inclusive o Grêmio anunciou que vai ter a apresentação do Giovanni Cabral, que foi anunciado hoje. Essa apresentação acontece sexta-feira, 14h30, na sala de imprensa do CT Luiz Carvalho. 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
6: 24 minutos, vai recomeçar a partida. 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Com o Grêmio na Copa Sul-Americana, chegamos a 24, bola rolando de novo. Recomeça o time do Bolívar com o Arriaga. Arriaga recuando a bola para o goleiro Lampe na sua área. Lampe sai jogando para o lado, entregando bola para Echeverria. O Bolívar, que é terceiro colocado no campeonato boliviano, e volta a jogar neste final de semana aí pelo campeonato boliviano. Campeonato que esteve parado durante a Copa do Mundo e que, por enquanto, está tendo aí o seu reinício, com apenas duas rodadas já realizadas depois da parada da Copa. Vai agora para a sua terceira rodada no final de semana, e o Bolívar é um dos times que está lá brigando na parte de cima da tabela. E agora o Gustavo Martins está recuando, falhou o Everton. Um milagre sensacional de Everton, numa falha grotesca do Pavon. Só que aí o Gustavo Martins conseguiu fazer ainda pior, Felipe Duarte.
4: Os dois jogadores falharam, né? Furaram em bola, e o jogador do Bolívar parou frente a frente com o Everton. Goleiro de seleção, goleiro experiente. Abriu as pernas, defesa de futsal, evitando que a bola passasse. Um chute rasteiro. O Grêmio estava entregando mais um gol pro Bolívar, e aí o cenário podia ficar complicado pro jogo da volta. Tem escanteio pro time da casa, a informação é claro.
6: Cobrança para a entrada da área. E aí o Paz bateu muito embaixo, nenhum perigo, apenas tiro de meta para o Everton. 25 e meio, o Grêmio escapou de levar o quarto gol agora, numa atrapalhada de Gustavo Martins e de Pavon. Conversa ali com Wagner Leonardo, agora o Gustavo Martins. E o Everton lentamente vai se dirigindo para fazer a cobrança do tiro de meta para o Grêmio. 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Chegamos à marca de 26 minutos, bate na bola o goleiro Everton, levantando para o campo de ataque com o Grêmio, ganhando, perdendo por 3-2 para o time do Bolívar e tendo que jogar o jogo da volta quinta-feira que vem lá em Porto Alegre, na Arena. Quem sabe o Grêmio ataca agora uma vez no segundo tempo. O Grêmio não tem uma finalização no segundo tempo com um perigo assim, tem uma tentativa do Enamorado, e aí o Grêmio depois acabou tomando o gol, tenta crescer de novo na partida com o toque feito pelo Monsalve tocando para o Pavon, tentou no meio ali com o Gabriel Mack, foi muito forçada a bola. Asprilha pega a sobra para o time do Bolívar, tenta puxar o contra-ataque pela meia esquerda, o Mack corre atrás dele e vai tomar aquele cartão amarelo de graça o Mack, que ele deu um pescoção no Asprilha.
4: Ele até vira as costas pro árbitro, né, sabendo que vai tomar o cartão amarelo, e tomou. O Asprilha puxava o contra-ataque e a partida é disparada, e o Mack foi no corpo, somente no corpo. Jogador que é bem maior que ele, falta marcada, amarelo apresentado, o segundo da partida aí é pro Grêmio.
6: 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Falta para o time do Bolívar, cobrada aqui para o lado direito, para o domínio de Echeverria. Echeverria para Paz. Paz está recuando, a jogada para Robson Matheus. Robson Matheus domina pela meia direita, a marcação é feita pelo Dodi. Dodi acaba cometendo a falta, o árbitro dá vantagem. Echeverria então inverte a jogada, tocando na direção de José Sagredo. De José Sagredo, a bola vai para Patito Rodrigues. Patito Rodrigues recebe, dribla o Pavon, fecha para o meio, abriu na ponta para o José Sagredo, completamente livre para cruzar. Levantou muito mal. Muito mal, direto para fora, nenhum perigo, Felipe.
4: É, muito mal mesmo para a sorte do Grêmio. O Everton, sem pressa alguma, pede a bola do Gandula. Olha que tem uma bola ao seu lado, enfim, não tem pressa para fazer a cobrança de tiro de meta. 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
6: Que legal, um projeto novo do Grupo RBS, pouco mais aí de um mês no ar, e aos poucos, né, ganhando espaço e levando mais informação para você. Lá vai o time do Grêmio com o Monsalve, boa jogada pela meia direita, tocou para a chegada agora boa do Bright White na frente, a tentativa do Mack, bateu por cobertura, a bola passa por todo mundo e cai atrás do gol do Lampe. Mack teve a chance do empate e por pouco não fez, Felipe.
4: Isso seria um golaço. Bright White chamou a atenção de dois marcadores, os dois deram o bote e ele rola a bola pro lado esquerdo, onde surgia Mack, que partiu em velocidade, na cara do goleiro Lampe, tenta de cavadinha, mas a bola teimou em não baixar. Passou sobre o travessão, certamente também tem um efeito altitude, né, nesse chute do Mack. Ele pode ter calculado, sem fazer isso em Porto Alegre, mas aqui o ar rarefeito, da altura maior a bola. Desperdiça a chance, segue 3-2 Bolívar, a informação Tumeleiro.
6: 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Chegamos a 29 do segundo tempo, 3-2 para o Bolívar, bola pelo meio, dominada ali pelo jogador que é Justiniano, tocando para o passe para Robson Matheus contra Pedro Gabriel, recua a jogada, toca mais atrás para Justiniano então inverte a jogada lá para o outro lado, para o José Sagredo para Patito Rodrigues vai de novo para cima da marcação que é feita nesse momento agora pelo Monsalve, vai levando para cima do Monsalve, fechou para o meio, Patito levantou para a grande área, Gustavo Martins apareceu para tirar, Monsalve tirou certinho no meio para Léo Pérez recuando para Pavon sai jogando, bola apertada pelo meio, para a chegada do Léo Pérez, ele prende a bola na frente de dois marcadores, consegue fazer bem o drible, mete bola para Pavon, o Grêmio agora pode encaixar o contra-ataque, lá vai Pavon, Monsalve pela direita, Bright White de um lado, Mac do outro. Pavon tocou nas costas do Mac, o Mac ainda escorregou, deu tudo errado na tentativa do Grêmio. Em Porto Alegre, 8:39 da noite, 7:39 aqui em La Paz, na Bolívia, hora de se ligar no tempo e no placar. 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A escolha certa para os seus momentos mais saborosos, 30 do segundo tempo. 3 para o Bolívar, 2 para o Grêmio. O Bolívar ataca com Patito Rodrigues, ele contra Pavon, escapou da falta. Tocou no meio para Melgar, Melgar recuou para Justiniano de fora da área, bateu no canto. A bola passa direita do gol do Everton Felipe.
4: É que se atirou na bola e agora cai no gramado, ganha tempo, porque essa bola passou muito perto do gol do Grêmio. Passou tirando tinta na trave. Bolívar pressiona, já vence por 3-2 e martela em busca do quarto. 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
6: Eu confirmo a Ruda, 31 do segundo tempo, 3-2 Bolívar.
3: Outros brasileiros já entraram em campo na repescagem da Sul-Americana ao longo dos últimos dias. O Vasco fora de casa ficou no empate por 2-2 com o Independiente Medellín. No Peru, 0 para o Sporting Cristal, 0 para o Bragantino e o Santos goleou a UCV na Venezuela por 4-1. Destaque para o gol marcado pelo Tassiano, ex-Grêmio.
6: 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O Grêmio vai com Bright White tentando a jogada pro Mac no fundo. Foi forte demais. Teve o desvio ou não? Teve o desvio sim, escanteio,
4: isso,
6: Felipe.
4: É isso que assinala o árbitro, o peruano Roberto Pérez. De novo, uma jogada muito parecida, né? O Braithwaite domina no centro, na entrada da área e toca pro lado esquerdo para a projeção do Gabriel Mac. Ele chegaria na bola, mas teve o desvio do defensor do Bolívar, portanto, escanteio pro Grêmio, informando Grupo IESA.
6: 31:40, o Grêmio tem escanteio, o Grêmio tem que ir levando, segurando, mesmo que seja uma derrota, mas uma derrota pelo placar mínimo. E se possível, assim, nessas estocadas, quem sabe tentar ainda o empate. Pavon na cobrança de escanteio pelo lado esquerdo, se apresenta perto dele ali, Pedro Gabriel, saiu da bola agora o Pedrinho. Pavon então bateu com o pé direito para dentro da área, tirou no primeiro pau Robson Matheus. Mac vai tentando a disputa de bola pelo alto, ela cai para Pedro Gabriel, domina na frente ali do Justiniano, consegue o recuo, bola mais atrás agora para Léo Pérez e ao recuo feito mais atrás para a chegada do goleiro Everton, que sai da sua área com o pé direito, despacha para o campo de ataque, despacha errado, cortou Robson Matheus, a bola caiu para Justiniano erra o passe. Não chega no Asprilha, fica de graça agora o domínio do Dodi. 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
1: O Bolívar arrefeceu um pouco o ímpeto do primeiro tempo, quando chegou a ter mais de 70% de posse de bola. A providência de tirar os ponteiros que vinham bem no começo do jogo, no primeiro tempo, né? O TT e o Enamorado foram bem no jogo, em cima dos laterais do Bolívar. As entradas de Mac e Monsalve deram o que o Grêmio precisava, que é ficar um pouquinho mais com a bola, reter, ter passes, não ficar sempre pressionado. Tá funcionando, mas o jogo ainda é de risco pro Grêmio tomar mais um gol.
6: 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Tentativa de jogada agora pelo lado esquerdo ali com o José Sagredo, acabou parando, né? Parando nas mãos do goleiro o Everton, que fez a defesa com tranquilidade. Agora tem uma falta marcada em cima do jogador do Grêmio, que tentava sair ali pelo meio. Vai chegando para a cobrança lá o Pavon, sem muita pressa, a falta foi em cima do Léo Pérez. Grêmio e Bolívar, Copa Sul-Americana, repescagem, quem passar daqui pega o São Paulo. Nas oitavas de final da Copa Sul-Americana. Importante, né, para o Grêmio seguir uma competição continental, até pelas questões econômicas, no momento de tanta dificuldade financeira. saindo pro jogo pelo lado direito, recebe lá Monsalve. O Salve domina pelo time do Grêmio, pelo meio, apresenta-se ali para chegar também por perto da jogada do Gabriel Meck. A bola vai na ponta, na tentativa do Pavon. Pavon tenta a jogada pelo meio com o Bright White, acabou aparecendo na bola Justiniano para cortar. Ele recua a bola para o goleiro Lampe, não pode pegar com a mão, então dá o chutão para o campo de ataque no meio do caminho. Léo Pérez desviou, ela cai para o Dodi, Dodi consegue o toque para o Léo Pérez. Léo Pérez erra a jogada, dá um presente para o Robson Matheus, e aí tem falta. O juiz não deu. Para sorte, ele não deu, porque o Gustavo Martins ia ser expulso. Um erro que começa lá no meio do Léo Pérez e do Dodi, Felipe.
4: É, o Gustavo Martins vai no corpo do jogador do Bolívar, talvez a interpretação do Arthur e aí a leitura do Diori é de que foi ombro com ombro, porque se dá falta, era o último homem, podia expulsar Gustavo Martins. O Grêmio escapa e logo mais teremos trocas no Bolívar. Dois jogadores, John Velasquez, que é um meio atacante, e também Lucas Chaves, camisa 18, que é um ponta.
6: 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Quando tiver esse lance aí, Diori, fica à vontade para trazer para a gente aqui se o Gustavo Martins era para ter sido expulso e falta ser marcado ou não. E vem de novo o time do Bolívar. Bola com o Patito Rodrigues saindo da ponta esquerda, fechando para o meio, abrindo espaço, tocando a bola na ponta agora para a chegada do Paz. Paz no meio para o Asprilha, devolveu para o Paz, cruzamento para trás. Vai sair mais um gol do Bolívar. Patito perdeu! Inacreditável! O gol perdido por Patito Rodrigues, era o quarto do Bolívar, Felipe.
4: Torcida se desespera, né? A jogada bem construída, passe para trás, a ultrapassagem. Patito Rodrigues foi o último ato dele, tá saindo agora para a entrada do Velasquez, camisa 7. É um meio atacante, entra na vaga de Patito Rodrigues. E o outro que vai entrar é o Lucas Chaves, camisa 18. E aí é para a saída do Calterucci, eu acho, né? Tá saindo com certa lentidão, camisa 9 do Bolívar. O 18, Chaves, entra na vaga de Calterucci. 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
2: E o lance foi 36. Normal, viu, Maiaz?
6: Foi normal.
2: Aquela disputa de espaço normal entre os dois jogadores em condição de alcançar a bola. Eles trombam, caem e a arbitragem acertou na interpretação.
6: Bom, o Grêmio faz agora e quer que uma questão de sobrevivência o jogo para não tomar mais do que esta diferença, porque agora escapou muito, Keke.
0: Pois é, Maiago, a gente falou antes da partida começar que seria um jogo de sobrevivência. O Grêmio fez um bom enfrentamento no primeiro tempo e sentiu bastante o ritmo nessa segunda etapa. Tem mais 10 minutos. Se terminar assim, consegue reverter na arena. O problema é se segurar, tem que se segurar. O Bolívar tem mais a bola e teve chances claríssimas de gol. Tem mais 10 minutos para segurar esse placar e definir a vaga nas oitavas aqui na Arena na semana que vem.
4: E o Patito, que perdeu esse gol feito, né, e foi substituído, agora passa aqui na nossa frente em direção ao banco de reservas. A torcida do Bolívar se levanta para aplaudi-lo e ele, com a mão espalmada, pede desculpas pelo gol perdido. Patito Rodrigues, um dos nomes do time do Bolívar nessa partida de hoje, a informação Sicredi.
6: É, sem dúvida, um dos melhores em campo, com exceção deste lance aí, o gol perdido. Monsalve está recuando a bola para Léo Pérez, o Grêmio trocando passes na sua defesa. Léo Pérez para Monsalve, tenta passar ali pelo meio do jogador boliviano. Justiniano ataca e comete falta em cima do jogador gremista. A arbitragem para dar a falta. 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Brasileirão no fim de semana. Lançamento agora em profundidade, tentativa do Gabriel Meck, aparece Paz. Estica a perna ali, corta, joga a bola pra fora pela linha lateral. São 38 minutos do segundo tempo, mais 7, ainda pelo menos mais 7. Mais o acréscimo do Roberto Pérez, o árbitro peruano. O Grêmio que jogou aqui em 1983, jogou aqui em 2003. Perdeu em 2003, ganhou em 83, mas sempre pela Copa Libertadores. Vai perdendo agora pela Copa Sul-Americana, mas vai tendo a chance, vai tendo a chance da reversão em Porto Alegre. Wagner Leonardo recua a bola para o goleiro Everton. O Bolívar marca a distância e o Everton vai ficar o tempo que pode agora com a bola sob seu domínio. Toca para o lado, encontra Wagner Leonardo posicionado de novo. Outra vez ele volta para o Everton. E o Asprilha, que é o centroavante, não chega lá perto. Fica distante, o que é bom para o Grêmio nesse momento, porque aí o tempo passa. E o Everton agora dá o chutão buscando o Gabriel Meck. Ele disputa lá com o Paz, a sobra de Bright White. Bright White dominando pelo lado esquerdo. Quem sabe um bom ataque do Grêmio agora. Com Martin, Bright White pedalou dentro da área. Ainda ele arriscou pro gol. Meteu longe. Não teve direção o chute do Bright White, hein, Felipe?
4: Pode ser uma impressão errada minha, mas o Bright White não aparenta estar sentindo altitude, né? Ele parte, vai pra cima dos adversários e agora pedalou, tentou o chute, uma finalização. A bola subiu demais. Tiro de meta pro Bolívar, que faz mais uma troca. Tá saindo o Robson Matheus e tá entrando um atacante, Dorni Romero. Ele é natural da República Dominicana, jogador de 1,90, hein? Bastante alto esse jogador que entrou agora no time do Bolívar.
6: Número
4: 77.
6: 77. 39 do segundo tempo. 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O Grêmio perde para o Bolívar na Copa Sul-Americana. 3-2 é o placar. O jogo caminha para sua reta final. Bola com Justiniano. Justiniano tentando o passe pro Romero. Primeira dele no lance, na cara do Everton. Everton fechou e defendeu milagrosamente. Vem Asprilha no rebote dentro da área para fora. O Everton salvou e justificou ser o goleiro de seleção, Felipe.
4: Impressionante. O Grêmio só não está perdendo por um placar mais elástico, porque o Everton brilhou demais no segundo tempo e brilhou demais neste lance. Um lançamento primoroso nas costas da defesa do Grêmio. Esse jogador que acabou de entrar, o Dorni Romero, mata no peito, mata na caixa, coloca na grama, tira do Everton e finaliza. O Everton consegue se recuperar, se joga na direção da bola e evita o que seria o quarto gol do Bolívar. A informação é claro.
6: Em Porto Alegre, 8h49, 7h49 em La Paz. 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Chegamos a 40 minutos e meio do segundo tempo. 3 pro Bolívar, 2 pro Grêmio. Lucas Arruda.
3: O Grêmio é 16º colocado no Brasileirão com 21 pontos. Volta a campo neste domingo em Porto Alegre, na Arena. A partir das 6h30, o duelo é contra o Fluminense na abertura do retorno. 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
6: 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Parada aqui para atendimento ao goleiro gremista.
1: É, o Everton já ganhando pontos aí para ser escolhido o melhor em campo pelas defesas milagrosas. O Grêmio baixou demais o rendimento no segundo tempo. No primeiro tempo, assim, só um exemplo assim do volume. No primeiro tempo, finalizações, tá? Chute na casinha ou fora da casinha. Mas assim que indica algum volume, 12-10 para o Bolívar. Um jogo equilibrado. No segundo tempo tá 13-3 para o Bolívar. Quer dizer, o Grêmio perdeu muito a bola, melhorou um pouquinho com a entrada dos dois meias, mas o gás faltou. E agora é o Everton Futebol Clube, ele tá segurando a bronca no Grêmio. Olha, se a gente for pensar assim, exagerando um pouco, mesmo que o Grêmio tome um segundo gol de diferença, não é nenhum absurdo fazer 2-0 na Arena, vamos combinar, né? Mas a questão é que se chegar na Arena perdendo por apenas um gol de vantagem, você faz os dois gols de vantagem e aí classifica, não precisa dos pênaltis. Então, se a derrota por um gol de diferença, ainda está dentro do patamar de sobrevivência.
4: Cena curiosa agora, o Everton estava sendo atendido, os médicos do Grêmio saíram, ele ia retomar, cobrar o tiro de meta, caiu de novo. E aí foi atendido mais uma vez. O Asprilha se aproxima dele, olha para o banco do Grêmio e faz sinal de substituição. E aí os membros da comissão técnica ficam se olhando, será que tem que trocar? Vai trocar, mas não é o goleiro. Matheus Nascimento foi chamado por Vitor Severino.
6: É, o Grêmio ainda pode fazer uma troca. O Everton agora deu sinal que poderia ser substituído, né? Porque caiu após o atendimento, mas foi atendido novamente. E aí na manhã ganhou pelo menos mais um minuto. E agora o Asprilha tá brigando muito com o Monsalve, a bola cai para Dodi. Dodi tenta escapar da falta feita ali pelo Justiniano. O Asprilha agora foi atrás do Dodi. O juiz deu falta, o jogo para, o Grêmio tem que ganhar todo o tempo possível nessa falta. Dodi não tem que correr, Felipe Duarte, para cobrar a falta.
4: É, mas não tá correndo, né? E o Everton deixa a área e faz justamente essa sinalização, calma. Matheus Nascimento, camisa 30, é quem vai entrar. O banco do Grêmio agora pede pressa pro médico do Grêmio retornar, pro Felipe do Canto retornar pra área técnica.
6: Olha o pavão, 43 o segundo tempo dando pique. No campo da altitude de La Paz, cruzando, aí o cruzamento foi completamente equivocado, mas a correria do Pavão, Felipe...
4: É, ou respira, ou cruza, né? Os dois não dá pra fazer junto. E se o Matheus Nascimento de fato entrar, vai ser a estreia dele, ele jogou contra o
6: É, e agora, olha lá, olha onde ataca o Bolívar, onde o Pavão não tava. Só que aí o jogador acabou chutando muito mal na bola, o Chaves. Desculpa te interromper, Felipe.
4: Eu dizia que o Matheus Nascimento, se de fato entrar, vai ser a estreia dele com a camisa do Grêmio. Ele participa daquele amistoso, entra no segundo tempo contra o Cruzeiro, mas aí é amistoso, não era partida oficial. Ele não estava no BID, não jogou contra o Mirassol. Agora está no BID, inscrito na Sul-Americana. Se entrar, é a estreia dele com a camisa do Grêmio. Mas voltou pro banco.
6: 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O Everton tá batendo tiro de meta, 44. Daqui a pouco vai subir a placa do acréscimo. A dúvida, eu acho que é justamente com relação ao Everton. Se ele vai continuar ou não. Por isso que o Matheus Nascimento vai para o banco e volta ali para a beira do gramado. E quem agora tem a bola é o time do Bolívar, com o Melgar. Melgar está deixando a bola mais atrás para Justiniano. Justiniano vem pelo meio, ataca o time do Bolívar. São 44 minutos e 15, placar de 3-2 para os bolivianos aqui em La Paz. Quinta-feira que vem é em Porto Alegre a decisão. A bola está sendo recuada agora para Echeverria. Echeverria para Arriaga. Arriaga domina pelo lado esquerdo, lá vai Arriaga para o campo de ataque, atacando pela meia esquerda. O zagueirão se desprendeu para o ataque, tentou o passe na ponta para o Chaves. Carrinho do Pavão metendo a bola para fora pela linha lateral. Vai trocar ou não vai trocar? O juizão mandou parar, porque disse que a cobrança era mais atrás.

0: 41, passamos de 45, Chaves levanta pra área, Wagner Leonardo tira, Gabriel Meck domina errado, ela cai pro passe tocando pro Asprilha, Asprilha esperou o passe passar, meteu pro passe, cruzou pra trás, a bola é desviada, e cai nas mãos do Everton e não foi toque de ninguém, não tem pênalti não, Felipe.
1: Nada, e o Everton cai, encaixa a bola, respira, ganha tempo, é isso, o Grêmio vai segurando, é estranho dizer isso, né? Mas segurando uma derrota por 3-2. Porque o placar poderia estar mais elástico em favor do Bolívar, do time da casa. Não fosse ele, o goleiro Everton, a informação é Tumeleiro.
0: 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Agora sim, a troca no Grêmio, a última.
1: Sai Braithwaite, 22 para a entrada do 30. Matheus Nascimento vai fazer sua estreia oficial com a camisa gremista, informando, claro.
0: 46-15, Grêmio 2, Bolívar 3. Jogo com 5 gols aqui na altitude de La Paz pela Copa Sul-Americana. Ataque mais uma vez pelo lado esquerdo do time do Bolívar com o Chaves. Chaves contra a marcação do Pavon. Tá tocando a bola para o lado, para José Sagredo. Sagredo encontra pelo meio ali, posiciona agora do Melgar. Melgar tenta fazer o drible para cima da marcação do Léo Pérez. Fechou para o meio, meteu a bola de lado. E aí o recuo é feito do Justiniano. Mais atrás lá para o Arriaga. Voltando a bola para Justiniano, tentando no meio. O passe feito agora na ponta para a chegada do Romero. Romero tocou para o meio, é perigo. Wagner Leonardo estica a perna, sai pelo meio e agora o juiz vai dar uma falta pro Grêmio porque ela foi primeiro, porque depois o jogador do Grêmio pegou do Bolívar, Felipe.
1: É, exatamente, a primeira falta foi marcada, os dois se chocaram, né? Os dois se atingiram, caiu um para cada lado, mas a primeira falta foi do jogador do Bolívar, no jogador do Grêmio, a falta pertence ao time gaúcho, portanto, e a informação é trilegal.
0: Mais 4 minutos, Keck, pro Grêmio segurar em La Paz, Keck.
2: É segurar amanhã, gol. Como eu falei antes, esse resultado ainda deixa o Grêmio vivo pro jogo da volta, vai fazer aqui o placar por 2-0 contra o Bolívar. É, fez um bom enfrentamento no segundo tempo, mas, no primeiro tempo, mas no segundo sentiu demais a altitude. É torcer, faz a cera, copeira aí, o Everton segura o que dá, que esse resultado ainda é do Grêmio, tá?
0: 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O Grêmio conseguiu ficar mais aí um minuto aí com esse jogo parado agora do Everton no atendimento ao Dodi. O Everton tenta lá na frente, buscava Matheus Nascimento, cortou a Arriaga, vem Gustavo Martins, toca de cabeça, a Arriaga corta de novo, divide o Dodi e o juiz dá pé alto do Dodi em cima do jogador do Bolívar. Para o jogo de novo, posse de bola para o time boliviano. Aqui Gaúcha, com as emoções da Copa Sul-Americana, na altitude de La Paz, Grêmio e Bolívar, tá 3-2 para o time boliviano e vamos para os instantes finais. A bola está dominada com Melgar, Melgar pelo time do Bolívar, tocando a bola para o meio, para a chegada agora do Arriaga, que é zagueiro pelo lado esquerdo, tocando para Echeverri, o seu companheiro de zaga pelo lado direito, 48,5. O juiz prometeu o jogo até 51. 51 minutos seria a parada final da partida aqui em La Paz. Toque de José Sagredo, metendo bola na esquerda para Chaves. Chaves jogou para o meio da área. Chega para tirar Léo Pérez. Afasta o perigo e Matheus Nascimento tá brigando com Echeverria. Do corpo aí, Matheus Nascimento. Protege, ganha essa bola. Chegou também a marcação do José Sagredo. E o último toque é do jogador do Bolívar. A arbitragem tá dando lateral para o Grêmio. Era tudo que o Grêmio queria. 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Muito mais Trilegal, Tumeleiro, ninguém facilita tanto. 49 mais 2. 49 mais 2, tá 3-2. Parece estranho, a gente tá querendo que o jogo termine de uma vez com uma derrota, mas é que é uma derrota aceitável pelas questões extracampo que acontecem para todos os times que vêm jogar aqui na altitude de La Paz. O Grêmio esteve empatando, teve chance até de buscar de novo o empate em 3-3, perde por 3-2 e ainda tenta chegar ao ataque, mas a Arriaga está tirando o perigo de qualquer maneira para o time do Bolívar. Ela vai ficar dominada agora pelo Wagner Leonardo, que foi enganado pelo kick da bola, ela sai desviada no poste, caiu para Romero, pintou o quarto gol, bateu o Everton, vem Romero de novo, domina pelo lado direito, chute no canto, o Everton. Altitude tem dessas coisas. O Wagner Leonardo foi deixar a bola quicar, Felipe. E aí já era.
1: Aí não pode. O Romero comeu, passou correndo. E ele chuta a bola meio que sem querer. A bola estoura na trave, surpreende o Everton. E na sequência, no rebote, o Everton de novo. Defesaça. Era pra estar 4, 5 pro Bolívar. Não fosse esse monstro, goleiro Everton, evitando que o Grêmio construa um placar ainda mais negativo. 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
0: 50 minutos e 15 minutos.